0: é uma forma bonita de homenagear outra vez, mas é uma forma bonita também de satisfazer os fãs. É como se todos pudessem estar nas cerimónias e numa homenagem ao mesmo tempo. Acho uma coisa bonita.
1: Me parece muito, muito bem pensado. Não sei, a Rui, será sido um pedido dela, uma disposição dela?
2: É capaz de ter sido da equipa que lhe gera a comunicação e a imagem. Eu, pessoalmente, não acho muito interessante, até porque...
1: Mas também não eras fã da Bonitaba.
2: Também não era e nem sou, nem era. Mas em relação às represas, estávamos a falar que faltou o aplauso, faltou as pessoas deslocarem-se, porque cada vez mais se manifestam nas redes sociais e acham que é suficiente, então está-se a perder aquele carinho, aquela presença que eu acho que faz parte nestas ocasiões. Portanto, as pessoas que gostam realmente e que são fãs confessos, devem estar
1: presentes. A Bonnie Tyler tinha fãs
2: global,
1: em todo o mundo,
2: claro que sim.
1: E o funeral é no País de Gales,
2: claro,
1: não
2: sim, é?
1: É
2: diferente.
1: Portanto, estamos aqui, por exemplo, vamos bater aqui primeiro na Madeira, mas imagina que morre Madonna. Claro que como é que se junta tanta gente, todo mundo? Esta é uma saída, eu acho que é bonita.
3: Pois, eu também não acho.
1: Não acho.
3: Eu consigo perceber que os fãs de um mundo inteiro, de uma pessoa que admiraram a vida toda, que seguiram a carreira, que estiveram provavelmente em mais do que um concerto, queiram acompanhar a última despedida ou a última homenagem que se faz àquela pessoa, isso é muito respeitável e é muito bonito. No entanto, eu acho que um funeral, ou pelo menos eu entendo um funeral, como uma coisa mais... Eu acho que devia ser mais concentrada.
1: Não é, em algumas Pronto. Culturas não é.
3: Na minha
0: e viajemos um pouco no tempo. O funeral da Diana, não, toda a gente estava a ver em todo o mundo ao mesmo tempo.
1: Verdade,
0: e toda a gente gostou de ver.
1: O da Rainha
0: de
1: Inglaterra.
0: Sim, Rainha de Inglaterra.
3: É verdade.
0: E, portanto,
3: eu acho que a vida de um artista é um espetáculo, deve ser um espetáculo. A vida da Bonnie Tyler foi, de facto, um espetáculo. E acho que esse deveria ser o único espetáculo, mas eu entendo que as pessoas tenham necessidade de também elas encerrar um capítulo. Portanto, sim, eu tenho aqui uma opinião, não gosto, mas consigo aceitar e
1: uma
3: percebo.
1: Coisa, eu não acredito que isto esteja a ser feito por dinheiro, pelo que vão angariar na transmissão, porque Bonnie Tyler deixa um património enorme, sim, milhões. Sim, são sim. Milhões que deixa ao viúvo, não
4: ao
1: é?
4: Viúvo,
1: com quem teve muitos anos.
4: O viúvo, o único o grande companheiro durante 50 anos da vida da Bonnie Tyler.
1: Sim, foram casados muitos anos.
4: E o único herdeiro, porque Bonnie Tyler não tem
1: Portanto,
4: mais herdeiros.
1: Portanto, isto não será feito por dinheiro,
4: não,
1: mas por homenagem.
4: Repara uma coisa, é o que a Teresa diz, quando há uma... Não iria ter audiência um funeral da Bonnie Tyler. Portanto, não há nenhum canal de televisão que vá comprar o funeral da Bonnie Tyler. Fazer um streaming para as pessoas que a Bonnie Tyler, na bem da verdade, nos últimos anos estava mais no Algarve do que até na Terra de Al, como nós sabemos. E obrigado por isso. E foi onde eu por acaso, conheci com o nosso grande amigo,
1: também
4: o Alberto Mialha, não é?
1: Também eu.
4: E dizer que, de facto, para os fãs da Bonnie Tyler, acho que é uma oportunidade de estar presente num funeral que, de outra forma, eventualmente não poderiam.
1: Sim,
4: não
1: parece bonito também, se tiver tempo nesse dia... que será uma terça-feira, também, não, será uma segunda.
4: E tenho curiosidade para saber quantas pessoas vão seguir esse streaming.
1: Havemos de saber. Mas antes de passarmos a temas, eu diria, mais leves, vamos fazer mais uma homenagem. O tema do filme A Pantera Cor-de-Rosa é uma das músicas mais ouvidas no mundo. Escrita em 1963, portanto há 63 anos, por Henry Mancini, foi tocada pelo saxofonista Plas Johnson, ou foi o saxofonista que mais tocou este tema e que faleceu recentemente com 94 anos. E por isso, em homenagem a Henry Mancini, a Plas Johnson e à própria Pantera Cor-de-Rosa, vamos ouvir o tema, um bocadinho do tema, que com certeza aí em casa já está a cantarolar e já está preparado, quiçá, para fazer o passo da Pantera, não é? Que era um passo muitíssimo, muitíssimo engraçado. Eu sou muito ligada a esta música porque eu em tempos tive uma mota, eu tinha motas quando era mais nova, e a primeira mota que o meu pai me ofereceu era toda pintada de cor-de-rosa. E então, no Liceu da Amadora, onde eu andava na altura, chamavam-lhe a Pantera Cor-de-Rosa. A mim não, à mota. Vamos então ouvir a Pantera Cor-de-Rosa.

0: Não é pela Johnson, como podem perceber, mas é uma sentida homenagem a um tema que todos nós identificamos, todos nós cantarolamos, e portanto um tema é sempre bom recordar o que tem qualidade.
1: Maia, dá-me só um segundo, só para dizer uma coisa à classe artística, mandar um grande abraço, porque eu tenho recebido muitas mensagens sobre isto, mandar um grande abraço aos amigos e à família do Vicky, o baterista de muitos artistas.
0: Faleceu também ontem, não é?
1: Com 51 anos, também doença que teve a lutar contra. Foi também baterista do Rui Veloso, foi do Paulo Gonzo, quando eu conheci em 1997, quando gravávamos o Deito Quase Tudo, e fizemos o videoclipe. Mandar aqui um grande abraço, porque o Vicky era um sorriso permanente e que toda a gente o recorda.
0: Muito bem, então a Noite das Estrelas associa-se a esta nota de pesar de José Gouveia. Bom, amanhã, e agora vamos mudar de temas. Amanhã, como é costume, estará nas bancas a revista Vidas, com o seu Correio da Manhã. E esta semana, a mudança de imagem de Joana Marques é o tema central da Vidas. A perda notória de peso está em destaque e, aliás, é bem visível. E pergunto eu, Teresa, tu que vais acompanhando dietas, não é? Uhum. Vais tanto sendo uma mulher muitíssimo informada, o que me dizes a esta mudança de estratégia de saúde da Joana?
2: Acho bem, talvez porque ela ter passado da rádio e estar mais, não deixou a rádio, obviamente, mas estar mais no palco tenha sentido na necessidade de se preparar de outra forma para o palco, que é muito
0: Achas
2: exigente.
0: Que esta perda de peso foi para ganhar energia para o palco?
2: Sim. Acho que agora que ela está de corpo inteiro, vamos dizer assim, no palco, à vista das pessoas, se vai fazer imensos espetáculos, sentiu se calhar esse apelo, essa necessidade. É diferente quando estamos na rádio,
0: mas
2: ninguém está a ver.
0: Mas a Joana já tinha feito o... Como é que se chamava
2: Desconfia.
0: Desconfia. Exatamente, muito obrigada. Estava aqui debaixo da língua. O Desconfia, que era, aliás, uma paródia às Cristina Talks, não é?
3: Era menos exigente fisicamente.
0: Era menos exigente, aqui é muito exigente, porque havia dois espetáculos por dia, às vezes quatro espetáculos no fim de semana, em que ela estava muito sozinha em palco, não é? Embora tivesse outras participações em palco.
2: Ela está a preparar o próximo espetáculo.
0: O Migas.
2: Pode ter...
0: E também às 3 da manhã nos Coliseus, em outubro.
2: Pode ter sido isso, pode ser uma questão de saúde. Ela está com 40 anos, é uma boa altura para mudar.
0: Pois, de facto, a saúde, a perda de peso... não é um motivo, do meu ponto de vista, não é um motivo que tenha que ser encarado do ponto de vista estético, mas do ponto de vista da saúde, Rui.
3: Sim,
0: portanto, é sempre louvável quer cuidar-se mais.
3: Sim, acaba por ser uma moda a questão estética e entende-se e compreende-se. Agora, então, a moda das canetas faz com que toda a gente quase crie um estereótipo da perfeição estarem magros.
0: Mas acha que as pessoas emagrecem pelo lado estético ou pela saúde?
3: Isto depois é uma questão pessoal, cada um tem que optar.
2: Uma coisa leva a outra, leva a uma. Uma coisa as pessoas começam a emagrecer, sentem-se melhor também.
3: Aumenta a autoestima, aumenta a liberdade de movimento, certamente também pela saúde, a meu ver, deverá ser sempre.
0: Se souberem emagrecer e conseguirem manter os níveis energéticos, penso que sim.
3: Mas que ela está bem melhor assim, é indiscutível.
0: Sem dúvida nenhuma, mas o que é curioso, eu estive aqui a analisar algumas fotografias e parece-me que o Daniel Leitão também está a perder peso.
4: Olhando para a fotografia que eles têm os dois mais recente, a mim parece-me que o Daniel está muito mais afinadinho.
0: Está a desinchar, não é? Está progressivamente no caminho da
2: perda. Parece que não fez uma dieta louca. Parece-me que eles são tanto um como o outro a emagrecer progressivamente.
4: Lentamente, com calma, sem muita pressa, até porque eu acho que nenhum dos dois teve uma preocupação, pelo menos imediata, com a estética. Eu acho que sim, poderá ter a ver com a saúde. E depois é normal que o Daniel, olhando para a Joana, que está mais delgada. Exatamente, é um estímulo.
0: Ele também tenha que adequar o peso, senão pode ser um problema.
3: Certamente em casa. E também uma questão alimentar, certamente é em casa. Ela tem algum cuidado com a alimentação e ele acaba por comer.
2: É sempre assim, não é? Para o bem e para o mal também. Quantas vezes...
0: Claro que sim, este é um casal muito, muito unido, de facto, muito complicado. Zé, que tu que perdeste peso, não é? 30 quilos.
1: 30 quilos.
0: Acho que perdeste 27, 30 quilos.
1: 27.
0: 30 quilos. A primeira fase da perda de peso é que se nota mais ou nota-se pouco no início?
1: Não, nota-se pouco no início. Por isso é que há muitas pessoas que desistem, porque isto é um processo lento. embora eu tenha feito acompanhamento nutricional, ginásio, etc. Mas é
0: tu
1: um
0: não
1: processo.
0: És do tempo das canetas, portanto,
1: não,
0: fizeste
1: não,
0: um.
1: Não, não, as únicas canetas foi aquela que eu
0: tradicional,
1: trouxe,
0: não é? Ainda bem que dizes que eu ainda.
1: Não, não, mas podes ficar com ela.
2: Não, que ele também está a cobrar.
1: Não, não, que esta é uma caneta full, se eu ofereço à mãe.
0: Não é preciso, é? Muito obrigado.
4: Querem que eu continue a passar?
0: Não, muito obrigado. Então, tu foi sobretudo por um regime nutricional e às feito com a nossa querida.
1: O mais curioso, e nós aqui se calhar. Sim, a Rita Andrade. Mas eu acho que a Joana não era propriamente uma. Comparativamente com o Daniel, que o Daniel tem um problema de obesidade, é diferente. A Joana talvez fosse um bocadinho cheinha, agora está muito bem. E estão os dois a ganhar uma ótima forma física, mas dizer que de facto a Joana também teve só o trabalho que ela teve nos últimos tempos já é suficiente para perder peso
4: sim, sim,
1: porque
4: sim.
1: As pessoas naturalmente numa fase mais estressante, tudo isso
2: muito trabalho,
1: as pessoas perdem peso naturalmente,
0: mas depois recuperaria e parece não estar a ser
1: agora,
0: isso
1: ela agora pode se ver assim e pode achar que realmente, e o Daniel a acompanhar, gosto, dizer claro. Assim até porque é saúde, eu acho que é importante a gente passar esta imagem.
0: Mas sabem quem claro, foi a primeira pessoa que percebeu que Joana Marques estava mais magra? É porque às vezes as pessoas começam a ficar mais magras e às vezes as pessoas não percebem, não é? Eu, por exemplo, não tinha percebido.
3: Foi o Gustavo Santos.
0: Mas vamos ver, o Gustavo Santos foi a primeira pessoa a perceber isso. Numa conversa com Flávio Furtado, no seu blog, enfim, no seu podcast Late Night. Vamos ver esse bocadinho.
5: Joana Marques, ainda tem cura, ainda vai a tempo de encontrar o caminho da luz?
6: Olha, sabes o que é que eu sinto em relação à Joana Marques? Pá, eu sinto que ela própria está a acordar para a saúde dela. Eu acho que ela está mais magra, está com o melhor aspecto.
7: Ai, Gustavo, para com isso que eu fico tímida, mas muito obrigada por teres reparado.
8: Olha, sabes uma coisa, não fico chocada, mas eu acho que vocês ficavam bem. Eu juro, até porque eu acho que vocês têm imensa coisa em comum.
7: Nós não temos rigorosamente nada em comum, mas também é assim, não foi isso que me impediu de casar com o Daniel, portanto estou aberta a propostas.
0: Pois é, a verdade é que não tem rigorosamente nada em comum, mas a Flávia Furtado insiste e diz que sim, porque tem outra coisa em comum e de facto tem o mesmo clube. Porque Gustavo Santos é do Foco do Porto e Joana Marques também. Portanto, é curioso como é Gustavo Santos, como sabem, é muito visado no extremamente desagradável, naturalmente questionando as coisas que diz, que ele diz, mas é ele o primeiro a notar esta diferença da Joana. É o olho clínico.
4: Interessante.
0: É o atento.
4: Eu acho que é de ver tantas vezes.
2: Está atento.
4: É ela de ver. O Gustavo vai todos os dias ver. Deixa cá ver se hoje sou outra vez visado. E vai olhando já para a Joana com outros olhos. Portanto,
3: e ela
4: percebeu.
3: Também o ouviu em algumas coisas.
2: Quem sabe ela não faz agora parte do movimento acordar, não?
0: É, a Joana. Duvido.
2: Também.
0: É, faz parte do movimento pestana aberta. Agora
1: vai ser
0: o movimento
1: pestana aberta. A mulher da terra. Ele é o homem da terra, vai ser a mulher da terra.
4: Garantidamente.
1: Vai ser.
0: Não me parece. Mas vamos falar de um caso que hoje esteve na ordem do dia. Sandra Felgueiras é hoje notícia a propósito da falência do BPP, Banco Popular Português, não é?
4: Ou Banco Privado.
0: Privado Português, privado. Exatamente, Banco Privado Português, que remonta a 2010. A jornalista é credora daquela extinta entidade bancária no valor de quase 1 milhão de euros, mais propriamente 853 mil euros. Na altura, Sandra tinha 34 anos, quase 1 milhão de euros.

0: aos 34 anos, a jornalista veio dizer não ser dona do dinheiro e ser apenas co-titular da conta, que tem também incluídos os nomes do pai e do tio. Seja como for, a Teresa, tu já passaste por uma situação idêntica de teres perdido dinheiro numa instituição bancária.
1: Dinheiro que eu tinha ganho, sim.
0: Não encontras semelhança, não. Aquele dinheiro era teu? Era teu mesmo, era. Trabalhaste e nós sabemos a origem desse dinheiro,
1: sim.
0: Portanto é público, muito trabalho que tiveste, e esse dinheiro desvaneceu. Aqui é um dinheiro que essa diz que não é dela, até porque estão lá outros nomes metidos, portanto é uma situação diferente.
1: Eu acho que é uma situação desagradável, seja como for, o dinheiro desaparecer assim é sempre uma situação horrível, mas depende muito que falta nos faz e como é que o ganhamos, acho eu, que faz toda a diferença.
0: Oh, mas
1: e,
0: não era dela, não perdeu nada.
1: Assim, não perdeu nada, sim.
0: Não é?
1: Mas continua a ser uma situação impensável no banco, não é?
0: Com certeza que sim, com certeza que sim.
1: Mas
0: não, esta
1: é
0: confiança
1: diferente.
0: Nas instituições bancárias é realmente, nós confiamos que a instituição bancária é um cofre forte, então se é um cofre forte não nada o pode abalar, não é?
1: Senti antes, agora já não, não é? Já não é essa
0: sim,
1: ideia.
0: Sim, tu não, pronto.
1: Não, eu nem ninguém deveria sentir isso, não há,
2: claro.
1: Não há essa segurança, o banco guardava o nosso dinheiro, isso já desapareceu há muito tempo, aí, desde 2008, acho que é onde começa.
0: Este caso aqui do Banco Privado Português é de 2010.
1: Pois, é desde. Mas eu estou a falar dos Estados Unidos, foi nessa altura
2: que começou. Nos Estados Unidos começou em 2007.
0: Muito bem, portanto é naturalmente uma situação desagradável que acontece a quem tem, não é? Pronto. Mas, de facto, é uma situação que provavelmente ainda virá a ter outros esclarecimentos.
2: Houve muito tempo que houve a conta do pai, do tio e do Espírito Santo.
0: Exato.
3: Aqui não era do Espírito Santo, mas
0: aqui,
3: era do
0: Brandão. Pronto, era parecido.
4: Era
0: amigo.
4: O banco me tirava 1 milhão de euros.
0: Pois,
3: não sei. A mim também não. Não, a não ser que fosses como a Sandra. Tinhas lá o dinheiro, mas não era teu. Não, mas o dinheiro não era teu.
5: Jorge Jesus, Ricardo Araújo Pereira, etc. Foram muitos na altura.
0: Pronto, na verdade, esperemos que a Sandra ultrapasse isto da melhor forma possível. Sim. Bom, mas temos aqui um assunto que dá que falar. Como sabem, hoje em dia a internet é a rainha dos rumores. Cada dia, cada rumor. Cada dia, cada gossip. Uma possível relação entre Margarida Cruzeiro e Ferran Torres tem ganho de relevância nas redes sociais nos últimos dias, já que a atriz e o futebolista estão os dois solteiros e começaram a seguir-se no Instagram. Ora, os dias correm. Quando alguém se segue no Instagram, já começam logo a fazer filmes,
3: logo,
0: não
3: amor,
0: é?
3: Filhos, casa, comprada, tudo, cães, gatos, a família completa.
0: Pronto, mas realmente eu diria que seria um bonito casal. A Magui
3: seria...
0: fala bem espanhol,
3: fala...
0: já percebe um bocadinho de futebol,
3: sim,
0: não é?
3: É.
0: Acho que poderia ser, mas só que não.
3: Só pois.
0: Só que não.
1: Talvez não.
4: Tem um amigo dele.
3: Talvez.
4: Tem um amigo
0: pois,
4: em
0: é
4: comum.
0: Que tem um amigo em comum?
4: O Porro joga no
0: Porro. Também. Bom, a verdade é que hoje saíram umas fotografias, também têm dado que falar em Espanha, não é? Ferran Torres e o Marco Llorente, também jogador, não é?
3: Sim, é.
0: Foram festejar o título de campeões mundial para um barco e apareceram estas fotografias. Eu espero que a Margarida veja estas fotografias a tempo, não é? Pronto,
1: eu acho que ela é pouco impressionável neste assunto. Acho que ela é pouco impressionável neste
3: assunto. É, não é? É. Pois também.
0: Mas, Teresa, nós não temos aqui um especialista em postura, não é?
2: Não.
0: E tu, Zé, o que me dizes estas fotografias?
2: Até porque a minha postura é péssima. Mas o. Mas. Não, é assim. Primeiro, eu espero que a Maggie não me siga, porque está a arranjar problemas a uma série de gente. Portanto, cada vez que ela segue alguém, há caso. E depois aqui, parece mais que ele está mais para o Magui do que para o Magui.
1: É, por acaso não acho nada. Eu acho que isso aqui não revela coisa.
2: Eu é assim, por acaso
1: não. Acho que parecem dois amigos a brincar, uma boa, estão felizes, estão contentes.
2: Sabes o que é que eu senti no Mundial? Que isto é uma coisa normal. Porque havia muito no futebol.
0: Entre os
2: beijar, não entre os jogadores. Do beijar, do abraçar, do saltarem para o colo, de perna aberta.
0: Pois. É, se os festejos de jogo. Aqui o jogo já acabou.
2: Eu só festejar o...
0: Eu não tenho nada contra. Vamos ver, não há aqui nenhuma crítica implícita, há apenas uma constatação de facto. Como sabem, eu sou da comunidade LGBT, como é que é?
2: LGBT,
0: é, pois, isso tudo. Mas de facto, estas fotografias têm dado que falar em Espanha e no mundo, não é? Porque

0: não é habitual, os jogadores dois, sozinhos, não é? Porque às vezes há umas miúdas à mistura, outras à mistura.
1: É sinal que eles não se estão a esconder, não é?
0: Não, mas também hoje em dia há tele...
2: Eu acho que no mundo do futebol vai ser muito difícil assumir uma relação homossexual. Uhum. Até por questões de balneário, até por questões de...
3: Não, não é questões de balneário, é questões não. De preconceito, ponto.
2: Conceito, é preconceito, é preconceito, desculpa,
3: por
2: Ricardo.
3: Preconceito não há mais.
2: Preconceito,
0: até
2: ponto.
0: Até no balneário muitas vezes sabe-se.
2: Preconceito.
3: Não, claro.
0: Não, eu acho que a questão é fora do balneário.
2: Sim, sim, sim.
0: No balneário os amigos
3: eu,
0: sabem.
3: Eu até me parece
2: até pelas claques e por tudo isso.
3: Tenho, mas daquilo que vejo, até é capaz de haver maior compreensão no balneário do que cá fora, com as mentes muito pequeninas que ainda existem aos magotes por aí, não?
2: O futebol é isso, o futebol é uma
1: mas
2: cena
1: na verdade
2: muito...
1: só estamos a comentar isto para avisar a Maggie que ela já teve uma experiência com o Landon, que também não é, não está muito esclarecida, portanto ela que se esclareça.
0: Eu acho que a Maggie não tem nada a ver com isto, também foi meramente não. Eu também comecei a seguir o Fernando Torres, ele não teve uma habilidade retribuída, mas eu
1: percebo, está toda a
0: porque ele está ocupado,
3: eu acho perfeitamente normal que a Margarida siga personalidades destas,
2: já não
3: o destaque que ele teve e com a mensagem que ele passa, tu não.
2: Eu já não vou seguir.
3: A ele?
2: Não, não.
3: Não, querido, mas que não te siga a Magui, que isso é capaz de não ser bom sinal para ti.
2: Agradeço muito.
0: Vamos então continuar e vamos continuar a seguir naturalmente todos estes protagonistas do mundo dos famosos. E em Portugal tivemos Príncipe Harry e Meghan Markle, os duques de Sussex. Estão de férias, ou estiveram de férias em Portugal, não sei se ainda cá estão, se já foram embora, acompanhados pelos filhos, Lilibet e Archie. O casal que está a construir casa no Costa Terra Ocean and Golf Club, na zona de Melides. Não sei se a casa já está construída, se não está construída, se ficaram na casa da prima de Eugenie. Bom, a verdade é que eles estiveram cá e mostraram imagens do nosso Alentejo, sobretudo a Meghan, não
3: sim,
0: é?
3: Sim, pôs muita coisa, pôs muita coisa. Muitas fotos de rua, de restaurante, de mercearia.
0: De praia.
3: De praia, sim, de piscina. Portanto, foram muitas partilhas, assim, muito inesperadas da Meghan Markle, que não costuma mostrar tanto. Portanto, eu não sei, eu entendi como uma mensagem que está aqui a querer ser passada.
0: Por exemplo?
3: Houve muita complicação nesta última visita do Príncipe Harry ao Reino Unido. Portanto, eu acho que esta mensagem da Meghan vem no sentido de dizer, nós agora vimos para mais perto, porque de facto a casa está, eu acredito que esteja quase acabada, a última vez que demos aqui conta da casa, estava já com a obra muito avançada.
0: Ah, então já devem até, ter vindo estrear a casa.
3: Dissemos até que não era na primeira linha mar, mas era na segunda. Eu creio que na altura demos a tipologia mais ou menos, segundo as informações que nos deram. Portanto, eu acredito que sim, que esta casa possa já estar pronta. E eu acho que esta mensagem da Meghan, que gosta de às vezes mandar umas boquinhas à família do marido, é para dizer que a Europa está ao nosso alcance e nós já cá estamos. Foi assim que eu entendi.
0: Pronto. Muito
1: eu
0: bem.
1: Acho que eles vieram para a praia, pronto, porque tanto faz ir de Lisboa levar 3 horas para chegar à Inglaterra, como ir de Vancouver levar mais umas quantas. Leva 10 horas, mas hoje em dia nada é longe,
3: mas é diferente estar na Europa. Para eles, não, para ele, essencialmente, é diferente.
0: Obviamente que a Meghan sempre teve a ambição da Europa,
3: sim,
0: e correu-lhe mal, não é?
2: Mas a ligação britânica a Portugal, principalmente no verão, sempre foi. Portanto, aliás, estávamos a falar da Bonnie Taylor.
0: E não só, que durante que não viveu só no verão.
3: Há séculos que nós temos...
0: Uma relação comercial.
2: Claro, desde o Tratado de Mitoine, mas não é isso. Acho que
0: Dona Filipa de Lencastre.
2: Exatamente, portanto, sou professor. mas a verdade é essa, é que, de facto, os britânicos sempre fizeram de Portugal a sua de férias,
3: sim.
2: E os príncipes não há de ser diferente, sendo que ela não, porque é norte-americana, mas não...
3: Nunca tiveste príncipes cá ingleses a passar férias ou a mostrar isto tudo como tens agora.
1: Sim, pois, mas também este é um agora... príncipe segunda, não é?
2: Sim.
1: Ele é um príncipe primeira, mas agora está numa situação... Não,
3: agora está numa situação, sim.
0: Como a casa, estão numa segunda linha.
3: Estão numa segunda linha, exatamente.
2: Gosto dessa do príncipe segunda, gosto de...
0: É um príncipe, coitado, pronto, é o que é. Mas ele parece-me estar pelo menos estabilizado do ponto de vista emocional, e sabemos que o William era um bocadinho problemático, o Harry, desculpem, era um bocadinho problemático, fervia em pouca água, tinha os seus azeites, Olha, estava no Alentejo.
2: E havia muita gente havia muita gente.
0: Estavam os azeites.
3: O azeite é ótimo no Alentejo. Mas
2: havia muita gente que não dava nada para esta relação. Achavam que isto mais tarde ou mais cedo.
0: Eu também não dou.
2: Pois.
3: Eu acho que há muito pouca gente a dar.
2: Continua a não dar.
1: Ficaram a fazer a alternativa, porque ficaram com o outro e contra o mundo.

0: grande saída, junto, não têm grande saída, não é? Portanto, nem para a esquerda nem para a direita. Ela agora vai participar no Masterchef da Austrália.
1: Vai.
0: Acho eu. Pronto, portanto, parece-me bem. Bom, também me parece bem que o ator Filipe Vargas é o convidado desta semana do programa Ciopa Convida da Correio da Manhã Rádio. Vamos ouvir aqui, levantar um pouquinho o véu desta entrevista a Filipe Vargas, que foi acompanhado pelo seu cão.
1: É verdade, pela sua
0: muito
1: cadela.
0: Pela sua cadela, uma muito cadela bem, Lola. Muito bem. Há já muita gente acompanhada por cadelas, mas aqui à tarde na Correio da Manhã Rádio, nem tanto, nem tanto. Olha, vamos então ouvir, vamos a isto, vamos a isto.
2: Ele é um ator que chegou à representação depois de muitos anos na publicidade. É um homem discreto e considerado um dos galãs da sua geração. Filipe Vargas é o convidado esta semana do programa Ciopa Convida, da Correio da Manhã Rádio. O ator abre o livro da sua vida, recorda a infância e a juventude nas Caldas da Rainha, fala do início da vida artística, dos pais, dos períodos mais negros e da cadela Lola.
3: Há 20 anos eu teria mais reservas, mas eu acho que nós, pronto, vamos conquistando o nosso espaço e a assumir as nossas conquistas e, portanto, eu hoje já falo sobre a minha vida pessoal e profissional com o mesmo despudor.
4: O Filipe, eu costumo chamar o Filipe Vargas o Grande. Porquê? Porque ele é, nesta geração, um dos maiores atores que existe no nosso panorama nacional. Ele teve uma vida incrível sempre e o curioso de tudo é que ele aos 35 anos, depois de...
0: Portanto, não podem perder na Correio da Manhã Rádio estas belíssimas entrevistas de Duarte Ciopa. E deixarmos para o fim o casamento com Sal Ramos e Maguigas, porque se estão recordados é já amanhã. Portanto, amanhã na sede Faro, um edifício extraordinário que, aliás, é um dos candidatos às maravilhas de Portugal. Na sede Faro, aliás, havia um evento que estava programado para a Sé e que foi alterado para o Palácio de Estoi, exatamente para que o casamento se pudesse realizar. Amanhã, logo a seguir ao almoço das pessoas, eles só almoçam depois, coitadinhos, para 2, 3 da tarde, temos então este que será um dos casamentos do ano. Hoje já aconteceu um pré-casamento, um jantar de pré-casamento, e nós temos imagens que, aliás, e como sempre, Rui, os noivos vão partilhando.
5: Pois, eu acho muito bem, eles habituaram-nos a isso, sim, mesmo com os filhos, o dia-a-dia, portanto, eu acho que vai ser um casamento muito bonito, leve, divertido, descontraído.
0: Eu não sei que maquilhagem é que estão a fazer à Maguigas, a sério. Eu até, não sei o que é que estão a fazer à miúda.
5: É um dia mais descontraído.
0: Será para uma festa hoje à noite, não será, sim, para o casamento, não é?
1: Ai, por amor de Deus.
0: Só se vamos bater aquilo tudo.
6: Vamos bater aquilo tudo.
0: Vamos bater aquilo tudo, pois.
1: Pois, eu também fiquei um bocadinho assustado.
0: Isto é um brinde. Madalena Aragão publica este brinde. Eu continuo a agradecer muito, muito, muito estas publicações, mas continuo sem perceber. Porque é que se está numa festa destas, com um casamento à porta, com a divertirem-se e estão a publicar tudo nas redes sociais?
7: Maia, hoje no funeral estavam a filmar dentro da igreja, tiveram que ir avisar as pessoas. Portanto,
0: eu
7: acho
0: não
7: que
0: consigo
7: a loucura
0: perceber
7: está...
0: esta ligação.
1: Esta necessidade imediata, não é?
0: Não percebo, parece que é...
6: Como se não publicarem...
0: É uma extensão, não é? É uma extensão.
7: Foi o que tu acabaste de dizer.
1: As pessoas esquecem-se de aproveitar as coisas no momento, porque a preocupação é isto, andar sempre assim.
7: Como é que hoje estamos a ver um concerto no telemóvel? As pessoas estão a ver o concerto no telemóvel.
0: Já me aconteceu, sabes porquê? Fiquei mal situada.
7: Sim.
0: E não conseguia ver, e levantando o telemóvel, conseguia ver pelo telemóvel, porque era a maneira que eu tinha de ver o palco. Aconteceu uma vez.
7: Mas estás na fila da frente a filmar, não é?
0: Não, isso não.
7: E depois a minha questão
0: não.
7: É, as pessoas a seguir vão fazer o quê? Para além de publicar aquilo tudo, vão o quê? Vão estar a ver um concerto do telemóvel, gravaram no telemóvel?
6: Vivam as outras, não é?
1: Vivam os momentos. Não é o concerto, é os momentos todos.
0: Não, mas nestas coisas de maior intimidade faz-me um pouco de impressão ao momento, que depois mais tarde se publica.
1: Claro,
0: pronto. Agora faz-me um bocado de impressão porque eu não consigo perceber isso, nem eu, se calhar é uma incapacidade minha de me conseguir divertir e filmar ao mesmo tempo
7: e
0: publicar ao mesmo tempo.
7: Podia ser alguém que tivesse essa necessidade para ganhar seguidores ou uma coisa, não é o caso. Madalena Aragão não tem nenhum deles,
0: não é?
6: Eu acho que é uma forma, já disse essa palavra, homenagear algumas vezes, mas é uma forma às vezes até homenagearem a festa onde estão, de mostrarem, dar importância à festa onde estão.

0: Porque é esse o conceito. Agora, é esse o conceito e pronto. É uma.
1: Pois é, nós é que estamos desenquadrados, não é?
2: Pois, não
0: É um
2: sei se.
0: hábito, é um
2: Somos
0: hábito.
2: antigos, somos antigos. Mas o que é que sabemos
1: Não,
2: deste casamento? Que é
1: somos
2: amanhã,
1: analógicos.
2: dia 25 de julho, que é na Sé de Faro, que depois o copo d'água, a poda, é na quinta da Casa de Cima.
1: Casas da Quinta de Cima.
2: Casas da Quinta de Cima, pronto. Pronto.
0: Já,
2: em Tavira, em Tavira, em Tavira.
1: É lindo, lindo.
2: Aqui é um sítio muito
3: Que é a
2: bonito.
3: terra dele.
2: Que a ementa foi preparada com detalhe pela grande chefe do Algarve, Noélia Jerónimo.
1: Vão comer bem, de certeza
2: Vão
1: absoluta.
2: Comer bem,
1: Um
2: de
1: grande beijinho à
2: certeza.
1: Noélia.
2: Que a noiva vai vestida por Pureza Mel Breiner, da Pureza Atelier. Vê se não troca coisa e diga Atelier Pureza e Pureza Atelier. Portanto, é esse. Ficamos sem saber como é que vai vestir o noivo. Quem é que vestiu o noivo? Quem vai despir o noivo, nós sabemos. Agora, quem vestiu o
1: pois,
2: noivo
1: também.
2: É que não sabemos.
4: E também temos uma informação de última hora, que é um momento musical.
2: Ah, é verdade. É verdade. E que um dos momentos musicais.
4: Um
2: e quem
4: dos momentos
2: é?
4: Musicais, Paulo Gonço.
2: Paulo Gonço irá
1: Gonço.
2: Cantar,
1: bem, bonito, é bom,
2: irá cantar neste casamento.
4: Sim.
2: Portanto, parece que vai ser um casamento muito bonito, é. Muito divertido. Neste pré-wedding, o menino também teve pré-wedding, jantar
3: tive,
2: pré-wedding.
3: Lá na quinta.
2: São sempre menos pessoas.
3: São as pessoas que pernoitaram lá connosco.
2: Ah.
3: Portanto, lá no alojamento perto da quinta.
2: Portanto, eram 20, 30 pessoas.
3: Eram 35.
2: Porque eu lembro que no dia do seu casamento o menino mostrou, olha ali é que
3: Isso
2: foi ontem
3: mesmo,
2: o jantar
3: foi,
2: à noite.
3: Eram cerca de 35 pessoas. Foi os convidados, especialmente os meus que vinham de longe e que dormiram lá.
2: Na quinta do Roseiral.
3: Não dormiram aqui,
2: mas lá perto, lá perto. Foi
3: mar,
2: um belo casamento
3: puro,
2: o seu.
3: Puro.
2: Foi um belo casamento o seu. Ora bem, nestes casamentos há sempre músicas, não é? Aquelas músicas românticas que os noivos gostam, que marcaram um momento especial da vida dos noivos ou que permite transmitir uma mensagem. Bom, nós temos uma música para oferecer aos noivos. Não sei se esta música vai fazer parte do, enfim, da playlist dos noivos. Já percebi que gostam de uns temas mais, um pouco mais antigos. Este é muito recente. É Bruno Mars, é um dos meus artistas favoritos. Bruno Mars, que lançou um álbum este ano, onde tem um tema muito romântico, adequado a casamentos, que se chama Risk It All. Vamos ouvir então este tema de Bruno Mars que nós dedicamos aos noivos com votos de muitas felicidades. Muitas felicidades aos noivos e naturalmente ao filho Bernardo, que com certeza também estará presente na cerimónia. Vamos a isto. Bruno Mars.

Então, que amanhã o casamento seja muito bonito. Nós ficamos por aqui numa semana em que todos os elementos, os comentadores da Noite das Estrelas foram impactados pela perda de um amigo, de uma grande voz. Portugal não, só não ficou mais pobre porque a música e o legado Luís Represas fica connosco. Muito obrigada, Zé Gouveia, Ricardo Azedo, Rui Figueiredo e Teresa Guilherme. Para a semana estamos de volta. Deixamos em boa companhia com Diana Cardoso. Bom fim de semana. Cuidem-se. Até segunda-feira.

0: E fica por aqui a Noite das Estrelas com este final musical, como sempre, este Bruno Mars, Risky Roll. Eu estava aqui a dançar, não posso dizer que não, mas temos bola de espelhos, mais um motivo para dançar.
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0: Pois é, agora que é 1h39 da manhã, boa noite, está na Correio da Manhã Rádio, eu despeço-me, mas deixo em boa companhia com a Bola de Espelhos. Normalmente a estas horas uma pessoa quer acalmar, relaxar, mas aqui às sextas e sábados na Correio da Manhã Rádio temos Bola de Espelhos com o DJ da Fox. Da minha parte é tudo, um bom fim de semana e aproveita esta Bola de Espelhos.

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0: Isso mesmo. Vamos juntos neste acordar. Mónica Peixoto, Luís Silva, Filipe Galamba e ainda comigo, Júlio Heitor, até bem perto das 11 da manhã. Vamos então aqui comentar com o nosso inspetor. Já joguei um hockey em patins.
2: Só que me escapou aqui um pequeno acidente.
0: Eu sabia.
2: Falámos dele.
0: Eu sabia. É o que dizia o grande jornal. Isto passa a correr o dia.
3: Passo os meus dias em longas filas.
0: Por isso é que nós ficamos aqui no bom dia da correr da manhã. Vamos ao trânsito. 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
1: Isso mesmo. Estamos juntos neste acordar. Mónica Peixoto, Luís Silva, Filipe Galamba e ainda comigo, Júlio Heitor, até bem perto das 11 da manhã. Vamos entrar aqui a comentar com o nosso inspetor. Já joguei o hockey em patins.
2: Não, que me escapou aqui um pequeno acidente.
1: Eu sabia. Eu sabia. É o que dizia o grande jornal. Isto passa a correr o dia.
3: Passo os meus dias em longas filas.
1: Por isso é que nós ficamos aqui no bom dia da correr de manhã. Vamos ao trânsito. Vamos embora. Precisa de um homem. Esse homem é Luís Silva. Um
2: sim,
1: homem.
2: A promoção está bem feita.
1: A melhor informação de trânsito.
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1: Isso mesmo.
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2: Sejam muito bem-vindos ao Crime e Castigo. Esta semana damos destaque a um crime que aconteceu no Porto. Um homem de 60 anos foi morto pelos pais da ex-namorada. Os homicidas viajaram do Brasil para Portugal para cometer o crime. Tinham estado em casa da vítima no ano passado e perceberam que este homem, empreiteiro de profissão, tinha sempre muito dinheiro em casa. Analisamos tudo com os jornalistas Paulo João Santos e João Carlos Rodrigues. Eu sou a Rita Fernandes Batista. A edição é de Madalena Henriques. Francisco Sousa, de 60 anos, foi assassinado pelos pais da ex-namorada, que em conjunto com um terceiro homem vieram do Brasil e assassinaram este empreiteiro. Vieram do Brasil de propósito e já se preparavam para fugir quando foram apanhados no aeroporto. João, o que é que sabemos sobre o caso? O que é que aconteceu e como é que tudo foi planeado?
3: Para já, e dizes bem, foi um crime planeado. Isto, com a experiência que eu tenho no jornalismo, é dos crimes mais planeados, mais premeditados que já noticiámos. Estamos a falar de um casal, entre 40 e 45 anos, que Portugal matar o ex-namorado da filha. Obviamente, aproveitar o móvel do crime é o dinheiro. Vieram cá para ficar com o dinheiro, mas também para o matar. E planearam isto no Brasil, compraram bilhetes de ida e volta, viajaram para Portugal, aterraram em Lisboa, apanharam um transporte para o Porto, cometeram o crime e depois passaram alguns dias aqui em Portugal a fazer compras, a fazer turismo e foram presos no aeroporto de Lisboa quando se preparavam para regressar, uma vez que a Polícia Judiciária já estava a investigar.
2: Fica claro, por isso, Paulo, que havia aqui um plano bem delineado.
4: Sim, faltou aqui apenas ao João recordar um ponto, que é quando este empresário tinha uma relação com esta jovem, penso que ela teria 20 anos, ele tem 60 anos, de uma das vezes que os pais desta jovem vieram a Portugal, portanto foram lá à casa, já lhe terão sonegado, digamos assim, 20 mil euros, ou seja, sabiam que era uma pessoa com posses, que tinha dinheiro em casa, provavelmente, ou pelo menos tinha o

0: dinheiro acessível, e foi aí que ele, nessa altura, se separou dessa jovem, digamos assim. Percebeu que já lhe tinham levado 20 mil euros. É claramente premeditado pelos motivos que o João aqui disse, e que é o facto de trazerem companhia. Esta companhia era o homem.
1: Não era uma companhia qualquer.
0: Não era uma companhia qualquer. Bom, agora, não é um. Há aqui um ponto que houve uma evolução, digamos assim, desde que este trio foi preso, que é extremamente importante. Haverá uma testemunha que...
1: Esse é o dado mais recente, não é?
0: Que é o dado mais recente, que terá presenciado este crime e, eventualmente, terá também chamado a PSP, que não terá ido ao local, pelo menos nos momentos em que ele chamou. Esteve ali à espera que a polícia viesse, mas talvez com receio foi-se embora e a polícia ainda não tinha chegado. Seja como for, esta testemunha é fundamental, porque se nós não temos aqui uma testemunha, este era um crime que ia dar muita dor de cabeça à polícia judiciária, porque não é fácil reunir prova num caso destes. Prova que as pessoas estiveram lá em casa, ok, tudo bem. Prova que houve um roubo e, sobretudo, que houve um homicídio é difícil. E começa logo a dificuldade pelo facto de não haver, digamos assim, arma do crime. Há agressões, mas a morte terá sido provocada por asfixia, por estrangulamento. Ora, se é por asfixia ou estrangulamento, não há arma do crime. Não havendo arma do crime, é logo um primeiro entrave para a investigação. O segundo entrave é conseguir colocar os suspeitos àquela hora, ou pelo menos naqueles dias, dentro da casa desta vítima. A menos que haja testemunhas, e felizmente parece que há uma testemunha, também seria um pouco complexo chegar a uma acusação de tal forma digamos
1: sólida,
0: assim,
1: não é?
0: Sólida, obrigado pelo termo, sólida, que levasse à condenação destes trios, ou que possa vir a levar à condenação destas três pessoas.
1: Foi esta testemunha, João, a chave para desenvolver esta investigação que permitiu a detenção antes de se ausentarem do nosso território?
2: Também terá ajudado. Pelo que sabemos até agora, esta testemunha terá sido, num primeiro momento terá sido ignorada, no primeiro alerta que deu, mas depois ajudou a Polícia Judiciária a consolidar a prova necessária para avançar para a detenção e, sobretudo, para garantir a prisão preventiva já determinada pelo Tribunal de Instrução Criminal do Porto. Obviamente, a Polícia Judiciária, para apresentar estes suspeitos a tribunal, para garantir a prisão preventiva, já terá outras provas. Isto é, como dizia o Paulo, é difícil comprovar que aquelas pessoas cometeram o crime, uma vez que a causa da morte foi asfixia, não há uma arma do crime, mas há certamente hotéis, videovigilância dos vários sítios onde passaram, bilhetes de autocarro ou de comboio, ainda não se sabe ao certo como é que foram de Lisboa para o Porto
1: e depois
2: voltaram.
1: Exatamente.
2: Há também o dinheiro que roubaram e depois usaram para fazer compras pelos sítios onde passaram. Toda essa prova será agora consolidada, haverá obviamente...
1: Compraram até eletrodomésticos,
2: exatamente,
1: não é?
2: Para voltar para o Brasil, bem apetrechados. Uhum. O móvel do crime é o roubo. Haverá aqui uma vingança
1: pessoal
2: também, naturalmente.
1: Portanto, no fundo, aquilo que dizes é que é importante traçar uma fita do tempo e perceber o que é que fizeram dia após dia, hora após hora, perceber por onde passaram estas pessoas.
2: Exatamente. A Polícia Judiciária sabe que eles apanharam o avião no dia 6 de julho no Brasil, aterraram em Lisboa na manhã do dia seguinte, é daqueles voos noturnos, viajaram para o Porto, onde chegaram lá no dia 8, e é logo nesse dia que fazem uma espera a este empresário, consegue entrar em casa com ele e cometem um crime. A seguir, passaram-se alguns dias até que voltaram para Lisboa, porque já tinham naturalmente comprado bilhete para regressar ao Brasil.
1: Uhum.
2: Portanto, quando se sabe, e é tudo isso que a Polícia Judiciária agora tem de sustentar para, e o Ministério Público, naturalmente, para uma acusação.
1: Falavas em vingança, portanto, pelo término da relação com a filha deles?
2: Sim, do que se sabe é que eles estiveram cá, ou foi em 2025 ou 2024, quando este homem de 60 anos tinha uma relação com esta jovem brasileira com cerca de 20 anos. Os pais dela vieram cá, estiveram lá em casa, e nessa altura este casal roubou dinheiro numa caixa de sapatos, cerca de 20 mil euros, ao que parece. E naturalmente a relação acabou. Naturalmente estes pais não terão ficado satisfeitos. Aqui, para lá do móvel do crime, que é naturalmente o roubo, haverá também aqui uma vingança familiar, aquela... falta uma palavra, mas ele
1: quase
2: terminou com a minha filha...
1: Uma mágoa, não é?
2: Sim, ele terminou com a minha filha, vamos ter de o magoar também, de alguma forma.
0: Eu continuo a achar que, apesar desta prova, e naturalmente que estas viagens Lisboa-Porto, Porto-Lisboa, e o facto de quererem partir 3 dias depois, ou 4, etc., tudo isto

0: É a prova, mas continua a ser a prova indireta, digamos assim. É preciso algo mais. Só com isto, até porque eles não vão colaborar certamente com a justiça, a partir do momento em que foram a um juiz de instrução criminal que os colocou, e muito bem, em prisão preventiva, mas estiveram em silêncio. Ora, se estão em silêncio, para já não se sabe exatamente. Não dão indícios de que vão colaborar com a justiça. Depois é preciso ver se estavam os três na mesma casa. Estavam lá os três? Só estava lá este indivíduo que matou e digamos assim, os pais da jovem já tinham saído? Portanto, há aqui algumas. Não vai ser, apesar de tudo, não vai ser uma investigação fácil, pelo menos dentro daqueles homicídios mais simples que nós aqui trazemos por vezes. Este não é de facto um homicídio simples, e esta testemunha pode ser fundamental para dizer não só o que ouviu ou o que viu, aplicar-lhe, salvo erro, um golpe no pescoço que matou este empresário, mas também, mais do que isso, saber, eu vi sair três pessoas lá, eu vi sair uma, isto ainda vamos ter algum desenvolvimento neste caso.
1: Falamos de cidadãos brasileiros, mas falamos de um crime, João, que foi cometido cá. À partida, e se não houver processos pendentes no país de origem, no Brasil, serão julgados cá. Como é que se desenrola tudo a nível penal?
2: Sim, isso a nível penal, tendo o crime sido cometido em Portugal, o julgamento será em Portugal, para mais é uma vítima portuguesa. Só há uma transferência de julgamento para outros países quando são estrangeiros a cometer um crime sobre cidadãos do mesmo país. Aí sim, às vezes, aceita-se a extradição, mas mesmo aí é raro. O julgamento vai decorrer todo em Portugal. A única coisa que os poderá levar a sair do país é que, caso venha a haver uma condenação, a seguir haja uma pena de expulsão. Tudo o resto será cá em Portugal.
1: Muito bem.
0: Provavelmente será isso que vai acontecer. A pena a que estão sujeitos, enfim, é um homicídio qualificado, será 25 anos. O que poderá acontecer é, a meio da pena ou a dois terços da pena, eles pedirem para cumprir o resto da pena no Brasil, e aí a justiça portuguesa determinará se será o caso ou não.
1: Muito bem, fechamos assim este Crime e Castigo. Voltamos na próxima semana. Até lá. Fique bem.
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as azeitonas já ao vivo algures no nosso país. Ouvimos um grande sucesso, Anda Comigo Ver os Aviões. Muito bom dia, uma ótima manhã de sábado, bom fim de semana, boas férias se for o seu caso. Deixe-se ficar na Correio da Manhã Rádio, temos boa música para si neste fim de semana. Seguimos ao som de Gwen Stefani, da sua

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0: Toca. Isto abre-se, liga-se à parede e é uma torneira a deitar música. 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
1: Ei, o rei vai!
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0: Muito bom dia, são 8 horas. Primeiro grande jornal na Correio da Manhã Rádio. A edição é do jornalista Orlando Azevedo. Bom dia, Orlando.
1: Muito bom dia, Ana Pinto. Há um incêndio ativo em Monchique. O fogo começou perto das 5 da manhã, continua a lavrar. Neste momento estão no terreno cerca de 89 operacionais, apoiados por 24 viaturas. Com o nascer do dia, os meios aéreos serão também fundamentais para controlar as chamas. É preciso agora avaliar se o fogo está perto das casas ou se lavra numa zona de mato. As autoridades já estão no terreno e tentam perceber a origem deste fogo. Outro incêndio deflagrou esta madrugada numa empresa de lixo em Famalicão. Já foi criado um perímetro de segurança no local. Segundo foi possível apurar junto dos bombeiros, o fogo na empresa de gestão de resíduos começou às 3 da manhã e continua ativo. Lavra essencialmente numa zona onde há muito lixo concentrado. A preocupação dos bombeiros é tentar controlar as chamas para que não se arrastem até junto de outras instalações. No teatro das operações, a esta hora, estão 28 bombeiros apoiados por 10 veículos. Há novos desenvolvimentos no caso da bebé de 18 meses que morreu depois de ter sido esquecida durante cerca de 7 horas na carrinha da creche em Almada. A instituição, que esteve fechada esta sexta-feira, garante estar a colaborar com as autoridades e a Segurança Social. Diz que a creche cumpria todos os critérios de funcionamento.
2: A creche Mestre Cuco não abriu portas esta sexta-feira, um dia depois da morte da pequena Sofia. No local viveu-se um ambiente de grande consternação. Os moradores da zona ficaram chocados com esta morte trágica.
3: A culpa não pode ser só de uma pessoa. Tantas horas sem darem por falta de uma criança não pode ser só de uma pessoa. Não. Isto é incrível, nem com animais se deve fazer isto, mas aconteceu uma tragédia que era bom que não voltasse a acontecer nunca.
4: Estava em casa e ouvi os bombeiros, eram 5 para as 4, tudo a apitar, estava a minha colega no escritório dela. Entretanto, ouvimos uns gritos, deduzimos que era a mãe que estava aos gritos, vim para baixo e o pai também a passar, já desde já, os meus sentimentos aos pais. Muita força para esta família.
2: Em comunicado, a direção do colégio manifesta profunda consternação pela morte da criança, apresenta condolências à família e garante total colaboração com as autoridades. A diretora, que estava de férias, regressou de imediato para acompanhar o caso.
5: Qualquer falha existiu, portanto agora só mesmo eles ontem... Passei por ali, epá, já era tarde, meia-noite, qualquer coisa, ainda havia luz dentro do colégio.
6: Ainda estariam funcionárias?
5: Deveria ser, provavelmente, a diretora com funcionárias também, a ver, porque é um cuidado extremo.
2: A Segurança Social garante que a creche cumpria todos os requisitos legais. Numa ação de fiscalização realizada sem aviso prévio no final de setembro do ano passado, foram analisados a organização da instituição, a formação dos funcionários e os procedimentos de segurança, sem que tivessem sido detectadas irregularidades. A creche privada está licenciada para receber 54 crianças. Recorde-se que Sofia foi encontrada sem vida no interior da carrinha da creche, onde permaneceu cerca de 7 horas, com os vidros fechados, sem água nem comida. A viatura estava estacionada junto ao Cristo Rei, uma zona de grande afluência turística, mas os vidros escurecidos impediram que a bebé fosse vista por quem passou no local ao longo de todo o dia. A Polícia Judiciária mantém a investigação para apurar responsabilidades e esclarecer todas as circunstâncias da morte da bebé.
1: Reportagem do jornalista Gonçalo Gato. As famílias das duas médicas que morreram no acidente de moto em Espanha, onde estavam num curto período de férias com outros colegas a festejar o final de curso, estão desesperadas pelo atraso das autoridades espanholas em libertar os corpos das duas vítimas.
7: Os corpos das duas médicas foram autopsiados esta sexta-feira no gabinete médico-legal em Ibiza, mas a trasladação ainda não foi autorizada e poderá demorar alguns dias e vir a ser feita só na próxima terça-feira. Uma situação que deixa um sentimento de desespero e revolta junto das famílias. A demora deve-se à falta de um documento que é emitido por um serviço do país vizinho que não funciona ao fim de semana para autorizar a traslada.

0: Imigração. O secretário de Estado das Comunidades Portuguesas já sabe deste entrave e está a tentar pressionar o governo espanhol para libertar os corpos o mais depressa possível, alegando que a distância dos países vizinhos não justifica a demora e considera que os serviços devem funcionar todos os dias em casos urgentes como este. Se o esforço do governo não for atendido, os corpos só deverão ser libertados na terça-feira e, nesse sentido, as cerimónias fúnebres só deverão acontecer na quarta-feira, uma semana após o acidente. Teresa Pinheiro, de 30 anos, era natural de Oliveira de Azeméis, onde se deverão realizar as exéquias fúnebres e a sua cremação. Já Rita Rebelo, de 31 anos, será sepultada em Viseu, de onde era natural. O acidente mortal ocorreu na quarta-feira, em Formentera, na sequência de uma colisão frontal entre a moto em que seguiam as duas portuguesas e um táxi espanhol. Os primeiros dados indicam que terão sido as jovens a entrar em contramão, mas há versões contraditórias. O caso está a ser investigado pelas autoridades locais.
1: Reportagem com Tiago Virgílio Pereira. Entretanto, o Ministério da Saúde manifestou profundo pesar pela morte das duas jovens médicas no acidente de moto em Formentera. Numa nota divulgada, o Ministério apresenta as mais sentidas condolências às famílias enlutadas, às respectivas unidades locais de saúde e a todos os profissionais que com elas partilharam o trabalho e a missão de cuidar. Um homem morreu depois de ter sido baleado durante a madrugada desta sexta-feira no bairro de Angola, localizado na freguesia de Camarate, no município de Loures.
2: O homem de 40 anos foi baleado nas costas. Uma testemunha, que preferiu manter o anonimato, ouviu a vítima a pedir ajuda.
3: Ouvi o senhor, acudam-me, ajudem-me, gritava, ai, ai, ai. Inicialmente pensei que fosse álcool, mas continuei a ouvir, ajudem-me. Depressei-me e vi que o senhor tinha uma camisa branca vestida e que tinha sangue nas costas, e chamei o INEM. Não ouvi disparo nenhum, não ouvi nada. Nada. Só ouvi o senhor ali, como digo, onde está aquele sangue, deitado ali no meio do chão.
2: A mesma pessoa diz que a bala ficou alojada no corpo do homem.
3: Realmente tinha o buraco de entrada da bala nas costas, mas não tinha saída. Portanto, é suposto que é lógico, não é? E pronto, e foi isso. E veio outra senhora, começou-lhe a fazer reanimação enquanto eu falava com o INEM.
2: Elementos da PSP também realizaram manobras de reanimação à vítima, que entrou em paragem cardiorrespiratória. Os bombeiros voluntários de Camarate fizeram manobras de suporte avançado de vida, mas não foi possível reverter a situação clínica. O óbito foi declarado pela equipa da viatura médica de emergência e reanimação do Hospital de São José, localizado em Lisboa. O corpo foi encaminhado para o Instituto de Medicina Legal de Lisboa. Uma outra testemunha garante ter observado a vítima a fugir ensanguentada na Rua da Concórdia, uma rua perpendicular à Rua da Cidade de Luanda, onde a vítima viria a morrer. Outras testemunhas afirmam ter visto dois suspeitos a fugir. A vítima não tinha documento de identificação no momento da ocorrência. A polícia judiciária esteve no local a realizar perícias para apurar as circunstâncias em que ocorreu o crime. As câmaras de videovigilância presentes no bairro de Angola, situado na freguesia de Camarate, em Loures, podem ajudar na investigação. Os alertas foram dados via 112 por volta da meia-noite e 40 minutos desta sexta-feira.
1: A reportagem com a Raquel Reis, em Camarate, no município de Loures. Mariana Fonseca, a enfermeira assassina, diz ter medo de Rosa Grilo e, por isso, pediu para que a mudassem de ala no estabelecimento prisional de Tires. A jovem, que foi condenada pelo roubo e homicídio de Diogo Gonçalves, era namorada de Maria Valveiro, a cúmplice do crime. Em primeira instância, Mariana Fonseca foi absolvida, já Maria foi condenada. Foi nessa altura que Maria foi para a cadeia, onde já estava Rosa Grilo, condenada à pena máxima pela morte do marido. Maria e Rosa terão começado um relacionamento amoroso, partilhavam a mesma cela e chegaram a ter a mesma advogada. Maria tirou a própria vida. Agora Mariana, a ex-namorada com quem a jovem cometeu o crime, foi parar à mesma cadeia de Rosa Grilo. Estão na mesma ala do estabelecimento prisional de Tires, o pavilhão de alta segurança que acolhe as reclusas com penas mais elevadas pelos crimes de homicídio. Mariana diz temer pela própria vida por estar na presença de Rosa e por isso pediu transferência de aula. 10 minutos depois das 8, muito bom dia e bom fim de semana.
4: Acompanhamos assim os principais desenvolvimentos que marcam a atualidade. A edição foi do jornalista Orlando Azevedo. Bom dia, daqui a pouco temos Fala Barato.
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Jennifer, She Said, um dos grandes sucessos de Lloyd Cole and The Commotions. Muito bom dia, uma ótima manhã de sábado, bom fim de semana, boas férias. Sabia que hoje assinala-se o Dia Mundial da Prevenção do Afogamento? Pois é, e nas crianças pequenas basta um instante de distração para acontecer.

Uma tragédia. O afogamento é silencioso e pode ocorrer em poucos centímetros de água. Portanto, se tem crianças consigo na praia, na piscina ou junto a um rio, nem por segundos as deixe sem vigilância. As braçadeiras ou outros insufláveis ajudam, mas nunca substituem a atenção de um adulto. Por isso, neste verão, o melhor equipamento de segurança continua a ser o seu olhar atento. E agora seguimos com Donna Summer.

Muito bom dia, tenha um excelente fim de semana e agora para animarmos vamos ficar com o fala barato, talentoso ator e humorista Eduardo Madeira.

0: A pergunta de hoje é: o que acha da final do Campeonato do Mundo Espanha-Argentina de ontem?
1: Jesus, o melhor treinador do mundo e o segundo melhor da Europa, a seguir ao Ancelotti. E daí não sei, que ele agora levou na pala do Mundial e eu já devo ser o melhor do mundo. Portanto, tenho que pedir ao meu adjunto que faça um upgrade do upload para verificar. Eu sou dos que penso que ganhar é ganhar, até pode ser por 6-0. Por isso acho que o campeão do mundo é sempre justo, não poderem haver dois campeões, só poderem haver um. Agora forem estes, portanto os espanhóis, daqui a 4 anos seremos nós, de certeza. Isto vai alternando, né? Daí a FIFA ser hoje uma autêntica casa de alterno. E Portugal ganha o próximo e acabou. Podem apontar aí, mas não apontem é num cubo de gelo que depois derrete. Um pouco de humor. Não é só o Ricardo Azambuja Pereira que pode a mandar bojardas. Aqui o Jesus também sabe.
2: Adélia, mais falta com Porto. Quem quer lá saber quem é o novo campeão? Eu só quero que me tragam o Messi velho de volta, pá. Ele é bom homem, mas tem 2 fracos. Um é o Benfica, o outro é a cerveja e o outro é a espanhola. Espera, afinal são 3. Ele assim que soube que afinal era a Espanha-Argentina abalou louco para Mérida e nunca mais me atendeu o telelé. A minha cadela Shakira está muito em baixo, até anda a perder pelo. Está com uma pelada na cabeça que parece o Infantino. Maldito futebol. E já sei que se o encontrarem e o recambiarem, ele chega cá e começa com a maluqueira do Benfica. Estou tramada com isto. Ai, eu já passei tanto na vida.
3: João Malheiro, arauto do fervor benfiquista, artífice da adjetivação portucalense.

0: carteira profissional e sindicalizado. Repito, Arauto, repito, portugalense, repito, sindicalizado. O prélio que decidiu o Nobel campeão do mundo foi digno dos mais altaneiros pergaminhos da prática desportiva. E quando assim é, o Olimpo futebolístico rejubila de entusiasmo. Em suma, o jogo foi bom. E agora vou fumar um maço de camel de empreitada que os nervos de assistir a uma final do mundo exigem dose cavalar de nicotina à séria.
1: Oi, Fernando, sou da Albufeira, pá, estive na final ontem, pá. Eu sou tipo aquele influencer, o Speed. Mas...

decisões. Tive de escolher entre uma namorada espanhola e uma argentina. Todas elas queriam a taça e a taça era eu. Fiquei com a espanhola, a concha. Primeiro porque dizem que de Espanha nem bom vento nem bom casamento. Ora, eu já vou no sexto de divórcio, por isso agora quero é viver maritalmente, nem quer casar, casar está quieto. E segundo, porque eu adoro bivalvas e uma namorada chamada concha desperta em mim o apelo da mesma.

pode ver o Eduardo Madeira em pequenos vídeos publicados no nosso Instagram e ouvir em formato podcast no site da Correio da Manhã Rádio e também nas plataformas digitais como Spotify e Apple Podcast. Seguimos com mais música. Bom dia, tenham a continuação de um excelente fim de semana, uma ótima manhã de sábado, boas férias se for o seu caso, bom descanso. 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
2: Muito bom dia, tenha uma excelente manhã de sábado. Fique desse lado, temos mais música antes da síntese informativa, às 8h30, com o jornalista Orlando Azevedo. Para já, o Sr. Bruno Mars.

0: Muito bom dia, são 8:30. Vamos para mais uma breve síntese informativa na Correio da Manhã Rádio, com a edição do Orlando Azevedo. Bom dia, Orlando.
1: Muito bom dia. Há um incêndio ativo em Monchique. O fogo começou perto das 5 da manhã, continua a lavrar. Neste momento estão no terreno cerca de 89 operacionais, apoiados por 24 veículos. Com o nascer do dia, estes meios aéreos vão ser fundamentais para controlar as chamas. É preciso agora avaliar se o fogo está perto de casas ou se lavra numa zona de mato. As autoridades estão no terreno para tentar perceber as causas deste incêndio. Mas há um outro incêndio que deflagrou esta madrugada numa empresa de lixo em Famalicão. Já foi criado um perímetro de segurança no local. Segundo foi possível apurar junto dos bombeiros, o fogo na empresa de gestão de resíduos começou às 3 da manhã e continua ativo. Lavra essencialmente numa zona onde há muito lixo concentrado. A preocupação dos bombeiros é tentar controlar estas chamas para que não se arrastem até junto de outras instalações. No teatro das operações, a esta hora, estão 28 bombeiros, apoiados por 10 veículos. A CMTV falou em exclusivo com a avó paterna de Sofia, a menina que morreu esquecida numa carrinha da creche em Almada. Leonor não esconde a revolta, quer justiça, essa justiça que seja feita pela morte da neta. Vamos ouvir essas declarações feitas à CMTV.
2: E quero que isto seja do mais falado, do mais mexido, do mais abanado, porque a Sofia tem que ser as Sofias todas, porque isto não é um caso isolado, isto começa a ser normal. Começa a ser normal esquecerem-se das crianças, começa a ser normal tudo. Porque a primeira ideia da Joana foi: a minha filha desapareceu. Não foi: a minha filha está morta dentro do carro. Eu acho que até agora, tudo isto ainda é um pesadelo que ainda ninguém acordou. Tá? Ainda ninguém acordou. Santos já não mataram a nossa Sofia. Oh, Tânia. É surreal. É surreal. É surreal. Uma pessoa confiar e de uma maneira leviana, porque isto está a ser leviano. A dona da instituição, não é? A diretora da escola, depois disto tudo, mandou uma mensagem, ligou para a Joana, e a Joana atendeu sem saber o quê, e ela disse: quer-te dar um beijinho. Mas isto é leviano, porque seja por negligência grosseira, seja por negligência simples, seja por que for, se um pai que expõe um filho ao perigo é penalizado, uma pessoa que a única coisa que tem que fazer é ir buscar aquela criança e entregá-la naquele sítio, esquece. Isso é uma coisa simples? Isso é alguém que, coitadinha, atendeu um telefone, coitadinha esqueceu-se, coitadinha está assoberbada de trabalho? Não é. Ela é criminosa.
1: A avó de Sofia, em declarações à CMTV, uma conversa com a Tânia Laranjo, a menina que morreu esta quinta-feira, esquecida na carrinha da creche em Almada. A avó diz que não consegue aceitar ou perceber a morte da neta. A terminar, um despiste de um ligeiro de passageiros causou ferimentos graves em dois ocupantes desta viatura, dois guardas prisionais que estavam fora de

serviço. O acidente aconteceu na zona de Santa Margarida da Serra, no concelho de Grândola, perto das 20 para as 8 da noite nesta sexta-feira. Um dos feridos, de 35 anos, foi transportado de helicóptero para o Hospital de São José, em Lisboa. O outro, de 49

0: sediado em Loulé. Estamos com 5 minutos depois das 8. Muito bom dia, está na Correio da Manhã Rádio.
1: Está feita a ronda pelas notícias que estão a marcar a atualidade informativa desta manhã de sábado. A edição foi do jornalista Orlando Azevedo.
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Foi um grande sucesso de Sir Paul McCartney, Hope of Deliverance. Só grandes nomes na Correio da Manhã Rádio, Bryan Adams, Rod Stewart e Sting são os senhores que se seguem.

0: Muito bom dia, vamos lá ouvir o que o jornalista Vítor Figueiredo tem para nos contar. Criativo é de certeza, há vidas assim para ouvir já a seguir.
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2: São coisas habituais na China. Até há um prédio que é atravessado por um túnel de uma linha de metro. Não é bem este o caso, mas o efeito é o mesmo. Barulho e vibrações. Uma autoestrada passa por cima de vários edifícios. Mas quem é que aceitou ter filas intermináveis de carros

0: a passar por cima do respectivo telhado. Ou, pelo contrário, a autoestrada já lá estava e construíram depois os prédios. Afinal, o que surgiu primeiro? A estrada ou as casas? A resposta é simples. A estrada veio primeiro. A ponte Shuikozi, na cidade chinesa de Guiyang, foi concluída em 1997. Só cerca de 2 anos depois é que as autoridades decidiram aproveitar o terreno disponível por baixo do viaduto e entre os pilares para construir habitações de baixo custo e para realojamento. A decisão foi tomada porque o centro da cidade tinha muito pouco espaço livre. Em vez de expandir a cidade para zonas mais distantes, optou-se por utilizar uma área que até então estava praticamente desaproveitada. Assim, milhares de pessoas passaram a viver perto do centro, com acesso fácil a transportes, comércio e serviços. Naturalmente, houve um preço a pagar. O ruído constante do trânsito, as vibrações e o pó fazem parte do dia-a-dia dos moradores. Há vidas assim. Por cá também temos quem viva perto de linhas ferroviárias urbanas com comboios de quarto em quarto de hora. Neste caso do viaduto de Shuikozi e com o tempo, as autoridades proibiram a circulação de caminhões pesados sobre o viaduto, reduzindo parte do incômodo. Hoje, este conjunto residencial é visto como um exemplo pouco convencional de aproveitamento do espaço urbano. Pode não ser o lugar mais silencioso para viver, mas mostra como em cidades densamente povoadas a falta de terreno pode levar a soluções verdadeiramente inesperadas. Embora desconfortáveis.
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2: Uma pitada de verdade e de criatividade, e são assim as histórias do Vítor Figueiredo no Há Vidas Assim, que pode ouvir sempre que quiser no nosso site. Lá vai encontrar todos os episódios em formato podcast.

0: Manhã Rádio. Vamos para o grande jornal da hora certa com a edição do jornalista Orlando Azevedo. Bom dia, Orlando.
1: Muito bom dia, Ana Pinto. Bom dia também aos nossos ouvintes. Há mais um fogo ativo em Portugal. Trata-se de um fogo a lavrar em Vila Real. Está ativo desde as 7 da manhã. O incêndio conta já com 61 operacionais dos bombeiros e 12 viaturas apoiadas por dois meios aéreos. Os operacionais temem o alastrar das chamas e por isso é possível que haja um reforço de meios durante a manhã. Recorde-se que houve um grande incêndio no distrito de Vila Real esta semana. Um incêndio em Alijó assustou os moradores, que temeram perder as habitações. As chamas estiveram de tal forma descontroladas que o IC5 esteve cortado. Foi, entretanto, o fogo dominado. Agora há mais este fogo ativo em Vila Real, que já está a dar trabalho aos operacionais. Outro incêndio deflagrou esta madrugada numa empresa de lixo em Famalicão. Foi criado um perímetro de segurança. Segundo foi possível apurar junto dos bombeiros, o fogo na empresa de gestão de resíduos começou às 3 da manhã e continua ativo. Lavra, essencialmente, numa zona onde há muito lixo concentrado. A preocupação dos bombeiros é tentar controlar as chamas para que não se arrastem até junto de outras instalações. Ainda um outro incêndio que deflagrou esta madrugada numa empresa de lixo em Famalicão. Já foi criado esse perímetro de segurança. Vamos ficar atentos, obviamente, a estes fogos, até porque as temperaturas prometem subir. Noutras áreas da informação que marca esta manhã, há novos desenvolvimentos no caso de bebé de 18 meses que morreu depois de ter sido esquecida na carrinha da creche em Almada. A instituição, que esteve fechada esta sexta-feira, garante estar a colaborar com as autoridades e a Segurança Social diz que a creche cumpria todos os critérios de funcionamento. Vamos aos pormenores contados já esta manhã pela jornalista Sofia Ferro.
2: De facto, os pais estão muito devastados com a morte de Sofia e a avó paterna ontem afirmou que o pai ainda não parou de chorar desde o dia do trágico acidente. Sabemos também que o pai não quer para já apoio psicológico. A avó paterna afirmou isso ontem em entrevista à CMTV. Disse que a mãe sim, já está acompanhada por um psicólogo, mas que também não foi um processo fácil conseguir este apoio psicológico. A escola de Mestre Cuco afirmou que está a prestar todos os cuidados, que está a dar apoio à família, mas a avó paterna disse que isso não foi bem assim e que tiveram que ser bastante insistentes para conseguir essa ajuda. A avó diz também que quer justiça pela neta, que não se conforma que não haja uma pena de prisão para aqueles que possam ser os culpados do que aconteceu com Sofia. Nós estamos aqui no local onde ela foi abandonada dentro da carrinha por mais de 7 horas, o caso que aconteceu antes de ontem. Durante a manhã, Sofia foi recolhida em casa de familiares para ser entregue numa creche que não é esta, fica a 1 quilómetro daqui, num outro polo desta instituição, mas isso não chegou a acontecer. Foi por volta das 3 da tarde que a mãe foi buscar Sofia ao infantário e as funcionárias disseram que Sofia não tinha estado na escola durante todo o dia, que também na hora do almoço não deram pela falta dela, e então foi nessa altura que se lembraram que poderia estar dentro da carrinha e assim se confirmou. Os turistas que passaram durante todo o dia, porque isto é mesmo muito próximo do Cristo Rei, não conseguiram ver a menina dentro do carro porque a carrinha tinha vidros e estava com os vidros completamente fechados. Agora espera-se justiça pela pequena Sofia, é isso que a avó paterna espera, e a Polícia Judiciária continua a investigar este caso.
1: A reportagem em Almada da jornalista Sofia Ferro. A jovem que matou o namorado e simulou o suicídio em Gondomar ficou em prisão preventiva. A vítima foi assassinada com facadas no peito.
3: A suspeita, de 21 anos, saiu no carro da Polícia Judiciária em direção à cadeia de Santa Cruz do Bispo, em Matosinhos. É lá que Érica vai cumprir a medida de coação mais gravosa, prisão preventiva. Está indiciada pela morte do namorado Mateus Bussorte, um crime que ocorreu a 4 de maio em Fanzers, no concelho de Gondomar. A investigação apurou que a jovem matou o namorado com pelo menos 4 facadas no peito. Saiu depois à rua a pedir ajuda aos vizinhos e disse que a vítima, de 23 anos, se tinha suicidado. A mesma versão apresentou à PJ do Porto, que depois de pedir

0: exames complementares desvendou o crime. Érica foi detida e apresentou agora uma nova versão. Alegou que agiu em legítima defesa. O Ministério Público, na promoção das medidas de coação, pediu apenas apresentações periódicas para a arguida. Mas o juiz do Tribunal de Instrução Criminal do Porto teve esta sexta-feira um entendimento diferente e mandou Érica para a cadeia. O casal mantinha uma relação há alguns anos, mas que era pautada por diversos conflitos.
1: Um trabalho da jornalista Ana Isabel Fonseca. Foi encontrado morto esta sexta-feira no interior da cela do estabelecimento prisional de Faro o suspeito de envolvimento no roubo e rapto de Ricardo Claro, o gestor de um restaurante luxo no Algarve. O corpo não tinha qualquer marca evidente de violência.
2: 4 meses depois de ter sido detido, o suspeito de envolvimento no rapto e homicídio de Ricardo Claro foi encontrado morto no interior da cela. Rogério, de 39 anos, foi encontrado pelos elementos da guarda prisional, deitado na cama, na cela que partilhava com outro recluso. Segundo foi possível apurar, o corpo não tinha quaisquer marcas evidentes de violência. Após a descoberta do corpo, foi acionado o INEM e também a Polícia Judiciária, que está agora a realizar diligências para apurar as circunstâncias da morte. O corpo foi transportado para o Gabinete Médico Legal de Faro para ser autopsiado. Rogério estava em prisão preventiva por suspeitas de envolvimento no sequestro e roubo de Ricardo Claro, gestor financeiro de um restaurante de luxo em Val do Lobo, no Algarve, cujo corpo foi encontrado em abril, depois de semanas desaparecido. O homem preparava-se para fugir para o Brasil, onde nasceu, uma das razões que levou o juiz de instrução criminal a aplicar a medida de coação de prisão preventiva, tendo em conta o elevado perigo de fuga.
1: E um jovem de 21 anos morreu na praia do Cabeço, em Castro Marim, depois de entrar em dificuldades na água numa zona não vigiada. A vítima foi retirada do mar por populares, mas acabou por não resistir.
3: Uma tarde de praia terminou em tragédia. A imagem mostra os últimos momentos de uma corrida contra o tempo para salvar um jovem de 21 anos que entrou em dificuldades na água numa zona não vigiada da Praia do Cabeço, em Castro Marim. Quando os primeiros operacionais chegaram, a esperança já estava nas mãos de quem estava na praia. Populares, com a ajuda dos nadadores salvadores da concessão balnear mais próxima, tinham acabado de retirar o jovem da água. A vítima encontrava-se em paragem cardiorrespiratória. Seguiram-se novas tentativas para inverter a situação. Os elementos do projeto Sea-Watch iniciaram manobras de reanimação, entretanto continuadas pela equipa do INEM, enquanto o jovem era preparado para ser transportado para o hospital. O alerta, dado às 5h15 da tarde, mobilizou a Polícia Marítima de Vila Real de Santo António, o projeto Sea-Watch e o INEM para aquela zona da praia. Ainda assim, não foi possível reverter a situação e o óbito acabou por ser declarado. As circunstâncias em que o jovem entrou em dificuldades na água estão agora a ser investigadas.
1: Reportagem com Helena Lota. Uma rotura de uma conduta de abastecimento de água deixou moradores, turistas e comerciantes sem água na baixa da cidade de Albufeira. O problema estará relacionado com o aumento do consumo de água nesta altura do ano, o que obriga ao aumento da pressão nas condutas, provocando rupturas.
2: A cidade de Albufeira está cheia de turistas de férias e o consumo de água aumentou drasticamente, o que fez aumentar também a pressão nas condutas de abastecimento e, consequentemente, as rupturas. Tudo isto levou a episódios de falta de água em várias zonas da cidade nos últimos 3 dias. Os moradores da zona da Avenida da Liberdade falam em constrangimentos tanto para residentes como para comerciantes.
4: Também, durante algum tempo, não teve água em casa?
5: Sim, sim. Um dia.
4: No seu caso, foi um dia, mas quem mora do outro lado da estrada foi um período maior, certo?
5: Sim, um dia e meio do outro lado da rua. Um dia e meio.
4: Esta é uma zona que tem várias casas de residentes, também muitos turistas, mas que tem muitos restaurantes e cafés. No caso desses negócios, naturalmente os constrangimentos são ainda maiores.
5: Foram muito maiores, os prejuízos foram muito maiores da falta de água.
4: Costuma ser uma situação habitual aqui na zona ou foi só desta vez?
5: Sim, costuma ser habitual. Costuma ser habitual, rupturas da conduta.
4: E é uma situação que naturalmente gera constrangimentos.
5: Sim, sempre que haja rupturas, falta de água.

0: chegar aos seus jumentos.
1: Segundo foi possível apurar, a água regressou às torneiras na sexta-feira, mas num período do ano em que a população triplica nesta cidade turística, ninguém pode garantir que o problema não volte a acontecer.
2: A reportagem com o jornalista Rui Pando Gomes. 10 minutos depois das 9, muito bom dia, está na sua Correio da Manhã Rádio.
3: Orlando Azevedo com a atualidade informativa. As notícias regressam à meia hora. Bom dia, fique desse lado, aqui na Correio da Manhã Rádio.
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5: 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Oh, oh.
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We Stand Alone, o Sr. George Cosby na Correio da Manhã Rádio. Muito bom dia, uma ótima manhã de sábado. Seguimos agora para mais um Fala Barato.

0: E a pergunta de hoje é: acha que o Palhinha é um bom reforço para o Benfica?
1: Dele Matos falta comporta o Palhinha e para o Benfica era a melhor notícia que me podiam dar. Podia ser que o Messi Silveira voltasse da Espanha. Anda para lá, fechar com as espanholas, pá. Ele é goloso para os espanholas, pá. É espanholas e cerveja. A única coisa acima disso é o Benfica. Ora, se ele ouve dizer que o Palhinha assinou pelo Benfica, é menino para se meter na carrinha e finalmente deslargar as espanholas e a jola para voltar para casa, pá. Isso era a minha coisa que nos podia acontecer. É muito ralada, mas a minha cadela Shakira ainda está pior. Anda cabisbaixa, uma cambúzia, muito chorosa, pá. Faz lembrar o Messi no domingo à noite. Assinem com o Palhinha, por favor. Pode ser a nossa salvação. Ai, eu já passei tanto na vida.
2: Abelha Sousa, estou dividido. Sinto-me um garoto em cima do muro. Por um lado quero ir à fruta, mas por outro tenho medo de levar-me uma belinha no cachaço. Ou seja, quero o jogador porque é craque, mas ao mesmo tempo tenho medo de isto ter sido ex-lagarto. Rui Costa, abre a pestana. Vê se isso não é alguma marosca do Varandas. E agora não digo mais nada. Desculpem ser assim curto e grosso, mas tenho a minha cabeça, não fica carneirada.
3: Alice Rissol, sou cenógrafa e vegana. Eu sou contra a Palhinha. Não o jogador, mas contra a Palhinha em geral, porque é contra o meio ambiente. Porque é de Palhinha que alguém compra e usa, morre um caga do bebê na Bolívia. E até as Palhinhas de papel são nefastas. Quanto a este Palhinha, não sei dizer se será ou não nefasto para cagas. Eu não percebo também nada de bola, não é? Mas parece-me ser um calmeirão habilidoso. Uma vez no boom, conheci um jovem assim, com esta área. Podia ter sido o amor da minha vida se eu não fosse alérgico à água e sabão. Enfim, situações. Saravá e saudinha da boa.
4: Irmã Janete da Purificação, freira da Ordem dos Jovens das Judas, no convento de Corral de Bode. Eu sou completamente doida pelo Palhinha. Se ele vier para o Benfica, eu mudo de clube e passo a ser uma freira lampiã. Juro por todos os santinhos. O nosso clube aqui é o Belenense, que é o clube da Cruz de Cristo. Mas passa a ser benfiquista. Isso é certinho. Até já estamos a escrever um hino para ele. Nas palhas deitado, nas palhas tendido, anda lá, Palhinha, anda lá, meu querido. Eu sei que é um pouco atrevida a letra, mas é sem malícia. Hoje vamos rezar em conjunto pela vinda do João. Junta-te a nós. Hoje somos uma gota d'água. Amanhã um tsunami.

Eduardo Madeira no seu melhor e já sabe, pode ver o ator em pequenos vídeos publicados no nosso Instagram e pode ouvir em formato podcast no site da Correio da Manhã Rádio, cmradio.pt e também nas restantes plataformas digitais como Spotify e Apple Podcast. Bom dia, uma ótima manhã de sábado. Seguimos com Dua Lipa.

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0: Do jornalista Orlando Azevedo. Bom dia, Orlando.
1: Muito bom dia. Há um incêndio ativo em Monchique. O fogo começou perto das 5 da manhã e continua a lavrar. O presidente da Câmara de Monchique falou com o jornalista Rui Pando Gomes há poucos minutos. Paulo Alves adiantou que a situação já foi mais preocupante.
2: Sim, inicialmente, quando o incêndio se iniciou de madrugada, houve aqui alguns momentos iniciais com alguma dificuldade, principalmente com o vento que se fazia sentir. Felizmente, com o grande e o essencial reforço de meios terrestres, foi essencial para que o incêndio pudesse ficar aqui circunscrito, e agora com a entrada dos meios aéreos espera-se que dê-se como controlado em breve.
3: Há pouco a Proteção Civil dizia-nos que o vento estava a ser o principal inimigo. É verdade, há pouco estava o vento diferente do que está agora.
2: Sim, o vento de madrugada soprava ali moderada forte, agora acalmou mais um pouco, mas nada não nos garante que não volte a se fazer sentir com alguma velocidade, e isso é importante porque os meios permaneçam e que tenham esta atuação como estamos a ver.
1: O presidente da Câmara de Monchique, Paulo Alves, a adiantar o ponto da situação ao jornalista Rui Pando Gomes em Vila Real. O fogo, que começou às 7 da manhã, já está em fase de resolução. O incêndio conta ainda assim com 44 operacionais de bombeiros e 10 viaturas para evitar reacendimentos. Recorde-se que houve um grande incêndio no distrito de Vila Real esta semana. O fogo em Alijó assustou moradores que temeram perder as habitações. As chamas estiveram de tal forma descontroladas que o IC5 esteve cortado. Foi, entretanto, dominado. Agora houve mais um fogo ativo em Vila Real, que já deu trabalho aos operacionais. Um outro incêndio deflagrou esta madrugada numa empresa de lixo em Famalicão. Já foi criado o perímetro de segurança no local. Segundo foi possível apurar junto dos bombeiros, o fogo na empresa de gestão de resíduos começou às 3 da manhã e continua ativo. Lavra essencialmente numa zona onde há muito lixo concentrado. A preocupação dos bombeiros é tentar controlar as chamas para que não se arrastem até junto de outras instalações. Apesar das recentes mortes por afogamento no Rio Douro, muitos jovens continuam a realizar mergulhos em zonas proibidas, sobretudo na cidade do Porto. A prática, além de ilegal, representa um elevado risco devido às fortes correntes, à profundidade das águas e à presença de rochas submersas. Segundo a Autoridade Marítima Nacional, registou-se um aumento de número de mergulhos ilegais durante os meses de verão, especialmente entre jovens com idades entre os 12 e os 17 anos. Em julho, ocorreram duas mortes por afogamento relacionadas com saltos para o rio. As autoridades reforçam que mergulhar em locais proibidos pode resultar em multas até 2.500 euros. Quando os infratores são menores de idade, os pais ou encarregados de educação podem ainda ser responsabilizados por eventual negligência. Vamos voltar a atualizar a informação à hora certa, às 10, nesta manhã de sábado. Bom fim de semana.
0: Está feita a ronda pelas notícias que estão a marcar já a atualidade. A edição foi do jornalista Orlando Azevedo. Bom dia, daqui a pouco temos Rita Saúde para ouvir aqui na Correio da Manhã Rádio.
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0: Um verdadeiro hino ao fim de semana. Aqui ficaram os Coldplay com participação de Queen Bee, a senhora Beyoncé. E agora temos Rita Saúde. Vamos viajar no tempo. Que tal até terça-feira? Até porque há uma conversa bem disposta entre a Rita Andrade e o Alberto Rocha. Ora, vamos ouvir.
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2: Isto é mais rápido que eu. Estamos com 6h51. E agora sim, Rita Saúde. Olá, Rita. Boa tarde.
3: Olá, boa tarde. Como é que tu andas? Como
2: eu
3: é que anda o Porto?
2: Ah, o Porto está lindo. Recomenda-se.
3: Está lindo como sempre.
2: Recomenda-se.
3: Hoje... Olha, sabes que...
2: Sabes que dia é hoje?
3: Hoje é um dia especial, não é?
2: Hoje nós apreciamos, nós aqui esta tarde já estivemos a apreciar este dia. O dia da comida não saudável. Já fizemos
3: as
2: nossas...
3: Eu não acredito que estás a dizer isto. A tua Nutri preferida aqui contigo. Oh meu Deus, bem, o meu nome é Rita Andrade. Sou a vossa nutricionista de serviço. Estou aqui a ser atacada.
2: Não, não estás. Mas nós podemos ficar com as boas recomendações. Eu já te ouvi dizer mais que uma vez que de vez em quando
3: faz todo sentido sermos felizes na mesa,
2: pronto,
3: no prato. Portanto, okay. Sim,
2: então,
3: claro,
2: hoje
3: sim. Até
2: é esse dia.
3: A nossa felicidade depende também da comidinha boa que nós ingerimos, e nós somos um país que gosta de estar à mesa. Mas por acaso hoje o tema que eu quis trazer é um tema que tem dado muito que falar. Eu também começava por dizer, eu estava aqui a falar com o Vítor Figueiredo e ele estava a dizer-me, estava a falar sobre o tema é sobre os suplementos, quando é que ajudam, atrapalham, o que é que se pode comer e não comer, ou o que é que se deve não comer, misturar suplementos e alimentos. Então, como é um tema um bocadinho denso, eu ia dizer-vos que eu, além de poder

0: Querem depois ouvir no site da Correio da Manhã Rádio, no podcast, em formato de podcast, o Rita Saúde, também no ritanutri.com. Eu tenho o link para o site da Correio da Manhã Rádio, que vai estar disponível já amanhã ou no máximo daqui a 48 horas, e também tenho o texto, portanto, se quiserem depois tomar notas e consultar, estão à vontade. Então hoje, Alberto e Vítor, vamos falar sobre suplementos, quando ajudam, quando atrapalham. Hoje em dia encontramos suplementos para quase tudo, é para ter energia, imunidade, é o sono, é a memória, é o intestino, é emagrecimento, é menopausa, desporto.
1: É uma das coisas que eu vejo e às vezes assusta-me um pouco o que é que eu devo tomar ou não, o que é que posso tomar ou não.
0: Pois é, mas olha, é bom que tenhas essa noção, porque muita gente mistura e depois anula. É como, imagina, é como teres duas pessoas a tentarem entrar por uma porta onde só cabe uma. E é claro que ou não passa nenhuma, ou vão ficar magoados, ou então não conseguem ser, portanto, ter a sorte de passar para o outro lado. O que acontece é que, por exemplo, vou dar assim já um exemplo para começar: o ferro e o cálcio são dois nutrientes, que são duas vitaminas que se anulam uma à outra. Imagina, o cálcio é muito maior, o ferro é mais pequenino. Se tiveres o ferro e o cálcio ao mesmo tempo, eles competem e o cálcio vai ganhar e vais ficar com déficit de ferro. O que é que tu tens que fazer? Afastá-los. Mas pronto, então vamos aqui começar como eu pensei, falar sobre isto, nem sempre é fácil. É, primeira coisa importante, nem todos os suplementos podem ser tomados juntos. O intestino, e agora é uma explicação um bocadinho mais científica, só para percebermos porquê, porque o intestino possui transportadores específicos para absorver as vitaminas e os minerais, e quando dois minerais utilizam o mesmo transportador, eles vão competir. E vamos absorver menos de ambos aqueles que tentam entrar então na nossa célula, ou dos vários. Eu vou falar primeiro do ferro, porque eu não sei se vocês estão familiarizados com a quantidade de casos de anemia que existe neste momento em Portugal. Não sei se tens alguém na família ou se conheces alguém que tenha déficit de ferro, mas dá muita falta de energia.
1: Já tive.
0: Pois, e é complicado, porque quando o ferro, a ferritina, baixa muito, as pessoas não têm energia para fazer nada. E depois pensam que estão cansados, porque estão até com um princípio de depressão, ou esgotamento, ou burnout, e muitas vezes é a falta desta vitamina, que é o ferro. Deste mineral, aliás, que é o ferro. E é provavelmente o que mais erro gera, porque deve ser tomada em jejum, sempre que possível, e com a vitamina C, com laranja, com o kiwi, ou até com um suplemento de vitamina C, ou seja, tu tomas o suplemento do ferro e convém dar vitamina C para, imagina uma célula que tem uma porta e para este mineral entrar na tua célula. O que é que se deve evitar? Nunca, nunca, nunca tomar um suplemento de ferro com café, com chá preto, com chá verde, ou seja, estimulantes, com leite, queijo, iogurte, suplementos de cálcio, porque lá está, o cálcio compete. Também não se deve misturar o ferro com magnésio, nem com zinco e nem com cereais com fibra, ou seja, aveia e esse tipo de cereais que têm muitas fibras.
2: Deixa só fazer aqui um ponto de situação. Portanto, estimulantes
0: e lácteos.
2: Lácteos e flocos.
0: E eu chamo
2: flocos às coisas todas das fibras.
0: Exatamente.
2: Portanto, estimulantes, flocos
0: e
2: lácteos.
0: Ou seja, quando nós estamos a tomar ferro, ou queremos absorver o ferro, ou quem tem anemia, tem que ter muito cuidado com o suplemento. E mais, mesmo uma chávena de café ou de chá, logo a seguir, pode reduzir de forma mesmo substancial a absorção deste mineral. Portanto, atenção, malta que está a tomar ferro, se calhar vou dividir isto em dois programas, porque o Alberto vai mandar calar daqui a nada.
1: Daqui a um bocadinho, sim, tens mais dois minutos.
0: Olha, Alberto. Dois, oh Alberto, és tão bera para mim, não faz mal. Eu então na quinta-feira, malta que está aí em casa, eu acabo este tema. Vamos falar só do cálcio, é excelente para a saúde óssea, quando existe indicação, claro, mas tem um problema, é que liga-se facilmente a outros minerais. E ele vai competir não só com o ferro, mas também com o zinco e com o magnésio. Por isso, quando existem suplementos destes minerais, idealmente devem estar separados, bem, duas ou até quatro horas é o ideal. Mas falar do magnésio, é um dos suplementos mais consumidos em Portugal. Existem algumas diferenças entre as fórmulas, há o bisglicinato, que vai ser mais para relaxamento, sono e ansiedade, o citrato, que é mais para obstipação, mas também para a parte muscular, o malato, que é entre energia, e o trionato a nível de cansaço cerebral. Estudos em cognição têm tido grandes resultados com o trionato. Não deve ser tomado simultaneamente com a levotiroxina, com alguns antibióticos, e também não deve ser tomado com a medicação que serve para tratar ou para diminuir o andamento da osteoporose. Ou seja, o cálcio deve ser tomado à parte. Agora vamos para o zinco ainda. Este mineral, este é ótimo, sabes para quê? Saúde capilar e até saúde sexual. Portanto, malta que está lá em casa, toca a tomar zinco. É excelente para a fertilidade, para a pele, para a cicatrização.

0: imunização, para a imunidade, é um ótimo suplemento, mas em doses elevadas pode provocar a deficiência do cobre. Portanto, a dose nunca deve ser o 100% da DDR ou da dose que recomendada, porque nós depois vamos ter o zinco também na alimentação. Por isso, doses elevadas pode ter consequência da anemia, pode diminuir até a imunidade. Suplementos de zinco podem necessitar de ter cobre associado. Eu vou continuar na quinta-feira para falar de mais vitaminas, a D, o ômega 3, os probióticos, o colagênio, a creatina, a coenzima Q10, a ginkgo biloba. Vou falar disto tudo, mas agora, ufa, o Alberto, que não,
1: agora vou-te pedir para tu dizeres onde é que as pessoas podem ouvir tudo aquilo que disseste, ou ler tudo aquilo que disseste. Repete então.
0: Exatamente. Então, o tema desta semana vai ser, terça e quinta-feira vai ser o mesmo tema. Uhum. Vou falar dos suplementos, interações e tudo aquilo que vocês podem e não podem fazer com suplementos, horas de toma, dosagens, essas coisas todas. Vou esclarecer as dúvidas todas. Podem ir diretamente ao site da Correio da Manhã Rádio, onde tem em formato podcast Rita Saúde, mas mais fácil ainda é que no ritanutri.com tem lá o texto do meu, eu ponho lá sempre em texto o meu programa do Rita Saúde e o link, se quiserem ouvir também, para a Correio da Manhã Rádio. Portanto, vão a ritasaúde.com e tem lá tudo, a lista toda destes podcasts, que é o Rita Saúde, que eles aqui, estes meus rapazes, tanto o Vítor como o Alberto, adoram. Só fazem este feitio, mas eles gostam
1: não,
0: muito.
1: Não é feitio, nós não dissemos nada de mal, nós só dissemos uma coisa. Hoje é
0: Alberto,
1: o dia,
0: tu falas-me sempre de comida.
1: Não saudável. Claro, então. Batatas.
2: Batatas fritas. Disso a Rita não percebe nada.
0: Não, nada. Eu confesso que eu não sou só nutricionista, eu também tenho a minha gula, não é para doces, mas também a tenho. Ah. Eu, se me puserem presunto à frente e um copo de vinho, eu não resisto, portanto.
1: Pronto, estás a ver, estamos a ter a mesma linguagem.
0: Vocês respeitem a vossa Nutri, e aqui eu sou totalmente Nutri, não estou cá para falar dessas coisas.
1: Completamente.
0: Agora, lembrem-se que os termossos são um ótimo snack, super saudável, até proteico, só que não é com cerveja, tá, malta?
1: Tá bem, aguinha. Vamos embora.
0: Beijinhos a todos. Beijinhos. Até quinta-feira.
1: Até quinta.
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0: Muito bom dia, são 10 horas, está na Correio da Manhã Rádio. Vamos para o grande jornal da hora certa com a edição do jornalista Orlando Azevedo. Bom dia, Orlando.
1: Mais uma vez, bom dia. Há um incêndio ativo em Monchique. O fogo começou perto das 5 da manhã e continua a lavrar. No local está o jornalista Rui Pando Gomes.
2: O cenário agora será mais favorável para os bombeiros. Há pouco diziam-me que o vento estava a dificultar bastante a atividade dos bombeiros. Aqui podemos ver que esta zona é uma zona florestal muito densa de eucaliptal e que aquilo que conseguimos perceber é que os meios foram ativados logo de imediato, uma grande quantidade de meios, mais de uma centena de operacionais, e agora neste momento os meios aéreos já estão a atuar, pelo menos dois aviões ligeiros Firebus e também um helicóptero que já está a fazer descargas aqui neste local. Como podemos ver, isto é uma zona florestal muito densa, na zona de Val d'Água, em Monchique, também quase a colar ao Conselho de Portimão. Na imagem do Nuno Farbinha já é possível ver este avião Firebus a fazer uma descarga aqui mais atrás desta

0: desta serra. O aparelho é uma aparelho de dois aviões que já está então a fazer esse combate. A situação está mais favorável. Presidente Paulo Águas, desde as 5 da manhã que os meios estão aqui, imagino também tenha vindo cedo para cá, já viu isto pior?
1: Muito bom dia, Paulo Alves.
0: Paulo Alves.
1: Sim, inicialmente, quando o incêndio se iniciou de madrugada, houve aqui alguns momentos iniciais com alguma dificuldade, principalmente com o vento que se fazia sentir. Felizmente, com o grande e o essencial reforço de meios terrestres, foi essencial para que o incêndio pudesse ficar aqui circunscrito. E agora, com a entrada dos meios aéreos, espera-se que dê-se como controlado em breve.
0: Daquilo que sabe, há alguma casa em risco ou neste momento não?
1: Não, neste momento não há casas em risco e não há também pessoas em risco.
0: Muito bem, Sr. Presidente Paulo Alves, agora sim, muito obrigado pela sua atenção. Para terminar, então referir que o combate está a acontecer em diversas frentes. A frente é só uma, mas com diversos meios, mais de 100 operacionais, 3 meios aéreos e os bombeiros e proteção civil continuam então a tentar controlar este incêndio aqui em Monchique.
2: O Presidente da Câmara de Monchique falou com o jornalista Rui Pando Gomes há poucos minutos, como ouvimos. Paulo Alves adiantou que a situação já foi mais preocupante. Este incêndio em Monchique está para já circunscrito. Um outro incêndio deflagrou esta madrugada numa empresa de lixo em Famalicão. Vamos até ao local deste incêndio para ouvir a reportagem do jornalista Fernando Coelho.
3: Falamos de um incêndio que está ativo há 6 horas. O alerta foi dado às 3:30 da manhã. Foram desde logo acionados vários meios de socorro. É importante também referir que na hora do incêndio víamos chamas com grande intensidade a deflagrar naquela zona. Naturalmente que aqui estamos sobretudo rodeados de vegetação e de mato e que, portanto, nesse sentido há aqui vários pontos em que as chamas depois podem facilmente passar para outro lado e ganhar uma outra dimensão. Daí também todo este cuidado por parte dos operacionais que vão fazendo essas operações de rescaldo aqui e que vão fazendo então a eliminação desses pontos quentes, sabendo que é um trabalho que leva o seu tempo e que naturalmente, mesmo não havendo aqui chama ativa, que já não há, continua a haver esse trabalho. Vamos vendo aqui algum fumo, mas para já uma situação que está controlada por estes meios que se deslocaram aqui até o Teatro de Operações, que vão assistindo a este trabalho que, como eu dizia, acaba por ser demoroso, mas que ainda assim visa sobretudo terem a garantia de que nas próximas horas não volta a haver aqui um incêndio que preocupe estes operacionais. Não temos registro de grandes estragos mesmo na própria empresa, isto porque aquilo que estamos a ver é numa zona exterior e que por isso acaba por não afetar esse dia-a-dia da empresa. Também não temos informação se hoje seria um dia de laborar ou não, mas em todo o caso não havia ninguém no momento do incêndio, não há registro de qualquer ferido, não houve também aqui nenhuma necessidade especial de evacuação. Os trabalhos decorrem desde as 3:30 da manhã, foi dado agora como em resolução, mas mantém-se aqui os operacionais a fazer esse rescaldo, até porque há um grande monte de lixo aqui, uma grande pilha de lixo, e que, portanto, merece a atenção dos operacionais para que não haja reacendimentos.
2: Já está, portanto, controlado o fogo que deflagrou esta madrugada em Famalicão, numa empresa de lixo, como ouvimos na reportagem com o Fernando Coelho. Um outro incêndio numa casa em Casal da Rosa, no concelho de Coimbra, provocou este sábado um ferido ligeiro e 3 desalojados. Esta informação foi dada à agência Lusa por fonte da Proteção Civil. A fonte do Comando Subregional da região de Coimbra explicou que o incêndio, registado às 6:17 da manhã, começou numa garagem, alastrou a habitação principal. No combate às chamas tiveram 27 operacionais dos bombeiros sapadores de Coimbra, voluntários também e, obviamente, membros da GNR apoiados por 7 viaturas. O ferido foi transportado para os hospitais da Universidade de Coimbra. Há novos desenvolvimentos no caso da bebé de 18 meses que morreu depois de ter sido esquecida na carrinha da creche em Almada. A instituição, que esteve fechada esta sexta-feira, garante estar a colaborar com as autoridades e a segurança

0: comercial diz que a creche cumpria todos os critérios de funcionamento. Vamos à reportagem em Almada com a jornalista Sofia Ferro.
1: De facto, a família está muito revoltada e devastada. Ontem, em entrevista, a avó de Sofia disse que espera que seja feita justiça pela neta e que espera que não seja uma pena leve aplicada àqueles que sejam os culpados da morte da menina de 18 meses. A avó diz que quer efetivamente uma pena de prisão e que não aceita outra resposta por parte da justiça. Sabemos que o pai da menina não está para já a receber acompanhamento psicológico, a mãe sim conseguiu esse acompanhamento e quer recebê-lo, mas que não foi um processo fácil de conseguir apoio de um psicólogo, ao contrário daquilo que a escola indicou, que estava a acompanhar a família, que estava a acompanhar também as famílias de outras crianças e as funcionárias, mas a avó disse que foi um processo difícil o de conseguir o apoio, que teve que ser insistente e fazer até várias chamadas. Também a presidente da Câmara da Almada reagiu e disse que o município vai acompanhar de perto todo o caso e desenvolver as diligências necessárias para apurar os factos. A Polícia Judiciária continua a investigar este caso para perceber a causa de Sofia ter sido deixada dentro da carrinha à porta da creche onde nos encontramos neste momento, que não era aquela creche onde Sofia deveria ter sido deixada. Ela deveria ter ido para um outro polo da mesma instituição que fica a 1 quilómetro daqui, mas isso não aconteceu. E também as funcionárias não se aperceberam de que Sofia estava a faltar. A avó espera então que seja feita a justiça pela neta e foi isso mesmo que disse ontem em entrevista à CMTV.
2: E quero que isto seja do mais falado, do mais mexido, do mais abanado, porque a Sofia tem que ser as Sofias todas, porque isto não é um caso isolado, isto começa a ser normal. Começa a ser normal esquecerem-se das crianças, começa a ser normal tudo. Porque a primeira ideia da Joana foi: a minha filha desapareceu. Não foi, a minha filha está morta dentro do carro. Eu acho que até agora, tudo isto ainda é um pesadelo que ainda ninguém acordou. Tá? Ainda ninguém acordou. Se eles já não mataram a nossa Sofia, Tânia. É surreal. É surreal uma pessoa confiar e de uma maneira leviana, porque isto está a ser leviano. A dona da instituição, não é? A diretora da escola, depois disto tudo, mandou uma mensagem, ligou para a Joana e a Joana atendeu sem saber o quê. E ela disse: quero-te dar um beijinho. Mas isto é leviano. Porque, seja por negligência grosseira, seja por negligência simples, seja por que for, se um pai que expõe um filho ao perigo é penalizado, uma pessoa que a única coisa que tem que fazer é ir buscar aquela criança e entregá-la naquele sítio, esquece. Isso é uma coisa simples. Isso é alguém que, coitadinha, atendeu um telefone, coitadinha esqueceu-se, coitadinha está assoberbada de trabalho. Não é. Ela é criminosa.
1: Foi o relato dado pela avó paterna de Sofia, que diz que a situação foi encarada de forma muito leve e que isso não era suposto. Esta avó não quer que o caso de Sofia seja apenas mais um caso como outros tantos e que seja feita justiça pela neta.
0: A reportagem em Almada da jornalista Sofia Ferro. A terminar, os médicos com menos de 45 anos já representam cerca de um terço da classe médica em Portugal. Os dados do Instituto Nacional de Estatística revelam que no ano passado mais de 23 mil médicos em exercício tinham menos de 45 anos. Entre estes profissionais, a maioria é do sexo feminino. A pediatria continua a ser a especialidade com mais médicos no país, seguida da psiquiatria e ginecologia e obstetrícia. O estudo mostra ainda que os médicos especialistas representam mais de 86% do total de profissionais. 10 minutos depois das 10, muito bom dia. As notícias estão de regresso às 11.
3: 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Foram as notícias com a edição do jornalista Orlando Azevedo. Daqui a pouco temos músicas da nossa vida.

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7: E o prometido é devido. Vamos para mais uma edição do Músicas da Nossa Vida, o compacto da semana. Vamos ouvir as músicas de Patrícia Marques Rodrigues, Diana Cardoso, Eduardo Madeira, Gonzo dos Excesso e o ator Gel. Venha daí.
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8: O meu nome é Patrícia Marques Rodrigues, sou jornalista da CMTV. É difícil eleger duas músicas da minha vida, mas posso destacar Rehab, da Amy Winehouse. Comecei a ouvir bastante esta música por influências familiares e também me relembra um certo período da minha vida. E também posso destacar uma outra música, neste caso, devido a uma série juvenil, Os Morangos com Açúcar. Acredito que seja uma série que muita gente da minha geração também chegou a acompanhar. Neste caso, o destaque vai para Begin, do Madcon, e espero que tenham gostado destas, que são apenas algumas das músicas da minha vida, e continuem a acompanhar desse lado a Correio da Manhã Rádio e também a CMTV.

0: Espero que tenham gostado das músicas da minha vida. Continuem a acompanhar a CMTV e a Correio da Manhã Rádio.
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2: Olá, eu sou a Diana Cardoso, sou jornalista do Correio da Manhã e da CMTV e venho-vos apresentar as músicas da minha vida. Escolhi uma em inglês e uma em português. Vamos começar com a inglesa, dos USA for Africa, We Are the World. É uma música de 1985. Eu, apesar de ser uma jovem de 33 anos, gosto muito de clássicos e esta, sem dúvida alguma, que é uma das músicas da minha vida. Vamos ouvir. 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

0: Esta é uma música muito especial. Na altura, em 1985, funcionou para angariar fundos para combater a fome na Etiópia e é, sem dúvida alguma, uma das músicas que nos recorda a solidariedade, para além de juntar tantos nomes icónicos na música, pelo menos naquela década. Agora vamos ouvir a música em português, que é do António Variações, mais um clássico, Estou Além.
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0: Esta é outra das minhas escolhas, do inquietante António Variações, que esteve sempre aqui em busca de algo mais, e é o que eu também acho que acabamos por fazer todos. Estamos sempre um pouco em permanente movimento e sempre em busca de mais. O meu nome é Diana Cardoso, sou jornalista do Correio da Manhã e da CMTV. Espero que tenham gostado. Continuem com a Correio da Manhã Rádio.

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1: Olá, eu sou Eduardo Madeira, faço o Fala Barato aqui na CM Rádio e a primeira música da minha vida que eu vou escolher e que tem a ver com o jazz, porque é uma paixão, é o Cantaloupe Island do Herbie Hancock. É uma música que eu gosto tanto e que acompanhou tanto a minha vida que inclusivamente já foi a música de abertura de um espetáculo meu há uns anos. Portanto, fiquem com ela porque esta está sempre lá na minha playlist pessoal.
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1: A segunda música que eu escolhi é dos Beach Boys, que foram considerados a certa altura os Beatles americanos, mas um bocado mais malucos, não é? E a música é o God Only Knows, que é uma música muito, muito bonita, é uma canção de amor. E no fundo todas as canções, todas as grandes canções são de amor. Até mesmo se forem heavy metal, tudo é de amor. É a minha opinião.

0: então adeus e espero que tenham gostado das minhas sugestões, das músicas da minha vida. Se não gostaram, é pá, pelo menos ouviram e coisa. Coisa e tal.
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2: Olá, eu sou o Gonzo do Seixenso e estou aqui na rúbrica As Músicas da Nossa Vida. E em relação às músicas da minha vida, posso pôr a primeira como Sympathy for the Devil, de Rolling Stones, muito porque é a música que me faz lembrar as manhãs de sábado e as manhãs de domingo em minha casa, ou seja, quando eu estava na cama a dormir e eu começava a ouvir música, o meu pai punha música alto e alta à séria e não se preocupava se eu estava a dormir ou não, porque dizia sempre que era hora de acordar. Portanto, ele levava sempre com o Sympathy for the Devil dos Rolling Stones, portanto, divirta.

forma que foi depois o primeiro disco que eu comprei. Eu desci de casa da minha, a minha avó morava em Cascais, eu desci a rua e havia lá embaixo, em Cascais, no centro de Cascais, uma discoteca Hi-Fi. E eu cheguei lá com a minha mãe, eu não sabia o nome da canção, e cantarolei a canção para o senhor. Ou seja, comecei a cantar aquilo que ouvi, mais ou menos, e então o senhor deu-me um álbum, um LP, que ainda hoje tenho, dos Queen, que tinha esta canção, Crazy Little Thing Called Love.

0: eu sou o Gonzo de Excesso e não se esqueçam de ouvir o novo single.
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2: Olá, eu sou o Gel, estou aqui na Correio da Manhã Rádio e pedem para escolher duas músicas da minha vida. A primeira vai ser Com um Brilhozinho nos Olhos, do Sérgio Godinho, porque é uma música que me acompanha há muitos, muitos anos. Eu lembro do meu pai, eu ser muito miúdo e ele ter o disco lá em casa, ser uma música que entrou logo em mim, que eu gostava muito, e tem a particularidade também de o Sérgio Godinho ser o primeiro artista que eu vi num concerto ao vivo. Eu devia ter 4 ou 5 anos, lembro-me que foi em Odivelas, onde eu morava, numa sala que era a Sala Polivalente, e eu lembro de ver alguém a cantar e de ver muitas pernas, porque era pequenino, portanto eu estava ao nível das pernas do pessoal. Portanto, aqui fica, com um brilhozinho nos olhos, Sérgio Godinho, que este ano fez 80 anos. Aproveitem. 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

foi o meu amigo Gil do Carmo, que na altura era meu colega de carteira na escola, que me emprestou o disco, o Circo de Feras, e essa música ficou-me logo muito entranhada. Anos depois vim a ser amigo de todos os membros do Chutes e Pontapés, especialmente do Zé Pedro, que era alguém com quem eu ia ver muitos concertos e que falávamos muito de música, que ambos somos fãs, não é? E depois, uns anos mais tarde, quando eu tinha os Homens da Luta, com o Zé Pedro e com o Calu dos Chutes e Pontapés, eles vieram fazer uma versão, ou seja, nós, Homens da Luta, fizemos uma versão dessa música num espetáculo, salvo erro, na Vidigueira. Portanto, aqui fica na América, Chutes e Pontapés.

A segunda música da minha vida eu vou escolher Na América, dos Chutes e Pontapés. Foi também uma banda que eu descobri em tenra idade, devia ter 11, 12 anos.

0: sou o Gel e foram estas as duas músicas que eu escolhi da minha vida aqui no Correio da Manhã Rádio. Obrigado e até para a próxima.
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2: Foram os protagonistas do Músicas da Nossa Vida desta semana que passou. Na próxima semana há mais, portanto, fique desse lado. Temos muitas músicas para descobrir de diversas personalidades.
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2: A não perder, Ciopa convida, depois do Jornal da...

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0: Está na Correio da Manhã Rádio. Vamos para o grande jornal da hora certa com a edição do jornalista Orlando Azevedo. Bom dia, Orlando.
1: Muito bom dia, Ana Pinto. Bom dia também aos nossos ouvintes. A morte de Sofia, de apenas 18 meses, continua a levantar mais perguntas do que respostas. A menina foi esquecida numa carrinha escolar durante cerca de 7 horas. Na creche, o mestre Cuco, em Almada. A família pede justiça e exige saber como foi possível acontecer uma tragédia destas.
2: Mataram a nossa Sofia. Tânia. É surreal, é surreal.
3: Até agora, tudo isto ainda é um pesadelo que ainda ninguém acordou. Ainda ninguém acordou.
4: São muitas as perguntas e ainda poucas as respostas. A família da pequena Sofia, de apenas 18 meses, quer que seja feita justiça.
3: Quer que isto seja do mais falado, do mais mexido, do mais abanado. Porque a Sofia... tem que ser as Sofias todas, porque isto não é um caso isolado, isto começa a ser normal. Porque a primeira ideia da Joana foi: a minha filha desapareceu. Não foi, a minha filha está morta dentro do carro.
4: Leonor Reis, a avó paterna, continua sem conseguir aceitar o que aconteceu. Sofia esteve cerca de 7 horas esquecida dentro de uma carrinha escolar. Da creche, o mestre Cuco, em Almada. A dor permanece e as dúvidas sobre os procedimentos de segurança no transporte de crianças continuam a aumentar.
3: Seja por negligência grosseira, seja por negligência simples, seja por que for, se um pai

0: que expõe um filho ao perigo é penalizado. Uma pessoa que a única coisa que tem que fazer é ir buscar aquela criança e entregá-la naquele sítio, esquece. Isso é uma coisa simples. Isso é alguém que, coitadinha, atendeu um telefone, coitadinha esqueceu-se, coitadinha está assoberbada de trabalho. Não é. Ela é criminosa.
1: A avó recorda Sofia como uma menina muito amada. Era filha única de Joana e Ricardo. Um parto difícil que quase arrastou Joana para a morte. O pai foi o último a dar-lhe um beijo. Já a mãe, depois da tragédia, ficou em estado de choque. Sofia era a única criança dentro do carro. Devia ter entrado na creche, mas o veículo ficou parado à porta do berçário. Os bombeiros fizeram manobras de reanimação, mas já nada foi possível fazer para reverter a situação. Vários inspectores da Polícia Judiciária estiveram no local a realizar as devidas diligências para apurar os contornos do caso e as devidas responsabilidades. O colégio onde a bebé de 18 meses estava inscrita continua encerrado, mas garante estar a colaborar com a investigação. A Segurança Social garante que a creche O Mestre Cuco cumpre todos os critérios legais e tem capacidade para 54 crianças. A família espera que a verdade não fique esquecida, tal como Sofia ficou naquele dia.
2: Um trabalho da jornalista Maria Ruela Cunha. Um incêndio deflagrou esta madrugada numa empresa de lixo em Famalicão. No local está o jornalista Fernando Coelho. As chamas estão controladas, mas os meios de combate continuam no terreno.
3: Continuam a realizar esse trabalho já há cerca de 2 horas, isto porque o incêndio começou às 3:30 da manhã. Depois, naturalmente, depois dessa fase de maior intensidade, com chama ativa, sobretudo na zona onde está as grandes pilhas de lixo, a situação acabou por ficar, entretanto, controlada. A preocupação dos meios é sobretudo em conter aqui estes pequenos focos que vão aparecendo. É uma zona que também, devido ao incêndio, provocou uma grande carga térmica e prendeu-se sobretudo com essa questão, daí os meios estarem em trabalhos de rescaldo que acabam por ser mais demorados, precisamente para evitar mais reacendimentos. Para já, a situação está controlada.
2: A reportagem com o jornalista Fernando Coelho. Um homem de 40 anos sofreu ferimentos graves esta manhã de sábado, na sequência da colisão entre 2 carros em Oliveira das Meias. No mesmo acidente, 2 mulheres de 20 e 40 anos sofreram ferimentos ligeiros. O alerta foi dado a cerca das 7:30 da manhã para os bombeiros de Fajões para um acidente rodoviário na rua 13 de Julho, em Carregosa. Os bombeiros de Valdecâmara também foram acionados para o local. A equipa da viatura médica de emergência e reanimação da feira também foi acionada. A GNR de César foi mobilizada e investiga as circunstâncias do acidente. As vítimas foram levadas pelos bombeiros para o hospital da feira. O motociclista ficou gravemente ferido esta manhã na sequência de um despiste na Figueira da Foz. O acidente ocorreu na Avenida de Espanha e mobilizou mais de 12 de operacionais. Por razões ainda desconhecidas, o condutor deste veículo de 2 rodas, perdeu o controle da moto, despistou-se em plena Avenida de Espanha. O alerta foi dado às 8:34 da manhã. No socorro à vítima estiveram 16 elementos, apoiados pelos bombeiros sapadores e voluntários da Figueira da Foz, além da equipa médica do INEM. O motociclista foi assistido no local e transportado com prognóstico grave para o hospital. A mãe de uma menina que nasceu com 3 dedos na mão esquerda e sem prónio na perna direita, que é mais curta do que a outra, não se conforma com o arquivamento da queixa-crime que apresentou contra 2 médicas que nada detectaram na ecografia durante a gravidez. Vamos certamente regressar depois, mais tarde, em outros serviços noticiosos a este tema. A informação regressa às 11:30.
4: Está feita a ronda pelas notícias que estão a marcar a atualidade informativa desta manhã de sábado. A edição foi do jornalista Orlando Azevedo.
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3: Agora sim, vamos ouvir Ciopa Convida.
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5: Olá, seja bem-vindo. O meu convidado de hoje é um ator que chegou à representação depois de uma carreira bem diferente. Durante anos trabalhou em publicidade até decidir mudar de vida e seguir aquilo que realmente o apaixona, o teatro e a representação. Desde então construiu uma carreira sólida, com papéis marcantes na televisão, cinema e também em produções internacionais. É um homem discreto e é considerado um dos galãs desta geração. Olá, Filipe Vargas.
6: Olá. Não me identifico nada com essa descrição, mas pronto.
5: Não.
6: Não de todo.
5: Mas olha que é verdade, é muito verdade. Tu sabes que estás numa geração, estamos a passar uma geração que és muito apreciado como ator, és um excelente profissional e como homem que já trabalhou em cinema, em teatro, em grandes produções, até internacionais. Uhum. E isto, curiosamente, há uma coisa que eu te quero dizer, é que somos os dois das Caldas da Rainha.
6: Sim.
5: É curioso. Não estudámos juntos, porque também tivemos aqui alguma diferença de idade, não estudámos juntos. Não sei, fizeste lá o liceu?
6: Não, eu fiz tudo. Eu nasci e fiquei nas Caldas até aos 18 anos e depois vim estudar para a universidade cá. Mas a minha infância e adolescência e princípio de idade adulta foi toda nas Caldas.
5: Olha,
6: o Oeste, maravilhoso.
5: No Oeste. E como é que foi essa infância?
6: Eu, na realidade, só consigo perceber o que era a minha infância depois, quando tive o contraste do que é depois ver como é que são os meus amigos que vivem em Lisboa e depois como os tempos mudaram. Aquilo que, para mim, olhando para trás, eu, tanto para a minha vida nas Caldas como para a minha vida bastante frequente em Santarém, porque a minha família toda, de pai e de mãe, nós somos todos ribatejanos, mas os meus pais, quando se casaram, decidiram ir morar para as Caldas, que deviam querer estar mais independentes, mais longe da família, fazer as suas próprias vidas, e eu agradeço muito esse gesto que eles fizeram, porque apesar de eu gostar de Santarém, eu acho que aquela zona do Oeste, e nomeadamente as Caldas, por fazer aquele mix perfeito entre praia e campo, crescer à distância de podermos ir para a praia de bicicleta, há toda uma espécie de uma comodidade que só se vive em meios mais pequeninos, e isso foi muito presente na minha vida. Houve muito contacto com a natureza. O meu pai era engenheiro agrónomo e trabalhava numa quinta do Estado perto das Caldas, e era uma quinta que tinha animais e havia toda... olhando para trás, foi sempre uma noção muito verdadeira e genuína do que é que são as estações e de onde é que vêm os produtos e de como é que as coisas funcionam. E depois
5: o contacto com a natureza.
6: As próprias Caldas, que têm uma coisa que depois me marcou até ao resto da vida, que é a minha relação com os mercados. Eu faço muitas compras em mercados, porque as Caldas têm a Praça da Fruta, e a Praça da Fruta, e havia, quando eu era mais novo ainda, havia a Praça do Peixe, depois deixou de existir, mas... que não era uma coisa como muitas vezes os mercados são hoje em dia. Às vezes tem um lado um bocadinho mais turístico ou assim um pitoresco. Aquilo não, aquilo basicamente sempre foi um supermercado ao ar livre, onde as pessoas faziam compras diárias, portanto não era um mercado de fim de semana, era um mercado diário. Eu acho que só o domingo é que não havia. O sábado de manhã era uma grande loucura, era assim uma... lembro-me perfeitamente dos cheiros nós de manhã, nos sábados de manhã, havia, ou acompanhava o meu pai ou acompanhava a minha mãe. O meu pai ia mais ao mercado do peixe e ao talho e essas coisas, e a minha mãe ia mais para a Praça da Fruta, que eu preferia, porque a Praça da Fruta tinha muito mais coisas, nomeadamente tinha coelhos, galinhas, patos, tinha uma senhora onde ela fazia o caldo verde na hora e moía a couve, e era ainda hoje

0: é um mercado que se mantém vivo. Eu acho que foi um mercado que a certa altura estava um bocadinho a cair, e eu acho que a autarquia deu ali um empurro, porque é uma tradição das Caldas e é uma coisa que os caldenses usam muito. E esse contacto, lá está, de não só eu sabia de onde é que vinham os produtos, mas ali tinham os próprios produtores, muitas vezes eram eles a vender as coisas. E essa proximidade também das casas uns dos outros, a proximidade das escolas onde eu andei, eu acho que é uma espécie de um facilitador de vida que para uma criança ajuda muito, porque não temos muitos obstáculos. Depois, quando crescemos, na altura mais na adolescência, começamos a querer ter outra coisa e a não estar no meio tão pequeno. Mas... como infância, eu acho que é ideal a província, sim.
1: Filipe, não era muito, uma zona muito favorável a uma criança que tem asma, pois não?
0: Não. Não, nada.
1: Porque a bronquite asmática não se está muito bem ali com aquela umidade toda. Sim. Eu sentia muito aquela umidade, estamos muito perto, sim, ali do mar.
0: Eu tinha ali, pois, foi a minha infância, tinha bronquite asmática, e depois sempre os médicos disseram que era provável que com a idade, principalmente no início da adolescência, que desaparecesse, o que foi o caso, graças a Deus. Mas aquela zona é muito úmida, era uma zona, nós muitas vezes em Lisboa, quando vamos para Sintra, dizemos, pronto, lá está a Sintra com aquele capacete de umidade em cima, e quando nós vimos de fora das Caldas e que nos começamos a aproximar daquela zona, inevitavelmente de repente vemos de um céu límpido e sem nenhuma nuvem, e chegamos às Caldas e lá está no seu capacete de nevoeiro.
1: Tu não imaginas o que eu sofri em São Martinho do Porto.
0: Pois,
1: porque
0: sim,
1: eu chegava em São Martinho do Porto e muitas vezes só a seguir ao almoço é que nós tínhamos sol, que havia também aquela neblina toda. Olha, tiveste uma família muito consistente, a tua mãe era professora, o teu pai, como já disseste, era engenheiro agrónomo, e eles viram com bons olhos quando tu decides trocar a tua vida toda por uma vida artística?
0: Ao princípio não, mas eu acho que era por receio que os pais têm sempre dos filhos não se darem bem na vida, ou de terem dificuldades, ou de darem um passo em falso. Pronto, eu na altura, quando eu tomei esta decisão, que foi aos 32, eu era 100% autónomo, portanto, eu não perguntei, eu informei que ia fazer isto. E houve alguns receios, e depois... À medida que eu estava muito contente em Madrid, e eu acho que eles viram também isso, foi muito importante para fazer uma mudança tão radical de vida, não é? De uma profissão para outra. Foi muito importante para mim ter formação, porque a formação serviu um bocadinho como câmara de descompressão para entrar numa outra realidade. E depois, como desde o início as coisas começaram a correr bem, o meu primeiro trabalho em Portugal, eu vivi em Madrid quase 4 anos, e depois, quando acabei o curso, estava na dúvida, não sabia se ficava lá, se voltava, ia depender muito do trabalho, porque eu não queria ficar muito tempo depois de ter feito uma pausa já na idade adulta durante uns anos para ter formação. Depois não queria estar muito tempo parado, queria começar logo a trabalhar, e a Patrícia Vasconcelos estava a fazer o casting para o Conta-me Como Foi, e eu vim a Lisboa, fiz o casting e fiquei, e depois mudei-me, e então de volta para Lisboa.
1: Isso também foi um dos pontos altos da tua vida.
0: E eu acho que os meus pais, como perceberam, ou seja, quando tens um filho que faz uma mudança de carreira, e o primeiro trabalho que ele arranja é aquela que é considerada a melhor série até hoje, feita em Portugal, que foi o Conta-me Como Foi, que foram umas 4 temporadas, que para mim foi muito importante como primeira experiência, ou seja, eu conhecia o Conta-me Como Foi, que o original é espanhol, é o Cuéntame Como Passou, e era já um grande sucesso em Espanha, já tinha várias temporadas, e depois tive muita sorte, como é evidente, os atores com quem eu contracenava bastante com o Miguel Guilherme, que foi o meu padrinho, se quiseres, de representação. E o Miguel é uma pessoa muito, foi comigo, uma pessoa muito generosa, e ajudou-me muito a dar os primeiros passos ali, uma coisa que eu só conhecia na teoria, porque uma coisa como em todos os cursos,
1: claro,
0: uma coisa é a teoria, outra coisa é a prática, apesar dos cursos de teatro serem muito práticos, mas depois aquilo que é a vida e a vida de profissional, e mesmo especificidades que têm a ver com as câmaras, com a iluminação, com o som, com essas coisas todas que eu não sabia. Tive a sorte de começar não só por uma série cujo conteúdo

0: período era muito bom, mas também que tinha uma equipa extraordinária. Sempre teve bons realizadores, sempre teve bons técnicos, sempre teve boas pessoas, as melhores, a tratar de guarda-roupa, adereços, etc. Por isso era tão cuidado. E foi uma série muito acarinhada pelo público e foi assim uma entrada pela porta grande.
1: E os teus pais aí sentiram?
0: E eu acho que eles descansaram um bocadinho. Pronto.
1: Olha, os teus pais sempre foram duas peças importantes na tua vida. O que é que tu achas que eles te transmitiram?
0: Eu acho que, acima de tudo, houve uma, olhando para trás, com várias mudanças na minha vida, com vários desvios daquilo que seria a rota planeada e esperada, apesar de muitas vezes as reações não serem as mais fáceis, mas houve sempre ali espaço para liberdade, ou seja, era um bocadinho dor de crescimento, mas depois eles sempre se foram habituando a todo o meu novo contexto, fosse profissional, fosse pessoal, fosse o que fosse. Eu acho que desde que eu era mais novo, houve sempre uma grande responsabilidade da minha parte a nível dos estudos e não sei o quê, portanto não era propriamente aquele miúdo que era preciso mandar estudar. Há uma questão que eu acho, que eles viram sempre, que eu era muito determinado em muitas coisas e eles perceberam isso e deixaram-me sempre um bocadinho... Não foi assim uma rédea livre, mas apesar de, quando eram grandes decisões, tentavam desenvolver com calma e tudo mais, mas essa capacidade que tu tens de olhar para o outro e ver que o outro não é só aquilo que tu... Não tem de ser aquilo que tu esperas dele, a certa altura tu vais conquistando o teu espaço individual e os teus pais começam a conhecer-te e a perceber que tu és uma pessoa independentemente de seres um filho. Pronto. E eu acho que isso, principalmente com a idade, com o crescimento, essa relação surgiu e essa mudança de paradigma, que muitas vezes acontece na vida dos pais e dos filhos, porque muitas vezes durante uma fase, durante muitos anos, os pais cuidam dos filhos e depois fica ali quase uma situação de igual para igual, em que mesmo quando se fala de política, ou quando se fala de alguma coisa, simplesmente é alguém que sabe mais do que nós algumas coisas, ou que nos pergunta coisas que eles não sabem. O meu pai era o meu grande, minha grande enciclopédia quando eu estava a fazer o Conta-me Como Foi. Muitas questões que tinham a ver com a história.
1: Eles gostavam de opinar com a tua vida profissional?
0: Eles gostavam, foi muito engraçado porque eu, como fui fazendo muitas coisas, eles acompanhavam, mas havia certos projetos que eu fiz que ficaram marcados e sobre os quais eles falavam mais. E no fundo, eles foi o Conta-me Como Foi, e como eu estava a dizer, muitas coisas que eram pequenas dúvidas históricas, eu perguntava ao meu pai e ele explicava-me, porque os episódios, além da família, da história da família, da história do bairro, muitas vezes abordavam questões políticas, sociais, etc., que se passavam em Portugal antes do 25 de Abril. E depois, lembro da primeira vez que eles me viram no teatro, com um orgulho gigante. A minha mãe a dizer que não me tinha visto, não me tinha identificado em nenhum traço daquela personagem que estava em palco.
1: Que engraçado.
0: Tinha ficado muito orgulhosa porque aquilo era um trabalho de construção foi o meu primeiro trabalho de teatro. Foi uma peça que se chamava Noite Viva, encenada pelo João Lourenço. E foi um trabalho muito, muito importante para mim, porque eu sempre quis fazer teatro e essa finalmente estava no palco e era uma personagem de composição, portanto era uma pessoa que tinha uma certa, alguns problemas mentais e foi assim uma... Não era muito realista, portanto permitia alguns exageros, mas é um trabalho do qual eu me orgulho muito e lembro perfeitamente dos meus pais olharem tipo assim, bem, este rapaz se calhar é até um ator. E depois houve um projeto que foi as linhas do Wellington. As linhas do Wellington foi um projeto que teve várias fases. Era um projeto realizado pelo Raul Ruiz, que era um realizador chileno da velha guarda, que depois teve exilado em Paris durante muitos anos. Portanto, depois ele trabalhou com os grandes nomes, todos os nomes europeus e americanos, desde o John Malkovich, a Isabel Huppert,

0: tanto para a Catherine Deneuve, etc.
1: A Catherine Deneuve deu muito o que falar, porque tu trabalhaste no mesmo projeto que a Catherine Deneuve.
0: Sim, e neste projeto, aquilo que aconteceu era um filme que tinha, contava a história daquele êxodo gigante que foi provocado pelas invasões francesas e que se chamava As Linhas de Wellington, ou As Linhas de Torres, e contava a história de como é que Portugal tinha fugido desde o norte até à zona de Lisboa, não é? Ou dos arredores de Lisboa, com os franceses do Napoleão a entrar e a população a meter o que podia em carroças e vinham por ali abaixo desde Porto, Coimbra, e o objetivo sempre era porem-se atrás das linhas de Torres, onde poderiam ser defendidos dos franceses. No processo de execução, de pré-produção do filme, o Raul Ruiz, que já estava um bocadinho velhote, morreu. E então quem pegou no projeto foi a mulher dele, que é a Valéria Sarmiento, que era quem fazia a montagem dos filmes, portanto era uma pessoa com quem ele trabalhava junto, e o filme, como de repente era o último filme do Raul Ruiz, era uma homenagem póstuma, todos os grandes atores que tinham trabalhado com o Raul Ruiz quiseram fazer uma participação, e de repente eu estava metido num filme com, lá está, Isabel Huppert, John Malkovich, a Catherine Deneuve, etc. E então os meus pais, quando perceberam que eu estava a fazer um filme com a Catherine Deneuve, aí pronto, acharam que eu tinha atingido o Olimpo, porque era alguém não só que eles conheciam, mas também era alguém do tempo deles.
1: Sim, a Catherine Deneuve, até mesmo pelos portugueses, foi e continua a ser uma mulher muito apreciada e uma mulher muito respeitada. Sim. Porque ela é uma...
0: E quando nós tínhamos uma cultura mais francófona, claro. Do que hoje em dia.
1: Olha, Filipe, voltando aqui aos teus pais, como é que tu te conseguiste reerguer depois da partida deles? Que foi uma coisa praticamente recente.
0: Foi é um processo de aprendizagem, é como nós vivermos toda a vida com algo que é parte de nós e de repente isso não está lá. Foram dois processos seguidos, difíceis, com problemas, um de ordem física, outro de ordem mental, e eu, como era o cuidador, pronto, foi algo que exigiu muito de mim, mas quando nós estamos a dar a quem temos de dar, não é? Porque é a lei da natureza. Depois às tantas esquecemos um bocadinho nós próprios, apesar de eu ter feito imensa terapia, de essas coisas todas. Mas depois, quando isto tudo se passou, eu lembro-me sempre, é uma espécie de quando nós estamos a fazer um projeto, a fazer uma telenovela, imagina, em que estás lá todos os dias e trabalhas e fazes essa dedicação absoluta. E de repente tens férias e uma semana depois ficas doente. Porque de repente tu tens sempre, tens o teu organismo todo em estado de alerta, de género, ou quando estás a fazer uma peça de teatro, não posso ficar doente, não posso ter um resfriado, não posso ficar sem voz, não posso não sei o quê, e de facto não ficas. E de repente, quando essa pressão já não existe, quase que tu te vais abaixo, e é muito natural que fiques adoentado. Aconteceu-me isso do ponto de vista emocional, quando os meus pais já não precisavam de mim, porque já tinham partido os dois, e aí eu vim abaixo, e tive com uma depressão, e fui acompanhado, e tomei antidepressivos.
1: Fizeste acompanhamento médico.
0: Sim, sim. E depois demora, eu acho que a grande mensagem, cada vez que eu falo, porque se nós temos algum alcance daquilo que é com a nossa voz, por causa daquilo que fazemos, as pessoas podem se identificar com algumas coisas que acontecem, porque somos todos humanos e passamos todos mais ou menos pelo mesmo. A questão da depressão, que tem a ver com a perda, que tem a ver com às vezes um estado de desorientação, a única coisa que eu posso dizer é que precisamos ter paciência e resiliência. As coisas acabam por passar.
1: Isso é uma coisa que tu aprendeste e dizes muitas vezes.
0: Sim.
1: Que essas coisas acabam por passar.
0: Sim. Há um ditado que eu adoro, que é o não há mal que sempre dure, nem bem que nunca acabe. Ou não há mal que não bem que nunca acabe. É assim mais ou menos. Mas que eu acho que é uma espécie de uma segurança que podemos ter na vida. Não ficarmos demasiado entusiasmados quando estamos a ganhar o tempo todo, não é? Às vezes a vida corre-nos mesmo muito bem, mas temos de ter sempre a humildade para nos armarmos em chicos espertos. Mas também nas alturas em que as coisas não correm bem, porque a vida é mesmo assim, com altos e baixos, temos de ter sempre, ou

0: temos de nos lembrar que a vida não é só aquilo. A vida não é só aquilo que nos acontece e a vida não é só aquilo que nós fazemos.
1: Tu fizeste as tuas despedidas aos teus pais?
0: Sim.
1: Isso é das coisas que com certeza mais marcou. Porque acho que esse foi talvez, por tudo o que eu tenho lido sobre ti e tenho ouvido, foi se calhar o período mais negro da tua vida.
0: Foi, nomeadamente o ano passado, foi o ano mais complicado para mim. Mas aquilo que eu acho que tem a ver com... Há sempre, eu vejo sempre o copo meio cheio e durante muito tempo... até para mim foi um bocadinho... Já estava a começar a ficar um bocadinho impaciente, porque estava a demorar tempo demais a sair daquele sítio onde eu estava, que era muito triste e sombrio, sem grandes perspectivas.
1: E na altura estavas a trabalhar também?
0: Trabalhei sempre, pronto.
1: É que tu estavas a trabalhar, estavas a ser cuidador.
0: Sim.
1: O que é difícil. E depois, com a perda também, tu continuaste a trabalhar, mas estavas a viver ali um mundo muito cinzento.
0: Sim. E eu acho que é muito importante que... eu sei que às vezes pode parecer um bocadinho um lugar de privilégio e é... nós dizemos sempre um conselho às pessoas para que a melhor solução que nós podemos encontrar para as nossas vidas, ou uma das principais, é encontrar uma profissão que tenha a ver connosco, com a nossa forma de ser, com a nossa forma de estar, porque nós vamos passar a vida toda a trabalhar.
1: Claro.
0: Passamos a maior parte do tempo a trabalhar. A nossa semana, de segunda, terça, quarta, quinta, sexta e sábado e domingo, se és ator, estamos a trabalhar. Se nós optarmos, ou se nós nos conformarmos com uma profissão só para pagar as contas, é muito difícil.
1: Eu julgo que são para aí 80% dos portugueses.
0: Sim.
1: E eu às vezes acho que sou um sortudo estar a fazer aquilo que gosto, porque acho que não há maior felicidade na vida, porque nós, é a nossa vida, levantamos de manhã, vamos trabalhar.
0: Sim.
1: Por isso as pessoas que trabalham porque precisam de sobreviver, deve ser péssimo. Desculpa. E há uma coisa que eu aqui gostava de perguntar, é que tu, poucas pessoas eu julgo que sabem, é que tu tiras o curso de publicidade,
0: uhum,
1: e que ainda tiveste 10 anos a trabalhar em publicidade.
0: Sim.
1: Porquê é que isso aconteceu?
0: Porque gostava muito de trabalhar em publicidade.
1: E na altura a publicidade também era diferente.
0: Era o tempo das vacas gordas. Deixa-me só concluir aqui uma coisa, quando eu estava a falar acerca da profissão, que teve a ver com... é melhor nós escolhermos uma profissão que tenha a ver connosco e que nos possa amparar, porque na altura em que eu estava mais em baixo, os únicos momentos que eu tinha de alegria era quando ia para o teatro. E isso foi o meu balão de oxigênio durante muitos meses. E o facto da minha profissão ser algo com o qual eu me identifico e que eu gosto, apesar do mundo todo estar muito escuro e cinzento e eu ter muito pouca força para o que quer que fosse, foi esta coisa do palco e esta coisa de estar com os outros que me salvou. Por isso mesmo, agora eu não imagino tu estares super deprimido e, além do mais, teres uma profissão da qual não gostas. Portanto, deve ser é preto sobre preto. Mas agora, pronto, então há a publicidade. A publicidade sempre foi uma área que eu achei muita graça. A publicidade, aqui há uns anos, portanto, nos anos, final dos anos 80, anos 90, tinha muitos orçamentos, tinha muita loucura. Eu acho que havia uma
1: exigência grande de criatividade.
0: Uma grande exigência de criatividade e se calhar havia uma maior capacidade de risco. Hoje em dia eu tenho ideia que os departamentos de marketing são todos muito mais calculistas, as coisas são muito mais centralizadas a nível europeu. Eu não vejo muito poucas campanhas com rasgos ou com coisas, é tudo um bocadinho uma repetição, mas nessa altura era muito interessante. Eu tive a sorte de trabalhar com profissionais maravilhosos, com quem depois mudávamos de agência, andávamos de lado para o outro. Aquilo era um bocadinho como as equipas de futebol que os jogadores iam sempre buscar.
1: Quando iam, iam todos.
0: E foi uma área que era muito, tinha muito a ver comigo, no ponto de vista em que tu tinhas de estar sempre atualizado a nível de cinema, design, música, moda, e isso tudo fazia parte das campanhas que tu criavas, e era uma área muito... muito vanguardista, as pessoas eram modernas e havia assim uma vontade de inovar e de mudança. E depois lembro-me também que havia, era uma área, hoje em dia eu conheço.

0: muito poucos, na realidade, conheço, publicitários. Mas eu lembro que na altura havia muitos sítios no Bairro Alto onde era uma misturada de jornalistas, publicitários, pessoas da moda. Essa, os publicitários ocupavam ali, estavam ali no Olimpo, estavam num lugar de...
1: Recordas-te a Helena Aires?
0: Lembro perfeitamente a Helena Aires.
1: Nós íamos muito para um bar que ela tinha, que se juntava os publicitários.
0: Sim. E havia aquele que era do Hernani também.
1: Do Hernani. Sim. Não te encontro o Hernani, é engraçado. É um homem da noite e um homem que nós todos conhecíamos. E depois foi difícil tu começares do zero, porque depois começas do zero.
0: Foi muito simples.
1: Tu vais para a Espanha e, entretanto, começas do zero com uma carreira, depois começas logo com uma carreira brilhante.
0: Começo logo bem, não foi assim logo brilhante. Eu olhando para trás, eu acho que...
1: Fez muito exigente contigo.
0: Claro. Mas aquilo que aconteceu, eu acho que também é sempre bom, também é uma coisa que é bom as pessoas estarem atentas, é quando nós fazemos alguma alteração nas nossas vidas ou quando nós decidimos ajustar alguma coisa, normalmente se aquilo é a boa decisão, o universo conspira e ajuda-te um bocadinho. Eu, na realidade, a minha mudança, eu estava a trabalhar numa agência de publicidade e pedi férias, as férias normais de verão, tirei em setembro na altura, para ir para Madrid fazer as minhas provas para duas escolas de teatro tentar. Havia uma escola que eram 3 ou 4 dias de provas, o outro era tipo uma espécie de um workshop de 6 mais dias. E de repente só coincidiu, era tudo no mesmo dia, tudo nos mesmos dias. Portanto, eu de manhã estava numa escola, à tarde estava na outra, a falar em espanhol. E de repente há qualquer coisa que te ativa o teu desenrascanço tipicamente português. E de repente o espanhol já saía normalmente. E eu entrei nas duas escolas.
1: Não falavas nada de espanhol quando vais falar?
0: Mas eu como tenho bom ouvido, as línguas para mim é fácil. E depois entrei nas duas e na realidade todo o processo de despedir-me, fechar a casa, arranjar uma casa em Madrid, uma casa não, um quarto, isso tudo foi coisa resolvida numa semana.
1: Curioso.
0: Portanto, quando tu tomas uma decisão desta dimensão e não tens areia na engrenagem, é porque a coisa correu bem. E adorei Madrid, adorei a escola, juntamente com ter tido a Lola, foi das boas decisões que eu tomei na minha vida.
1: Nós não dissemos a quem não irá ver, irá ver depois em fotografias e em vídeo, mas a Lola é a tua grande companheira, a tua grande paixão. E está aqui connosco. Ela não te deixa e é muito bem comportada.
0: Está habituada. Ela tem 11 anos,
1: esta
0: já anda comigo desde
1: os... 11 anos contigo.
0: Já anda comigo desde os 3 meses, portanto, e eu levo-a para todo lado e ela já está habituada aos meus ritmos e eu aos ritmos dela, que eu depois também... Isto é uma relação de toma lá da cá, portanto, eu também sei que ela precisa de passear e
1: há uma cumplicidade entre vocês dois que se entendem lindamente.
0: Sim.
1: Lola, vais-te sentar, vais olhar para ali porque é fotografia. E ela fica. É impressionante. Filipe, tu és um homem muito, muito reservado e essa descrição é uma escolha que faz parte da tua personalidade.
0: Então,
1: és um homem muito discreto. Tu até, inclusive, não gostas muito de falar da tua vida privada. Gostas de falar da tua vida profissional.
0: Eu acho que houve-me aqui uma coisa. Eu agora estou a falar mais abertamente sobre coisas que aconteceram, as coisas com os meus pais, de relações, etc., de sonhos, de medos, de depressão. Porque, na realidade, eu quando comecei uma carreira do zero aos 35 anos, o meu foco era trabalhar como ator, era desenvolver as minhas capacidades, era trabalhar em vários meios e experimentar várias personagens. E como todas as pessoas tinham sido colegas da Escola Superior de Teatro e Cinema, ou da ACT, ou do TEC, que são as principais escolas, não é? Eu não tinha propriamente um network, sentia-me assim um bocadinho um outsider. E então eu achava que é sempre melhor solução e é sempre melhor decisão quando tu és um estranho, conquistares eventualmente as pessoas por causa do teu trabalho e não te estás a armar logo em estrela. E então essa parte mais visível de quem é ator, porque as pessoas tiram-te fotografias e fazem-te entrevistas e tudo mais, eu durante muitos anos eu não queria fazer isso porque não queria estar a parecer que, olha, esta força aqui em cima dos...

picos dos pés, ainda não é um ator e já está a falar como tal, ainda não conquistou um lugar e já se está a armar em estrela. Então eu não falei, ou seja, primeiro eu sou naturalmente reservado, mas era extra reservado porque eu ainda estava a perceber que terreno era este, como é que isto funcionava, e havia tantos mais atores e tantas mais atrizes, como não sei quantos anos de carreira tinham, muito mais

0: como as pessoas sempre só me conheciam quando eu comecei a aparecer, calma, hoje é um bocadinho diferente, mas quando as pessoas só me conheciam pelo meu trabalho, a abordagem era muito respeitosa e sempre foi muito respeitosa. As pessoas chegavam tipo, peço imensa desculpa, estar a chatear, mas gosto imenso do trabalho que está a fazer, não sei o que. E isso é uma coisa muito. É muito.
1: Gratificante.
0: Gratificante e não é. Nunca foi invasivo. Agora, mesmo. E eu achava que se calhar abrindo mais e dando mais a ver, depois podia ter alguns problemas de invasão de privacidade. Nisso não está a acontecer. Eu tenho falado mais abertamente sobre muitas questões, nomeadamente tive uma conversa antes desta, muito franca, num ato de definição com o Daniel Oliveira, que foi em que falámos sobre temas que eu nunca tinha falado. E comecei a ter o outro lado, que são as pessoas que chegam e que dizem que gostei imenso de o ouvir, tive uma mesma situação, também fui cuidador, também fui cuidadora, até não sei o quê, falam da depressão, falam de... Isso, para mim, não me incomoda rigorosamente nada, antes pelo contrário. Eu acho que se tu podes, de alguma maneira, ser um espelho ou estabelecer alguns graus de empatia com as pessoas, seja nas alegrias ou seja nas tristezas, e se isso pode ajudar alguém ou a normalizar uma situação, eu acho que tem de ser tudo... quando nós acreditamos que estamos a seguir por um bom caminho, seja a identidade sexual, seja andar com um cão de um lado para o outro, tudo aquilo que eu acho que é normal para mim, eu acho que o meu esforço é normalizar esse comportamento, é normalizar essa opinião, é normalizar essa atitude. Por isso é que eu estou a dizer, eu levo sempre, num país que muitas vezes levanta problemas para os cães, eu levo sempre a Lola para todo o lado. Pronto, posso ouvir ou não e ela fica no carro, mas à partida eu acho que é importante nós normalizarmos a presença dos cães. É bom normalizarmos que as pessoas são heterossexuais, são gays, têm todo o tipo de vidas, e isso tem de ser normalizado, porque isso é que é a realidade. Tem de ser normalizado que as pessoas têm momentos em que se vão abaixo, claro, que têm depressões. Tem de ser normalizado que, e não, ninguém tem de ter vergonha por passar por esse tipo de situações. Tem de ser normalizado, ou tem de ser falado e discutido, que do ponto de vista profissional há períodos muito negativos nas vidas de toda a gente. Muitas vezes as pessoas são despedidas, ficam sem trabalho durante não sei quanto tempo, não têm dinheiro. Esse tipo de partilha faz com que, quando nos acontecem essas coisas, ou quando nós sentimos determinadas coisas, que se nós sentirmos que não somos os únicos, isso é muito melhor para toda a gente. Isto é um trabalho de equipa. Viver é mesmo um trabalho de equipa.
1: Olha, vamos agora falar numa parte boa da tua vida, que te está a acontecer agora. Tu és incrível como ator, és um profissional de excelência, já fizeste filmes, televisão, teatro, já fizeste tudo. Mas agora estás a fazer uma peça muito gira, que é The Swimming Pool Party. Uhum. Por isso, tu estás neste momento de 9 de julho passado,
0: sim,
1: até agora,
0: 9 de agosto.
1: 9 de agosto. E estás no Maria Matos.
0: No Maria Matos. Estamos de quinta-feira a sábado às 9 e domingos às 6. Esta é uma peça do Ricardo Neves, que foi um encenador com quem eu já tinha trabalhado.
1: Tudo o que ele faz eu não perco.
0: Eu adoro o trabalho dele e eu já era muito fã do trabalho dele, e ele, quando às tantas ia encenar, encenou A Noite de Reis, uma comédia do Shakespeare, para o Teatro da Trindade. Foi um sucesso enorme e repusemos, passado um ano e tudo mais. E eu sempre gostei muito das obras do Ricardo Neves, porque ele é muito livre, muito criativo, muito louco. É uma pessoa que tem uma preocupação pelo lado que, quanto a mim, não deve ser esquecido, o lado espetacular do teatro, o lado de exibição, o lado dos guarda-roupa, dos cenários, aquela coisa quando a pessoa chega e tipo, oh, this is theater. E ele tem essa coisa de se preocupar com todos os pormenores, e depois temos feito essa peça, essa adaptação muito livre da comédia de Shakespeare. Eu pensei assim, agora gostava imenso um dia fazer uma peça da autoria do Ricardo, e é de facto esta peça, que se chama The Swimming Pool Party, que ele encenou para quando nós fomos inaugurar o Teatro Variedades, que teve fechado durante 20 ou 30 anos, abandonado, e depois teve umas obras de recuperação. E então esta peça, juntamente com outra do Ricardo Neves, foram as peças escolhidas para a reinauguração do Teatro Variedades. Acontece que o teatro, quando Variedades

0: quando inaugurou, ou quando reabriu, tinha uma programação já a partir de muitas coisas que iam ali acontecer, de música, de teatro, etc. E nós ficámos só 3 semanas, o que para um espetáculo do Ricardo é muito pouco, e ficámos sempre com o desejo de voltar a fazer esta peça. Aconteceu agora, 2 anos depois. Há um pormenor engraçado, porque todo o elenco conseguiu reunir-se de novo, portanto somos exatamente os mesmos que estávamos no Variedades, não só os atores, como também os membros da banda, porque é um espetáculo que tem uma música ao vivo. O espetáculo, se quiseres, eu faço um pequenino resumo.
1: Já agora, porque isso é aliciante para as pessoas, o espetáculo é incrível, muitas pessoas foram, adoraram. Eu confesso que não fui, irei agora.
0: E que
1: o espetáculo diz que é incrível mesmo.
0: O espetáculo tem uma coisa que eu gosto, nós percebemos a reação do público, porque, principalmente agora aqui no Maria Matos, todos os teatros têm um tipo de público que nós identificamos e sabemos muito bem. O Teatro Maria Matos tem um público que se calhar não estava muito habituado a esta loucura surrealista do Ricardo, mas acontece muito que é, o espetáculo começa e de repente lentamente o público começa a render-se, porque o espetáculo é uma catadupa de momentos musicais e de momentos de humor e de monólogos loucos, e aquilo é de facto arrebatador. Basicamente, em termos gerais, a história é um casal, que sou eu, que faço de Eduardo, e a Sandra Faleiro, que faz de Judy, que recebem um grupo de conhecidos numa festa à volta de uma piscina que não enche. E aquilo tem um lado muito sarcástico, de crítica social, sobre o vazio que muitas vezes são as elites, sobre a sua falta de empatia com os mais necessitados, depois a maneira como se tratam uns aos outros, que são todos quase parasitas que se alimentam uns dos outros, mas com muita graça, com muito disparate, com um cenário brilhante da Catarina Amaro e com o guarda-roupa da Gabriela, Rafaela Mapril, peço imensa desculpa, da Rafaela Mapril, que trabalha, tudo pessoas que costumam trabalhar com o Ricardo Neves, e com uma equipa extraordinária, portanto, além de mim e da Sandra, que somos anfitriões, temos a Ana Briti Cunha, o Ruben Madureira, o José Leite, a Ana Marta Contente, a Marta Andrino, a Ana Chloe, e o Santiago Galvão, e depois temos uma orquestra, as músicas são extraordinárias, e aquilo é uma grande loucura. E é engraçado, que é isso que eu estava a dizer há um bocadinho. Começas às vezes com a sala um bocadinho cética, do género, o que é isto?
1: O que está a passar?
0: E corta para 1 hora e meia depois, que é mais ou menos o tempo de duração da peça, as pessoas parece que têm molas e que se levantam a aplaudir de pé e a dizer bravo. É muito giro isso.
1: É muito giro, por isso não percam o The Swing Pool Party com a encenação do Ricardo Neves. No Maria Matos, já começou, a 9 de julho, e vai agora até 9 de agosto. E depois ainda vamos ter 11 e 12 de setembro no Cineteatro Loletano. Por isso, vamos ver se ficamos por aqui, porque as peças do Ricardo geralmente duram e duram,
0: sim,
1: porque
0: sim.
1: As pessoas enchem as salas. Há uma frase que eu, em várias coisas que li, e quero que tu dês aqui uma nota muito, muito rápida, que tu dizes: aprendi que podemos encontrar o nosso lugar onde, como e quando quisermos. Uhum. O que tu queres dizer com isso?
0: Eu acho que tem a ver com o facto de, muitas vezes, eu senti, ao longo da vida, e isso aí teve a ver com o facto de estar num meio pequeno, onde os exemplos são poucos e são escassos, e às vezes é só uma questão de tu encontrares o ambiente certo, tu encontrares as pessoas certas, tu encontrares as inspirações certas, ou tu encontrares a profissão certa, para tu de facto seres quem queres ser. Eu acho que
1: isso aconteceu contigo.
0: Isso aconteceu.
1: É engraçado.
0: Tu vais percebendo, muitas vezes. Nós temos de saber, há uma expressão muito bonita em inglês que se chama read the room, que é olhar para um sítio e perceber que sítio é aquele, qual é a energia daquele sítio, quem é que são aquelas pessoas, e se nós estivermos rodeados de uma energia, de um tipo de pessoa que tem um determinado tipo de interesses que não tem nada a ver connosco, o problema não é nosso. O problema é, se calhar, é nós não estamos aí no sítio certo.

0: E, portanto, acho que a caminhada que deve sempre ser feita é até nós encontrarmos a nossa tribo, o nosso sítio, o nosso espaço, porque ele existe. Às vezes simplesmente não estamos, não se nasce no sítio onde se é suposto.
1: Filipe, chegamos ao fim da nossa conversa. Foi um gosto receber-te, muito obrigado por teres
0: obrigado,
1: partilhado
0: eu.
1: Comigo um pouco da história da tua vida e continues a brindar-nos com o teu talento. Muito obrigado.
0: Muito obrigado.
1: Quanto a nós, muito obrigado por estar desse lado e até ao próximo Ciopa Convida.
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0: Mais de 100 bombeiros têm estado a combater um incêndio que deflagrou na Serra de Monchique. Já em Vila Nova de Famalicão, houve um fogo numa fábrica de tratamento de lixo. A CMTV tem equipas de reportagem nos locais. A família de Sofia, a bebé que morreu esquecida na carrinha da creche em Almada, exige respostas para a tragédia. A avó da menina contou à CMTV que foi o pai a dar o último beijo à filha. O ministro da Administração Interna disse ainda bem que vai haver uma comissão de inquérito que o Chega anunciou para setembro. Depois das polémicas, Luís Neves insiste que tem condições para continuar no cargo de ministro. Mariana Fonseca, a ex-enfermeira assassina do Algarve, diz ter medo de Rosa Grilo na cadeia. Por isso pediu para que a mudassem de ala no estabelecimento prisional de Tires. A mãe de uma menina que nasceu com malformações numa perna e numa mão quer justiça por nada ter sido detectado nas ecografias. Wanda da Mata acusa médicas de serem negligentes. Bom dia. A morte de Sofia, a bebé de 18 meses esquecida durante mais de 7 horas na carrinha da creche, está a chocar o país. A CMTV está a acompanhar todos os desenvolvimentos da tragédia. O Correio da Manhã de hoje relata a dor de uma família que exige respostas para a morte da bebé, que perdeu a vida depois de ter sido esquecida no veículo da creche em Almada. A avó paterna de Sofia falou com a CMTV e sublinhou que a mãe da menina se apagou no quarto enquanto o pai foi quem lhe deu o último beijo. A PJ está a investigar todas as circunstâncias desta morte. São declarações que vamos ver daqui a pouco. A avó de Sofia, a menina que morreu esquecida na carrinha da creche, disse que não consegue aceitar ou perceber a morte da neta. Leonor está de luto. A CMTV disse que a dor que sente é difícil de medir ou de compreender. Quer respostas e explicações. Quer saber o que falhou ou quantas pessoas falharam. A avó da menina recordou o momento em que a nora se deslocou à creche para ir buscar a filha e lhe foi dito que Sofia não estava no estabelecimento. Leonor exige respostas, não percebe como é que a neta foi esquecida durante 7 horas numa carrinha fechada ao calor. A família está devastada com a perda. A avó paterna de Sofia disse ainda que o filho foi o último a dar um beijo à criança e emociona-se sempre que recorda o momento. Leonor Reis destaca ainda que Sofia era uma menina muito amada, filha única de Joana e Ricardo. Tinha nascido há 18 meses, um parto que quase arrastou a mãe, Joana, para a morte. A revolta desta família estende-se também com a falta de apoios, querem justiça e que os responsáveis paguem pela morte da bebé. A CMTV está a acompanhar este caso trágico a partir da creche em Almada, que tem estado encerrada desde a tragédia. A Sofia Ferro é a jornalista que se encontra no local. E, Sofia, bom dia mais uma vez. A creche já reagiu à tragédia e refere que está a colaborar com as autoridades.
1: Bom dia, sim, a creche reagiu, disse até que a diretora estava de férias e que voltou para acompanhar este caso. Esta escola fechou já na quinta-feira, depois deste acidente acontecer aqui à porta. Onde nos encontramos neste momento, é possível ver que os brinquedos das crianças foram deixados no chão, nada foi arrumado, depois de se aperceberem que Sofia estava dentro da carrinha, já as funcionárias não conseguiram prestar atenção noutra coisa, senão no que se passava dentro da carrinha, nas manobras de reanimação que os bombeiros estavam a fazer. Podemos então observar que ficaram espalhados vários brinquedos de construções, também carrinhos, ficaram ainda algumas garrafas de água, toalhitas, muitas coisas que as crianças usavam para brincar. A creche fechou portas já ontem, não sabemos ainda se voltará a abrir na próxima segunda-feira. No comunicado emitido, disseram que vão ajudar a Polícia Judiciária a apurar os factos e que também vão prestar apoio psicológico às crianças que podem ter assistido a algo, também às suas famílias, às funcionárias e à família de Sofia. A avó de Sofia disse que A menina gostava muito de vir para a escola brincar, que era uma criança muito animada, muito feliz, muito inteligente também, muito estimulada pelos livros. A avó de Sofia menciona que quer que seja feita justiça, que não aceita nada menos do que uma pena de prisão para aqueles que possam ser considerados os culpados da morte da menina de apenas 18 meses, que ficou aqui à porta desta creche fechada na carrinha durante mais de 7 horas. Ainda não se sabe porque é que ficou neste local, sendo que Sofia frequentava um outro polo deste infantário, a mais ou menos 1 quilómetro deste local. A avó de Sofia disse também que o pai está muito devastado, tal como a mãe, mas que a mãe já tem acesso a um psicólogo e que o pai, por agora, rejeita esse apoio psicológico, algo que também preocupa muito a avó paterna. Recorda então que a escola fechou portas, que tudo ficou aqui no pátio por arrumar, é possível observar os brinquedos das crianças, é possível perceber que não foi possível dar atenção a outra coisa senão ao que se passava na rua. Os bombeiros, quando chegaram por volta das 4 da tarde, já tentaram ainda reanimar a bebé, mas nada foi possível fazer, apesar das manobras que demoraram mais de 45 minutos. Este local é muito perto do Cristo Rei, passam por aqui diversos turistas, como também já tivemos a oportunidade de observar. O carro estava com os vidros fechados, janelas escuras e por isso ninguém se apercebeu que a bebé estava no carro. Agora a Polícia Judiciária continua a investigar e a avó paterna de Sofia pede que seja feita justiça pela neta.
0: Sofia Ferro é repórter da CMTV que se encontra em Almada, este colégio frequentado pela bebé que morreu. O colégio garante que vai colaborar com as autoridades. O mestre Cuco manifesta profunda consternação e imensa dor pela morte de Sofia e endereça ainda as condolências aos pais e restantes familiares da menina. A direção da escola explica que está a acompanhar a situação com a máxima seriedade e sentido de responsabilidade, colaborando com as entidades competentes para esclarecer todas as circunstâncias desta morte. A diretora estava de férias, foi informada e regressou de imediato para acompanhar o caso. O colégio pede respeito pela privacidade da família e de todos os envolvidos, assim como serenidade e contenção sobre as informações divulgadas. A Segurança Social garante que esta creche, o Mestre Cuco, cumpre todos os critérios de funcionamento. No final de setembro do ano passado, a Segurança Social fez uma visita a esta creche sem aviso prévio. O Instituto garante que foram analisados todos os aspectos de funcionamento e organização e que tudo se encontrava em conformidade. Inclusivamente foi analisada a formação técnica dos funcionários e os procedimentos de segurança. A creche é privada, está licenciada e tem autorização para funcionar com 54 crianças. Sofia, bebé de 18 meses, morreu depois de ter ficado esquecida durante cerca de 7 horas dentro de uma viatura ao serviço deste colégio. Em Almada, os moradores estão em choque com esta morte, dizem não perceber como aconteceu a tragédia.
2: A culpa não pode ser só de uma pessoa. Tantas horas sem darem por falta de uma criança, não... Não pode ser só de uma pessoa. Não, isto é incrível, nem com animais se deve fazer isto, mas aconteceu uma tragédia. Aconteceu uma tragédia que era bom que não voltasse a acontecer nunca.
3: Qualquer falha existiu. Portanto, agora só mesmo. Eles ontem, eu passei por ali. Epá, já era tarde, meia-noite, e qualquer coisa ainda havia luz dentro do colégio.
4: Ainda estariam funcionárias?
3: Deveria ser, ou... provavelmente, a diretora com... Provavelmente com funcionárias também, a ver, porque é um cuidado extremo.
5: Estava em casa e ouvi os bombeiros, eram 5 para as 4, tudo a apitar, estava a minha colega no escritório dela. Entretanto, ouvimos uns gritos, deduzimos que era a mãe que estava aos gritos, vim para baixo e o pai também a passar, já desde já,

0: Os meus sentimentos aos pais, muita força para esta família e para quem o acidente tudo ocorreu também, pronto. Este colégio é assim, nunca ouvimos tal coisa, nunca houve problemas, o meu sobrinho também estudou lá, pronto, não sei, era bombeiro, estava a rua toda fechada, eu até pensava que tinha sido no Cristo Rei, outros acidentes ou isso, quando vimos que foi mesmo ali, estou em choque, estou muito...
1: Mariana Fonseca, a ex-enfermeira assassina do Algarve, diz ter medo de Rosa Grilo na cadeia, por isso pediu para que a mudassem de ala no estabelecimento prisional de Tires. Temos os detalhes daqui a pouco. Um incêndio deflagrou durante a madrugada numa zona de eucaliptos em Monchique. O fogo, que mobiliza mais de 100 bombeiros e vários meios aéreos, está em fase de resolução. Em direto encontra-se o jornalista Rui Pando Gomes. Rui, bom dia. Os meios aéreos têm estado ainda a fazer descargas de água para evitar reacendimentos.
2: Sim, Rui, até há pouco tempo existiam aqui pelo menos dois aviões médios Firebus e também um helicóptero a fazer descargas constantes e regulares no sítio onde os bombeiros no início tiveram muita dificuldade em chegar. E agora o que podemos ver é que esses meios aéreos já não estão aqui no local. O que está aqui no local é um forte dispositivo dos bombeiros que tentam chegar a esta zona aqui que nem é muito visível, aqui no meio deste eucaliptal, onde ardeu desde a zona da estrada até ao topo e também do outro lado deste monte. Os bombeiros, com o apoio e depois de duas máquinas de rastro terem feito algumas aberturas aqui no meio deste eucaliptal, estão a chegar então ao sítio onde o fogo terá começado e para fazer o rescaldo nos chamados pontos quentes, onde ainda existe alguma possível combustão de árvores, para que não exista a possibilidade de existir um reacendimento, o que seria muito preocupante, uma vez que estamos na Serra de Monchique. Esta é uma zona na zona do Barlavento Algarvio, que fica colado aos concelhos de Algesur e também Portimão. Aqui mais a sul localiza-se o Autódromo Internacional do Algarve. É uma zona que frequentemente tem onde acontecem focos de incêndio. Quando os incêndios evoluem algumas horas, são normalmente situações muito graves, mas o que aconteceu aqui hoje foi que o combate e a mobilização de meios foi muito grande e, apesar do vento ter dificultado aqui as operações, os bombeiros e a Proteção Civil conseguiram então dominar este incêndio. Está agora em fase de resolução e estão a ser realizadas operações de rescaldo. Para terminar, Rui, de referir que a GNR tem andado aqui no local também para perceber onde é que poderá ter sido o potencial local de início deste incêndio. A Polícia Judiciária também foi acionada, uma vez que um incêndio tem que ser investigado, principalmente porque começou durante a madrugada e claramente que todas as hipóteses estão aqui em cima da mesa para a investigação deste incêndio, que começou por volta das 5 da madrugada aqui na Serra de Monchique.
1: Rui Pando Gomes é o jornalista da CMTV que está no terreno a acompanhar o trabalho dos bombeiros. E o incêndio numa casa em Casal da Rosa, no concelho de Coimbra, provocou hoje um frio ligeiro. Em direto local está o jornalista Mário Freire. Mário, bom dia. Há desalojados?
3: São três. A proprietária da habitação que recebeu tratamento hospitalar, uma mulher de 42 anos, e também as duas crianças que residiam nesta casa, que ficou sem condições de habitabilidade devido ao muito fumo, mas também às chamas, que começaram na cave, no piso inferior da habitação, onde funciona um escritório. As chamas atingiram depois, através das escadarias, parte da cozinha, mas foi sobretudo o muito fumo que se espalhou por todo todas as divisões da habitação que deixou o imóvel sem condições de habitabilidade, motivo pelo qual os moradores ficaram então desalojados, receberam apoio de vizinhos e foram para casa de outros familiares. O alerta ocorreu pelas 6h20 da madrugada. No combate ao incêndio foi rapidamente extinto após a chegada dos meios. Estiveram os bombeiros, sapadores e voluntários de Coimbra e também de Brasfemos. Foi ativada uma ambulância do INEM, da Corporação de Brasfemos, que estabilizou a mulher no local devido à inalação de fumo e por precaução foi também conduzida ao Centro Hospitalar e Universitário de Coimbra para receber assistência médica. A GNR esteve também no local, tenta agora perceber o que esteve na origem deste incêndio que, ao que tudo indica, a divisão mais afetada foi a garagem, na cave da habitação. Terá sido aí que terá começado então este incêndio, com o fumo a alastrar pelo corredor das escadas para os pisos superiores da habitação e depois, com o efeito chaminé, as chamas acabaram ainda por atingir, através das escadarias, parte da cozinha que estava também a ficar tomada pelo fogo à chegada dos primeiros meios que rapidamente circunscreveram as chamas, a progressão das chamas, procederam também à ventilação do espaço e aferiram as condições de segurança que não existem para que a mulher de 42 anos que foi hospitalizada e também as duas crianças permanecessem aqui na habitação, motivo pelo qual foram então para casa de familiares. De resto, a GNR investiga agora as causas deste incêndio que ocorreu aqui na rua 5 de Outubro, no número 30 desta habitação geminada aqui em Casal da Rosa, na freguesia de São Paulo de Frades, no concelho de Coimbra. A mulher recebeu apoio médico apenas por precaução.
1: A mãe de uma menina que nasceu com malformações numa perna e numa mão quer justiça por nada ter sido detectado nas ecografias. Wanda da Mata acusa médicas de serem negligentes. É um testemunho que vamos acompanhar mais à frente. Dois lares clandestinos foram encerrados em Lousada. Num deles, 5 idosos viviam num espaço ilegal com 16 gatos e cães. Em direto local está a jornalista Fátima Vilaça. Fátima, bom dia. Estás então em Lousada, o mesmo concelho onde no mês passado a GNR deteve 7 pessoas pela gestão ilegal de casas e apartamentos que acolheram cerca de 170 idosos em condições indignas.
4: É verdade, e estas situações fazem engrossar o número de lares ilegais que foram desmantelados em Lousada. A somar a esses 7 detidos, houve mais 2 e que, tal como os primeiros do caso dos 9 lares clandestinos, agora estes 2 ficaram também em prisão preventiva. Trata-se de um casal, ou como nos dizem aqui, um ex-casal que estaria em fase de separação e que decidiram também dividir este negócio ilegal que tinham de exploração de lares ilegais. Metade dos idosos ficou na casa que mostrávamos há pouco, onde estavam esses mais de 16 cães e gatos. Os vizinhos dizem-nos que seriam até mais os animais, alguns já foram retirados, outros ainda se mantêm na casa. A outra parte dos idosos, asseguram-nos aqui que seriam pelo menos 4, estavam a viver nesta casa, na freguesia de Cristelos, aqui a cerca de 5 quilómetros da outra casa de Meinedo, que há pouco mostrávamos, na casa dos pais do homem que está agora preso preventivamente. E estamos a falar de uma família muito ligada à ação social, à solidariedade social e que, segundo nos asseguram os amigos, os vizinhos que não querem aqui falar para a Câmara, são estão neste momento em choque com o que aconteceu com a detenção do filho. O filho que já não é primário nesta situação de lares ilegais, já tinha sido fiscalizado pela Segurança Social.

0: já tinha fechado pelo menos um outro lar e agora voltou a reincidir. Tinha 10 idosos acolhidos nesta casa em Meinedo, onde está agora a viver, que nos dizem, a ex-mulher, e onde continuam a existir vários animais. Falamos há pouco com uma moradora, Ana Soares, que não sabia da existência dos idosos. Diz que a conflitualidade ali se prende com os cães, sobretudo os cães, porque o ruído e também o cheiro tornam aquele local difícil de suportar.
1: Sei que tem muitos cães, os cães já me chateei, pronto, já chamei a GNR várias vezes, já fiz queixa permanente, pronto, a minha filha.
2: Como é que é a situação aqui com os cães?
1: É horrível, só posso dizer que é horrível. Eles saltam aqui, a pessoa vai, a coisa, eles saltam fora. Já vieram para aqui, para o meu terreno.
2: Que é barulho?
1: Barulho lá.
2: Perigoso.
1: Parecem os
2: mau cheiro.
1: Mau cheiro, horrível, mau cheiro, sim. Mau cheiro, que vai para dentro de casa, não lavam. Dois de manhã, pôr-me a pé, pronto, eu gosto de pôr a pé. E assim, vim para aqui tomar um cafezinho. Era horrível o cheiro. Não lavam, não querem saber. Tinha aqui uma senhora, aqui, não sei se era familiar, se não era. Eu sei que ela uma vez estava aí a gemer, portanto, assim, parecia que estava com dores, fazia assim. Mas depois eu vi eles a levá-la ao médico, acho que foi levá-la, porque ela ia de pijama e roubo, acho que a levaram ao médico, depois não ouvi mais nada. Que vieram aqui buscar os idosos, até nem sabia que tinha idosos, não sabia.
2: Não imaginava a
1: nada, nada,
2: acontecia.
1: Nada, não, nem imaginava. Uma coisa mais empadrejar era só os cães. Foi, dos cães.
2: Do
1: foi sim. Sim, de resto foi, era os cães. Nunca foi com idosos, nunca dei fé que tinha idosos, não sabia. Nem nada. Fizemos várias queixas, minha filha fez várias queixas, era a GNR. Vieram já aqui. Eles disseram, pronto, que por enquanto não podiam fazer nada com os cães. Eles foram para ali por trás. Tinha pai 12 cães.
0: Apresentaram várias queixas, queixavam-se sobretudo do ruído causado pelos animais e também do mau cheiro, mas já havia entre alguns a desconfiança de que algo de ilegal, algo de errado pudesse estar a acontecer na casa. Não tinham a certeza que seria um lar ilegal, mas tinham alguma desconfiança, chegaram a denunciar isso mesmo às autoridades e na quarta-feira, quando viram chegar uma grande operação para resgatar aqueles idosos que estavam em situação, pelo menos pouco digna, ficaram de alguma forma aliviados. Viram sair dessa casa de Meinedo pelo menos 6 idosos, alguns com familiares. Uma idosa foi levada pelos bombeiros e teve que ser hospitalizada. Rui Pedro, são duas situações distintas, não têm nada não há qualquer relação entre estes dois casos, mas a verdade é que em pouco mais de 2 meses houve 180 idosos retirados de lares ilegais no concelho de Lousada.
3: A jornalista Fátima Vilaça, em direto a partir de Lousada, com todos os detalhes sobre estes lares ilegais. Um incêndio deflagrou esta madrugada numa empresa de tratamento de resíduos em Vila Nova de Famalicão. As chamas estão dadas como dominadas, ainda assim há operacionais nos trabalhos de rescaldo. A reportagem é do Fernando Coelho.
4: O incêndio numa lixeira fez com que mais de 30 operacionais estivessem a combater as chamas aqui numa fábrica de resíduos em Fradelos, Famalicão. Um incêndio que não tinha ninguém à volta, não há registro de qualquer vítima, mas que, pela elevada quantidade de resíduos presente, acabou por provocar um grande aparato, até porque falamos de muito, nestes casos, de material altamente inflamável e que, por isso, provocou aqui uma grande chama e também uma grande mobilização de meios para conter essa ameaça. Estamos numa zona não tem casas à volta, uma zona sobretudo de mato, com vegetação, e que por isso não representou qualquer risco para a população, mas naturalmente um incêndio precisamente devido a essa quantidade de material que fez com que os bombeiros entrassem em trabalhos de rescaldo desde por volta das 7 da manhã e permanecessem umas boas horas. Isto porque havia um grande risco de reacendimentos e era preciso também, por parte dos bombeiros, o uso de uma máquina de rasto para que conseguissem eliminar alguns desses resíduos, alguns destes pontos, para que pudessem terem atenção pontos quentes e pudessem eliminá-los sem que causassem mais danos. Não há registro de qualquer ferido, como eu dizia, também não há registro de grandes estragos no que diz respeito à própria empresa. Os trabalhos de rescaldo consistiam sobretudo nesses pontos, de eliminar pontos quentes, e que por isso neste momento não há uma situação que preocupe este número de operacionais que por cá se mantém. Sem vítimas, o incêndio que deflagrou às 3h30 da madrugada e que motivou a preocupação por parte dos operacionais. Estiveram aqui os bombeiros de Famalicão, os famalicenses, os bombeiros de Ribadave e também a GNR, que está agora naturalmente a averiguar as causas deste incêndio.
3: O ministro da Administração Interna disse ainda bem que vai haver uma comissão de inquérito que o Chega anunciou para setembro, depois das polémicas. Luís Neves insiste que tem condições para continuar no cargo. Assunto em destaque neste grande jornal. Mariana Fonseca, a antiga enfermeira assassina, diz ter medo de Rosa Grilo e por isso pediu para que a mudassem de ala no estabelecimento prisional de Tires. A jovem que foi condenada pelo homicídio de Diogo Gonçalves era namorada de Maria Malveiro, cúmplice do crime. Em primeira instância, Mariana Fonseca foi absolvida, Maria Malveiro foi condenada. Foi nessa altura que Maria foi para a cadeia onde já estava Rosa Grilo, condenada à pena máxima pela morte do marido. Maria e Rosa terão começado um relacionamento amoroso, partilhavam a mesma cela e chegaram a ter a mesma advogada. Maria acabou por se suicidar. Agora Mariana, a ex-namorada com quem a jovem cometeu o crime, foi parar à mesma cadeia de Rosa Grilo. Estão na mesma ala do estabelecimento prisional de Tires, o pavilhão de alta segurança que acolhe as reclusas com penas mais elevadas por crimes de homicídio. Mariana diz temer pela própria vida por estar na presença de Rosa e por isso pediu transferência de ala. Um homem foi morto com pelo menos um disparo de arma de fogo nas costas na madrugada de ontem em Camarate, no concelho de Loures. A vítima, de 29 anos, residia no bairro das Galinheiras, que fica situado a cerca de 800 metros do local do homicídio. Perto da 1 da manhã, o jovem foi visto por várias testemunhas a fugir de forma desenfreada de pelo menos um homem. Entrou numa rua a pedir socorro. Vários moradores na zona disseram ter acordado com o barulho. Ouviram pelo menos um disparo. A vítima foi atingida nas costas, ainda assim teve força para correr mais alguns metros. Acabou por cair a cerca de 200 metros do local do disparo. A CMTV sabe que com o homem estavam algumas testemunhas, todas terão assistido aos momentos que antecederam o crime. A PSP foi rápida a chegar, criou um perímetro de segurança. Foi necessário mesmo reforço policial com equipas de intervenção rápida, uma vez que rapidamente se juntaram no local familiares e amigos da vítima. A PJ está a investigar o crime, que pode ter sido um ajuste de contas ligado ao tráfico de droga, já que a vítima foi encontrada sem documentos, mas com uma quantia significativa de dinheiro escondida na roupa. A PJ, através da Unidade Nacional de Combate ao Tráfico de Droga, desmantelou uma rede de tráfico de estupefacientes que atuava na Europa. Foram apreendidos 2.627 quilos de cocaína que estavam a ser transportados numa embarcação de alta velocidade. O barco foi detectado, interceptado e abordado em alto mar. Lá dentro seguiam 4 homens, 2 espanhóis, 1 inglês e 1 albanês. Foram todos detidos. As diligências desenvolvidas permitiram, além da apreensão da droga, a apreensão de vários objetos usados no processo de navegação e transporte da cocaína. Os detidos vão ser presentes a primeiro interrogatório judicial para a aplicação das medidas de coação. A PJ esteve hoje a dar mais detalhes sobre esta mega operação.
5: É uma operação muito relevante em termos de quantidade, sobretudo tendo-se em conta o tipo de embarcação que a transportava, que era uma embarcação de alta velocidade, vulgarmente conhecida por lancha rápida. E, portanto, estamos a falar de mais de 2.600 quilos de cocaína. Portanto, é uma apreensão muitíssimo relevante. Não é o mais importante se é a maior ou a segunda maior ou a terceira maior este ano. O que releva de importância para nós é, efetivamente, é uma apreensão de elevada magnitude e que vem confirmar mais uma vez que é um tipo de modus operandi que está a ser utilizado, ou seja, através

0: destas embarcações de alta velocidade que cada vez é mais usado. E, portanto, preocupa-nos.
1: Uma denúncia de violência doméstica na Trofa levou a GNR a uma casa onde apreendeu ao suspeito 10 armas de fogo e mais de 800 munições. Quando os militares se deslocaram ao local da ocorrência, perceberam que a vítima tinha sido agredida e ameaçada com uma arma de fogo. Algo que levou as autoridades a realizarem uma busca domiciliária. Segundo foi possível apurar, uma das armas apreendidas estava ilegal. O suspeito foi constituído arguído, vai ser presente a tribunal para a aplicação das medidas de coação. A GNR desmantelou uma rede dedicada ao apoio logístico de tráfico internacional de droga por via marítima no Montijo e também em Palmela. Na sequência da operação, uma pessoa foi detida, 4 foram constituídas arguidas. Foi dado cumprimento a um mandado de busca não domiciliária, onde foi possível apreender vários equipamentos. Além disso, no seguimento das diligências, foram interceptados veículos alegadamente utilizados no apoio ao tráfico de estupefacientes. A GNR apreendeu ainda 2 barcos de alta velocidade, 2 embarcações de pesca, 1 veículo pesado de mercadorias, 4 ligeiros, um dos quais furtado em Espanha. As autoridades interceptaram também uma carrinha que transportava cerca de 300 quilos de cápsulas secas de papoila do ópio, planta da qual podem ser extraídas substâncias psicoativas como a morfina, a codeína ou a tebaína. O suspeito de matar a ex-companheira em novembro do ano passado na Praça da Corujeira, no Porto, 2 semanas antes do crime, já a tinha agredido a soco e pontapé. No dia 6 de novembro, matou a mulher com 8 facadas. Está acusado de homicídio qualificado, violência doméstica, roubo e detenção de arma proibida.
2: Veloso do Rosário, de 40 anos, não se conformou com o fim da relação e acreditava que Josete Almeida, de 37, tinha um novo companheiro. Tentou que a mulher voltasse para ele, mas sem sucesso. Engendrou então um plano para matá-la e suicidar-se de seguida. Tudo aconteceu na manhã de 6 de novembro do ano passado, aqui na Praça de Corujeira, no Porto. Segundo a acusação que consultamos, os episódios de violência eram constantes e 2 semanas antes de a matar foi à casa onde a vítima vivia com a irmã e a filha mais nova de ambos e agrediu-a a soco e pontapé, roubou-lhe ainda o telemóvel e acedeu às redes sociais da vítima. Os dois estavam separados há cerca de 2 meses, tinham 2 filhas em comum, uma de 3 e outra de 9 anos. A mais velha vivia em São Tomé e Príncipe com familiares. Josete veio viver para Portugal em março de 2025 com a filha para a casa de uma irmã no Porto. Foi depois viver com o companheiro, mas cerca de 3 meses após, os ciúmes do pescador levaram a que terminasse a relação e regressasse ao Porto. Veloso não aceitou a decisão. No dia do crime, chegou à Praça da Corujeira cerca das 7:30 da manhã e sentou-se num banco à espera por Josete, que chegou às 8. Cerca de 5 minutos depois, o homem retirou da mochila que transportava uma faca de cozinha e deu-lhe 8 facadas, 7 delas no tronco. A mulher ficou a definhar no chão. Ainda foi levada para o Hospital de São João com vida, mas não resistiu. Já o arguído, após cometer o crime, como se pode ver nas imagens a que tivemos acesso, retirou uma garrafa de lixívia da mochila e bebeu mesmo ao lado de Josete. Ao perceber que estavam várias pessoas no local, colocou-se em fuga. Acabou por saltar de um viaduto com cerca de 4 a 5 metros em Areias, no concelho de Gondomar. Foi transportado em estado grave para o Hospital de São João com múltiplos traumatismos. Em primeiro interrogatório judicial, ficou em silêncio. Segundo a acusação do Ministério Público, agiu de forma deliberada, livre e consciente do que estava a fazer. Está agora em prisão preventiva no Hospital Prisão de São João de Deus.
1: Um alegado ataque de lobos dizimou um rebanho praticamente na totalidade na localidade de 2 igrejas em Miranda do Douro. Os cadáveres das ovelhas foram encontrados pelo pastor.
3: Ataque de que há memória nos últimos anos. Apesar dos vários registros de ovelhas mortas com ataques de lobos, nenhum deles foi desta dimensão.
4: Isto foi de segunda para terça de manhã, quando eu cheguei à exploração, eram por volta das 6:30 da manhã. Deparei-me com os animais todos

0: todos por ali espalhados pela área. E quando fomos confirmar, estavam dos 52, estavam 46 mortos. Mortos ou semi-mortos, né? Depois acabaram por ser mortos pelo veterinário para poder ser enterrados, porque não tinham qualquer... já não tinham condições para sobrevivência.
1: Pelo aspecto dos animais, José não tem dúvida de que está perante um ataque de lobos.
0: Da maneira que o ataque foi e a quantidade que foi, e no sítio em que é do animal, da parte do animal, só pode ser lobo, não há outro animal que possa fazer isso.
1: Portanto, tinham marcas na zona do pescoço os animais?
0: Sim, muitos.
1: Isto são, falamos de muitos animais mortos, acha que é quase impossível que tenha sido só um lobo, não é?
0: É impossível, porque estavam cinco, não sei se eram cinco, se eram seis, desfeitos, completamente comidos. Portanto, um lobo não come tantos quilos de carne, de ovelha, que eram cinco ou seis animais, portanto é muita coisa.
1: O caso foi comunicado ao Instituto da Conservação da Natureza e das Florestas, que depois confirmará se o ataque é ou não de lobo. Ainda assim, além do prejuízo que estes pastores têm tido devido aos ataques, aumenta também o sentimento de medo.
0: Preciso muito, porque eu desde esse dia para cá tenho que dormir as ovelhas no estábulo, depois de eu ter outros sítios para elas poderem ficar no campo, não é? E no verão é onde elas estão melhor e não podem ficar por esse motivo, ou então têm que ir dormir com elas.
1: Nem a vedação na propriedade, juntamente com os cães, impediram o ataque. As indemnizações podem chegar aos 120 euros por cabeça, quando pagas a 100%. Mas as queixas também se multiplicam no que toca ao valor e à demora dos pagamentos.
2: Apesar das recentes mortes por afogamento no Rio Douro, muitos jovens continuam a realizar mergulhos em zonas proibidas, sobretudo na cidade do Porto. A prática, além de ilegal, representa um elevado risco devido às fortes correntes, à profundidade das águas e também à presença de rochas submersas. Segundo a Autoridade Marítima Nacional, registou-se um aumento do número de mergulhos ilegais durante os meses de verão, especialmente entre jovens, com idades entre os 12 e os 17 anos. Em julho, aconteceram duas mortes por afogamento relacionadas com saltos para o rio. As autoridades reforçam que mergulhar em locais proibidos pode resultar em multas até 2.500 euros. Quando os infratores são menores de idade, os pais ou os encarregados de educação podem ser responsabilizados por eventual negligência. Um motociclista ficou gravemente ferido esta manhã na sequência de um despiste que aconteceu na Figueira da Foz. Foi na Avenida de Espanha e imobilizou mais de uma dezena de operacionais. Por razões que ainda não são claras, o condutor do veículo de duas rodas perdeu o controle da mota, despistou-se em plena Avenida de Espanha. O alerta foi dado às 8h34 desta manhã. No socorro à vítima estiveram 16 elementos apoiados pelos bombeiros sapadores e voluntários da Figueira da Foz, além da equipa médica do INEM. O motociclista foi assistido no local e depois transportado com um prognóstico grave para o hospital. Dois portugueses com antecedentes criminais roubaram um carro em Badajoz e foram apanhados em Elvas. Depois, apesar de terem sido pedidos bilhetes de autocarro para que regressassem a Lisboa, a sua zona de residência, a dupla acabou por apanhar um táxi para Badajoz, que não pagou.
3: Na noite da passada quarta-feira, dois portugueses roubaram um carro em Badajoz e foram apanhados do lado português, depois de perseguidos pela polícia espanhola. Na fuga, saíram para a área de serviço do CAIA, mas acabaram por entrar em despiste após embaterem numa pequena rotunda que lhes daria acesso de novo à A6. Foram detidos depois pela GNR, que os apresentou perante o Ministério Público, que os constituiu arguídos e colocou em liberdade. Os dois homens, moradores na zona de Lisboa e já com vários antecedentes criminais, disseram que não teriam meios financeiros para regressar a casa. Foi então pedido o apoio aos serviços sociais do município de Elvas, que lhes passou uma requisição para que levantassem os bilhetes de autocarro no terminal rodoviário, o que não chegou a acontecer. Apesar de terem a possibilidade de voltar para casa, o que seria pago pela autarquia, os dois homens optaram por regressar a Badajoz de táxi. Entraram dentro de um táxi junto ao terminal rodoviário e pediram para serem levados a um bairro de Badajoz. À chegada, disseram apenas que não tinham como pagar e saíram do carro. O taxista optou por não

0: apresentar queixa.
1: Espanha e França estão a braços com grandes incêndios. No caso francês, as autoridades decretaram ordens de evacuação para três subúrbios da cidade de Bordeaux, numa altura em que os fogos florestais continuam a devastar o sul da Europa. Os moradores destas três zonas próximas de Bordeaux foram avisados para abandonarem as casas de imediato. O incêndio em França já consumiu cerca de 19 mil hectares no departamento da Gironda esta semana e levou à evacuação de muitos espaços. Aproximadamente 100 mil pessoas foram retiradas de casa. O fogo começou na localidade de Somo, na terça-feira. Desde então espalhou-se para leste em direção à área metropolitana de Bordeaux. França pediu ajuda para combater os incêndios por meio do mecanismo de proteção civil da União Europeia. O Bloco Comunitário indicou ontem que seriam enviados aviões e helicópteros de Portugal, Croácia, República Checa e Eslováquia para dar apoio nas operações. A situação dramática em Espanha, devido também aos incêndios florestais, melhorou ligeiramente, mas continua a preocupar a população. As chamas mantêm-se ativas, mas a última noite ajudou a que o fogo começasse a ceder aos meios. Menos vento e temperaturas mais baixas estão a dar alguma ajuda aos operacionais. No entanto, os bombeiros não arredam pé dos locais críticos, até porque hoje se espera um dia complexo por causa do vento e do calor. Na província vizinha de Ávila, as chamas levaram à retirada de cerca de 60 mil pessoas de cidades. Até ao momento, há 10 cidades evacuadas. Os bloqueios mantêm-se em vigor em várias zonas, como Vila del Prado. De destacar que ontem o governo espanhol declarou estado de emergência nacional pela primeira vez nas regiões afetadas de Madrid e Ávila, enquanto o país luta para combater os incêndios no meio de uma onda de calor. Em Espanha, a preocupação é visível entre quem ali mora. Há quem diga que nunca viu nada assim.
2: Llama fuego. El peligro inminente es el fuego, sí. Se está acercando, está en la Mar del Rey.
3: Oh, estoy muy nerviosa porque yo nunca había vivido una cosa de estas.
4: El pueblo, yo... Se veía todo alrededor del pueblo lleno de humo, fuego, acojonaba, ¿sabes? A mí me acojonaba. Por ahí que dice que la parte donde yo vivo se ha quemado. Vale, otra gente que se ha quemado, pero un poquito. O sea, es tener la esperanza que de peores hemos salido, ¿sabes? No. Todo va a ser bien.
1: De regresso a Portugal, a avó de Sofia, a menina que morreu esquecida na carrinha da creche em Almada, disse que não consegue aceitar ou perceber a morte da neta. Leonor está de luto, em exclusiva à CMTV, diz que a dor que sente é difícil de medir ou de compreender. Quer, por isso, respostas, explicações, saber o que falhou ou quantas pessoas falharam. A avó da menina destacou o momento em que a nora se deslocou à escola para ir buscar a filha e lhe foi dito que Sofia não se encontrava no espaço. Leonor pede respostas, não percebe como é que a neta foi esquecida durante mais de 7 horas num carro fechado ao calor. A família está devastada com a perda. A avó paterna de Sofia disse ainda que o filho foi o último a dar um beijo à criança e emociona-se sempre que recorda o momento. Leonor Reis destaca que Sofia era uma menina muito amada, filha única de Joana e Ricardo. Tinha nascido há 18 meses num parto que quase arrastou a mãe Joana para a morte. A revolta desta família estende-se também com a falta de apoios. Pedem justiça, querem que os responsáveis paguem pela morte da bebé.
5: E quero que isto seja do mais falado, do mais mexido, do mais abanado. Porque a Sofia tem que ser as Sofias todas. Porque isto não é um caso isolado, isto começa a ser normal. Começa a ser normal esquecerem-se das crianças. Começa a ser normal tudo. Porque a primeira ideia da Joana foi: a minha filha desapareceu. Não foi: a minha filha está morta dentro do carro. Eu acho que até agora, tudo isto ainda é um pesadelo que ainda ninguém acordou. Ainda ninguém acordou. Se eles já não mataram a nossa Sofia, Tânia. É surreal. Uma pessoa confiar

De uma maneira leviana, porque isto está a ser leviano. A dona da instituição, não é? A diretora da escola, depois disto tudo, mandou uma mensagem, ligou para a Joana. E a Joana atendeu sem saber o quê. E ela disse: quer te dar um beijinho. Mas isto é leviano. Porque, seja por negligência grosseira, seja por negligência.

0: aquela criança e entregá-la naquele sítio, esquece. Isso é uma coisa simples. Isso é alguém que, coitadinha, atendeu um telefone, coitadinha esqueceu-se, coitadinha está assoberbada de trabalho. Não é. Ela é criminosa.
1: São declarações exclusivas que vamos ver na íntegra mais à frente neste grande jornal. A CMTV está em direto da creche em Almada com a reportagem da jornalista Sofia Ferro. Sofia, a PJ está em campo, tenta apurar todas as circunstâncias desta morte.
2: A Polícia Judiciária está a investigar para perceber o que se passou para Sofia ter ficado no carro fechada durante 7 horas e ter ficado à frente de um outro polo que não aquele onde ela deveria ter sido entregue, mas um outro infantário pertencente à mesma instituição que fica a cerca de mais ou menos 1 quilómetro do local onde Sofia deveria estar na creche. A avó de Sofia diz que não compreende como é que é possível alguém se esquecer da neta no carro durante tanto tempo e diz que mesmo que a funcionária estivesse assoberbada com muito trabalho, que não é uma justificação plausível e que quer que seja feita justiça pela neta. Aqui na escola Mestre Cuco, à frente do local onde a carrinha foi abandonada, é possível ver que as crianças deixaram os brinquedos no chão, nada foi arrumado, as funcionárias, a escola acabou por fechar ainda nesse dia e não abriu também durante todo o dia de ontem e ainda não sabemos quando, se segunda-feira já os alunos vão voltar a ter aulas aqui no infantário Mestre Cuco. Vemos os brinquedos no chão destas crianças, alguns brinquedos de construção, alguns carros, também algumas garrafas de água. Ficou tudo como estava quando Sofia foi encontrada na carrinha e já as funcionárias só conseguiram prestar atenção àquilo que estava a acontecer. Os bombeiros chegaram por volta das 4 da tarde, ainda fizeram manobras de reanimação durante mais de 45 minutos, mas nada foi possível porque nesse dia estava muito calor, o carro aquece muito rapidamente, os vidros estavam fechados, Sofia também não tinha comida nem água e por isso acabou mesmo por falecer. A avó de Sofia mencionou que o pai já está a receber acompanhamento a mãe já está a receber acompanhamento psicológico, que o pai ainda não está com acompanhamento de nenhum psicólogo, algo que preocupa a avó, que diz que a família está toda muito devastada. O tribunal pode aplicar uma pena de até 5 anos de prisão àqueles que sejam considerados culpados de homicídio por negligência, mas ainda não sabe que se será mesmo essa pena a aplicar. A avó de Sofia pede que seja feita justiça e agora falta aguardar para que a Polícia Judiciária apure o que se passou no dia da morte de Sofia.
1: A repórter da CMTV, Sofia Ferro, está junto a esta creche em Almada. A morte de Sofia, de 18 meses, que ficou esquecida num carro, não é caso único em Portugal. Em setembro de 2023, uma bebé de 10 meses ficou esquecida no carro, no campus da Faculdade de Ciências e Tecnologia, no Monte da Caparica, também no concelho de Almada. O pai, professor, deveria ter deixado a bebé na creche que existe na instituição durante a manhã, mas isso nunca chegou a acontecer. A menina foi encontrada, já passava das 3 da tarde, e não sobreviveu. Em maio de 2021, um outro caso, desta vez em Lisboa, uma mãe esqueceu-se da filha de 2 anos no carro, na Avenida Miguel Bombarda. A menina foi encontrada, horas depois, já sem vida. No mês passado, os casos mortais de crianças esquecidas nos carros voltaram a ser notícia, depois de pelo menos 4 mortes em França, durante uma onda de calor que assolou o país. Mariana Fonseca, antiga enfermeira assassina do Algarve, diz ter medo de Rosa Grilo na cadeia, por isso pediu para que a mudassem de aula no estabelecimento prisional de Tires. Um assunto que vamos desenvolver na próxima parte deste grande jornal. Para já, o intervalo. Até já.
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está a chocar o país a morte de Sofia, a bebé de 18 meses que ficou esquecida durante mais de 7 horas na carrinha da creche em Almada. A CMTV está a acompanhar todos os desenvolvimentos deste caso trágico. O Correio

0: da manhã de hoje relata a dor de uma família que exige respostas para a morte desta bebê. A menina perdeu a vida depois de ter sido esquecida no veículo da creche. A avó paterna de Sofia falou com a CMTV e sublinhou que a mãe da menina se apagou no quarto enquanto o pai foi quem lhe deu o último beijo. A PJ está a investigar todas as circunstâncias desta morte. A avó de Sofia, desta menina, falou com a CMTV, diz que não consegue aceitar ou perceber a morte da neta. Leonor está de luto à CMTV, disse que a dor que sente é difícil de medir ou de compreender, exige explicações, quer saber tudo o que falhou ou quantas pessoas falharam. A avó da menina lembrou o momento em que a nora se deslocou à creche para ir buscar a filha e lhe foi dito que Sofia não estava na escola. Leonor pede respostas, exige respostas, não entende como é que a neta foi esquecida durante mais de 7 horas num carro fechado ao calor. A família está devastada com a perda. A avó paterna de Sofia diz ainda que o filho foi o último a dar um beijo à criança e emociona-se sempre que recorda o momento. Leonor Reis destaca ainda que Sofia era uma menina muito amada, filha única de Joana e Ricardo, tinha nascido há ano e meio, um parto que quase arrastou a mãe Joana para a morte. A revolta desta família estende-se também com a falta de apoios. Querem justiça, querem que os responsáveis paguem pela morte da bebé. A CMTV está em direto junto a esta creche em Almada com a reportagem da jornalista Sofia Ferro. Sofia, uma família devastada que está a receber apoio psicológico.
1: Bom dia. Segundo a avó, a família está muito devastada e a mãe de Sofia já está a receber apoio de um psicólogo. Contudo, o pai de Sofia para já não quer esse apoio psicológico, algo que preocupa esta avó. Diz que o pai está de facto muito desolado e que ainda não parou de chorar, mas que rejeita qualquer tipo de apoio. Este apoio foi prometido em comunicado pela creche, que disse que está a prestar toda a ajuda necessária, não só à família, mas também às outras crianças, às respectivas famílias e às funcionárias do infantário. Ainda não se sabe por que motivo Sofia poderá ter sido deixada aqui à porta durante mais de 7 horas. Sabe-se que a creche fechou e que já ontem não estava aberta. Ainda não se sabe se vai voltar a abrir já na próxima segunda-feira. Os brinquedos das crianças foram deixados no pátio, estão aqui espalhados, como conseguimos ver. Há vários carrinhos, há vários brinquedos de construção, também alguns itens das crianças, como garrafas de água ou toalhitas. As funcionárias acabaram por nada arrumar e apenas prestar atenção ao que acontecia quando os bombeiros chegaram por volta das 4 da tarde e se perceberam que Sofia estava na carrinha, realizaram de imediato manobras de reanimação durante mais de 45 minutos, mas foram muitas horas ao calor, sem água, sem comida e com os vidros fechados, e por isso Sofia não conseguiu resistir. Como a avó mencionou, a mãe acabou por ir para o quarto e ficar apagada, sendo o pai o último a ver a filha. Sofia era, segundo a avó, uma criança muito feliz, que gostava de vir para a escola, de brincar, era muito inteligente porque também tinha muitos estímulos dos pais com livros. Sabemos que ainda não se sabem os motivos por que Sofia poderá ter ficado durante 7 horas no carro. A avó está agora à espera que justiça seja feita e pede prisão para aqueles que sejam os culpados.
0: A reportagem da Sofia Ferro, jornalista da CMTV, está em Almada junto à creche onde se deu esta tragédia. A marcar esta manhã informativa, um incêndio que deflagrou durante a madrugada numa zona de mato e eucaliptal em Monchique. O fogo tem estado a mobilizar mais de 100 operacionais. Alguns meios aéreos têm feito descargas. Um fogo que está em fase de resolução. O jornalista Rui Pando Gomes está a acompanhar tudo no terreno. Rui, boa tarde. Um incêndio que começou de madrugada, o que está também a exigir uma investigação às suas causas.
2: Sim, é algo de estranho e suspeito, não é? Começar durante a madrugada, e por isso mesmo a GNR está aqui desde as primeiras horas da manhã também a verificar e a tentar perceber o local exato onde este incêndio terá começado, e por sua vez foi acionada a Polícia Judiciária para investigar as circunstâncias em que...

0: tudo aconteceu e o que terá causado então o início deste incêndio. Agora, neste momento, como o Nuno Alforbinha pode mostrar, está a aproximar-se aqui mais um meio aéreo, um helicóptero pesado Kamov, que está a fazer descargas pontuais em locais que identificados como eventuais pontos quentes, que ainda de certa forma preocupam as autoridades para que não aconteçam reacendimentos. É essa a preocupação atual, uma vez que o incêndio já está em fase de rescaldo, depois de ter sido dado como em resolução. Ainda há muitos meios no terreno para que possa então ser feita essas operações de rescaldo que estão a decorrer aqui no local. A descarga de água que vai acontecer precisamente neste momento deste meio aéreo deverá ser visível em poucos segundos. Este Kamov que está mobilizado aqui para este incêndio. Há pouco estiveram também dois aviões médios Firebus e também um helicóptero ligeiro. Agora é este helicóptero pesado a fazer estas descargas localizadas em locais estratégicos definidos pelo comando desta operação, o comandante dos bombeiros de Monchique, que deu como dominado este incêndio às 8h50. Agora continuam então, Rui, as operações de rescaldo para evitar que existam reacendimentos aqui neste incêndio, que começou, tal como tu disseste no início, durante a noite, aqui na zona de Marmelete, em Monchique.
1: A reportagem a partir do local deste fogo do jornalista Rui Pando Gomes. Um incêndio numa casa em Casal da Rosa, no concelho de Coimbra, provocou hoje um ferido ligeiro. Trata-se de uma mulher que ficou desalojada, assim como os dois filhos. A reportagem é do jornalista Mário Freire, no local.
2: Três desalojados, entre os quais duas crianças e a proprietária da habitação, uma mulher de 42 anos que, por precaução, foi hospitalizada devido à inalação de fumos. O alerta para o incêndio que começou na cave, na garagem desta moradia geminada, ocorreu por volta das 6h20 da manhã, aqui na localidade de Casal da Rosa, na freguesia de São Paulo de Frades, no concelho de Coimbra. O incêndio que, por razões desconhecidas, começou então no interior da garagem, onde a proprietária da habitação tem um espaço que funciona como escritório, mas o muito fumo e as chamas alastraram ao piso superior e a casa ficou sem condições de habitabilidade, muito por culpa do fumo que alastrou a todas as divisões da casa. Os serviços de proteção civil municipal estiveram a acompanhar a situação. Os três moradores que ficaram desalojados foram para casa de familiares, não havendo necessidade da intervenção dos serviços sociais da Câmara Municipal de Coimbra. No combate ao incêndio estiveram os bombeiros sapadores e voluntários de Coimbra, com o apoio também dos bombeiros de Brasfemes, também uma equipa do INEM, que prestou assistência à mulher de 42 anos que foi hospitalizada, e também GNR, que investiga agora as causas deste incêndio, que fez um ferido ligeiro, deixou três desalojados, a dona da habitação, de 42 anos, que recebeu apoio médico, e também duas crianças menores.
1: Mariana Fonseca, a antiga enfermeira assassina, diz ter medo de Rosa Grilo, por isso pediu para que a mudassem de ala no estabelecimento prisional de Tires. A jovem que foi condenada pelo roubo e homicídio de Diogo Gonçalves era namorada de Maria Malveiro, cúmplice do crime. Em primeira instância, Mariana Fonseca foi absolvida. Maria Malveiro foi condenada. Foi nessa altura que Maria foi para a cadeia, onde já se encontrava Rosa Grilo, condenada à pena máxima de 25 anos de prisão pela morte do marido. Maria e Rosa terão começado um relacionamento amoroso, partilhavam a mesma cela e chegaram a ter a mesma advogada. Maria acabou por se suicidar. Agora, Mariana, a ex-namorada com quem a jovem cometeu o crime, foi parar à mesma cadeia de Rosa Grilo. Estão na mesma ala do estabelecimento prisional de Tires, o pavilhão de alta segurança que acolhe as reclusas com penas mais elevadas por crimes de homicídio. Mariana diz temer pela própria vida por estar na presença de Rosa, por isso pediu transferência de ala. Um homem foi morto com pelo menos um disparo de arma de fogo nas costas na madrugada de ontem em Camarate, no concelho de Loures. A vítima, de 29 anos, residia no bairro das Galinheiras, que fica situado a cerca de 800 metros do local do homicídio. Perto da uma da manhã, o jovem foi visto por várias testemunhas a fugir de pelo menos um homem. Entrou numa rua a gritar por socorro. Vários moradores disseram ter acordado com o barulho. Ouviram pelo menos um disparo. A vítima foi atingida nas costas. Ainda assim, teve força para correr mais alguns metros. Acabou por cair a cerca de 200 metros do local do disparo. A CMTV sabe que com o homem estavam algumas testemunhas, todas terão assistido aos momentos que antecederam o homicídio. A Polícia de Segurança Pública foi rápida a chegar e criou um perímetro de segurança. Foi preciso um reforço policial com equipas de intervenção rápida, uma vez que rapidamente se juntaram no local familiares e conhecidos da vítima. A PJ está a investigar o crime, que pode ter sido um ajuste de contas ligado ao tráfico de droga, já que a vítima foi encontrada sem documentos, mas com uma quantia significativa de dinheiro escondida na roupa. As famílias das duas médicas que morreram num acidente de moto em Espanha, onde estavam num curto período de férias com outros colegas a festejar o final do curso, as famílias estão desesperadas pelo atraso das autoridades espanholas em libertar os corpos das duas portuguesas.
2: Os corpos das duas médicas foram autopsiados esta sexta-feira no gabinete médico-legal em Ibiza, mas a trasladação ainda não foi autorizada e poderá demorar alguns dias e vir a ser feita só na próxima terça-feira. Uma situação que deixa um sentimento de desespero e revolta junto das famílias. A demora deve-se à falta de um documento que é emitido por um serviço do país vizinho que não funciona ao fim de semana para autorizar a trasladação. O secretário de Estado das Comunidades Portuguesas já sabe deste entrave e está a tentar pressionar o governo espanhol para libertar os corpos o mais depressa possível, alegando que a distância dos países vizinhos não justifica a demora e considera que os serviços devem funcionar todos os dias em casos urgentes como este. Se o esforço do governo não for atendido, os corpos só deverão ser libertados na terça-feira e, nesse sentido, as cerimónias fúnebres só deverão acontecer na quarta-feira, uma semana após o acidente. Teresa Pinheiro, de 30 anos, era natural de Oliveira de Azeméis, onde se deverão realizar as exéquias fúnebres e a sua cremação. Já Rita Rebelo, de 31 anos, será sepultada em Viseu, de onde era natural. O acidente mortal ocorreu na quarta-feira, em Formentera, na sequência de uma colisão frontal entre a moto em que seguiam as duas portuguesas e um táxi espanhol. Os primeiros dados indicam que terão sido as jovens a entrar em contramão, mas há versões contraditórias. O caso está a ser investigado pelas autoridades locais.
1: Há várias semanas que a população de Águas Santas sofre com uma praga de pulgas. Em direto local está o jornalista Fernando Coelho. Fernando, boa tarde. Porquê é que o problema está a demorar tanto a ficar resolvido?
3: Boa tarde, Rui. O principal problema prende-se sobretudo com a casa de uma idosa que será, ao que tudo indica, o grande centro onde estão concentradas essas pulgas. Ora, ainda não foi feita uma desinfestação na habitação dessa senhora, ao que conseguimos apurar depois das reportagens que temos vindo a fazer nestes últimos dias, já lhe foi reposta a água e a luz, o que acaba por ser pelo menos uma melhoria dada à situação inicial de há duas semanas, onde nem isso tinha, mas falta fazer essa desinfestação na habitação da senhora, que numa fase inicial era contra e não permitiu essa intervenção por parte da Câmara Municipal. Câmara Municipal essa que tem feito ao longo destes dias desinfestações, por exemplo, na escola, no Jardim de Infância, em frente à casa, também pela rua e ainda nas habitações de alguns moradores que se têm queixado do mesmo problema. E por isso, tendo em conta também essas queixas, a autarquia tem atuado nesse sentido, com equipas da Proteção Civil, para fazer essas desinfestações. O que temos falado ao longo destes dias com os moradores, eles acabam por nos dizer que, neste momento, querem sobretudo que haja uma solução, mas querem também de uma forma pedagógica para esta idosa, reconhecendo que esta tem problemas e querem por isso que seja ajudada. E portanto, nesse sentido, procuram não culpabilizar a senhora, mas dar-lhe também uma forma de ser ajudada para que todos possam ultrapassar o problema nesta rua, que já, como tu dizias, já vai há quase cerca de 2 semanas, as pulgas continuam a afetar na generalidade a rua e fica agora ainda por desinfestar a casa dessa senhora que já lhe viu serem repostas a água e a luz.
1: Reportagem do jornalista Fernando Coelho a partir de Águas Santas. 2 lares clandestinos foram encerrados em Lousada. Num deles, 5 idosos viviam num espaço ilegal com 16 gatos e cães. A reportagem no local é da Fátima Vilaça.
4: Um casal detido que já está em prisão preventiva. Tinham à guarda pelo menos 10 idosos e que estavam em condições de bastante degradação humana e também num estado de saúde débil. Estes idosos conviveram durante vários meses, conviviam há pelo menos 2 anos nesta casa com dezenas de gatos e de cães. A GNR já resgatou alguns, já foram recolhidos para o canil municipal, canil e gatil, mas ainda permanecem vários animais na casa onde durante mais de 2 anos funcionou um lar ilegal. Ora, não foi só nessa casa em Meinedo, aqui também em Cristelos, onde estamos na casa dos pais desse homem que foi detido e que já está preso. A GNR, as autoridades resgataram também pelo menos 4 idosos. Garantem-nos aqui os vizinhos que a mãe deste suspeito, que é uma pessoa ligada a associações cristãs de ação social, a Conferência Vicentina, que está em choque com esta situação, que desconhecia a ilegalidade em que o filho trabalhava, mas a verdade é que não há explicação para o facto de ter acolhido aqui também os idosos, ainda que tenha sido por um curto espaço de tempo, porque esta situação da separação do casal será também recente, será algo que tem pouco mais de um mês, 2 meses, é o que nos garantem aqui os moradores. Ora, uma situação que não deixa de chocar a comunidade, até porque ainda há pouco mais de um mês 170 idosos foram resgatados de quase uma dezena de lares ilegais, aqui mesmo em Lousada, lares que eram explorados por uma família. Houve nessa altura 7 pessoas detidas e que estão em prisão preventiva. Portanto, neste espaço de cerca de 2 meses, nem sequer 2 meses, o Tribunal mandou para a cadeia 9 pessoas, já a coincidência de serem todas do mesmo concelho, e conseguiu resgatar 180 idosos que estavam aos cuidados destas pessoas que exploravam e que tinham os idosos em condições, em alguns dos casos, desumanas. Ora, a investigação foi do Núcleo de Investigação em Vítimas Específicas da GNR. Neste último caso, as buscas na quarta-feira envolveram, além da GNR, também a Segurança Social e o município de Lousada. Foram retirados alguns animais, outros mantêm-se na casa também em condições pouco dignas.
1: A Polícia Judiciária, através da Unidade Nacional de Combate ao Tráfico de Estupefacientes, desmantelou uma rede de tráfico de droga que atuava na Europa. Foram apreendidos 2.627 quilos de cocaína que estavam a ser transportados numa embarcação de alta velocidade. A embarcação foi detectada, interceptada e abordada em alto mar. Lá dentro seguiam 4 homens, 2 espanhóis, 1 inglês e 1 albanês. Foram feitas todas as diligências, estes 4 homens foram detidos, algo que permitiu também a apreensão da droga e a apreensão de vários objetos usados no processo de navegação e transporte da cocaína. Os detidos vão ser presentes a primeiro interrogatório judicial para a aplicação das medidas de coação. A PJ esteve hoje a dar explicações e mais detalhes sobre esta mega operação.
5: Muito relevante em termos de quantidade, sobretudo tendo-se em conta o tipo de embarcação que a transportava, que era uma embarcação de alta velocidade, vulgarmente conhecida por lancha rápida. E, portanto, estamos a falar de mais de 2.600 quilos de cocaína. Portanto, é uma apreensão muitíssimo relevante. Não é o mais importante se é a maior ou a segunda maior ou a terceira maior este ano. O que releva de importância para nós é, efetivamente, é uma apreensão de elevada magnitude e que vem confirmar mais uma vez que é um tipo de modus operandi que está a ser utilizado, ou seja, através destas embarcações de alta velocidade, que cada vez é mais usado. E, portanto, preocupa-nos.
1: O atrelado que foi apreendido pela PJ durante o desmantelamento de um laboratório de cocaína foi feito com escolta da PJ. A notícia foi avançada pelo Jornal Público, de destacar que foi no verão do ano passado que o reboque e dezenas de bidões com químicos viajaram do parque de veículos apreendidos do Seixal até às imediações do armazém da Constru Barcelos, fornecedor da Judiciária. O empreiteiro é amigo de Luís Neves, o ministro da Administração Interna, que continua a não explicar o seu papel na transferência do reboque apreendido. No entanto, soube-se que falhou a entrega de rendimentos. Ora, João Oliveira, diretor da Unidade Nacional de Combate ao Tráfico de Droga da PJ, não quis hoje pronunciar-se sobre a polémica que envolve Luís Neves e o atrelado da droga que apareceu em Barcelos.
6: Como é que a PJ encara a possibilidade de vir a ser acionada pelo Ministério Público para voltar a investigar o desaparecimento do reboque?
5: Bem, eu penso, apesar de ter suscitado o nome da Polícia Judiciária em segundo lugar, começo por lhe dizer que, efetivamente, relativamente à questão que colocou, porque está fora do âmbito desta conferência de imprensa, a Polícia Judiciária não tecerá qualquer comentário. Não leva mal, mas é assim mesmo.
1: Também esta manhã, a Ministra da Justiça disse que a confiança e a imagem da PJ, a confiança e a imagem da Polícia Judiciária não vão ser beliscados após a polémica com o ex-diretor nacional e atual Ministro da Administração Interna. Rita Júdice considera que os portugueses sabem e confiam na Polícia Judiciária.
7: Eu acho que todos os portugueses confiam na Polícia Judiciária. Os portugueses reconhecem o trabalho que a Polícia Judiciária faz, reconhecem a dignidade daquele trabalho, a qualidade e isenção com que a instituição tem hoje. Aliás, deixe-me dizer-lhe também, para ser totalmente justa, que o papel e a imagem que a Polícia Judiciária hoje tem também se deve muito ao trabalho de todos os seus dirigentes anteriores. Por isso, não vamos esquecer isso. Não vamos esquecer que os portugueses sabem bem a qualidade da Polícia Judiciária e que não deixarão por certo, e a Ministra da Justiça não deixará por certo, que essa qualidade, que essas características e que essa confiança que existe na Polícia Judiciária seja beliscada. O Dr. Luís Neves está a gerir o processo da melhor forma que sabe e pode. As instituições competentes estão a fazer as averiguações que são necessárias. Quanto aos processos que estão em segredo de justiça, eu não vou pronunciar, como é natural. Dentro da Polícia Judiciária, o que posso dizer é que tudo o que foi feito e tudo o que era necessário ser feito, está a ser feito.
1: O Chega vai avançar com uma comissão de inquérito aos mandatos de Luís Neves enquanto diretor nacional da PJ. André Ventura entende que faltam explicações do agora ministro da Administração Interna.
8: Havia duas opções a considerar. Uma das opções seria uma moção de censura ao governo de Luís Montenegro. O país teve um ciclo de 4 eleições num período muito curto. Creio e estou convencido que a maior parte dos portugueses não deseja eleições antecipadas e quer resolver este problema, mas não quer provocar eleições que não sejam absolutamente necessárias. Entendo, como presidente do Chega, que não devemos, neste momento, provocar um cenário de crise política que deva ou que possa ser resolvido de outra forma. E ainda acredito que pode ser resolvido de outra forma. Dei hoje indicações à liderança parlamentar, depois de reunir todo o grupo e todos os deputados, para avançar ainda no dia de hoje com uma comissão parlamentar de inquérito putestativa, a partir do início da próxima sessão legislativa, aos mandatos de Luís Neves à frente da Polícia Judiciária. Não foi uma decisão que tenha tomado de ânimo leve.
1: Em França, as autoridades decretaram ordens de evacuação para 3 subúrbios da cidade de Bordeaux, numa altura em que os incêndios florestais estão a devastar o sul da Europa. Os moradores destas 3 zonas próximas de Bordeaux foram avisados para abandonarem as casas de imediato. O incêndio em França já consumiu cerca de 19 mil hectares no departamento da Gironda esta semana e levou à evacuação de milhares de espaços. Aproximadamente 100 mil pessoas foram retiradas. O fogo começou na localidade de Somo, na terça-feira. Desde então espalhou-se para leste, em direção à área metropolitana de Bordeaux. França pediu ajuda para combater os incêndios por meio do mecanismo de proteção civil da União Europeia. O Bloco Comunitário indicou ontem que vão ser enviados aviões e helicópteros de Portugal, Croácia, República Checa e Eslováquia para dar apoio nas operações no terreno. A situação também dramática em Espanha, devido aos incêndios florestais, melhorou ligeiramente, mas continua a alarmar a população. As chamas mantêm-se ativas, mas a última noite ajudou a que o fogo começasse a ceder aos meios. Menos vento e temperaturas mais baixas ajudaram os operacionais. No entanto, os bombeiros não arredam pé dos locais críticos, até porque neste sábado espera-se novo dia complexo por causa do vento e do calor. Na província vizinha de Ávila, as chamas levaram à retirada de cerca de 60 mil pessoas das cidades. Até ao momento há 10 cidades evacuadas. Os bloqueios mantêm-se em vigor em várias zonas, como Vila del Prado. Recorde-se que ontem o governo espanhol declarou o estado de emergência nacional pela primeira vez nas regiões afetadas de Madrid e Ávila, enquanto o país luta para combater os incêndios no meio de uma onda de calor. 14 pessoas já morreram no Japão depois de uma nova invenção para lidar com o calor. Trata-se de um frigorífico humano que custa 8 mil euros, está à venda. O aparelho foi criado por uma empresa japonesa especializada neste tipo de equipamentos. O Japão tem vindo a sofrer com uma forte onda de calor há vários dias, com temperaturas acima dos 40 graus em várias regiões do país. Segundo dados preliminares da Agência Japonesa de Gestão de Incêndios e Desastres, mais de 10 mil pessoas foram hospitalizadas por insolação só entre os dias 13 e 19 deste mês. Por cá, foi ontem o último adeus a Luís Represas, o cantor de 69 anos, que morreu vítima de cancro no pulmão. Depois da missa, dezenas de coroas de flores estiveram junto à urna nesta cerimónia que foi reservada primeiro à família. A missa antes do funeral decorreu na Basílica da Estrela, em Lisboa. O Presidente da República, António José Seguro, esteve presente neste adeus. Mostrou-se muito emocionado na cerimónia. Uma das guitarras de Luís Represas esteve também a ser usada nesta homenagem na Basílica da Estrela, depois da cerimónia religiosa aberta ao público. Foi com uma ovação e ao som de Perdidamente que familiares, amigos e admiradores se despediram do cantor e compositor português. Luís Represas morreu na quarta-feira, aos 69 anos, deixa 4 filhos. A grande repórter Tânia Laranjo falou em exclusivo com a avó paterna da bebé que morreu numa carrinha em Almada. É uma entrevista emotiva, em destaque mais à frente neste grande jornal. Voltamos dentro de um minuto.
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Uma gripe A fez com que Mafalda Cancela de Abreu desenvolvesse um choque cético. Os órgãos entraram em falência quando Mafalda tinha 38 anos. Esteve em risco de vida, mas sobreviveu. Durante o coma, tiveram de lhe amputar várias partes do corpo. Sem revolta, lutou pela vida. Hoje, mesmo amputada, joga pádel. É uma

0: transcende qualquer custo, qualquer perda, qualquer cicatriz. E que por mais difíceis que sejam os caminhos, há sempre espaço para a reinvenção, para a reconstrução e para o renascimento.
1: Foi exatamente o que lhe aconteceu.
0: Foi um renascer.

0: Mafalda Cancela de Abreu é casada, tirou um curso de literaturas modernas e teve dois filhos aos 29 e aos 30 anos. Na segunda gravidez, nem tudo correu de feição.
1: Tive uma falência multiorgânica e o meu filho nasceu muito prematuro.
2: Pronto, foram...
3: O quê? Isso aconteceu porquê? Alguma razão?
1: Não sabe o porquê. Isto que me aconteceu agora também não sabem o porquê. São reações do sistema imunitário. Portanto, eu tenho uma tendência para o meu sistema imunitário descontrolar. Ali às 28, 29 semanas comecei então com os sintomas um bocado estranhos que desvalorizei. E quando fui finalmente ao hospital, aquilo já estava num ponto, eu já estava com a tensão altíssima e com os órgãos a começar a falhar, fui imediatamente internada e tiveram que o fazer nascer de 29 semanas. Portanto, e eu estive bastante mal, ele também, por ter nascido tão cedo, em cuidados intensivos, e foram meses de hospital. Eu não tanto, eu consegui, graças a Deus, ir para casa e ele ficou lá.
2: Como é que se vai para casa sem um filho?
1: Eu acho que a pessoa naquela altura está, vive em modo sobrevivência e modo automático, piloto automático. A pessoa não tem tempo para pensar muito bem o que é que está ali a passar. A pessoa atua. Naquela altura eu só queria, era, a minha vida era hospital, ele, e ao mesmo tempo ter que recuperar também daquilo que eu tinha tido, que tinha sido muito grave. Não foi fácil.
0: E ao mesmo tempo com o filho mais velho em casa.
1: Eu não me sentia boa mãe em lado nenhum. Nem no hospital, porque não conseguia dar tudo, porque ainda estava a recuperar da doença e não conseguia estar em casa estando com ele. Portanto, foi complicada essa fase.
2: A Mafalda, já na altura, era mãe a tempo inteiro.
1: Sim.
2: Como é que olhavam para si naquela altura?
1: Como uma mulher desinteressante, posso dizer.
2: Você achava-se interessante?
1: Cheguei a achar, sim, sem dúvida. Aliás, quando isto me aconteceu agora, deste assunto que vamos falar, eu achava-me uma mulher desinteressante, embora soubesse que era uma mulher com muita força e muito trabalhadora e muito disciplinada, sempre fui, toda a minha vida. Mas sabia que era a percepção que as pessoas tinham de mim. Aliás, chegaram a dizer-me que pensavam que eu era até um bocadinho oca.
2: Como é que se ouve isso?
1: Eu ouvi isto, graças a Deus, agora. Agora as pessoas dizem-me, era essa a percepção que tinham de mim. Porque ficaram todas muito surpreendidas com a maneira como eu lidei com tudo isto que me aconteceu.
2: Acha que subestimavam?
1: Completamente. Sim. A começar pelas pessoas mais próximas de mim, que foram as primeiras que me disseram que não estavam minimamente à espera de que eu reagisse desta maneira. Eu posso dizer que entreguei-me a uma luta enorme pela vida e pela minha recuperação e estou aí muito mais longe do que alguma vez pensaram.
4: Uma história de superação para conhecer na íntegra amanhã. A mãe de uma menina que nasceu com três dedos na mão esquerda e sem perónio na perna direita, que por isso é mais curta do que a outra, não se conforma com o arquivamento da queixa-crime que apresentou contra duas médicas que nada detectaram nas ecografias durante a gravidez. Yasmin nasceu de cesariana em fevereiro de 2023 no Hospital de Leiria e as malformações só foram detectadas depois do parto e comunicadas à mãe por uma enfermeira.
5: Wanda da Mata soube que estava grávida durante uma consulta na urgência de ginecologia do Hospital de Leiria, onde recorreu por estar com uma infecção urinária.
6: A partir daí fui sempre seguida em Leiria e todas as ecografias diziam sempre que estava tudo normal, tudo estável, uma menina perfeita.
5: A gravidez decorreu sem preocupações e só após o parto uma enfermeira lhe disse que Yasmin tinha apenas três dedos na mão esquerda e a perna direita mais curta

0: 5 centímetros, além de não ter perónio, uma deficiência rara.
1: Eu acho que foi uma falta de civismo, porque independentemente dela nascer como nasceu, eu nunca ia abortar, ia sempre ter a minha filha. Mas havia outros preparos psicológicos. E a minha revolta é que não houve ninguém que me dissesse como é que ela estava. No dia em que ela nasceu, eu não tive um médico, um psicólogo a falar comigo e a tentar-me explicar as coisas.
0: Inconformada, apresentou queixa-crime contra o hospital e duas médicas que nada detectaram nas ecografias.
1: Eu acho que foram incompetentes e ao mesmo tempo inteligentes, porque se têm capacidades para fazer as ecografias, acho que deveriam ter mais atenção àquilo que estavam a fazer, porque nada justifica esta falha grave que aconteceu.
0: Só que a queixa-crime não teve seguimento. Esta semana, o Ministério Público de Leiria determinou o arquivamento dos autos por se ter recolhido prova bastante de não se ter verificado crime.
1: A melhor justiça que me podiam dar, afinal, era elas serem punidas e não exercerem mais a profissão. E se calhar terem que pagar alguma indemnização, né? Mas o só não exercerem a profissão, para mim, era uma resposta grande.
0: Wanda da Mata vai continuar em busca de justiça e deixa um alerta para as mulheres que estejam grávidas. Façam sempre todas as perguntas que acharem que têm de ser feitas, mesmo que lhes pareçam sem sentido, e não deixem qualquer dúvida por esclarecer.
2: O suspeito de matar a ex-companheira em novembro do ano passado na Praça da Corujeira, no Porto, já tinha agredido a vítima a soco e pontapé duas semanas antes do crime. No dia 6 de novembro, matou-a com 8 facadas, está acusado de homicídio qualificado, violência doméstica, roubo e detenção de arma proibida.
3: Veloso do Rosário, de 40 anos, não se conformou com o fim da relação e acreditava que Josete Almeida, de 37, tinha um novo companheiro. Tentou que a mulher voltasse para ele, mas sem sucesso. Engendrou então um plano para matá-la e suicidar-se de seguida. Tudo aconteceu na manhã de 6 de novembro do ano passado, aqui na Praça de Corujeira, no Porto. Segundo a acusação que consultamos, os episódios de violência eram constantes e duas semanas antes de a matar foi à casa onde a vítima vivia com a irmã e a filha mais nova de ambos e agrediu-a a soco e pontapé, roubou-lhe ainda o telemóvel e acedeu às redes sociais da vítima. Os dois estavam separados há cerca de 2 meses, tinham duas filhas em comum, uma de 3 e outra de 9 anos. A mais velha vivia em São Tomé e Príncipe com familiares. Josete veio viver para Portugal em março de 2025 com a filha para a casa de uma irmã no Porto. Foi depois viver com o companheiro, mas cerca de 3 meses após, os ciúmes do pescador levaram a que terminasse a relação e regressasse ao Porto. Veloso não aceitou a decisão. No dia do crime, chegou à Praça da Corujeira cerca das 7:30 da manhã e sentou-se num banco à espera por Josete, que chegou às 8. Cerca de 5 minutos depois, o homem retirou da mochila que transportava uma faca de cozinha e deu-lhe 8 facadas, 7 delas no tronco. A mulher ficou a definhar no chão. Ainda foi levada para o Hospital de São João com vida, mas não resistiu. Já o arguído, após cometer o crime, como se pode ver nas imagens a que tivemos acesso, retirou uma garrafa de lixívia da mochila e bebeu mesmo ao lado de Josete. Ao perceber que estavam várias pessoas no local, colocou-se em fuga. Acabou por saltar de um viaduto com cerca de 4 a 5 metros em Areias, no concelho de Gondomar. Foi transportado em estado grave para o Hospital de São João com múltiplos traumas. Em primeiro interrogatório judicial ficou em silêncio. Segundo a acusação do Ministério Público, agiu de forma deliberada, livre e consciente do que estava a fazer. Está agora em prisão preventiva no Hospital Prisão de São João de Deus.
2: Esta noite, na rubrica do Há Quem Doer, vamos mostrar as imagens da tragédia na Venezuela, um mês depois dos grandes sismos que assolaram o país. Por cá, um grupo de professores universitários e de peritos em várias áreas pediu uma audiência ao Primeiro-Ministro e também ao Presidente da República para discutirem o impacto de um sismo.

0: Em Portugal, a CMTV falou com um elemento deste grupo que diz que um abalo de grande magnitude é inevitável e o país pode não estar preparado.
1: As imagens falam por si, um rastro de destruição e tristeza deixado para trás pelos sismos da Venezuela. Um cenário desolador, mas que pode não ser muito diferente em Portugal, caso um sismo desta magnitude volte a afetar o país. Perante esta preocupação, um grupo de professores universitários e especialistas em várias áreas enviaram uma carta ao Governo e ao Presidente da República a alertar para os perigos da atividade sísmica e a necessidade de agir. O Dóquen do Er conseguiu falar com um elemento deste grupo. O professor Fernando Pinho, do Departamento de Engenharia Civil da Nova FCT, alerta para a inevitabilidade de Portugal ser afetado por um sismo de grande dimensão.
2: Vai haver um novo sismo de grande magnitude em Portugal, não sabemos quando. Pode ser daqui a 10 anos, daqui a 15, a 20, a 30.
3: Entendo que isso é inevitável.
2: Não, isso vai acontecer. Ele vai acontecer. Portanto, só não sabemos quando, não é possível prever. E, portanto, nesse prazo de uma geração, eu penso que... Eu não estou a dizer que vai haver um sismo daqui a 30 anos, não é isso que eu estou a dizer. Estou a dizer é que nós podemos... Eu comecei por dizer que não é possível prever quando ocorre um sismo. Não é isso que eu estou a dizer. Não quero alarmar, não é esse o espírito. O espírito é que o país, tal como nós, quando recebemos um convidado em casa, preparamos para receber as pessoas com dignamente, e eu acho que aqui, enfim, vamos receber um sismo com dignamente e preparar o país para essa situação.
1: Decisões necessárias para que o país não sofra uma catástrofe de grandes dimensões.
2: Eu acho que seria muito interessante se nós conseguíssemos transmitir aos nossos descendentes, aos meus filhos, tenho só um filho, então ao meu filho, às minhas netas, que as pessoas que poderiam ter feito algo por isso fizeram. E o país, obviamente, tem que fazer opções. Para que depois, mais tarde, não tenhamos que fazer o que fizemos agora, infelizmente, na Venezuela, que é ver aquelas imagens. Eu ontem vi uma entrevista de um pai que perdeu uma filha em 24 horas. É uma coisa que não tem explicação. Eu não consigo imaginar o que isso é. E, portanto, se nós, sociedade, conseguirmos evitar que isso aconteça, e o pai ouviu a filha, percebe? É algo que não tem explicação. Não tem explicação. Mas isso previne-se. Né? A montante. Depois é uma questão de sorte. Mas nós não podemos viver nessa base.
3: Temos que estar preparados para isso.
2: Temos que nos preparar para isso.
1: Num país onde milhões de pessoas vivem, trabalham e estudam em zonas vulneráveis, cada dia de prevenção pode fazer a diferença. A prevenção, o reforço dos edifícios, os planos de emergência e a informação à população não são alarmismo. São a diferença entre uma tragédia e uma resposta capaz de salvar milhares de vidas. Porque os sismos não escolhem o dia, a hora ou o lugar. E quando a terra treme, o tempo para prevenir já passou. E aí, já é tarde demais.
0: Uma rotura de uma conduta de abastecimento de água deixou moradores, turistas e comerciantes sem água na Baixa de Albufeira. O problema estará relacionado com o aumento do consumo de água nesta altura do ano, o que obriga ao aumento da pressão nas condutas e provoca rupturas.
4: A cidade de Albufeira está cheia de turistas, de férias, e o consumo de água aumentou drasticamente, o que fez aumentar também a pressão nas condutas de abastecimento e, consequentemente, as rupturas. Tudo isto levou a episódios de falta de água em várias zonas da cidade nos últimos 3 dias. Os moradores da zona da Avenida da Liberdade falam em constrangimentos tanto para residentes como para comerciantes.
5: Também, durante algum tempo, não teve água em casa?
6: Sim, um dia.
5: No seu caso foi um dia, mas quem mora do outro lado da estrada foi um período maior, certo?
6: Sim, um dia e meio do outro lado da rua. Um dia e meio.
5: Esta é uma zona que tem várias casas de residentes, também muitos turistas, mas que tem muitos restaurantes e cafés. No caso desses negócios, naturalmente os constrangimentos são ainda maiores.
6: Foram muito maiores, os prejuízos foram muito maiores da falta de água.
5: Costuma ser uma situação habitual aqui na zona ou foi só desta
6: vez? Sim, costuma ser habitual. Rupturas da conduta.
5: E é uma situação que naturalmente gera constrangimentos.
6: Sim, sempre que haja rupturas, há falta de água, há constrangimentos.
4: Segundo foi possível apurar, a água regressou às torneiras na sexta-feira, mas num período do ano

0: Nem que a população triplica nesta cidade turística, ninguém pode garantir que o problema não volte a acontecer.
1: Também em Albufeira, uma mulher e o amante foram detidos por suspeitas de abusarem sexualmente da filha da mulher. A vítima, atualmente com 18 anos, denunciou às autoridades que foi obrigada a participar em atos sexuais quando era menor de idade. Os dois suspeitos já foram detidos pela PJ.
2: A investigação da Polícia Judiciária aponta para um cenário de abusos continuados, alegadamente praticados pela mãe da vítima, de 39 anos, e pelo amante, um homem de 57 anos. Segundo as autoridades, a jovem era coagida a participar em encontros sexuais entre os dois e alguns desses momentos eram fotografados pelos próprios suspeitos com um telemóvel. Os arguídos, ambos de nacionalidade estrangeira, viviam em Portugal há vários anos e mantinham uma relação extraconjugal escondida dos respectivos companheiros. De acordo com a investigação, a mulher recebia apoio financeiro do amante. A vítima viveu durante cerca de 3 anos em silêncio, marcada pelo medo e pela pressão exercida pelos suspeitos. Só depois de conseguir afastar-se do ambiente familiar, ganhou coragem para denunciar os factos à GNR, que acionou de imediato a Polícia Judiciária. As diligências da investigação permitiram recolher sólidos elementos probatórios que incriminam fortemente os arguídos, levando à sua detenção. A jovem está agora a receber acompanhamento psicológico. O inquérito é dirigido pelo Departamento de Investigação e Ação Penal de Albufeira.
1: A Polícia Judiciária desmantelou uma rede criminosa que introduzia cocaína por mar na Europa. Foram apreendidas mais de 2 toneladas de droga transportadas numa lancha em alto mar. A reportagem a partir da sede da PJ é da jornalista Maria Ruela Cunha.
3: A Polícia Judiciária, através da Unidade Nacional de Combate ao Tráfico de Estupefacientes, desmantelou uma rede de tráfico de droga que atuava na Europa. Foram ainda apreendidos 2.627 quilos de cocaína. Foram as autoridades portuguesas que conseguiram desmantelar esta rede de tráfico que atuava na Europa. Falamos da Polícia Marítima, também da Força Aérea e da Polícia Judiciária, todos em conjunto. Junto conseguiram desmantelar esta rede de tráfico de estupefacientes que atuava no continente europeu. Os suspeitos, 2 de nacionalidade espanhola, 1 inglês e outro albanês, portanto 4 homens, foram detidos, ficaram a pernoitar nas instalações da Polícia Judiciária, foram hoje presentes a primeiro interrogatório judicial para conhecerem as medidas de coação. A embarcação onde seguiam, uma lancha rápida de 400 cavalos, foi então detetada, depois interceptada e abordada pelas autoridades e lá dentro seguiam 4 suspeitos. O que é facto é que também a Polícia Judiciária apreendeu essa mesma embarcação, assim como os 2.627 quilos de cocaína. Os detidos foram então presentes a tribunal para conhecerem as medidas de coação, mas esta é mais uma operação da Polícia Judiciária, denominada de Bom Giorno, que culmina na detenção de suspeitos e também na apreensão de uma embarcação e de vários quilos de cocaína.
1: Assunto em grande destaque na CMTV, a morte de Sofia, a bebé de 18 meses esquecida durante mais de 7 horas na carrinha da creche, está a chocar o país. A CMTV está a acompanhar todos os desenvolvimentos deste caso trágico. O Correio da Manhã de hoje relata a dor de uma família que pede respostas para a morte da bebé, que perdeu a vida depois de ter sido esquecida no veículo da creche em Almada. A avó paterna de Sofia falou com a CMTV, sublinhou que a mãe da menina se apagou no quarto, enquanto o pai foi quem lhe deu o último beijo. A PJ está a investigar todas as circunstâncias desta morte.
4: Mataram a nossa Sofia, Tânia. É surreal. É surreal.
5: Até agora, tudo isto ainda é um pesadelo que ainda ninguém acordou. Ainda ninguém acordou.
3: São muitas as perguntas e ainda poucas as respostas. A família da pequena Sofia, de apenas 18 meses, quer que seja feita justiça.
5: Quer que isto seja do mais falado, do mais mexido, do mais abanado. Porque a Sofia tem que ser as Sofias todas. Porque isto não é um caso isolado. Isto começa a

0: ser normal, porque a primeira ideia da Joana foi: a minha filha desapareceu. Não foi, a minha filha está morta dentro do carro.
1: Leonor Reis, a avó paterna, continua sem conseguir aceitar o que aconteceu. Sofia esteve cerca de 7 horas esquecida dentro de uma carrinha escolar. Da creche, o mestre Cuco, em Almada. A dor permanece e as dúvidas sobre os procedimentos de segurança no transporte de crianças continuam a aumentar.
0: Seja por negligência grosseira, seja por negligência simples, seja por que for, se um pai que expõe um filho ao perigo é penalizado, uma pessoa que a única coisa que tem que fazer é ir buscar aquela criança e entregá-la naquele sítio, esquece. Isso é uma coisa simples. Isso é alguém que, coitadinha, atendeu um telefone, coitadinha esqueceu-se, coitadinha está assoberbada de trabalho. Não é. Ela é criminosa.
1: A avó recorda Sofia como uma menina muito amada. Era filha única de Joana e Ricardo. Um parto difícil que quase arrastou Joana para a morte. O pai foi o último a dar-lhe um beijo. Já a mãe, depois da tragédia, ficou em estado de choque. Sofia era a única criança dentro do carro. Devia ter entrado na creche, mas o veículo ficou parado à porta do berçário. Os bombeiros fizeram manobras de reanimação, mas já nada foi possível fazer para reverter a situação. Vários inspectores da Polícia Judiciária estiveram no local a realizar as devidas diligências para apurar os contornos do caso e as devidas responsabilidades. O colégio onde a bebé de 18 meses estava inscrita continua encerrado, mas garante estar a colaborar com a investigação. A Segurança Social garante que a creche O Mestre Cuco cumpre todos os critérios legais e tem capacidade para 54 crianças. A família espera que a verdade não fique esquecida, tal como Sofia ficou naquele dia.
2: Esta instituição, que esteve encerrada ontem, garante estar a colaborar com as autoridades. A Segurança Social diz que a creche cumpria todos os critérios de funcionamento.
3: A creche Mestre Cuco não abriu portas esta sexta-feira, um dia depois da morte da pequena Sofia. No local viveu-se um ambiente de grande consternação. Os moradores da zona ficaram chocados com esta morte trágica.
4: A culpa não pode ser só de uma pessoa. Tantas horas sem darem por falta de uma criança não... Não pode ser só de uma pessoa. Não, isto é incrível, nem com animais se deve fazer isto, mas aconteceu uma tragédia. Aconteceu uma tragédia que era bom que não voltasse a acontecer nunca.
5: Estava em casa e ouvi os bombeiros, eram 5 para as 4, tudo a apitar, estava a minha colega no escritório dela. Entretanto, ouvimos uns gritos, deduzimos que era a mãe que estava aos gritos, vim para baixo. E o pai também a passar, já desde já, os meus sentimentos aos pais. Muita força para esta família.
3: Em comunicado, a direção do colégio manifesta profunda consternação pela morte da criança, apresenta condolências à família e garante total colaboração com as autoridades. A diretora, que estava de férias, regressou de imediato para acompanhar o caso.
6: Qualquer falha existiu. Portanto, agora só mesmo... eles ontem... Passei por ali, já era tarde, meia-noite, e qualquer coisa, ainda havia luz dentro do colégio.
1: Ainda estariam funcionárias?
6: Provavelmente a diretora com funcionárias também, a ver, porque é um cuidado extremo.
3: A Segurança Social garante que a creche cumpria todos os requisitos legais. Numa ação de fiscalização realizada sem aviso prévio no final de setembro do ano passado, foram analisados a organização da instituição, a formação dos funcionários e os procedimentos de segurança, sem que tivessem sido detectadas irregularidades. A creche privada está licenciada para receber 54 crianças. Recorde-se que Sofia foi encontrada sem vida no interior da carrinha da creche, onde permaneceu cerca de 7 horas, com os vidros fechados, sem água nem comida. A viatura estava estacionada junto ao Cristo Rei, uma zona de grande afluência turística, mas os vidros escurecidos impediram que a bebé fosse vista por quem passou no local ao longo de todo o dia. A Polícia Judiciária mantém a investigação para apurar responsabilidades e esclarecer todas as circunstâncias da morte da bebé.
2: A antiga enfermeira assassina, que está na mesma ala da cadeia de tiros de Rosa Grilo, Mariana Fonseca, diz que tem medo da homicida do triatleta, pede por isso para ser transferida.

0: Mariana foi condenada a 23 anos de cadeia pela morte de Diogo Gonçalves. Rosa Grilo cumpre 25 pelo homicídio do marido, Luís Grilo. Estão ambas na cadeia de Tires. Agora Mariana diz ter medo de Rosa e por isso não quer conviver com a homicida. A enfermeira cometeu o crime com Maria Malveiro. Eram namoradas. Em primeira instância, Mariana foi absolvida e Maria condenada. Foi para a cadeia de Tires, onde conheceu Rosa. Maria e a homicida do triatleta começaram aí um relacionamento amoroso. Ou seja, a ex-namorada de Mariana tornou-se na atual de Rosa Grilo. Pouco tempo depois, Maria tirou a própria vida. Já Mariana acabou por ser condenada em recurso. Fugiu para a Indonésia, onde foi apanhada pela Interpol. A enfermeira foi extraditada para Portugal e seguiu diretamente para a cadeia de Tires. Devido ao relacionamento amoroso que ambas tiveram, Mariana garante que teme pela vida e não quer, por isso, estar na mesma ala que Rosa Grilo.
1: Em Nisa, a oposição diz que o presidente está a cometer crime de abuso de poder porque definiu, sem ter sido aprovado em reunião de Câmara, os preços para uma festa. Os vereadores da oposição queriam que a festa tivesse entrada livre ou então que existisse um preço meramente simbólico, com o dinheiro a ser entregue aos bombeiros e a IPSS.
2: Há mais uma polémica em Nisa, com a oposição a acusar o presidente da Câmara de abuso de poder. Em causa, os bilhetes para o Nisa em festa. O pressário teria de ser aprovado pelo Executivo, onde a oposição tem maioria, mas na véspera do evento, o presidente decidiu publicar um despacho que fixou os preços em 5 euros por dia ou 10 euros o passe para os dias todos. Depois de várias propostas, nenhuma foi votada de forma favorável. A oposição queria outro tipo de solução.
3: Quem libera o preço num evento desta natureza é o Executivo. Se o Executivo não deliberou, o Presidente não tem que tomar essa decisão. Desde o dia que apresentou, dia 31 de maio, que apresentou o cartaz do Nisa em Festa, até ao dia 22 de julho, teve imenso tempo para elucidar os reais fundamentos desta situação.
2: Na inauguração do evento, o Presidente acusou a oposição de populismo.
3: Nós dissemos que não queremos a Vila Entaipada, nós dissemos que queremos uma festa gratuita. Se o senhor construiu um programa à sua maneira, com os seus fundamentos, não nos peça para validar o preço. É a mesma coisa que me estar a pedir. Olha, está aqui um cheque em branco, assine lá, que eu vou gastar como quero. Vai-se proceder, de facto, à cobrança dos bilhetes, porque se põe em causa o equilíbrio orçamental, porque a receita estava considerada no orçamento, que não foi aprovado, no orçamento da autarquia, e por isso iria avançar com a cobrança de bilhetes.
2: Tentámos chegar à fala com o Presidente da Câmara, mas, apesar de estar no seu gabinete, José Diniz Serra disse que não iria prestar qualquer declaração.
1: Um alegado ataque de lobos dizimou um rebanho praticamente na totalidade, na localidade de duas igrejas em Miranda do Douro. Os cadáveres das ovelhas foram encontrados pelo pastor.
4: É o maior ataque de que há memória nos últimos anos. Apesar dos vários registros de ovelhas mortas com ataques de lobos, nenhum deles foi desta dimensão.
5: Isto foi de segunda para terça de manhã, quando eu cheguei à exploração, eram por volta das 6:30 da manhã. Parei-me com os animais todos por ali espalhados pela área. E quando fomos confirmar, estavam dos 52, estavam 46 mortos. Mortos ou semi-mortos, não é? Depois acabaram por ser mortos para o veterinário para poder ser enterrados, porque não tinham qualquer. Já não tinham condições para sobrevivência.
4: Pelo aspecto dos animais, José não tem dúvida de que está perante um ataque de lobos.
5: Da maneira que o ataque foi e a quantidade foi, e no sítio em que é do animal, da parte do animal, só pode ser lobo, não há outro animal que possa fazer isso.
6: Portanto, tinham marcas na zona do pescoço os animais?
5: Sim, muitos.
6: Isto são, falamos de muitos animais mortos, acha que é quase impossível que tenha sido só um lobo, não é?
5: É impossível porque estavam cinco, não sei se eram cinco, se eram seis, desfeitos, completamente comidos, portanto, um lobo não come tantos quilos de carne, de ovelha, que eram cinco ou seis animais, portanto,

0: tem muita coisa.
1: O caso foi comunicado ao Instituto da Conservação da Natureza e das Florestas, que depois confirmará se o ataque é ou não de lobo. Ainda assim, além do prejuízo que estes pastores têm tido devido aos ataques, aumenta também o sentimento de medo.
0: Apreensivos muito, porque eu desde esse dia para cá tenho que dormir as ovelhas no estábulo, depois de eu ter outros sítios para elas poderem ficar no campo, não é? E no verão é onde elas estão melhor e não podem ficar por esse motivo, ou então têm que ir dormir com elas.
1: Nem a vedação na propriedade, juntamente com os cães, impediram o ataque. As indemnizações podem chegar aos 120€ por cabeça, quando pagas a 100%. Mas as queixas também se multiplicam no que toca ao valor e à demora dos pagamentos.
2: Dois lares clandestinos foram encerrados na última semana em Lousada. Num deles, 5 idosos viviam num espaço ilegal com 16 gatos e cães. A reportagem no local é da Fátima Vilaça.
3: Um casal detido que já está em prisão preventiva. Tinham à guarda pelo menos 10 idosos e que estavam em condições de bastante degradação humana e também num estado de saúde débil. Estes idosos conviveram durante vários meses, conviviam há pelo menos 2 anos nesta casa com dezenas de gatos e de cães. A GNR já resgatou alguns, já foram recolhidos para o canil municipal, canil e gatil, mas ainda permanecem vários animais na casa onde durante mais de 2 anos funcionou um lar ilegal. Ora, não foi só nessa casa em Menedo, aqui também em Cristelos, onde estamos na casa dos pais desse homem que foi detido e que já está preso. A GNR, as autoridades resgataram também pelo menos 4 idosos. Garantem-nos aqui os vizinhos que a mãe deste suspeito, que é uma pessoa ligada a associações cristãs de ação social, a Conferência Vicentina, que está em choque com esta situação, que desconhecia a ilegalidade em que o filho trabalhava, mas a verdade é que não há explicação para o facto de ter acolhido aqui também os idosos, ainda que tenha sido por um curto espaço de tempo, porque esta situação da separação do casal será também recente, será algo que tem pouco mais de um mês, 2 meses, é o que nos garantem aqui os moradores. Ora, uma situação que não deixa de chocar a comunidade, até porque ainda há pouco mais de um mês 170 idosos foram resgatados de quase uma dezena de lares ilegais, aqui mesmo em Lousada, lares que eram explorados por uma família. Houve nessa altura 7 pessoas detidas e que estão em prisão preventiva. Portanto, neste espaço de cerca de 2 meses, nem sequer 2 meses, o Tribunal mandou para a cadeia 9 pessoas, já a coincidência de serem todas do mesmo concelho, e conseguiu resgatar 180 idosos que estavam aos cuidados destas pessoas que exploravam e que tinham os idosos em condições, em alguns dos casos, desumanas. Ora, a investigação foi do Núcleo de Investigação em Vítimas Específicas da GNR. Neste último caso, as buscas na quarta-feira envolveram, além da GNR, também a Segurança Social e o município de Lousada. Foram retirados alguns animais, outros mantêm-se na casa também em condições pouco dignas.
4: Sei que tem muitos cães, os cães já me chateei, pronto, já chamei a GNR várias vezes, já fiz queixa permanente, pronto, a minha filha.
5: Como é que é a situação aqui com os cães?
4: É horrível, só posso dizer que é horrível. Eles saltam aqui, a pessoa vai, a coisa, eles saltam fora. Já vieram para aqui para o meu terreno.
5: Que é barulho?
4: Barulho.
5: Perigoso.
4: Parece-nos
5: mau cheiro.
4: Mau cheiro, horrível, mau cheiro, sim. Mau cheiro, que vai para dentro de casa, não lavam. Hoje de manhã, por uma pé, pronto, eu gosto de pôr a pé. E assim, vim para aqui tomar um cafezinho. Era horrível o cheiro. Não lavam, não querem saber.

0: Tinha aqui uma senhora, aqui, não sei se era familiar, se não era. Eu sei que ela uma vez estava aí a gemer, tanto assim, com, parecia que estava com dores, ai, ai, fazia assim. Mas depois eu vi eles a levá-la ao médico, acho que foi levá-la, porque ela ia de pijama aí e roubo, acho que a levaram ao médico, depois não ouvi mais nada. Que vieram aqui buscar os idosos, até nem sabia que tinha idosos. Não sabia.
1: Não imaginava
0: a nada, nada, nada, não, nem imaginava. Uma coisa mais importante era só os cães. Foi, dos cães.
1: Do
0: foi sim. Sim, de resto foi, era os cães. Nunca foi com idosos, nunca dei fé que tinha idosos, não sabia. Nem nada. Fizemos várias queixas, minha filha fez várias queixas, era a Janier. Vieram já aqui. Eles disseram pronto, que por enquanto não podiam fazer nada com os cães. Eles foram por trás. Tinha pai 12 cães.
2: Há várias semanas que a população de Águas Santas na Maia sofre com uma praga de pulgas. Ainda não há solução à vista. A reportagem é do Fernando Coelho.
3: Já passaram quase duas semanas e os moradores da rua Dr. Carlos Pires Felgueiras, em Águas Santas, continuam em dificuldades. Isto porque continuam assolados por uma praga de pulgas que se tem mantido nestes últimos dias, pese embora já tenha sido feito o alerta público há quase duas semanas. Isto porque o grande foco, tudo indica, que concentra-se na casa de uma idosa, uma mulher com mais de 80 anos, que mantém a casa sem ser desinfestada. Ora, desde que a CMTV veio a terreno fazer reportagem sobre o assunto, já a situação melhorou um pouco, isto porque foi reposta a água e a luz da sua habitação. Ora, falta ainda fazer então esse último passo, essa desinfestação. Vários moradores têm queixado ao longo destes últimos dias e importa também referir que há um jardim de infância mesmo em frente a essa habitação que teve já de ser alvo de desinfestação. Aconteceu durante esta semana, algumas casas por parte da Proteção Civil foram desinfestadas, estiveram aqui no terreno também pela rua e, portanto, nesse sentido, a resposta autárquica, sobretudo enquanto a situação não se desenrola no que diz respeito à autorização por parte da moradora para fazer uma desinfestação a fundo, vão sendo feitas tanto no Jardim de Infância como também no que diz respeito, neste caso, à própria rua. E, portanto, é o trabalho que vai sendo feito nestes últimos dias. Relembro que já são quase duas semanas desde que o primeiro alerta foi dado e, portanto, naturalmente que os moradores sentem-se incomodados com toda a situação. Têm dito que querem apoiar esta idosa, dizem-no no sentido pedagógico, mas querem a situação resolvida o quanto antes.
2: Apesar das recentes mortes por afogamento no Rio Douro, muitos jovens continuam a realizar mergulhos em zonas proibidas, sobretudo na cidade do Porto. A prática, além de ilegal, representa um elevado risco devido às fortes correntes, à profundidade das águas e à presença de rochas submersas. Segundo a Autoridade Marítima Nacional, registou-se um aumento do número de mergulhos ilegais durante os meses de verão, especialmente entre jovens entre os 12 e os 17 anos. Em julho, aconteceram duas mortes por afogamento relacionadas com saltos para o rio. As autoridades reforçam que mergulhar em locais proibidos pode resultar em multas até 2.500 euros. Quando os infratores são menores de idade, os pais ou encarregados de educação podem ainda ser responsabilizados por eventual negligência. Agora uma entrevista exclusiva à avó paterna de Sofia, a bebé que morreu esquecida num veículo de uma creche em Almada. Esta mulher fala da neta que morreu e não esconde a revolta. Sofia tinha 18 meses, ficou fechada num carro mais de 7 horas, não resistiu ao calor. Foi à porta do infantário, no concelho de Almada.
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3: Ficou por aqui o Grande Jornal da Tarde, um simultâneo com a CMTV. Boa tarde, bom sábado. Daqui a pouco temos entrevistas aqui entre nós com Lara Afonso para conferir.

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8: Está na hora de ouvirmos mais uma entrevista aqui entre nós com Lara Afonso. A convidada foi Ana Barragão na Correio da Manhã Rádio. Fique desse lado e até já.
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9: Ora, nem mais, já estamos aqui entre nós nesta belíssima sexta-feira. Já estamos preparadíssimas para receber, e agora ao vivo e a cores, a Ana Barragão. A semana passada foi ao telefone. Este ano é aqui ao vivo. Este ano.
10: Hoje,
9: sexta-feira. Como é que tu estás acima de tudo?
10: Excelente, e a melhorar, como sempre.
9: Ai, que bom, que bom. Sempre linda e maravilhosa e com tantas perguntas para responder, porque de facto tivemos ali umas perguntas no Reels que partilhaste e bem nas redes sociais a propósito das conversas que temos vindo a ter aqui, do aplicarmos a neurociência no dia-a-dia. Tem sido extraordinário o feedback, portanto é para continuar.
10: Claro.
9: É para continuar. Mas antes de irmos às perguntas, se calhar levantar já a pontinha do véu daquilo que será o tema central de hoje. Sente que anda um bocadinho tudo à volta do mesmo, não é?
10: Hoje vamos trazer para falarmos sobre procrastinação. Uma
9: a
10: forma
9: arte
10: de acabar
9: ou não
10: procrastinação.
9: A arte de não procrastinar.
10: Exatamente.
9: É uma palavra difícil, como é que nós fazemos tanto?
10: E posso dizer-te que maioritariamente da população mundial procrastina.
9: É verdade.
10: É verdade.
9: E há, qual é assim a mais comum? É o ficar parado a olhar para o dia de ontem.
10: Sabes que, acima de tudo, nós temos que perceber primeiro e ajudar as pessoas lá em casa a perceber a diferença entre procrastinar e preguiça.
9: Okay.
10: Porque as pessoas confundem bastante o que é procrastinar e o que é preguiça.
9: Uhum.
10: Então, começamos pela parte do que é a preguiça.
9: Uhum.
10: A preguiça é alguém, ou alguém que sofre de preguiça, é alguém que não tem intenção de fazer alguma coisa, enquanto que o procrastinador, ele tem intenção de fazer. Só que o que é que quer dizer procrastinar? Quer dizer adiar. Então, a pessoa que procrastina está constantemente a adiar. Essa é, primeiramente, a base da nossa conversa aqui hoje. Depois, perceber um pouco o cérebro do procrastinador.
9: Uhum.
10: E perceber que dentro da cabeça de um procrastinador, no cérebro dele, existe um conflito interno muito grande entre o sistema límbico e o pré-frontal, córtex pré-frontal. Porquê? Para perceberem lá em casa, e nós aqui também falamos um pouco sobre isso. Então, o sistema límbico é responsável pela gestão de emoções. Não é?
9: Uhum.
10: Ou seja, tudo o que é emocional, o sistema límbico é responsável. E muitas vezes o procrastinador não consegue gerir as emoções. Nós confundimos um pouco a procrastinação com gestão de tempo. Maioritariamente é a gestão emocional.
9: Uhum.
10: Enquanto que o preguiçoso, ele não tem qualquer intenção de fazer. Então, no
9: não
10: sistema
9: quer.
10: Límbico, exatamente, no sistema límbico, o que acontece? O sistema límbico é para nos proteger de alguma forma, é para regular as emoções. E se nós não temos essa consciência, continuamos a procrastinar. No cérebro do procrastinador, isto está ausente, não é? E depois temos a parte do córtex pré-frontal. Porquê? O córtex pré-frontal, ele é responsável porquê? Por tudo o que é bom senso, planeamento, organização. Agora imagina, um procrastinador tem o lado límbico, não é?
9: Uhum.
10: O sistema límbico, por um lado a dizer o quê? Não quer ter trabalho, ou não quer fazer, porque há alguma coisa que o incomoda, não é?
9: Uhum.
10: E há uma mensagem para o cérebro que faz com que ele faça
9: trave.
10: O quê? Trava automaticamente. Enquanto que o preguiçoso não tem sequer isto.
9: Não
10: isto
9: há
10: não
9: intenção
10: existe.
9: De
10: porquê?
9: Nada.
10: Porque não há gestão de emoções, não há emoções. Qual é a diferença entre os dois? É que no procrastinador temos culpa. Não é? Temos arrependimento, temos consciência, exatamente. E então temos ansiedade, e aquilo dispara no corpo. Quando vai disparar no corpo, o que acontece? O cérebro vai travar, como disseste muito bem. não é? Mas há que entender como é que vamos fazer para parar isto, não é? Porquê? Eu costumo dizer que as pessoas têm o hábito de, quando procrastinam, estão sempre a adiar. E estão a adiar porquê? Porque se já tiveram uma educação mais rígida, mais rigorosa, então, o que é que está por detrás do procrastinador? Medo. Cá está as emoções, não é? Medo, ansiedade, o perfeccionismo, o medo de falhar, a gestão de expectativas.
9: Olha, tu tens aqui uma pergunta precisamente da Sandra Vicente, uhum. A seguidora atenta e também ouvinte da Correio da Manhã Rádio, que diz como é que se controla o medo.
10: Pois é, porque o medo é uma emoção que não nasce connosco, é uma emoção criada. E ela é criada pelo sistema, pela sociedade, é incutida. Tu vês crianças a brincar que não têm medo absolutamente nenhum. Então, como é que se combate o medo, seja em que idade for? Travando o medo, refletindo que o medo é o quê? O medo é uma construção mental, o medo não existe. É uma construção mental. Então, se tiveres consciência disto, vais substituir o medo por uma conversa interna, a tal ativação da consciência. E como é que fazemos isto? Substituindo pensamentos do género: eu vou passar a rua, devo ter medo?

0: de ir à rua? Não. Porquê? Senão não saímos de casa, não é? E o que é que acontece? O medo é diferente do perigo. O perigo é real. Então eu devo ver a estrada, olhar para um lado e para o outro antes de passar. O medo não. O medo é uma construção. Então como é que se faz? Substituindo pensamentos intrusivos, pensamentos recorrentes, por coisas positivas. Eu devo fazer isto, porquê? Porquê que eu devo ultrapassar o medo? Porque o que vem depois do medo é satisfatório. Uhum. E é isto que o procrastinador faz. Ele adia sempre, o sistema límbico está atento e o córtex pré-frontal está atento. Para quê? Para nós conseguimos trabalhar isto através da neuroplasticidade. Porque da mesma forma que se aprende a ser procrastinador, nós podemos deixar de ser procrastinadores.
1: Com ferramentas.
0: Com ferramentas, muito
1: que
0: bem.
1: Vais dar já algumas,
0: e técnicas,
1: não é?
0: Exatamente, e que vou dar. Portanto, para a Sandra e para todas as outras pessoas, nós temos técnicas, por exemplo, de manhã, quando acordamos, é extremamente importante o quê? Abrir uma cortina.
1: Acordarmos bem dispostos. Bebermos
0: um copo de água, vestir a roupa para ir treinar. Estamos a dizer o quê? Acordar bem dispostos, muito bem. Porquê? Estamos a ativar o cérebro. Há uma mensagem que é enviada ao cérebro e que vai ativar o cérebro para o movimento, para a ação. E eu gosto muito de dizer isto, que é a ação leva à competência. A competência leva à confiança. E a confiança leva à motivação. Porque a pessoa está à espera de quê? É engraçado,
1: é giro,
0: não é?
1: Isso é quase um mantra, devíamos
0: decorar. É um mantra,
1: isso.
0: Podemos repetir até. Portanto, a ação leva à competência.
1: Certo.
0: A competência à confiança. A confiança leva à motivação.
1: À motivação.
0: Porquê? Porque o procrastinador fica à espera. Nós todos estamos à espera sempre de ter motivação. E a motivação
1: é isso que nos leva a fazer alguma coisa, não é?
0: Exatamente.
1: É a motivação.
0: Portanto,
1: é engraçado porque depois tens aqui outra pergunta que entra muito nisso, que é do Fábio Correia, que diz: como é que alguém que sempre viveu a vida a ter uma visão negativa da vida e das coisas, como é que se consegue mudar a perspectiva e a visão do mundo?
0: Continuando nas técnicas e respondendo ao Fábio, o que é que nós podemos fazer? De manhã, quando acordamos, os tais mantras, o fazer a cama, é que não se faz a cama só porque fica bem fazer a cama. Estamos a dar ordem ao cérebro. O que é que está por detrás? A ação.
1: Uhum.
0: Então, o que é que nós podemos fazer com a pessoa que tem pensamentos negativos? Começar a ativar a ação, movimento no corpo, para que não haja tantos pensamentos desse género, não é? Uma pessoa que sempre teve pensamentos negativos tem que, de facto, caminhar, fazer exercícios. Mas deixa-me voltar aqui às ferramentas. Se nós tivermos objetivos, acordarmos também, além de fazer a cama, de beber o copo de água, vestir a roupa para treinar, se escrevermos objetivos, estamos a dizer ao nosso cérebro o que é ele tem que fazer. Porque o cérebro também gosta de recompensa.
1: Não,
0: o cérebro deve vigiar. Quando começas a fazer uma coisa, o cérebro percebe: ok, e se começares a fazer de forma repetida, repetitivamente ou repetidamente, o que é que vai acontecer? O cérebro assume aquilo como progresso. E o cérebro gosta de progresso. A neuroplasticidade prova isso. Então o que é que acontece? Como é que se vai combater isso? Fazendo exercício, fazendo atividades que nos levem à ação. E não parar para pensar se nos apetece fazer. Porque senão o sistema límbico ativa emoções como o medo, como a preguiça, como outras coisas.
1: Basta
0: que nos
1: vai equilibrar aquilo que pensamos.
0: Exatamente.
1: E a forma como pensamos.
0: Exatamente.
1: Uau! Mas isso também é difícil.
0: É difícil, mas para. É aqui que entra o ambiente. É aqui que entra os elementos que nos distraem. Por exemplo, as redes sociais, as notificações no telefone. As notificações, as redes sociais, quando estamos a trabalhar e não queremos procrastinar, devemos pôr o telefone de parte. Olha, uma ferramenta muito gira é a técnica de Pomodoro.
1: Que é o quê?
0: Que trabalhas 25 minutos de seguida e paras 5 minutos. E fazes 4 ciclos. Então estás a trabalhar, imagina, 2 horas com 20 minutos de intervalo.
1: Uhum.
0: Que é por lei o que se deve nas empresas, se deve ter, não é? As pessoas devem parar 10 minutos de manhã ou 10 minutos à tarde ou 20 minutos por completo, porque produzem muito mais.
1: Uhum.
0: Então, a técnica de Pomodoro, o compromisso, por exemplo, imagina que eu chego aqui e digo: olha, Lara, eu vou emagrecer. Então eu estou a assumir um compromisso público de algo que eu quero fazer, que se eu não disser publicamente, se calhar eu não vou fazer. Assim eu vou ativar o meu cérebro e dizer-te, e vai fazer o quê? Como tu até me perguntas: oh Ana, olha, realmente estás mais magra, estás mais elegante. Pronto, olha, foi uma técnica que eu apliquei em mim, não é? Pronto, tens a matriz Eisenhower também. Isto está tudo no meu segundo livro, no Desperto o Seu Propósito.
1: Temos que fazer um dia destes, um passatempo para oferecer
0: com certeza.
1: Pode ser?
0: Com certeza.
1: Eu acho que era bom.
0: Até podemos fazer mais que uma vez.
1: Ai, que bom, adoro.
0: Sim.
1: Se uma gosta de dar a outra, então, juntas a fome com a vontade de comer. Mas sim, acho que os teus livros são sempre muito interessantes, mas também temos a mais-valia de te ouvir em viva voz aqui na Correio da Manhã Rádio todas
0: também,
1: as semanas.
0: Sim.
1: Mas estas ferramentas são realmente importantes e é assim que diariamente nós aplicamos a neurociência. E às vezes há pessoas que fazem isto sem saber que os estão a aplicar,
0: sem
1: não é?
0: Sem dúvida nenhuma. Sem dúvida nenhuma. Porque nós, eu já tinha dito aqui, vou repetir para quem não ouviu, nós fazemos 80% de, dizem os neurocientistas, meus colegas, e eu também posso.

0: provar isso, que é 80% ou mais de 80% dos nossos comportamentos são automáticos. Uhum. Então, o tal desperte ou despertar da consciência, que é o meu primeiro livro, o que é que acontece? Se nós estivermos sempre atentos, não é sempre, não vamos estar sempre em alerta, mas se tivermos mais consciência ou mais noção do que estamos a fazer, uhum, temos como evitar a procrastinação. Porque é aquilo que eu ia dizer há pouco. Um comportamento aprendido também é um comportamento que se pode mudar, uhum, não é? Através de ajuda psicológica, se for necessário. Por exemplo, eu faço acompanhamento em empresas, não só a nível individual. Tenho um curso online, que é Acaba de Vez que eu Estou a Procrastinação, não é? Faço isto em equipas, em empresas também. Para quê? O que é que se trabalha? Trabalha-se a ação, não é? Vamos fazer o quê? Trabalhar o foco, a competência, uhum, vamos trabalhar a motivação, não é? Porquê? Porque a motivação acaba por ser a consequência. Então estamos a trabalhar foco, disciplina, consistência e bem-estar e disciplina, uhum, que é o que as empresas querem, e nós também, indivíduos, não é? Então é extremamente importante perceber isto, não é? E quem quiser lá em casa pode depois contactar-me, porque eu posso ajudar.
1: Pode e deve, pode e deve.
0: Direto e indiretamente, porque de facto nós não nos damos conta e todos os dias nós procrastinamos de alguma coisa.
1: A arte de procrastinar, é, que é uma palavra tão difícil, não sei porque é que o fazemos. Mas pronto, temos mais questões aqui, o tempo vai passando e nós temos que aproveitar que estás por cá. Por exemplo, a Solange pergunta algo como: como é que descreveria os sintomas de alguém que está com depressão?
0: Ora bem,
1: isto é uma questão mais profunda, não é?
0: Podemos pegar também no tema do autocuidado, não é?
1: Que eu... Pois é, hoje assinala-se o dia do autocuidado.
0: Hoje é o dia do autocuidado, portanto, o que acontece com uma pessoa que está deprimida? Um dos sintomas não é falta de cuidado, uhum, mas é falta de... Eu não gosto da palavra falta, mas o que é certo é que ela está a acontecer. A pessoa que se cuida menos, ou porque cuida demais dos outros, ou porque cuida de menos de si própria. O que acontece? A pessoa que se cuida pouco, e lembrando que o amor próprio não é só autocuidado, é autoimagem, não é? É também o que pensamos, o autoconceito. Uhum. Então o que é que acontece? Se a pessoa tiver mais consciência dos pensamentos, vai ver o quê? Como uma pessoa que tem uma depressão tende a ser negativa, tende a ser pessimista, tende ao isolamento.
1: Estes são assim os principais sinais.
0: Repara, uma pessoa que está deprimida, primeiramente ela começa a isolar-se. Deixa de ter contacto social. E é na relação com o outro que nós evoluímos. E é o espelho, nós somos espelhos uns dos outros. Uhum. Então, se a pessoa se começa a isolar, começa a ter mais pensamentos intrusivos, se não se sente bem, porque baixa autoestima, baixo amor próprio, são sintomas da depressão, o que é que vai fazer? Criar confusão mental, criar distorção da realidade, criar pessimismo, criar problemas ou questões, eu não gosto de falar problemas, cá está, questões de imagem corporal, por exemplo. Uhum. E são sintomas. Portanto, recapitulando, baixo amor próprio, isolamento, ansiedade muitas vezes generalizada, a falta de objetivos, a pessoa não tem objetivos. Uhum. Então, não é assim, e é negativo, é uma pessoa mais pessimista. O que é que se pode fazer para mudar isto? Conversar com alguém, é extremamente importante conversar com alguém, e não é nas redes sociais. Uhum. É sair. Às vezes o simples facto da pessoa caminhar está a ir buscar vitamina D. Uhum. Está a ativar a produção de novas redes neuronais, não é? E está a trazer luz para a própria vida. E é assim que se deve combater uma depressão. Obviamente, se é diagnosticada, deve ter um acompanhamento. Não sendo diagnosticada e a pessoa percebendo que tem estes sintomas, deve recorrer a uma ajuda, uhum, de um técnico de saúde mental, um psicólogo, um psicoterapeuta, claro, inicialmente.
1: Claro, e isso é super importante. E numa altura em que se fala tanto de depressão como de burnout, não é?
0: Sim.
1: Que são coisas distintas,
0: são coisas,
1: e que também são, também são tratadas, não é? E passíveis de serem tratadas. Ana, nós ficaríamos aqui a tarde toda a falar sobre estes temas, mas não te vais embora sem responder a mais questões, até porque...
0: Deixa-me só dizer, antes de passares à próxima, sim, questão, muito importante, podemos fazer um programa depois sobre a diferença entre burnout e
1: eu acho que
0: depressão,
1: sim, que é
0: porque são coisas,
1: sim,
0: distintas, mas uma leva à outra, ok? Uhum. E gostava também de dizer uma frase que veio aqui à cabeça, que é: o que é a procrastinação? No fundo é como se estivéssemos a hipotecar a vida para aliviar o presente.
1: Pois, estamos, sempre estamos a adiar, sempre a adiar qualquer coisa.
0: E repara, porquê? Porque o cérebro faz o quê? Quer prazer imediato. E nós aceitamos. É tal dopamina barata, não é? E é muito importante o quê? Perceber isto para ter, então, bons hábitos, construir bons hábitos para deixar de ser procrastinador e também passarmos a ter uma vida mais adequada, uhum, e relacionada com o nosso bem-estar, que é um valor que temos que ter sempre em dia.
1: Uau! Então, Ana, temos aqui uma pergunta mais específica, uhum, até é bastante longa.

0: E entra na ordem do dia, porque, aliás, falar de futebol, falar de desporto é sempre,
1: faz parte,
0: está sempre na ordem do dia. Então, aqui o Luís Calha, ele assume mesmo, é uma pergunta relacionada com a psicologia do desporto: como controlar a ansiedade pré-competição, nomeadamente em períodos de preparação intensa e na véspera de provas? Isto também é válido não só para o desporto, por exemplo, agora com os exames nacionais e tudo mais.
1: Exatamente, não é?

0: Evitar dormir em horários que não se deve. Não, ao contrário. Nós fomos ensinados que devemos dormir 8 horas à noite. Por exemplo, o nosso querido Ronaldo, ele tem horários distintos para dormir. O Ronaldo dorme 5 vezes ao dia em horários...
1: Ah, é?
0: É.
1: Ah, não sabia.
0: É verdade. E, por exemplo, ele próprio contratou um especialista para o ajudar com o sono, sendo atleta. Então, esta história que os espanhóis fazem, não falando aqui
1: da
0: de
1: sesta.
0: Futebol, da sesta.
1: Da siesta.
0: Repara que as pessoas que dormem várias vezes
1: são
0: ao dia...
1: São mais felizes.
0: São mais felizes, têm o humor regulado, porque é uma das coisas que acontece na depressão e no procrastinador também, o humor. Portanto, o sono. É extremamente importante, uhum. Não é? E depois, há tantas outras coisas, o desporto, mas em relação à pergunta do Luís Calha, portanto, técnicas de respiração, o dormir bem, uma alimentação rica em coisas naturais, se vem da terra, devemos comer, tudo o que não vem da terra, devemos questionar. Não é ser 100% radical, mas é muito importante refletir sobre isso. Por tudo o que são alimentos processados, estão contaminados, não é? E não nos fazem bem. Há pessoas que falam, e na psicossomatização, que é um tema depois para outra oportunidade, somatizamos no corpo. Há pessoas que levam tempo a fazer digestão. A digestão é mais lenta por causa da alimentação. Portanto, para evitar stresses, eu costumo recomendar uma coisa muito engraçada, que é calma. Comer alface é um calmante natural.
1: Ai.
0: Comer batata é um calmante natural. Para as pessoas não usarem medicação, há muitas coisas que podem fazer para acalmar. E técnicas de respiração e meditação. Eu uso muito, já falámos aqui das frequências cerebrais, para quem quer estar focado, a frequência cerebral alfa, para descansar, por exemplo, para dormir, eu uso muitas vezes a teta, quando estou com mais dificuldade em adormecer.
1: Se não sabe o que é isto, pode sempre falar com a Ana Barragão através das redes sociais. Qual é a página?
0: Ana Barragão, Mind, Soul and Body.
1: Muito bem. Façam um like se ainda não fizeram. Tem sempre imensos vídeos super explicativos. A Ana é deliciosa e super acessível, portanto dá perfeitamente para fazer a pergunta e a resposta há de surgir. E pode também marcar uma consulta ou ir a uma palestra.
0: Ou mentorias também. Mentorias também. Faço mentorias também. E faço workshops ou palestras, sim.
1: Tens datas já? Tens o teu site atualizado?
0: Olha,
1: com as datas todas que tens por aí?
0: Concreto, não, porque tem vida.
1: São muitas.
0: Olha,
1: não é?
0: Há pouco tem vindo a haver alterações constantemente, porque a vida não está parada. Recebi agora um convite para ir ao Porto, à FNAC do Porto, com a Sofia Pereira, para um podcast.
1: Uhum.
0: Agora mesmo, antes de entrar para aqui, que conjuguei com a palestra de novembro, que vai ser em Santarém, o Congresso Nacional de Terapeutas.
1: Uhum.
0: Mas existem outras coisas que estão surpresas em cima da mesa, que vão ser, depois posso partilhar aqui na rádio.
1: Claro que sim, melhor primeiro, é a nossa marca. Portanto, para a semana se calhar já temos novidades. Se não for para a semana, a qualquer semana destas, que estaremos por aqui com esta conversa sempre boa com a Ana Barragão. Bom fim de semana.
0: Obrigada, querida, mais uma vez, e até à próxima.
1: Até para a semana. Que faças ótima viagem. Vais para o Algarve?
0: Não, vou ficar por aqui.
1: Ah.
0: Lisboa. Sabes que eu vivo dividida entre Lisboa e Algarve, não é?
1: Uhum.
0: Tenho o coração aqui, tenho o coração lá. Porque temos uma qualidade de vida no Algarve fantástica, como sabes. Ao contrário do que as pessoas dizem, que é muito mais caro, não é?
1: Uhum.
0: Lisboa está a preços mundiais, está a competir bastante. Mas há muita cultura, e a cultura é fundamental, que é outra das
1: então,
0: formas de fugir
1: alimentar
0: também.
1: O teu cérebro,
0: exatamente,
1: o teu coração e o teu espírito.
0: Exatamente.
1: Muito bem, muito bem. Um beijinho. Mano, é sempre.
0: Obrigada,
1: bom
0: até para a semana.
1: Até
0: querida.
1: Para a semana.
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6: 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De seguida, vêm os Jonas Brothers, Love Me to Heaven.
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6: E sem mais demoras, vamos à edição do Fala Barato de hoje. 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

0: pergunta de hoje é: o que acha da decisão do primeiro-ministro Luís Montenegro de abdicar das férias para ficar à frente do governo?
1: Luizinha Barbosa, sou nadadora salvadora na Costa da Caparica. Eu acho bem que ele fique ao leme do país, porque o barco está a meter água por todos os lados, tirando aqui a Almada, porque, como é sabido, a água não abunda. Mas o resto do país é a história dos atrelados, é os exames nacionais, é o hotel Hilton em Carcavelos. Enfim, isto parece o Titanic. Por isso acho uma atitude bastante profissional e responsável do primeiro-ministro. E eu gosto de pessoas responsáveis. Para mim, trabalho é trabalho, caiaque é caiaque.
2: Rui Fernandes ou Dalba Feira, pá, eu percebo esta ideia do primeiro-ministro, mas a mim isto só me vai dar é trabalho, pá. É que no verão eu é que forneço o catering para o governo e para a festa do Pontal. Ora, se o homem fica em Lisboa, eu vou ter de mandar um Uber Eats para levar as refeições a ele. Mas tem de ser um Uber Eats especial, que é um amigo meu, que é o Mustafa, que tem uma Kawasaki 900. Em 45 minutos ele está em São Bento, pá, a comida não fica fria. Mas depois tem de haver uma ajuda do ministro Luís Neves para ele não levar multas. E o Luís Neves

0: e despeja aqui para o Fanampa.
1: Vitalina Buzz, 81 anos, não é segredo para ninguém que eu sou fã do Luís. É um galã antigo este Luís. E é bonito de ver que se vai sacrificar por nós e não vai ter férias. Não é qualquer um que faz isso pelos outros. Até porque as pessoas não agradecem nada. E eu contra mim falo. O meu Zé Lopes também ia para a nossa empresa em vez de ficar de férias comigo em Cacela Velha. E eu, pronto, era nova, era muito encalorada. E é pá, e não garanto que tenha passado todas as noites sozinha. Isto é que é verdade. Por isso, eu não mereci o esforço que o Zé Lopes fez por nós. Espero que Portugal seja mais bem agradecido. O Luís bem merece, coitado, sozinho no escritório o verão inteiro. Ai, coitadinho.
2: Paulo Silva, portanto sou turista do primeiro-ministro. Eu respeito, atenção, eu respeito muito o meu patrão. É um indivíduo bastante acessível. Já fizemos, inclusive, vários vídeos para o TikTok do ministro Leitão Amário. Mas com esta decisão eu não concordo, pá. Respeito, mas não concordo. Isto porque eu já tinha marcado 15 dias de férias num parque de campismo para nudistas em São Sebastião. E agora vou ter de desmarcar tudo. Ou então vai só a minha mulher para não perder o dinheiro todo. Mas também ir a mulher sozinha para um parque a campismo nudistas, parece que uma pessoa não fica descansada, não é? Ou seja, estas férias, pronto, só para esquecer, foram para o galheiro.

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0: E depois do João Republic na Correio da Manhã Rádio, vamos ouvir as escolhas da jornalista Patrícia Marques Rodrigues no Músicas da Nossa Vida.
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2: Olá, o meu nome é Patrícia Marques Rodrigues, sou jornalista da CMTV. É difícil eleger duas músicas da minha vida, mas posso destacar Rehab, da Amy Winehouse. Comecei a ouvir bastante esta música por influências familiares e também me relembra um certo período da minha vida. E também posso destacar uma outra música, neste caso, devido a uma série juvenil, Os Morangos com Açúcar. Acredito que seja uma série que muita gente da minha geração também chegou a acompanhar. Neste caso, o destaque que vai para Begin, do Madcon, e espero que tenham gostado destas, que são apenas algumas das músicas da minha vida, e continuem a acompanhar desse lado a Correio da Manhã Rádio e também a CMT.

0: Espero que tenham gostado das músicas da minha vida. Continuem a acompanhar a CMTV e a Correio da Manhã Rádio.
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2: Foi mais uma edição do Músicas da Nossa Vida, desta vez as escolhas da jornalista Patrícia Marques Rodrigues. Agora os Santos Bravos com e até à hora certa música, até atualizarmos a informação. Uhum.

0: Boa tarde, eu sou o Bruno Correio e vamos às notícias das três aqui na Correio da Manhã Rádio. Existem novos desenvolvimentos no caso da bebé de 18 meses que morreu depois de ter ficado esquecida na carrinha da creche em Almada. A instituição, que esteve fechada esta sexta-feira, garante estar a colaborar com as autoridades e a Segurança Social diz que a creche cumpria todos os critérios de funcionamento. Mais detalhes com a jornalista Sofia Ferro.
1: A família de Sofia está desolada e a avó paterna pede que seja feita justiça pela neta. Sofia foi deixada mais de 7 horas numa carrinha em frente a esta creche Mestre Cuco. Não era o sítio onde Sofia deveria ter sido deixada. Sofia andava num infantário pertencente à mesma instituição, mas a mais ou menos 1 quilómetro deste local. A Polícia Judiciária está a investigar para perceber o que pode ter levado a funcionária a esquecer-se de Sofia e o porquê de neste local e de não ter sido imediatamente levada para o outro polo da creche. Podemos observar que, a partir do momento em que foi dado o alerta às autoridades e que se percebeu que Sofia estava dentro da carrinha, os brinquedos das crianças acabaram por ficar espalhados pelo chão, não foram arrumados. Conseguimos observar alguns brinquedos de construção, alguns carrinhos, também alguns objetos pertencentes aos alunos, como garrafas de água, toalhitas. Sabemos que a creche esteve fechada durante o dia de ontem. Também não sabemos se ainda há a possibilidade de abrir já na próxima segunda-feira. A avó de Sofia disse que a mãe já está a receber apoio psicológico. O pai, por agora, nega qualquer tipo de apoio, mas disse que esse apoio, ao contrário do que a escola comunicou, que já estava a ser dado às crianças, à família de Sofia e também às funcionárias, não foi um apoio fácil de conseguir. A avó paterna diz que teve que ligar várias vezes, que ser insistente para conseguir um psicólogo para a mãe de Sofia.
0: A reportagem da jornalista Sofia Ferro. Uma bebé nasceu dentro de uma ambulância dos bombeiros na autoestrada A4 em Macedo de Cavaleiros. A mulher, de 41 anos, estava a ser transportada para o Hospital de Bragança quando entrou em trabalho de parto. O nascimento decorreu sem complicações. A mãe e a recém-nascida foram depois transportadas para o Hospital de Bragança. Portugal vai enviar ainda este sábado uma força operacional conjunta composta por 128 operacionais da Proteção Civil, Bombeiros e GNR para apoiar o combate aos incêndios rurais na província de Ávila, em Espanha. A equipa será chefiada pelo Comandante Subregional de Emergência e Proteção Civil do Médio Tejo, David Lobato. O incêndio deflagrou durante a madrugada numa zona de mato e eucaliptos em Monchique. O fogo, que mobiliza a esta hora mais de 100 operacionais, vários meios terrestres e 3 meios aéreos, está em fase de resolução. A reportagem no local é do jornalista Rui Pando Gomes.
2: As operações de rescaldo continuam aqui em Monchique, na zona de Marmolete, onde este incêndio começou esta madrugada por volta das 5 da manhã. Há neste momento diversos meios dos bombeiros que estão posicionados a fazer essas operações de rescaldo, depois de 2 máquinas de rastro terem aberto também algumas passagens para os bombeiros conseguirem chegar ao local onde ainda existiam estes pontos quentes. É um trabalho importante, uma vez que Monchique continua hoje a estar em perigo muito elevado de incêndio.

0: Um aviso feito pelo Instituto Português do Mar e da Atmosfera, mas que para já o incêndio está em fase de rescaldo.
1: Este incêndio foi dado como dominado perto das 9 da manhã deste sábado. Prosseguem agora os trabalhos de rescaldo. Mais de 20 concelhos do interior norte e centro e do distrito de Faro estão hoje em perigo máximo de incêndio rural, indica o Instituto Português do Mar e da Atmosfera. Os concelhos pertencem aos distritos de Bragança, Guarda, Castelo Branco, Santarém, Porto Alegre e Faro. O IPMA colocou ainda em perigo muito elevado perto de meia centena de concelhos dos distritos de Bragança, Vila Real, Viseu, Guarda também, Castelo Branco, Santarém, Porto Alegre, Beja e Faro. O perigo de incêndio deverá aumentar a partir de segunda-feira, a altura em que praticamente todo o território continental vai enfrentar um perigo máximo ou muito elevado com o aumento das temperaturas. Vão ser 14 os distritos sob aviso amarelo devido ao calor. Apenas os distritos de Aveiro, Faro, Porto e Viana do Castelo vão escapar ao aviso, que vai durar entre as 9 da manhã de segunda-feira e as 6 da manhã de terça-feira. Santarém deverá registar a temperatura mais elevada ao atingir 41 graus, seguido de Évora, com máximas de 40. São quase 20 mil os estudantes que se inscreveram nos primeiros 5 dias na primeira fase do concurso nacional de acesso ao ensino superior. Os números revelam que são menos que os mais de 28 mil no mesmo período de tempo no ano passado. A primeira fase, que decorre até o dia 6 de agosto, acontece após problemas relacionados com os exames nacionais do secundário. A Ministra da Justiça disse esta manhã que a confiança e a imagem da Polícia Judiciária não será beliscada após a polémica com o ex-diretor nacional e atual Ministro da Administração Interna. Rita Alarcão Júdice considera ainda que os portugueses sabem e confiam na Judiciária.
2: Os portugueses reconhecem o trabalho que a Polícia Judiciária faz, reconhecem a dignidade daquele trabalho, a qualidade e isenção com que a instituição tem hoje. Aliás, deixe-me dizer-lhe também, para ser totalmente justa, que o papel e a imagem que a Polícia Judiciária hoje tem também se deve muito ao trabalho de todos os seus dirigentes anteriores. Por isso, não vamos esquecer isso. Não vamos esquecer que os portugueses sabem bem a qualidade da Polícia Judiciária e que não deixarão por certo, e a Ministra da Justiça não deixará por certo, que essa qualidade, que essas características e que essa confiança que existe na Polícia Judiciária seja beliscada. O Dr. Luís Neves está a gerir o processo da melhor forma que sabe e pode. As instituições competentes estão a fazer as averiguações que são necessárias. Quanto aos processos que estão em segredo de justiça, eu não vou pronunciar, como é natural. Dentro da Polícia Judiciária, o que posso dizer é que tudo o que foi feito e tudo o que era necessário ser feito, está a ser feito.
1: Declarações da Ministra da Justiça à margem da cerimónia de encerramento do curso de formação inicial da carreira de guarda prisional de 2025, que decorreu hoje em Caxias, em Oeiras. A fechar a urgência de obstetrícia e ginecologia do Hospital de Porto Alegre vai estar encerrada entre a meia-noite de segunda-feira e as 8 da manhã de quarta-feira, devido à falta de médicos obstetras para assegurar a escala de serviço. As utentes são aconselhadas a contactar previamente a linha SNS 24 para referenciação. Durante este período, a maternidade do Hospital de Porto Alegre vai manter-se em funcionamento.
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4: Estamos atualizados no que a informação diz respeito com o jornalista Bruno Correia. Temos Check-up para conferir mais daqui a pouco, mas seguimos com música na Correio da Manhã Rádio. Bia Cabós com Contramão.

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1: Hoje vamos falar de uma doença genética rara que torna a pele extremamente frágil. Em pessoas com epidermólise bolhosa, um simples toque, a fricção da roupa ou um gesto tão banal como pegar num lápis pode provocar bolhas, feridas abertas e lesões dolorosas na pele e nas mucosas. A causa está em alterações genéticas que comprometem proteínas essenciais para a união das diferentes camadas da pele. Existem quatro grandes grupos de epidermólise bolhosa: a simples, a juncional, a distrófica e a síndrome de Kindler. A gravidade é muito variável. Há pessoas que apresentam formas ligeiras, sobretudo localizadas nas mãos e nos pés, enquanto outras enfrentam manifestações graves desde o nascimento, com envolvimento da boca, do esófago, dos olhos e de outros órgãos, além de um risco elevado de infecção, desnutrição, cicatrizes incapacitantes e, em alguns subtipos, de cancro cutâneo. Apesar dos avanços na investigação, a epidermólise bolhosa continua, na maioria dos casos, sem cura. O tratamento assenta em cuidados especializados e multidisciplinares: controle da dor, prevenção de infecções, nutrição adequada, fisioterapia, apoio psicológico e utilização de pensos específicos que protegem a pele e promovem a cicatrização. Paralelamente, decorrem estudos promissores em áreas como a terapia génica, a medicina regenerativa e outras abordagens inovadoras que poderão alterar o prognóstico de alguns doentes no futuro. E é impossível falar de epidermólise bolhosa sem lembrar o pequeno Salvador. A sua história ajudou a dar visibilidade a esta realidade, lembrando-nos que por detrás de cada diagnóstico existe uma criança, uma família e um enorme desafio diário. Conhecer esta doença é também um passo para combater o desconhecimento, promover a inclusão e reforçar o apoio à investigação e aos cuidados de saúde que estes doentes tanto necessitam. Para conhecer a história do

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2: E foi mais uma edição do Check-up com Ana Pinto. Seguimos com a música, está na Correio da Manhã Rádio, na Grande Lisboa, 90.4, e no Grande Porto, em 94.8. Vem aí Margarida, Só a Mim. Bom fim de semana.

0: Boa tarde, eu sou o Bruno Correio. Vamos à síntese das 3h30 aqui na Correio da Manhã Rádio. Existem novos desenvolvimentos no caso da bebé de 18 meses que morreu depois de ter ficado esquecida na carrinha da creche em Almada. A instituição que esteve fechada esta sexta-feira garante estar a colaborar com as autoridades e a Segurança Social diz que a creche cumpria todos os critérios de funcionamento. Uma bebé nasceu dentro de uma ambulância dos bombeiros na autoestrada A4 em Macedo de Cavaleiros. A mulher de 41 anos estava a ser transportada para o Hospital de Bragança quando entrou em trabalho de parto. O nascimento decorreu sem complicações. A mãe e a recém-nascida foram depois transportadas para o Hospital de Bragança. Portugal vai enviar este sábado uma força operacional conjunta composta por 128 operacionais da Proteção Civil, bombeiros e GNR para apoiar o combate aos incêndios rurais na província de Ávila. Em Espanha, a equipa será chefiada pelo Comandante Subregional de Emergência e Proteção Civil do Médio Tejo, David Lobato. O incêndio deflagrou durante a madrugada numa zona de mato e eucaliptos em Monchique. O fogo que mobiliza a esta hora 95 operacionais e vários meios terrestres está em fase de resolução. O incêndio foi dado como dominado perto das 9 da manhã deste sábado. Mais de 20 concelhos do interior norte e centro e do distrito de Faro estão hoje em perigo máximo de incêndio rural, indica o Instituto Português do Mar e da Atmosfera. Os concelhos pertencem aos distritos de Bragança, Guarda, Castelo Branco, Santarém, Porto Alegre e Faro. O IPMA coloca ainda em perigo muito elevado perto de meia centena de concelhos dos distritos de Bragança, Vila Real, Viseu, Guarda, Castelo Branco, também Santarém, Porto Alegre, Beja e Faro. O perigo de incêndio deverá aumentar a partir de segunda-feira, à altura em que praticamente todo o território continental vai enfrentar um perigo máximo ou muito elevado com o aumento das temperaturas. Vão ser 14 os distritos sob aviso amarelo devido ao calor. Apenas os distritos de Aveiro, Faro, Porto e Viana do Castelo vão escapar ao aviso que vai durar entre as 9 da manhã de segunda-feira e as 6 da manhã de terça-feira. Santarém deverá registar a temperatura mais elevada ao atingir 41 graus, seguido de Évora com máximas de 40. A fechar, são quase 20 mil os estudantes que se inscreveram nos primeiros 5 dias na primeira fase do concurso nacional de acesso ao ensino superior. Os números revelam que são menos que os mais de 28 mil no mesmo período de tempo no ano passado. A primeira fase, que decorre até ao dia 6 de agosto, acontece após problemas relacionados com os exames nacionais do secundário.
1: Foi a síntese informativa com o jornalista Bruno Correia. Boa tarde, bom sábado, está na Correio da Manhã Rádio. Eu sou Jéssica Alves, fico a fazer-lhe companhia até bem perto das 7 da tarde e, como sempre, com boa música na Correio da Manhã Rádio. Heart of Glass, Blondie.

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6: Lá atrás, Billy Joel, agora Belinda Carlisle, I Get Weak. Daqui a pouco temos mais uma edição do Há Vidas Assim com Vítor Figueiredo para conferir. Fique desse lado, está muito bem. 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

0: O fiel amigo. E não me refiro ao bacalhau, mas ao melhor amigo do homem, o cão. Vamos começar pelo focinho. O nariz úmido dos cães capta radiação térmica. Isto permite-lhe sentir o calor de pequenos animais à distância, mesmo sem os ver. E se um dia quiser tirar o cartão de cidadão canino ao seu cão, não é a pata que o vai distinguir dos outros. O nariz é que é o equivalente à impressão digital humana. O nariz do cão tem um padrão único. Por falar em humanos, raras pessoas conseguem mexer as próprias orelhas. Aliás, o cão deve rir-se dos nossos esforços, porque com 18 músculos em cada orelha, o cão move cada uma delas de forma independente para localizar a origem exata de um som em milissegundos. E quando adormece, após tanta atividade, o cão sonha tal e qual como um humano. Os seus padrões cerebrais mostram que revivem as aventuras do dia durante o sono profundo. Além do mais, a ligação que constroem connosco tem uma base química. Quando o cachorro está feliz junto do seu humano, liberta oxitocina, a chamada hormona do amor. Talvez por isso os tratemos tão bem. Na história, o cão Bosco, de seu nome, foi eleito presidente honorário de uma cidade na Califórnia em 1981. E em 1992, o pastor alemão Gunther, o terceiro, herdou uma fortuna milionária de uma condessa alemã, tornando a sua linhagem a mais rica do mundo. Há vidas assim, vidas de cão. Mais do que de estimação, é quase um membro da família, o cão. Um amigo leal ou um parceiro de vida que nos reduz o stress e aumenta a nossa longevidade. O cão, muito estimado, mas muito mais do que de estimação.
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2: Foi mais uma edição do A Vida de Assim, as histórias que só o Vítor Figueiredo conhece. Fica desse lado, até à hora certa, vamos com música, pode ser? Let's take a journey.

0: Boa tarde, eu sou o Bruno Correio. Vamos às notícias das 4 aqui na Correio da Manhã Rádio. Existem novos desenvolvimentos no caso da bebé de 18 meses que morreu depois de ter ficado esquecida na carrinha da creche em Almada. A instituição, que esteve fechada esta sexta-feira, garante estar a colaborar com as autoridades e a Segurança Social diz que a creche cumpria todos os critérios de funcionamento. Mais detalhes com a jornalista Sofia Ferro.
1: A família de Sofia está desolada e a avó paterna pede que seja feita justiça pela neta. Sofia foi deixada mais de 7 horas numa carrinha em frente a esta creche Mestre Cuco. Não era o sítio onde Sofia deveria ter sido deixada. Sofia andava num infantário pertencente à mesma instituição, mas a mais ou menos 1 quilómetro deste local. A Polícia Judiciária está a investigar para perceber o que pode ter levado a funcionária a esquecer-se de Sofia e o porquê de neste local e de não ter sido imediatamente levada para o outro polo da creche. Podemos observar que, a partir do momento em que foi dado o alerta às autoridades e que se percebeu que Sofia estava dentro da carrinha, os brinquedos das crianças acabaram por ficar espalhados pelo chão, não foram arrumados. Conseguimos observar alguns brinquedos de construção, alguns carrinhos, também alguns objetos pertencentes aos alunos, como garrafas de água, toalhitas. Sabemos que a creche esteve fechada durante o dia de ontem, também não sabemos se ainda há a possibilidade de abrir já na próxima segunda-feira. A avó de Sofia disse que a mãe já está a receber apoio psicológico. O pai, por agora, nega qualquer tipo de apoio, mas disse que esse apoio, ao contrário do que a escola comunicou, que já estava a ser dado às crianças, à família de Sofia e também às funcionárias, não foi um apoio fácil de conseguir. A avó paterna diz que teve que ligar várias vezes, que ser insistente para conseguir um psicólogo para a mãe de Sofia.
0: A acompanhar este caso está também a jornalista Maria Ruela Cunha, que ouviu uma moradora de Almada que demonstrou o seu choque com esta notícia.
2: Muito mal. É que em Almada está toda a gente de luto, porque é uma morte tão inesperada, tão dolorosa, tão que não devia acontecer, e então a Almada está inteira de luto. Vi passar muitas ambulâncias, muita polícia. Mas só mais tarde é que me sentei aqui e começaram as pessoas a passar da rua para baixo e então disseram o que se tinha passado, não é?
0: O testemunho de uma moradora de Almada sobre a bebé de 18 anos, sobre 18 meses, que morreu depois de ter ficado esquecida na carrinha da creche. Uma bebé nasceu dentro de uma ambulância dos bombeiros na autoestrada A4, em Macedo de Cavaleiros. A mulher de 41 anos estava a ser transportada para o hospital de Bragança quando entrou em trabalho de parto. O nascimento decorreu sem complicações. A mãe e a recém-nascida foram depois transportadas para o hospital de Bragança. Portugal vai enviar ainda este sábado uma força operacional conjunta composta por 128 operacionais da Proteção Civil, bombeiros e GNR para apoiar o combate aos incêndios rurais na província de Ávila, em Espanha. A equipa será chefiada pelo comandante subregional de Emergência e Proteção Civil do Médio Tejo, David Lobato. Um incêndio que deflagrou durante a madrugada numa zona de mato e eucaliptos em Monchique. O fogo que mobiliza a esta hora 95 operacionais e vários meios terrestres está em fase de resolução. A reportagem no local é do jornalista Rui Pando Gomes.
3: As operações de rescaldo continuam aqui em Monchique, na zona de Marmolete, onde este incêndio começou esta madrugada por volta das 5 da manhã. Há neste momento diversos meios dos bombeiros que estão posicionados a fazer essas operações de rescaldo, depois de duas máquinas de rastro terem aberto também algumas passagens para os bombeiros conseguirem chegar ao local onde ainda existiam estes pontos quentes. É um trabalho importante, uma vez que Monchique continua hoje a estar em perigo muito elevado de incêndio. Um aviso feito pelo Instituto Português do Mar e da Atmosfera, mas que para já o incêndio está em fase de rescaldo.
0: Este incêndio foi dado como dominado perto das 9 da manhã deste sábado. Prosseguem agora os trabalhos de rescaldo. Mais de 20 concelhos do interior norte e centro e do distrito de Faro estão hoje em perigo máximo de incêndio rural, indica o Instituto Português do Mar e da Atmosfera. Os concelhos pertencem aos distritos de Bragança, Guarda, Castelo Branco, Santarém, Porto Alegre e Faro. O IPMA colocou ainda em perigo muito elevado perto de meia centena de concelhos dos distritos de Bragança, Vila Real, Viseu, Guarda, Castelo Branco, também Santarém, Porto Alegre, Beja e Faro. O perigo de incêndio deverá aumentar a partir de segunda-feira, altura em que praticamente todo o território continental vai enfrentar um perigo máximo ou muito elevado com o aumento das temperaturas. Vão ser 14 os distritos sob aviso amarelo devido ao calor. Apenas os distritos de Aveiro, Faro, Porto e Viana do Castelo vão escapar ao aviso, que vai durar entre as 9 da manhã de segunda-feira e às 6 da manhã de terça-feira. Santarém deve registar a temperatura mais elevada ao atingir 41 graus, seguido de Évora, com máximas de 40. São quase 20 mil os estudantes que se inscreveram nos primeiros 5 dias na primeira fase do Concurso Nacional de Acesso ao Ensino Superior. Os números revelam que são menos que os mais de 28 mil no mesmo período de tempo no ano passado. A primeira fase, que decorre até ao dia 6 de agosto, acontece após problemas relacionados com os exames nacionais do secundário. A Ministra da Justiça disse esta manhã que a confiança e a imagem da Polícia Judiciária não será beliscada após a polémica com o ex-diretor nacional e atual Ministro da Administração Interna. Rita Alarcão Júdice considera ainda que os portugueses sabem e confiam na Judiciária.
4: Os portugueses reconhecem o trabalho que a Polícia Judiciária faz, reconhecem a dignidade daquele trabalho, a qualidade e isenção com que a instituição tem hoje. Aliás, deixe-me dizer-lhe também, para ser totalmente justa, que o papel e a imagem que a Polícia Judiciária hoje tem também se deve muito ao trabalho de todos os seus dirigentes anteriores. Por isso, não vamos esquecer isso. Não vamos esquecer que os portugueses sabem bem a qualidade da Polícia Judiciária e que não deixarão por certo, e a Ministra da Justiça não deixará por certo, que essa qualidade, que essas características e que essa confiança que existe na Polícia Judiciária seja beliscada. O Dr. Luís Neves está a gerir o processo da melhor forma que sabe e pode. As instituições competentes estão a fazer as averiguações que são necessárias. Quanto aos processos que estão em segredo de justiça, eu não vou pronunciar, como é natural. Dentro da Polícia Judiciária, o que posso dizer é que tudo o que foi feito e tudo o que era necessário ser feito, está a ser feito.
0: Declarações da Ministra da Justiça à margem da cerimónia de encerramento do curso de formação inicial da carreira de guarda profissional de 2025, que decorreu hoje em Caxias, em Oeiras. A fechar, a urgência de obstetrícia e ginecologia do Hospital de Porto Alegre vai estar encerrada entre a meia-noite de segunda-feira e as 8 da manhã de quarta-feira, devido à falta de médicos obstetras para assegurar a escala de serviço. As utentes são aconselhadas a contactar previamente a linha SNS 24 para referenciação. Durante este período, a maternidade do Hospital de Porto Alegre vai manter-se em funcionamento.
5: Foram as notícias à hora certa com o jornalista Bruno Correia. Temos mais um check-up para conferir com Ana Pinto mais daqui a pouco, mas com muita música à mistura.
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3: Imagina entrar numa sala cheia de pessoas conhecidas e não conseguir reconhecer nenhuma delas pelo rosto. Nem colegas, nem amigos, nem sequer familiares próximos. Para quem vive com prosopagnosia ou cegueira facial, esta é uma realidade diária. A prosopagnosia é uma perturbação neurológica que afeta a capacidade de reconhecer rostos, apesar da visão, da memória e da inteligência estarem perfeitamente preservadas. O cérebro vê um rosto, mas não consegue associá-lo à identidade da pessoa. Em casos mais graves, alguns indivíduos podem até ter dificuldade em reconhecer o próprio reflexo ao espelho. A condição pode ser congénita, quando a pessoa nasce com a alteração, ou adquirida na vida adulta, geralmente após lesões cerebrais como o AVC ou traumatismo craniano. Estudos sugerem que poderá afetar cerca de 2% da população, embora muitos casos nunca sejam diagnosticados. Para contornar esta limitação, as pessoas recorrem frequentemente a pistas alternativas como a voz, a forma de andar, o penteado, a roupa ou até o contexto em que encontram alguém. Ainda assim, os equívocos são frequentes e podem gerar ansiedade social, constrangimento e isolamento. A prosopagnosia ganhou maior visibilidade nos últimos anos graças a algumas figuras públicas que relataram viver com esta condição. Entre elas estão o ator Brad Pitt, que afirmou ter dificuldades persistentes em reconhecer pessoas, assim como a primatóloga Jane Goodall, uma das cientistas mais influentes do século XX, e o ator e escritor britânico Stephen Fry. Embora atualmente não exista uma cura específica, o reconhecimento crescente desta condição tem permitido melhorar o diagnóstico e a compreensão de um problema invisível que afeta profundamente a vida social de milhares de pessoas. Esta é apenas uma das muitas situações que influenciam a forma como cada um se relaciona com os outros.

0: outros. Ansiedade, depressão, perturbações do desenvolvimento, experiências traumáticas ou simples diferenças na personalidade podem explicar comportamentos que, à primeira vista, julgamos sem compreender.
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2: Foi mais uma edição do Check-up com Ana Pinto, para conferir aqui todos os dias na Correio da Manhã Rádio. Bom sábado, bom fim de semana. Seguimos com a icónica Bonnie Tyler, Total Eclipse of the Heart.

0: Boa tarde, eu sou o Bruno Correio, vamos à síntese das 4h30 aqui na Correio da Manhã Rádio. Existem novos desenvolvimentos no caso da bebé de 18 meses que morreu depois de ter ficado esquecida na carrinha da creche em Almada. A instituição que esteve fechada esta sexta-feira garante estar a colaborar com as autoridades e a Segurança Social diz que a creche cumpria todos os critérios de funcionamento. A jornalista Maria Ruela Cunha ouviu uma moradora de Almada que demonstrou o seu choque com esta notícia.
1: Muito mal. Aqui em Almada está toda a gente de luto, porque é uma morte tão inesperada, tão dolorosa, tão que não devia acontecer, e então a Almada está inteira de luto. Vi passar muitas ambulâncias, muita polícia, mas só mais tarde é que me sentei aqui e começaram as pessoas a passar da rua para baixo e então disseram o que se tinha passado, não é?
0: O testemunho de uma moradora de Almada sobre a bebé de 18 meses que morreu depois de ter ficado esquecida na carrinha da creche. Portugal vai enviar ainda este sábado uma força operacional conjunta composta por 128 operacionais da Proteção Civil, Bombeiros e GNR para apoiar o combate aos incêndios rurais na província de Ávila, em Espanha. A equipa será chefiada pelo comandante subregional de Emergência e Proteção Civil do Médio Tejo, David Lobato. Mais de 20 concelhos do interior norte e centro e do distrito de Faro estão hoje em perigo máximo de incêndio rural, indica o Instituto Português do Mar e da Atmosfera. Os concelhos pertencem aos distritos de Bragança, Guarda, Castelo Branco, Santarém, Porto Alegre e Faro. O IPMA colocou ainda em perigo muito elevado perto de meia centena de concelhos dos distritos de Bragança, Vila Real, Viseu, Guarda, Castelo Branco, também Santarém, Porto Alegre, Beja e Faro. O perigo de incêndio deverá aumentar a partir de segunda-feira, altura em que praticamente todo o território continental vai enfrentar um perigo máximo ou muito elevado com o aumento das temperaturas. Vão ser 14 os distritos sob aviso amarelo devido ao calor. Apenas os distritos de Aveiro, Faro, Porto e Viana do Castelo vão escapar ao aviso, que vai durar entre as 9 da manhã de segunda-feira e as 6 da manhã de terça-feira. Santarém deve registar a temperatura mais elevada ao atingir 41 graus, seguido de Évora, com máximas de 40. A fechar, são quase 20 mil os estudantes que se inscreveram nos primeiros 5 dias na primeira fase do Concurso Nacional de Acesso ao Ensino Superior. Os números revelam que são menos que os mais de 28 mil no mesmo período de tempo no ano passado. A primeira fase, que decorre até o dia 6 de agosto, acontece após problemas relacionados com os exames nacionais do secundário.
2: Atualizada a informação depois da síntese informativa das 4h30. Boa tarde, bom sábado. Eu sou a Jéssica Alves, fico consigo até bem perto das 7 da tarde. E quem chega também vai ser o Vítor Figueiredo com o Há Vidas Assim.
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7: Há vidas assim.
8: Viver num OVNI não significa forçosamente viver no espaço. Neste caso, pelo menos, porque este OVNI, em inglês UFO, é um Unidentified Floating Object, objeto flutuante não identificado. Ouviu bem, objeto flutuante, um OVNI-barco, melhor dizendo, uma casa-barco ou uma casa-barco em forma de disco voador. Ainda é apenas um conceito desenhado pela empresa italiana Jet Capsule, com um formato circular perfeito que chega aos 20 metros de diâmetro na sua versão maior. Esta cápsula futurista, casa, barco, OVNI, disco voador flutuante, foi pensada para ser totalmente autossuficiente e ecológica. O teto exterior está coberto de painéis solares flexíveis e turbinas eólicas que geram energia limpa de forma infinita, enquanto um desalinizador avançado purifica a água do rio ou do mar para consumo. No convés exterior, existe até uma plataforma com relva verdadeira, onde é possível criar uma pequena horta biológica. Mas o detalhe mais espetacular desta casa-barco em forma de OVNI, disco voador flutuante, está debaixo d'água. O piso inferior do disco fica completamente submerso e alberga o quarto principal da habitação. Equipado com janelas de vidro gigantescas e altamente resistentes, permite ao habitante adormecer e acordar com uma visão panorâmica e ininterrupta do fundo do mar. Pouca privacidade, mas uma visão espetacular. Há vidas assim, ou melhor, poderá haver se esta ideia avançar. Esta casa, barco, OVNI, disco voador flutuante será o mais alto nível do isolamento do mundo, fundindo o conforto de uma mansão com a experiência de viver dentro de um aquário privado no meio do oceano.
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9: E foi mais uma edição do Vidas Assim com Vítor Figueiredo. A hora certa, atualizamos a informação. Até lá, música, e seguimos com Talk To Me. Eles são Damiano, Davi, Tyler e Neil Rogers. Aproveite-se.

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0: Boa tarde, eu sou o Bruno Correia e vamos às notícias das 5 aqui na Correio da Manhã Rádio. A mulher suspeita de ter ateado 3 incêndios florestais em Celerico de Basto ficou em prisão preventiva. Segundo a Polícia Judiciária, a suspeita de 49 anos terá provocado os fogos na freguesia de Ourilho, recorrendo a um isqueiro e a velas. As autoridades dizem que a mulher agiu por motivos pessoais e escolheu dias de calor e vento, o que aumentava o risco de propagação dos incêndios para a floresta, campos agrícolas e habitações. Existem novos desenvolvimentos no caso da bebé de 18 meses que morreu depois de ter ficado esquecida na carrinha da creche em Almada. A instituição que esteve fechada esta sexta-feira garante estar a colaborar com as autoridades e a Segurança Social diz que a creche cumpria todos os critérios de funcionamento. Mais detalhes com a jornalista Sofia Ferro.
1: A família de Sofia está desolada e a avó paterna pede que seja feita justiça pela neta. Sofia foi deixada mais de 7 horas numa carrinha em frente a esta creche Mestre Cuco. Não era o sítio onde Sofia deveria ter sido deixada. Sofia andava num infantário pertencente à mesma instituição, mas a mais ou menos 1 quilómetro deste local. A Polícia Judiciária está a investigar para perceber o que pode ter levado a funcionária a esquecer-se de Sofia e o porquê de neste local e de não ter sido imediatamente levada para o outro polo da creche. Podemos observar que, a partir do momento em que foi dado o alerta às autoridades e que se percebeu que Sofia estava dentro da carrinha, os brinquedos das crianças acabaram por ficar espalhados pelo chão, não foram arrumados. Conseguimos observar alguns brinquedos de construção, alguns carrinhos, também alguns objetos pertencentes aos alunos, como garrafas de água, toalhitas. Sabemos que a creche esteve fechada durante o dia de ontem. Também não sabemos se ainda há possibilidade de abrir já na próxima segunda-feira. A avó de Sofia disse que a mãe já está a receber apoio psicológico. O pai, por agora, nega qualquer tipo de apoio, mas disse que esse apoio, ao contrário do que a escola comunicou, que já estava a ser dado às crianças, à família de Sofia e também às funcionárias, não foi um apoio fácil de conseguir. A avó paterna diz que teve que ligar várias vezes, que ser insistente para conseguir um psicólogo para a mãe de Sofia.
0: E a acompanhar este caso está também a jornalista Maria Ruela Cunha, que ouviu uma moradora de Almada que demonstrou o seu choque com esta notícia.
2: Muito mal. Aqui em Almada está toda a gente de luto, porque é uma morte tão inesperada, tão dolorosa, tão que não devia acontecer, e então a Almada está inteira de luto. Vi passar muitas ambulâncias.

0: ambulâncias, muita polícia, mas só mais tarde é que me sentei aqui e começaram as pessoas a passar da rua para baixo e então disseram o que se tinha passado, não é?
1: O testemunho de uma moradora de Almada sobre a bebé de 18 meses que morreu depois de ter ficado esquecida na carrinha da creche. Uma bebé nasceu dentro de uma ambulância dos bombeiros na autoestrada A4 em Macedo de Cavaleiros. A mulher, de 41 anos, estava a ser transportada para o Hospital de Bragança quando entrou em trabalho de parto. O nascimento decorreu sem complicações. A mãe e a recém-nascida foram depois transportadas para o Hospital de Bragança. Portugal vai enviar ainda este sábado uma força operacional conjunta composta por 128 operacionais da Proteção Civil, Bombeiros e GNR para apoiar o combate aos incêndios rurais na província de Ávila, em Espanha. A equipa será chefiada pelo Comandante Subregional de Emergência e Proteção Civil do Médio Tejo, David Lobato. O incêndio deflagrou durante a madrugada numa zona de mato e eucaliptos em Monchique. O fogo, que mobiliza nesta hora 95 operacionais e vários meios terrestres, está em fase de resolução. O jornalista Rui Pando Gomes falou com o comandante das operações, Rui Lopes.
2: Foi um incêndio que teve um início muito forte, muito condicionado pelo aquilo que era a intensidade do vento na altura, bem como a orografia do terreno. O incêndio progredia num eucaliptal com muitas projeções. Foi necessário fazer um empenhamento de meios muito forte, com um esforço enorme de todos os operacionais. Aliás, queria aqui deixar uma palavra de apreço por todos os agentes de proteção civil que atuaram neste incêndio. Tiveram aqui uma atuação muito, muito dura, muito dura, muito, muito intensa, mas que todos cumpriram com aquilo que está preconizado, e foi graças a eles que foi possível dominar esta situação, que teve um início muito brusco e que tinha aqui um potencial para nos causar um grande problema.
1: O incêndio foi dado como dominado perto das 9 da manhã deste sábado. Prosseguem agora os trabalhos de rescaldo. Mais de 20 concelhos do interior norte e centro e do distrito de Faro estão hoje em perigo máximo de incêndio rural, indica o Instituto Português do Mar e da Atmosfera. Os concelhos pertencem aos distritos de Bragança, Guarda, Castelo Branco, Santarém, Porto Alegre e Faro. O IPMA colocou ainda em perigo muito elevado perto de meia centena de concelhos dos distritos de Bragança, Vila Real, Viseu, Guarda, Castelo Branco, também Santarém, Porto Alegre, Beja e Faro. O perigo de incêndio deverá aumentar a partir de segunda-feira, altura em que praticamente todo o território continental vai enfrentar um perigo máximo ou muito elevado com o aumento das temperaturas. Vão ser 14 os distritos sob aviso amarelo devido ao calor. Apenas os distritos de Aveiro, Faro, Porto e Viana do Castelo vão escapar ao aviso, que vai durar entre as 9 da manhã de segunda-feira e as 6 da manhã de terça-feira. Santarém deve registar a temperatura mais elevada ao atingir 41 graus, seguido de Évora, com máximas de 40. São quase 20 mil os estudantes que se inscreveram nos primeiros 5 dias na primeira fase do Concurso Nacional de Acesso ao Ensino Superior. Os números revelam que são menos que os mais de 28 mil no mesmo período de tempo no ano passado. A primeira fase, que decorre até ao dia 6 de agosto, acontece após problemas relacionados com os exames nacionais do secundário. A Ministra da Justiça disse esta manhã que a confiança e a imagem da Polícia Judiciária não será beliscada após a polémica com o ex-diretor nacional e atual Ministro da Administração Interna. Rita Alarcão Júdice considera ainda que os portugueses sabem e confiam na Judiciária.
3: Os portugueses reconhecem o trabalho que a Polícia Judiciária faz, reconhecem a dignidade daquele trabalho, a qualidade e isenção com que a instituição tem hoje. Aliás, deixe-me dizer-lhe também, para ser totalmente justa, que o papel e a imagem que a Polícia Judiciária hoje tem também se deve muito ao trabalho de todos os seus dirigentes anteriores. Por isso, não vamos esquecer isso. Não vamos esquecer que os portugueses sabem bem a qualidade da Polícia Judiciária e que não deixarão por certo, e a Ministra da Justiça não deixará por certo, que essa qualidade, que essas características e que essa confiança que existe na Polícia Judiciária seja beliscada. O Dr. Luís Neves está a gerir o processo da melhor forma que sabe e pode. As instituições competentes estão a fazer as averiguações que são necessárias. Quanto aos processos que estão em segredo de justiça, eu não vou pronunciar, como é natural. Dentro da Polícia Judiciária, o que posso dizer é que tudo o que foi feito e tudo o que era necessário ser feito, está a ser feito.
1: Declarações da Ministra da Justiça à margem da cerimónia de encerramento do curso de formação inicial da carreira de guarda prisional de 2025.

0: 5, que decorreu hoje em Caxias, em Oeiras. A fechar, pelo menos 35 pessoas morreram numa colisão entre dois autocarros no centro da Síria. Há ainda 30 feridos a registar. Segundo as autoridades sírias, um dos autocarros transportava elementos das forças de segurança e o outro transportava civis. As causas do acidente estão agora a ser investigadas.
1: Foi o Grande Jornal das 5 da tarde aqui na Correio da Manhã Rádio. A esta hora temos Doa a Quem Doer para conferir, mas antes ainda há música, Rapariga, Bárbara Bandeira e Amália.
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3: Muito boa noite. Começa agora o Doa a Quem Doer. Hoje temos uma entrevista exclusiva à avó paterna de Sofia.

0: fala da neta que morreu, da menina que ficou esquecida dentro de um carro e não esconde a revolta. Sofia tinha 18 meses. Ficou fechada mais de 7 horas. Não resistiu ao calor, foi à porta de um infantário em Almada.
1: Mas não seja acreditar que se foi essa a missão, então temos que cumprir. Com o ânimo e ficar sem ela, não pode ter sido só isso. E como tal, vou fazer da Sofia a missão. Mas agora tenho o Ricardo e a Joana para cuidar completamente. A gente remenda-se. O meu filho foi o único, pediram para não vê-la, mas eu, ele é filho da mãe, a gente só acredita quando vi.
2: E ele precisou de ver.
1: Ele precisou de ver. Foi ele que ficou com ela, porque a Joana, como disse, apagou-se no parto e ele foi para uma sala. Foi seu papel de mãe quando ele nasce. E foi ele que deu o último beijo. Compreende-se e quero que isto seja do mais falado, do mais mexido, do mais abanado. Porque a Sofia. Tem que ser as Sofias todas, porque isto não é um caso isolado, isto começa a ser normal. Começa a ser normal esquecerem-se das crianças, começa a ser normal tudo.
0: É a primeira entrevista dada pela avó paterna de Sofia. Leonor é o rosto do sofrimento, pede-nos para protegermos o local onde agora está o filho e a nora. Ambos estão em choque após a morte da bebê.
1: Era assim, a carrinha há um ano ia buscar a Sofia, deixava na creche e a mãe ou o pai àquela hora ia buscar a Sofia.
2: E o que acontece ontem é, vem só uma pessoa buscar a Sofia?
1: Sim, que eu não posso dizer se era prática vir só uma pessoa para buscar só a Sofia. O que era prática é que todos os dias vinham buscar a Sofia e deixar a Sofia no berçário. E não foi o que aconteceu.
2: Só às 3 da tarde, por volta das 3 da tarde,
1: que
2: a mãe chega
1: vai buscar
2: à escola,
1: sim.
2: À escolinha, e lhe dizem
1: que a Sofia não foi.
2: Que a Sofia não foi.
1: Mas foi.
2: E aí gera-se tudo muito rápido.
1: Sim, porque há o código, não é? Há a comprovação que a Sofia realmente foi apanhada pela creche, onde se chega. E depois sai tudo da creche e lá está o carro.
0: A partir daqui, ninguém sabe bem o que aconteceu. Ninguém queria acreditar que Sofia tivesse desaparecido. A pequena Sofia, que tanto gostava de ir à escola.
2: E nessa altura percebem logo que a Sofia...
1: O carro está lá. Se a pessoa parou o carro ali, a Sofia só pode lá estar. E foi quando partiram o vidro e tentaram tudo e mais não sei o quê. Mas ela já não tinha sinais vitais.
2: E ela esteve 7 horas.
1: 7 horas. Foi desde as 8 da manhã até às 3. Foi as horas que a Sofia...
2: E a mãe assistiu a tudo?
1: A mãe, sim. A mãe, ao fim e ao cabo, foi a mãe que deu o alerta. Onde é que está a minha filha? E foi ela que, ao não estar e só ter o comprovativo, que a criança foi levada por aquela pessoa, não é? Portanto... Se não está com a pessoa, se não está na creche, só pode estar no campo. Porque a primeira ideia da Joana foi: a minha filha desapareceu. Não foi: a minha filha está morta dentro do carro.
0: Há cenários que nunca se admitem, há cenários que nunca se esperam. Há momentos em que o chão desaparece.
2: Há pouco diziam que estava muito preocupada, quer com a Joana, quer com o seu filho. De facto, a reação deles foi de absoluto choque, não?
1: Eu acho que até agora, tudo isto ainda é um pesadelo que ainda ninguém acordou, tá? Ainda ninguém acordou. Eles estão em choque total. Tiveram que dar respostas agora, porque temos que saber quando o Instituto liberar

0: Sofia, como é que vai ser? Tivemos que andar a mendigar para nos arranjarem um psicólogo, por conta disseram que o apoio estava a ser dado e vocês dizem que está a ter acompanhamento. Não, eles tiveram acompanhamento dentro das instalações, já. Mas não, nunca nos vieram perguntar a nós, nunca ninguém quis saber. E hoje nós queríamos, porque disseram a nós, é que nós ligámos para a saúde, são eles. Ligámos para eles, era para aqui, era para ali, era para este, já ligámos, já vamos.
1: E o que andou a pedir foi então só um psicólogo para acompanhar?
0: Sim, sim, é o mínimo.
2: Pedidos atrás de pedidos. Espera atrás de espera.
1: Tens até à Pavo ligar ou não?
0: Ligámos. E o que nos disseram foi que estavam em atendimento e assim que fosse possível ligavam. Isto há 3 ou 4 horas. Vou dizer que entendo. Eu entendo até certo ponto, mas a dor que tenho e aquilo que preciso, não vou entender.
2: De revolta em revolta, Leonor recorda como soube que a neta tinha morrido. As lágrimas teimam em chegar. Leonor controla-se, como sempre aprendeu a fazer na vida.
0: Eu estava no escritório a trabalhar e vi o nome da mãe, da Joana, e pensei que meu filho tinha tido um acidente.
1: Quando lhe telefonaram?
0: Quando me disse, onde é que estás? Estou no escritório. Estás com o Henrique? Não, estou no escritório. Mas estás sozinho? Não, estou no escritório. E ele só fala, por favor.
1: Tem espaço.
0: Onde é que está o Ricardo? Se eles já não mataram a nossa Sofia. Oh, Tânia. É surreal. Uma pessoa confiar e de uma maneira leviana, porque isto está a ser leviano, a dona da instituição, não é? A diretora da escola, depois disto tudo, mandou uma mensagem, ligou para a Joana e a Joana atendeu sem saber o quê. E ela disse, quero-te dar um beijinho. Mas isto é leviano. A senhora devia de se remeter ao silêncio, a senhora devia de procurar saber, a senhora devia de sumir.
2: A felicidade de Sofia está estampada nas centenas de fotografias que agora a família guarda. As primeiras palavras, os primeiros passos, os primeiros sorrisos. Leonor recorda o nascimento da menina, o parto difícil da mãe, mas o amor que chegou e que uniu a família.
0: A Sofia veio de uma maneira muito desejada, foi muito duro o parto, como acabei de dizer. O Ricardo nunca mostrou intenções de ser pai, mas conheceu a Joana, um amor só visto.
2: As memórias são todas de uma criança feliz, de uma criança alegre, bem comportada, de uma criança amada.
1: A Sofia era uma menina bem comportada, muito caladinha.
0: Muito mimosa, muito brincalhona, muito interativa. Os pais faziam questão de lhe dar livros, de lhe dar mesas didáticas. A minha irmã, que é a madrinha do Ricardo, foi para o Brasil há 10 anos e as coisinhas tinha do meu sobrinho, ficaram cá na casa dela. Portanto, são livros com peles de animal de toque. A Sofia não via televisão, só o que os pais pudessem ter. Mas era uma criança meiga, doce.
1: E gostava da escola?
0: Adorava a escola, adorava a carrinha. Adorava a carrinha. Ela não era uma menina de birras, não. Ela era uma menina de... habituada a ser uma menina, com amor, com carinho, com dedicação total dos pais, nossa, na nossa disponibilidade. E não sei. Sei que não vou deixar morrer a Sofia. E a Sofia, o que se passou com a Sofia, tem que ajudar. Tem que ajudar.
1: Evitar que haja mais
0: filhos. Sim, sim.
2: A comunidade Almada está de luto. Ninguém consegue acreditar nesta tragédia que pôs fim à vida da pequena Sofia. O Doa Quem Doer falou de forma exclusiva com vários amigos e familiares que se mostraram desolados.
3: Mataram uma bebê de 18 meses.
4: Isso é um choque total aqui para a população. É um choque.
5: Estava tudo muito desorientado. As pessoas que iriam passar.
6: Era uma viagem de poucos minutos até à creche. Sofia foi recolhida em casa durante a manhã, mas nunca chegou a entrar na instituição. A menina, de apenas 18 meses, morreu depois de ter sido esquecida durante horas no interior da carrinha da creche em Almada. Ficou fechada na viatura, exposta às temperaturas elevadas, sem que ninguém se apercebesse da sua ausência. Com sol direto todo o dia e vidros escuros fechados que impediram que fosse vista pelas centenas de turistas que passavam e saíam do Cristo Rei, mesmo ao lado.
3: Todos os dias foi entregue à mesma hora. E sempre que não é entregue, há registro. E há registro que ela, da hora em que ela entrou, e não era possível dar um registro sem o código da pessoa que tem a carrinha. E, portanto, a pessoa que tem a carrinha matou a minha neta.
7: Como é que vocês souberam?
3: Minha filha vinha buscar a filha e ninguém sabia dela.
7: Foi aí que foi dado o alerta?
3: Minha filha vinha buscar a filha dela e ninguém sabia dela. Foi só aí que disseram. Que disseram, não. Vieram a correr para aqui perceber e que tiveram que partir o vidro para entrar para tirar a minha neta.
6: Transtornada e em choque, a avó revela que foi só quando a mãe chegou à creche para ir buscar a pequena Sofia que os funcionários perceberam que a menina não chegaria a entrar na instituição e continuava no interior da carrinha.
3: Minha neta foi entregue à carrinha da escola, como há um ano que é entregue, às 8h20 e qualquer coisa. Temos o registro de entrada da menina na carrinha, porque só é possível dar o registro com o código da pessoa que a recebe na carrinha. Não sabemos porque é que a carrinha está aqui, porque é que a minha neta não foi levada para o infantário, que não é este. Tem várias instalações, esta não é a instalação da minha neta, tem que estar. Porque é que a minha neta foi deixada numa carrinha, nesta instituição, que não é. A dela era no Pragal, não era aqui.
6: A morte da bebé deixou a comunidade em choque. O morador da zona diz que uma tragédia desta dimensão não pode ser atribuída à falha de uma única pessoa e defende que é necessário apurar todas as responsabilidades.
4: Aconteceu uma tragédia que era bom que não voltasse a acontecer nunca, porque não estou aqui para julgar ninguém, não se trata disso, mas o que salta mesmo à vista é que não pode ser só apontada a culpa a uma pessoa, não pode. Como é que estas coisas acontecem, mas a culpa não pode ser só de uma pessoa. Tantas horas sem darem por falta de uma criança, não pode ser só de uma pessoa.
5: Isto não sei o que é que terá acontecido, mas eles acho que eram certinhos e direitinho, não sei, alguma coisa se passou na cabeça da pessoa, acho que não sei.
7: Alguma vez tinha ouvido algum destes incidentes? A monitora, a funcionária que transportava, era responsável? Conhece a diretora? Como é que...
5: Não conheço, mas acho que eles têm muita responsabilidade ali dentro. Nunca ouvi falar tal coisa. Nunca. Eu tive para pôr ali o meu filho quando era pequenino, só que, pronto, às vezes os orçamentos não dão e nunca o pus lá.
7: E se agora tivesse de o colocar, poria?
5: É assim, a gente agora ficamos em choque e pensava, mas se calhar, porque acho que, não sei, só, mas acho que tinha um bocado medo porque ficava com aquela sensação e com aquele pensamento, será que...
7: Como é que se podem ter esquecido, uma vez que há pouco falava daquela mensagem que é enviada, da notificação, como é que enviou a notificação à mãe, mas de facto a criança não entrou na escola? Não deu entrada.
8: Qualquer falha existiu. Portanto, agora só mesmo... eles ontem, eu passei por ali... Epa, já era tarde, meia-noite, qualquer coisa, ainda havia luz dentro do colégio.
7: Ainda seriam funcionárias?
8: Deveria ser, provavelmente, a diretora com... Provavelmente com funcionárias também, a ver, porque é um cuidado extremo.
4: O que se comenta é que talvez tenha havido uma falta de rotina neste dia. Ou seja, os pais, em vez de entregarem a criança na creche, a terem procurado diretamente, E a rapariga fora da sua rotina, se calhar com stress, com cansaço, com

0: com tanta coisa que pode acontecer e não estar, ter esquecido. Isso é possível acontecer, todos nós nos esquecemos de alguma coisa. Infelizmente é uma criança. Agora, mais ninguém ter dado pela falta da criança durante 7 horas é que me choca.
1: O que é que acha que faltou aqui?
0: Gostava de ter essa resposta, gostava mais que a criança estivesse cá.
2: No Colégio Mestre Cuco, os pais são obrigados a registar numa plataforma a entrega e a recolha das crianças. Um procedimento de controlo que, neste caso, falhou. Ninguém deu pela ausência de Sofia. A criança permaneceu fechada no interior da viatura, estacionada à porta do colégio numa das ruas mais movimentadas de Almada. Quando foi encontrada, já não havia nada a fazer.
3: Nos últimos anos, em Portugal, têm-se registado vários casos de crianças que ficam esquecidas nos carros dos pais. Normalmente acontece em dias de extremo calor. O resultado é praticamente sempre o mesmo, a morte destas crianças. Em cerca de 20 anos, há registro de pelo menos 5 casos de meninos e meninas que perderam a vida dentro das viaturas de familiares. Relacionam-se muitas vezes com a síndrome do bebê esquecido.
4: O país voltou a ficar em choque com a morte de mais um bebé esquecido no interior de uma viatura. Desta vez, numa carrinha da escola. Mas nas últimas 2 décadas, há vários episódios do género e a maior parte nos carros de familiares.
5: Estas situações costumam ser associadas à chamada síndrome do bebé esquecido, um fenómeno psicológico em que as rotinas dos pais são temporariamente alteradas. Diz a psicologia que o cérebro assume incorretamente que a criança foi deixada ou na escola ou numa ama, mas não é isso que acontece. E o resultado é praticamente sempre o mesmo, a morte da criança por uma exposição ao calor.
4: As rotinas diárias, o cansaço e a vida agitada de muitos pais faz com que os erros aconteçam. E nos últimos 20 anos há registro de vários casos em Portugal. Recuemos no tempo e vamos até maio de 2005 no Montijo. Um menino de 19 meses foi esquecido no carro da avó junto ao estabelecimento prisional onde a mulher trabalhava. Um mal-entendido entre a família sobre quem o iria buscar foi fatal. A criança esteve cerca de 2 horas esquecida dentro da viatura numa tarde de sol. Quando foi encontrado, colegas de trabalho da avó acreditaram que o menino estaria vivo e levaram-no para o hospital. Os médicos ainda tentaram reanimá-lo, mas sem sucesso. O caso foi investigado pela PSP. Avançamos no tempo e no mapa. 2009, Aveiro. 12 de março, João, de 9 meses, foi colocado no carro pelo pai, programador informático. Não era rotina, mas nesse dia iria deixá-lo na creche, que era no prédio ao lado do local onde trabalhava. Às 9:30 da manhã, chegou, estacionou e foi trabalhar como fazia todos os dias. Esqueceu-se de deixar o menino, que estava a dormir na cadeirinha. Ao fim de 3 horas, soaram os alarmes. As funcionárias da creche estranharam a ausência e ligaram à mãe. Foram à procura de João e o pior aconteceu. Estava dentro do carro, sujeito a uma temperatura de 22 graus, o dia mais quente naquele ano até à data. Apesar dos esforços dos meios de socorro, a desidratação foi fatal e o óbito declarado no local. O pai foi acusado de homicídio por negligência, mas o Ministério Público pediu a suspensão do processo, alegando que a maior pena para aquele homem foi a morte do filho. 4 anos depois, o país volta a ficar chocado, com mais um bebé que morre esquecido no carro, desta vez em Ourém. Renato tinha 11 meses. No dia 13 de agosto, a mãe saiu para o trabalho numa loja perto do Santuário de Fátima e esqueceu-se de deixar o filho na creche. Ficou no carro, no parque de estacionamento, várias horas, sujeito a temperaturas superiores a 30 graus. Só no final do turno, quando voltou ao carro, é que a mãe encontrou o bebê, já sem vida. Em 2021, mais um caso. Desta vez, de uma criança de 2 anos. Maria Pilar era o nome da menina que morreu em maio desse ano, depois de ter estado sujeita a altas temperaturas dentro do carro da mãe,

0: na Avenida Miguel Bombarda, em Lisboa. A mulher saiu de casa, onde fazia teletrabalho, para deixar os três filhos na escola. Mas só deixou os irmãos mais velhos, de 5 e 7 anos. Maria Pilar estava numa cadeirinha colocada no banco de trás do condutor e ficou esquecida quando a mãe regressou a casa. 7 horas depois, foi encontrada pelo pai. Foi vítima de um golpe de calor e morreu desidratada. O caso mais recente, antes deste de Sofia, era de uma menina de 10 meses que morreu também no concelho de Almada, depois do pai se ter esquecido dela no banco de trás do carro em setembro de 2023. Terá ficado esquecida no carro durante 7 horas, no parque de estacionamento da Faculdade de Ciências e Tecnologia da Universidade Nova de Lisboa, onde o pai trabalhava como professor. Era suposto tê-la levado à creche de manhã, mas seguiu para o trabalho onde estacionou, sem se aperceber que a menina ainda estava na viatura. A criança foi encontrada por um estudante que ainda fez manobras de reanimação, mas não resistiu.
1: Voltamos agora à avó de Sofia, que exige justiça, não se conforma com o enquadramento penal. A pena máxima vai até aos 5 anos de cadeia e não admite sequer a prisão preventiva. A família não esconde a revolta, não aceita que a lei seja branda, que a sanção de quem se esqueceu de Sofia na carrinha e que levou à sua morte seja apenas uma pena suspensa.
2: Se nós falarmos num quadro de homicídio por negligência grosseira, estamos sempre a falar de uma pena que não é uma pena de prisão. É sempre uma pena suspensa. E isso dizia-me há pouco que é difícil de perceber por isso.
3: É, completamente. Porque seja por negligência grosseira, seja por negligência simples, seja por que for, se um pai expõe um filho ao perigo, é penalizado. Uma pessoa que a única coisa que tem que fazer é ir buscar aquela criança e entregá-la naquele sítio, esquece. Isso é uma coisa simples. Isso é alguém que, coitadinha, atendeu um telefone, coitadinha esqueceu-se, coitadinha está assoberbada de trabalho. Não é. Ela é criminosa. Porque quem se esquece de uma criança, que é o bem mais frágil que existe, é aquele que precisa que todos olhem por eles, e não o fez, essa pessoa é um perigo para a sociedade. Porque literalmente para ela tudo interessa, menos aquilo que esteja ali, seja aquilo que for.
1: Esta avó não cala a revolta. Fala de leis, mas não compreende que a funcionária tenha sido ouvida na polícia judiciária e que depois tenha sido libertada.
3: Porque existem três leis. Eu sou muito sincera, não ameaço, não sou uma pessoa que vive. Mas é assim, dizem que existem três leis. A divina, que não agiu, porque é um anjinho. Existe a judicial, que já sabemos o que é. E depois existe a justiça dos homens. E é assim, neste momento eu vou celebrar, e foi o que eu pedi ao meu filho agora e pedi à Joana, vamos celebrar a vida da Sofia. Porque nós demos-lhe a vida, não fomos nós que lhe atiramos. O resto, até o seu tempo, porque eu não vou deixar que isto seja mais uma menina que foi esquecida à porta da creche.
1: Hoje, Leonor tem medo que o filho não consiga reagir, não se consiga levantar. Ficou órfão quando tinha 5 anos. Foi uma criança com dificuldade de exteriorizar sentimentos. É hoje um adulto sem filha que precisa de ajuda urgente.
3: Em todo o luto existe a revolta. Existe.
2: Vai ser um processo longo.
3: Sim. Infelizmente,
2: É sua única neta?
3: É a única neta. Tanto da minha parte como da parte da Paula, é a única neta. Ele é o meu único filho. Perdeu, como eu já disse, o pai com 5 anos.
2: O seu filho?
3: Sim.
2: E que se chou muito?
3: Muito, completamente.
2: Também está com medo disso. Ele tem dificuldade de expressar emoções.
3: Ele chora.

0: Meu filho chora, meu filho ainda não parou de chorar. A questão é que o meu filho não verbaliza, não grita, não diz, não é capaz de dizer. O meu filho estava a arrancar os xisos em operação, a anestesia não pegou e o médico que lhe estava a abrir a gengiva e a partir-lhe o xis, incluso, só percebeu que ele não estava anestesiado porque o pé dele começou a vir para cima. Porque o meu filho acha que nada dói mais do que o que já doeu.
1: É isso.
2: Por isso também é tão importante esse trabalho do psicólogo. É, por isso é, também é.
0: Eu preciso de alguém que chegue a ele.
2: Que chegue ao seu filho.
0: Eu preciso. Porque a Joana pediu ajuda, mas o meu filho não quer. O meu filho não pede. O meu filho, o psicólogo neste momento pode lá estar. Se chegou, pode lá estar. Mas o meu filho vai ouvir. Eu pedi ao meu filho para ele gritar. Eu pedi ao meu filho para ele fazer qualquer coisa. Ah, e ele disse, não quero. Não tenho nada para dizer.
2: A avó essa promete continuar a lutar. Promete ficar de pé, ao lado do filho e da nora. E promete que vai lutar pela memória de Sofia.
0: Eu vou. Porque eu faço questão de
2: fazer alguma pressão.
0: Não
2: cai a desconhecimento. Sim, até porque estes processos depois arrastam-se. Como isto não tem preço.
0: Eu vou continuar. Eu vou lutar para que, já que não posso fazer mais nada, que a Sofia seja a menina das escolas.
3: Há cuidados que devem ser tomados para evitar o erro humano, para evitar o esquecimento, para não deixar que casos como o da Sofia se repitam. Na escola há agora brinquedos espalhados. Percebe-se a confusão do final de tarde de quinta-feira, quando todos deram pela falta de Sofia. A menina estava esquecida no carro. O vidro foi partido, mas nada mais havia a fazer. Sofia estava morta. Ninguém consegue explicar o sucedido. A instituição já emitiu um comunicado a lamentar a morte.
4: É com profunda consternação e imensa dor que a direção do colégio, o mestre Cuco, se viu esta tarde confrontada com o trágico acontecimento que vitimou uma das crianças à nossa guarda. Neste momento de sofrimento indescritível, queremos expressar as nossas mais sentidas condolências aos pais e à família, assim como a todos os que lhe eram próximos. Não existem palavras capazes de traduzir a dimensão da sua irreparável perda. A direção do colégio encontra-se a acompanhar a situação com a máxima seriedade e sentido de responsabilidade, colaborando com as entidades competentes no apuramento rigoroso de todos os factos. A diretora do colégio, que se encontrava ausente por motivo de férias, foi informada da situação e regressou de imediato à Almada para acompanhar pessoalmente a situação. Neste momento particularmente difícil, a prioridade do colégio é prestar todo o apoio possível à família, às crianças, às suas famílias e a todos os profissionais que integram a nossa comunidade educativa.
3: Faltam as respostas, sobram as perguntas, mas há cuidados que devem ser tomados. Porque há erros que acontecem, falhas que podem ser fatais. Há aplicações que ajudam à correria da vida moderna. Dão alertas, dão avisos. Outra das técnicas pode ser colocar objetos de criança no banco da frente ou confirmar a chegada da criança à escola. Pode ainda ser instalados espelhos retrovisores próprios para ver o rosto do menino ou da menina quando se conduz. Para quem tem filhos mais crescidos, ensiná-los a buzinar, a pedir ajuda. O erro é inevitável e as situações podem acontecer a qualquer pai, a qualquer mãe, a qualquer cuidador.

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4: Lá atrás uma estreia, o episódio do Doa a Quem Doer na Correio da Manhã Rádio. Agora seguimos com música nesta hora, Forever, de Zinha. Forever.

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0: Boa tarde, eu sou o Bruno Correio e vamos às notícias das 6, aqui na Correio da Manhã Rádio. Mais de 130 operacionais apoiados por vários meios terrestres e 3 meios aéreos combatem a esta hora um incêndio numa zona de povoamento florestal em Pombal, no distrito de Leiria. De acordo com a informação disponível no site oficial da Proteção Civil, as autoridades receberam o alerta perto das 4 da tarde deste sábado. Está em fase de rescaldo o incêndio que deflagrou durante a madrugada numa zona de mato e eucaliptos em Monchique, o fogo que mobiliza neste momento 95 operacionais. O jornalista Rui Pando Gomes falou com o comandante das operações, Rui Lopes.
1: Foi um incêndio que teve um início muito forte, muito condicionado pelo aquilo que era a intensidade do vento na altura, bem como a orografia do terreno. O incêndio progredia no eucaliptal com muitas projeções. Foi necessário fazer um empenhamento de meios muito forte, com um esforço enorme de todos os operacionais. Aliás, queria aqui deixar uma palavra de apreço por todos os agentes de proteção civil que atuaram neste incêndio. Tiveram aqui uma atuação muito, muito dura, muito dura, muito, muito intensa, mas que todos cumpriram com aquilo que está preconizado, e foi graças a eles que foi possível dominar esta situação, que teve um início muito brusco e que tinha aqui um potencial para nos causar um grande problema.
0: O incêndio foi dado como dominado perto das 9 da manhã deste sábado. Prosseguem agora os trabalhos de rescaldo. Mais de 20 concelhos do interior norte e centro e do distrito de Faro estão hoje em perigo máximo de incêndio rural, indica o Instituto Português do Mar e da Atmosfera. Os concelhos pertencem aos distritos de Bragança, Guarda, Castelo Branco, Santarém, Porto Alegre e Faro. O IPMA colocou ainda em perigo muito elevado perto de meia centena de concelhos dos distritos de Bragança, Vila Real, Viseu, Guarda também, Castelo Branco, Santarém, Porto Alegre, Beja e Faro. O perigo de incêndio deverá aumentar a partir de segunda-feira, à altura em que praticamente todo o território continental vai enfrentar um perigo máximo ou muito elevado com o aumento das temperaturas. Vão ser 14 os distritos sob aviso amarelo devido ao calor. Apenas os distritos de Aveiro, Faro, Porto e Viana do Castelo vão escapar ao aviso, que vai durar entre as 9 da manhã de segunda-feira e as 6 da manhã de terça-feira. Santarém deve registar a temperatura mais

0: elevada, ao atingir 41 graus, seguido de Évora, com máximas de 40. Portugal vai enviar ainda este sábado uma força operacional conjunta, composta por 128 operacionais da Proteção Civil, Bombeiros e GNR, para apoiar o combate aos incêndios rurais na província de Ávila, em Espanha. A equipa será chefiada pelo Comandante Subregional de Emergência e Proteção Civil do Médio Tejo, David Lobato. Também em Espanha, mas em Valência, um homem morreu num incêndio na região de Manises. 5 pessoas foram transportadas para o hospital devido à inalação de fumo e a queimaduras. No município onde residia a vítima mortal, foram decretados 2 dias de luto. A prova final da Volta à França de bicicleta, prevista para amanhã em Paris, foi encurtada devido aos grandes incêndios que estão a atingir o país. A última etapa estava inicialmente projetada para 133 km, mas vai ser oficialmente reduzida para 89, para permitir que determinados meios e operacionais possam ser desviados para os fogos. Por cá, a mulher suspeita de ter ateado 3 incêndios florestais em Celurico de Basto ficou em prisão preventiva. Segundo a Polícia Judiciária, a suspeita, de 49 anos, terá provocado os fogos na freguesia de Ourilha, recorrendo a um isqueiro e a velas. As autoridades dizem que a mulher agiu por motivos pessoais e escolheu dias de calor e vento, o que aumentava o risco de propagação dos incêndios para florestas, campos agrícolas e habitações. Existem novos desenvolvimentos no caso da bebé de 18 meses que morreu depois de ter ficado esquecida na carrinha da creche em Almada. A instituição, que esteve fechada esta sexta-feira, garante estar a colaborar com as autoridades e a Segurança Social diz que a creche cumpria todos os critérios de funcionamento. A jornalista Maria Ruela Cunha ouviu uma moradora de Almada que demonstrou o seu choque com esta notícia.
1: Muito mal. Aqui em Almada está toda a gente de luto, porque é uma morte tão inesperada, tão dolorosa, tão que não devia acontecer, e então a Almada está inteira de luto. Vi passar muitas ambulâncias, muita polícia, mas só mais tarde é que me sentei aqui e começaram as pessoas a passar da rua para baixo e então disseram que se tinha passado, não é?
0: O testemunho de uma moradora de Almada sobre a bebé de 18 meses que morreu depois de ter ficado esquecida na carrinha da creche. Uma bebé nasceu dentro de uma ambulância dos bombeiros na autoestrada A4 em Macedo de Cavaleiros. A mulher, de 41 anos, estava a ser transportada para o hospital de Bragança quando entrou em trabalho de parto. O nascimento decorreu sem complicações. A mãe e a recém-nascida foram depois transportadas para o hospital de Bragança. São quase 20 mil os estudantes que se inscreveram nos primeiros 5 dias na primeira fase do Concurso Nacional de Acesso ao Ensino Superior. Os números revelam que são menos que os mais de 28 mil no mesmo período de tempo no ano passado. A primeira fase, que decorre até ao dia 6 de agosto, acontece após problemas relacionados com os exames nacionais do secundário. A Ministra da Justiça disse esta manhã que a confiança e a imagem da Polícia Judiciária não será beliscada após a polémica com o ex-diretor nacional e atual ministro da Administração Interna. Rita Alarcão Júdice considera ainda que os portugueses sabem e confiam na judiciária.
2: Os portugueses reconhecem o trabalho que a Polícia Judiciária faz, reconhecem a dignidade daquele trabalho, a qualidade e isenção com que a instituição tem hoje. Aliás, deixe-me dizer-lhe também, para ser totalmente justa, que o papel e a imagem que a Polícia Judiciária hoje tem também se deve muito ao trabalho de todos os seus dirigentes anteriores. Por isso, não vamos esquecer isso. Não vamos esquecer que os portugueses sabem bem a qualidade da Polícia Judiciária e que não deixarão por certo, e a Ministra da Justiça não deixará por certo, que essa qualidade, que essas características e que essa confiança que existe na Polícia Judiciária seja beliscada. O Dr. Luís Neves está a gerir o processo da melhor forma que sabe e pode. As instituições competentes estão a fazer as averiguações que são necessárias. Quanto aos processos que estão em segredo de justiça, eu não vou pronunciar, como é natural. Dentro da Polícia Judiciária, o que posso dizer é que tudo o que foi feito e tudo o que era necessário ser feito, está a ser feito.
0: Declarações da Ministra da Justiça à margem da cerimónia de encerramento do curso de formação inicial da carreira de guarda prisional de 2025, que decorreu hoje em Caxias, Oeiras. A fechar, o Presidente da República felicitou Pedro Rodrigues e Tomás Neves pela conquista do título mundial de sub-23, alcançado hoje.

0: na prova de Double School nos Mundiais de Remo na Alemanha. António José Seguro também felicitou a Federação Portuguesa de Remo, os treinadores e as equipas técnicas, os clubes e todos os que contribuíram para este sucesso, reconhecendo o trabalho desenvolvido na formação e na preparação destes jovens remadores. A dupla nacional garantiu o primeiro ouro mundial para o remo português na categoria de sub-23.
1: E como já é habitual, temos check-up para conferir daqui a pouco. Antes ainda à música, temos Saloia de Nuno Ribeiro e também Carolina dos Descendentes.
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2: A zona, também conhecida por herpes zóster, é uma emergência silenciosa no nosso sistema nervoso. Trata-se da reativação do vírus da varicela, o varicela zóster, que muitos anos depois da infecção inicial, volta a acordar nas células nervosas. Vamos saber mais. Na maior parte das pessoas, o vírus permanece dormente ao longo da vida. No entanto, com o avançar da idade, ou quando o sistema imunitário está enfraquecido por doença, stress ou tratamentos, este adormecido pode provocar uma inflamação extremamente dolorosa. Os primeiros sinais podem surgir dias antes da erupção cutânea, dor, formigueiro ou ardor numa zona específica da pele. Depois surge a clássica erupção em faixa, manchas vermelhas que rapidamente se transformam em

0: olhas cheias de líquido, geralmente só num dos lados do corpo, alinhadas com o território de um nervo. Com o passar dos dias, as vesículas secam, formam crostas e cicatrizam, num processo que pode durar entre 7 e 21 dias. Mas a zona vai muito além de uma erupção na pele. Uma das complicações mais temidas é a neuralgia pós-herpética, uma dor persistente e intensa que pode durar meses ou até anos depois de a lesão cutânea ter desaparecido. Em casos mais graves, especialmente quando o vírus afeta nervos da face ou do olho, podem surgir complicações como paralisia facial ou danos oculares. Em Portugal, a zona tem um peso crescente na saúde pública. No último ano, cerca de 63 mil adultos foram diagnosticados, muitos com mais de 50 anos. O tratamento é mais eficaz nas primeiras 72 horas a seguir ao aparecimento das bolhas. Os médicos usam antivirais, analgésicos e cuidados locais para aliviar a dor e prevenir infecções secundárias. Para prevenir a doença, existe uma vacina contra a zona, recomendada especialmente para pessoas mais velhas ou com sistema imunitário comprometido. Não ignore os sintomas. A zona pode atacar com violência, mas com prevenção, vigilância e tratamento certo, pode minimizar o impacto. Conheça os riscos e cuide de si.
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2: Foi mais uma edição do Check-up com Ana Pinto, aqui na Correio da Manhã Rádio. E seguimos com boa música, Heaven, Bryan Adams, Gimme Gimme Gimme do Zaba. Mas antes, The Life of a Showgirl. São elas Taylor Swift e Sabrina Carpenter.
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0: Boa tarde, eu sou o Bruno Correio e vamos à síntese das 6h30 aqui na Correio da Manhã Rádio. Mais de 130 operacionais apoiados por vários meios terrestres e 3 meios aéreos combatem a esta hora um incêndio numa zona de povoamento florestal em Pombal, no distrito de Leiria. De acordo com a informação disponível no site oficial da Proteção Civil, as autoridades receberam o alerta perto das 4 da tarde deste sábado. Mais de 20 concelhos do interior norte e centro e do distrito de Faro estão hoje em perigo máximo de incêndio rural, indica o Instituto Português do Mar e da Atmosfera. Os concelhos pertencem aos distritos de Bragança, Guarda, Castelo Branco, Santarém, Porto Alegre e Faro. O IPMA colocou ainda em perigo muito elevado perto de meia centena de concelhos dos distritos de Bragança, Vila Real, Viseu, Guarda, Castelo Branco, também Santarém, Porto Alegre, Beja e Faro. O perigo de incêndio deverá aumentar a partir de segunda-feira, a altura em que praticamente todo o território continental vai enfrentar um perigo máximo ou muito elevado com o aumento das temperaturas. Vão ser 14 os distritos sob aviso amarelo devido ao calor. Apenas os distritos de Aveiro, Faro, Porto e Viana do Castelo vão escapar ao aviso, que vai durar entre as 9 da manhã de segunda-feira e as 6 da manhã de terça-feira. Santarém deve registar a temperatura mais elevada ao atingir 41 graus, seguido de Évora, com máximas de 40. A mulher suspeita de ter ateado 3 incêndios florestais em Celurico de Basto ficou em prisão preventiva. Segundo a Polícia Judiciária, a suspeita, de 49 anos, terá provocado os fogos na freguesia de Ourilhe, recorrendo a um isqueiro e a velas. As autoridades dizem que a mulher agiu por motivos pessoais e escolheu dias de calor e vento, o que aumentava o risco de propagação dos incêndios para a floresta, campos agrícolas e habitações. Existem novos dados sobre o caso da bebé de 18 meses que morreu depois de ter ficado esquecida na carrinha da creche em Almada. A instituição, que esteve fechada esta sexta-feira, garante estar a colaborar com as autoridades, e a Segurança Social diz que a creche cumpriu todos os critérios de funcionamento. A jornalista Maria Ruela Cunha ouviu uma moradora de Almada que demonstrou o seu choque com esta notícia.
1: Muito mal. Aqui em Almada está toda a gente de luto, porque é uma morte tão inesperada, tão dolorosa, tão que não devia acontecer, e então a Almada está inteira de luto. Vi passar muitas ambulâncias, muita polícia, mas só mais tarde é que me sentei aqui e começaram as pessoas a passar da rua para baixo, e então disseram o que tinha passado, não é?
0: O testemunho de uma moradora de Almada sobre a bebé de 18 meses que morreu depois de ter ficado esquecida na carrinha da creche.

0: a fechar a prova final da Volta à França de bicicleta, prevista para amanhã em Paris, foi encurtada devido aos grandes incêndios que estão a atingir o país. A última etapa estava inicialmente projetada para 133 quilómetros, mas vai ser oficialmente reduzida para 89, para permitir que determinados meios e operacionais possam ser desviados para os focos.
1: Foi a síntese informativa à meia hora com o jornalista Bruno Correia. Boa tarde, bom sábado. Está também, está na Correia da Manhã Rádio. Eu sou a Jéssica Alves, aqui deste lado para lhe dar boa música neste fim de semana, como por exemplo esta, chama-se Como

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1: Ai, quem é que não gosta de uma boa balada? Aqui na Correio da Manhã Rádio temos um pouco de tudo, por isso Salvador Sobral lá à frente com a icónica Amar pelos dois, mas antes Shallow, Lady Gaga e Bradley Cooper. Tell me.

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0: Olá, boa tarde. Está na Correio da Manhã Rádio. Agora são 7 horas. Altura da edição do Grande Jornal das Sete, numa edição do jornalista Bruno Correia. Olá, boa tarde, Bruno.
1: Boa tarde, Artur. Está em fase de resolução o incêndio que deflagrou esta tarde numa zona de povoamento florestal em Pombal, no distrito de Leiria. Mais de 100 operacionais apoiados por vários meios terrestres estão no local. De acordo com a informação disponível no site oficial da Proteção Civil, as autoridades receberam o alerta perto das 4 da tarde deste sábado. Também em fase de rescaldo está o incêndio que deflagrou durante a madrugada numa zona de mato e eucaliptos em Monchique. O fogo mobiliza, neste momento, mais de 80 operacionais. O jornalista Rui Pando Gomes falou com o comandante das operações, Rui Lopes.
2: Foi um incêndio que teve um início muito forte, muito condicionado pelo aquilo que era a intensidade do vento na altura, bem como a orografia do terreno. O incêndio progredia num eucaliptal com muitas projeções. Foi necessário fazer um empenhamento de meios muito forte, com um esforço enorme de todos os operacionais. Aliás, queria aqui deixar uma palavra de apreço por todos os agentes de proteção civil que atuaram neste incêndio. Tiveram aqui uma atuação muito intensa, mas que todos cumpriram com aquilo que está preconizado, e foi graças a eles que foi possível dominar esta situação, que teve um início muito brusco e que tinha aqui um potencial para nos causar um grande problema.
1: O incêndio foi dado como dominado perto das 9 da manhã deste sábado. Prosseguem agora os trabalhos de rescaldo. Mais de 20 concelhos do interior norte e centro e do distrito de Faro estão hoje em perigo máximo de incêndio rural, indica o Instituto Português do Mar e da Atmosfera. Os concelhos pertencem aos distritos de Bragança, Guarda, Castelo Branco, Santarém, Porto Alegre e Faro. O IPMA colocou ainda em perigo muito elevado perto de meia centena de concelhos dos distritos de Bragança, Vila Real, Viseu, Guarda, Castelo Branco, também Santarém, Porto Alegre, Beja e Faro. O perigo de incêndio deverá aumentar a partir de segunda-feira, altura em que praticamente todo o território continental vai enfrentar um perigo máximo ou muito elevado com o aumento das temperaturas. Vão ser 14 os distritos sob aviso amarelo devido ao calor. Apenas os distritos de Aveiro, Faro, Porto e Viana do Castelo vão escapar ao aviso, que vai durar entre as 9 da manhã de segunda-feira e as 6 da manhã de terça-feira. Santarém deve registar a temperatura mais elevada ao atingir 41 graus, seguido de Évora, com máximas de 40. Portugal vai enviar ajuda ainda este sábado. Uma força operacional conjunta composta por 128 operacionais da Proteção Civil, bombeiros e GNR para apoiar o combate aos incêndios rurais na província de Ávila, em Espanha. A equipa será chefiada pelo comandante subregional de Emergência e Proteção Civil do Médio Tejo, David Lobato. Também em Espanha, mas em Valência, um homem morreu num incêndio na região de Manises. 5 pessoas foram transportadas para o hospital devido à inalação de fumo e a queimaduras. No município onde residia a vítima mortal, foram decretados 2 dias de luto. Por cá, a mulher suspeita de ter ateado 3 incêndios florestais em Celurico de Basto ficou em prisão preventiva. Segundo a Polícia Judiciária, a suspeita, de 49 anos, terá provocado os fogos na freguesia de Orilhe, recorrendo a um isqueiro e a velas. As autoridades dizem que a mulher agiu por motivos pessoais e escolheu dias de calor e vento, o que aumentava o risco de propagação dos incêndios para a floresta, campos agrícolas e habitações. Existem novos desenvolvimentos no caso da bebé de 18 meses que morreu depois de ter ficado esquecida na carrinha da creche em Almada.

0: A instituição, que esteve fechada esta sexta-feira, garante estar a colaborar com as autoridades e a Segurança Social diz que a creche cumpria todos os critérios de funcionamento. A jornalista Maria Ruela Cunha tem estado a acompanhar este caso e ouviu uma moradora de Almada que demonstrou o seu choque com esta notícia.
1: Muito mal. É que em Almada está toda a gente de luto, porque é uma morte tão inesperada, tão dolorosa, tão que não devia acontecer, e então a Almada está inteira de luto. Vi passar muitas ambulâncias, muita polícia, mas só mais tarde é que me sentei aqui e começaram as pessoas a passar da rua para baixo, e então disseram o que se tinha passado, não é?
0: O testemunho de uma moradora de Almada sobre a bebé de 18 meses que morreu depois de ter ficado esquecida na carrinha da creche. Na atualidade da política nacional, José Luís Carneiro entende que a Comissão Parlamentar de Inquérito Putestativa anunciada pelo Chega ao Ministro da Administração Interna é fazer julgamentos em praça pública. O secretário-geral do PS afirma que o partido vai aguardar pelos esclarecimentos de Luís Neves e deixa o aviso de que o silêncio é inimigo da transparência.
2: Ele prometeu esses esclarecimentos para a próxima semana e, portanto, vamos aguardar pelos esclarecimentos. Eu disse e reitero, nós temos de também assentar a nossa vida coletiva no princípio da presunção da inocência. Assim como não devemos optar pelo silêncio, o silêncio é inimigo da transparência, também não devemos optar pelo oposto, que é fazer julgamentos na praça pública. No que respeita à comissão de inquérito, não, nós não acompanhamos o Chega, por uma razão. Nós também temos a consciência de que é preciso salvaguardar e preservar o estatuto, a integridade de uma das mais importantes instituições da administração da justiça no país. Há aqueles que querem destruir as instituições e há aqueles que querem corrigir os erros, as omissões ou as falhas nas instituições.
0: Declarações do secretário-geral do Partido Socialista, José Luís Carneiro. Sobre o mesmo tema, a ministra da Justiça disse esta manhã que a confiança e a imagem da Polícia Judiciária não será beliscada após a polémica com o ex-diretor nacional e atual ministro da Administração Interna. Rita Alarcão Júdice considera ainda que os portugueses sabem e confiam na Judiciária.
3: Os portugueses reconhecem o trabalho que a Polícia Judiciária faz, reconhecem a dignidade daquele trabalho, a qualidade e isenção com que a instituição tem hoje. Aliás, deixe-me dizer-lhe também, para ser totalmente justa, que o papel e a imagem que a Polícia Judiciária hoje tem também se deve muito ao trabalho de todos os seus dirigentes anteriores. Por isso, não vamos esquecer isso. Não vamos esquecer que os portugueses sabem bem a qualidade da Polícia Judiciária e que não deixarão por certo, e a Ministra da Justiça não deixará por certo, que essa qualidade, que essas características e que essa confiança que existe na Polícia Judiciária seja beliscada. O Dr. Luís Neves está a gerir o processo da melhor forma que sabe e pode. As instituições competentes estão a fazer as averiguações que são necessárias. Quanto aos processos que estão em segredo de justiça, eu não vou pronunciar, como é natural. Dentro da Polícia Judiciária, o que posso dizer é que tudo o que foi feito e tudo o que era necessário ser feito, está a ser feito.
0: Declarações da Ministra da Justiça à margem da cerimónia de encerramento do curso de formação inicial da carreira de guarda prisional de 2025, que decorreu hoje em Caxias, Oeiras. A fechar, uma bebé nasceu dentro de uma ambulância dos bombeiros na autoestrada A4 em Macedo de Cavaleiros. A mulher, de 41 anos, estava a ser transportada para o Hospital de Bragança quando entrou em trabalho de parto. O nascimento decorreu sem complicações. A mãe e a recém-nascida foram depois transportadas para o Hospital de Bragança.
4: Assim, agora com 8 minutos depois das 7, fim de tarde, início de noite do seu sábado, a informação na Correio da Manhã Rádio. A esta hora estão 25 graus em Lisboa, estão 24 graus no Porto. Ao longo deste início de noite e até regresso simultâneo com a CMTV, a informação na Correio da Manhã Rádio, a cargo do jornalista Bruno Correia. Seja bem-vindo, eu sou o Arthur Jorge.
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4: Precisamente para daqui a muito pouco, vamos.

contribuir para mais uma dose de músicas da nossa vida. E desta feita vamos contar com a ajuda da pivô jornalista da CMTV, a Diana Cardoso, que nos vai trazer as suas escolhas para esta rúbrica da Correio da Manhã Rádio. Tenha a continuação de um ótimo fim de semana. Um passeio pela Baía de Cascais. É assim, a sugestão implícita nesta canção.

0: a qualidade da música portuguesa e transversal a todas as gerações na Correio da Manhã Rádio, aqui os Delfins, na célebre Baía de Cascais. Daqui a pouco a Diana Cardoso vai fazer-nos uma visita.
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1: Olá, eu sou a Diana Cardoso, sou jornalista do Correio da Manhã e da CMTV e venho-vos apresentar as músicas da minha vida. Escolhi uma em inglês e uma em português. Vamos começar com a inglesa, dos USA for Africa, We Are the World. É uma música de 1985. Eu, apesar de ser uma jovem de 33 anos, gosto muito de clássicos e esta, sem dúvida alguma, que é uma das músicas da minha vida. Vamos ouvir.

0: Esta é uma música muito especial. Na altura, em 1985, funcionou para angariar fundos para combater a fome na Etiópia e é, sem dúvida alguma, uma das músicas que nos recorda a solidariedade, para além de juntar tantos nomes icónicos na música, pelo menos naquela década. Agora vamos ouvir a música em português, que é do António Variações, mais um clássico, Estou Além.
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0: Esta é outra das minhas escolhas, do inquietante António Variações, que esteve sempre aqui em busca de algo mais, e é o que eu também acho que acabamos por fazer todos. Estamos sempre um pouco em permanente movimento e sempre em busca de mais. O meu nome é Diana Cardoso, sou jornalista do Correio da Manhã e da CMTV. Espero que tenham gostado. Continuem com a Correio da Manhã Rádio. Não.

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4: Desde já, assim, esta recomendação. Na próxima semana, o futebol continua em destaque na Correio da Manhã Rádio. Também a informação está de regresso já a seguir, a síntese da meia hora, para esta edição de início de noite de sábado.

0: Regressam as notícias à antena da Correio da Manhã Rádio. É a edição do jornalista Bruno Correia. Olá, Bruno, boa tarde.
1: Boa tarde. Luís Neves diz que vai explicar tudo sobre a polémica em que está envolvido no tempo próprio. Esta tarde, o ministro da Administração Interna garantiu que está absolutamente tranquilo.
2: Deixem-me dizer o seguinte, eu compreendo o vosso trabalho e não quero nem eu ser aborrecido, nem vós. Eu já o disse relativamente a este tema, que estou absolutamente tranquilo e ponto por ponto explicarei no tempo próprio. Ah, claro. Em qualquer fórum responderei a tudo. E quanto antes terei uma conversa convosco relativamente a todos os pontos que estão em cima da mesa.
3: Quero dizer,
2: só vou dizer isso. A credibilidade é uma credibilidade de mais de 80 anos. Muito obrigado a todos e boa tarde.
1: Declarações do ministro da Administração Interna, Luís Neves, esta tarde em Faro. Está em fase de resolução um incêndio que deflagrou esta tarde numa zona de povoamento florestal em Pombal, no distrito de Leiria. Mais de 100 operacionais apoiados por vários meios terrestres estão no local. De acordo com a informação disponível no site oficial da Proteção Civil, as autoridades receberam o alerta perto das 4 da tarde deste sábado. Mais de 20 concelhos do interior norte e centro e do distrito de Faro estão hoje em perigo máximo de incêndio rural, indica o Instituto Português do Mar e da Atmosfera. Os concelhos pertencem aos distritos de Bragança, Guarda, Castelo Branco, Santarém, Porto Alegre e Faro. O IPMA colocou ainda em perigo muito elevado perto de meia centena de concelhos dos distritos de Bragança, Vila Real, Viseu, Guarda, Castelo Branco, também Santarém, Porto Alegre, Beja e Faro. O perigo de incêndio deverá aumentar a partir de segunda-feira, à altura em que praticamente todo o território continental vai enfrentar um perigo máximo ou muito elevado com o aumento das temperaturas. Vão ser 14 os distritos sob aviso amarelo devido ao calor. Apenas nos distritos de Aveiro, Faro, Porto e Viana do Castelo vão escapar ao aviso, que vai durar entre as 9 da manhã de segunda-feira e as 6 da manhã de terça-feira. Santarém deve registar a temperatura mais elevada ao atingir 41 graus, seguido de Évora com máximas de 40. A mulher suspeita de ter ateado 3 incêndios florestais em Celurico de Basto ficou em prisão preventiva. Segundo a Polícia Judiciária, a suspeita, de 49 anos, terá provocado os fogos na freguesia de Orilha, recorrendo a um isqueiro e a velas. As autoridades dizem que a mulher agiu por motivos pessoais e escolheu dias de calor e vento, o que aumentava o risco de propagação dos incêndios para a floresta, campos agrícolas e habitações. A fechar a prova final da volta à França de bicicleta, prevista para amanhã em Paris, foi encurtada devido aos grandes incêndios que estão a atingir o país. A última etapa estava inicialmente projetada para 133 quilómetros, mas vai ser oficialmente reduzida para 89, para permitir que determinados meios e operacionais possam ser desviados para os incêndios.
0: Assim a informação na Correio da Manhã Rádio. Faltam 26 minutos para as

0: 8. A esta hora em Lisboa estão 24 graus, no Porto estão 23. A edição das notícias com o jornalista Bruno Correia. Daqui a pouco a atualidade vai estar de regresso, mas em simultâneo com a CMTV, através do Grande Jornal. Ainda outro simultâneo fala-lhe de futebol.
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0: O som de Role Model na Correio da Manhã Rádio Grande Lisboa, Benhaja 90.4, Grande Porto em 94.8. Na edição para esta noite de sábado comigo, Arthur Jorge, muito bom para si. Ainda com a informação de regresso já daqui a pouco via CMTV.
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0: Também já agora partilho consigo aquela que é a previsão do IPMAU. No tempo para amanhã, domingo, para amanhã 26 de julho. Grande Lisboa, na espera de um domingo de céu pouco nublado ou limpo, com a subida da temperatura. Grande Porto, também céu pouco nublado, vento fraco a moderado, por vezes com rajadas. A máxima prevista na capital, na Lisboa, é de 30 graus. Amanhã, domingo, os termómetros pelo Porto vão subir até aos 26 graus. Ainda em Setúbal, máxima de 32 graus. Também são 32 graus, a máxima prevista para a cidade de Braga. E ainda 32 graus também para Faro. Fica assim já de antemão aquela que é a previsão do tempo para amanhã, domingo, 26 de julho, para cima na Correio da Manhã Rádio.

0: Também assim o som de Felipe Carlson na Correio da Manhã Rádio. Também lá atrás a Joana Almeirante, a música em português na nova geração. A informação está de regresso na simultâneo CMTV na Correio da Manhã Rádio com a Daniela Polónia. Estamos preparados para o grande jornal da noite.
1: Exige respostas. A CMTV falou com a avó de Sofia. A menina ficou 7 horas esquecida numa carrinha. A enfermeira condenada por homicídio diz que tem medo da homicida Rosa Grilo, por isso pediu para que mudassem de aula no estabelecimento prisional de Tiros. 5 meios aéreos e mais de 100 bombeiros estiveram no combate a um grande incêndio esta tarde em Pombal. Situação muito complicada em Espanha e França, com grandes incêndios. Quase 260 mil pessoas já foram retiradas de casa. Boa noite, sejam bem-vindos ao Grande Jornal. O Ministro da Administração Interna diz que vai explicar tudo sobre a polémica em que está envolvido no tempo próprio. Luís Neves garante que está absolutamente tranquilo.
2: Deixem-me dizer o seguinte, eu compreendo o vosso trabalho e não quero nem eu ser aborrecido, nem vós. Eu já o disse relativamente a este tema, que estou absolutamente tranquilo e ponto por ponto explicarei no tempo próprio. Ah, claro. Em qualquer fórum responderei a tudo e quanto antes terei uma conversa convosco relativamente a todos os pontos que estão em cima da mesa.
3: Quero dizer,
2: só vou dizer isso, a credibilidade é uma credibilidade de mais de 80 anos. Muito obrigado a todos e boa tarde.
1: A Polícia Judiciária recusa fazer comentários sobre esta polémica que envolve o antigo diretor e um atrelado que foi apreendido no âmbito de um processo de tráfico de droga. A viatura estava na empresa de um amigo de Luís Neves.
4: Como é que a PJ encara a possibilidade de vir a ser acionada pelo Ministério Público para voltar a investigar o desaparecimento do reboque?
5: Bem, eu começo, apesar de ter suscitado o nome da Polícia Judiciária em segundo lugar, começo por lhe dizer que, efetivamente, relativamente à questão que colocou, porque está fora do âmbito desta conferência de imprensa, a Polícia Judiciária não tecerá qualquer comentário. Não leva mal, mas é assim mesmo.
1: A Ministra da Justiça considera que o Ministro da Administração Interna está a gerir o processo da melhor forma que sabe. Rita Alarcão Júdice defende que a confiança na Polícia Judiciária não está a ser prejudicada com a polémica que envolve o Luís Neves.
6: Eu acho que todos os portugueses confiam na Polícia Judiciária. Os portugueses reconhecem o trabalho que a Polícia Judiciária faz, reconhecem a dignidade daquele trabalho, a qualidade e isenção com que a instituição tem hoje. Aliás, deixe-me dizer-lhe também, para ser totalmente justa, que o papel e a imagem que a Polícia Judiciária hoje tem também se deve muito ao trabalho de todos os seus dirigentes anteriores. Por isso, não vamos esquecer isso. Não vamos esquecer que os portugueses sabem bem a qualidade da Polícia Judiciária e que não deixarão por certo, e a Ministra da Justiça não deixará por certo, que essa qualidade, que essas características e que essa confiança que existe na Polícia Judiciária seja beliscada. O Dr. Luís Neves está a gerir o processo da melhor forma que sabe e pode. As instituições competentes estão a fazer as averiguações que são necessárias. Quanto aos processos que estão em segredo de justiça, eu não vou pronunciar, como é natural. Dentro da Polícia Judiciária, o que posso dizer é que tudo o que foi feito e tudo o que era necessário ser feito, está a ser feito.
1: Ainda em relação às suspeitas relacionadas com o ministro Luís Neves, o PS considera que não devem ser feitos julgamentos em praça pública. José Luís Carneiro defende que o silêncio do ministro pode colocar a transparência em causa.
7: Ele prometeu esses esclarecimentos para a próxima semana e, portanto, vamos aguardar pelos esclarecimentos. Eu disse e reitero, nós temos de também...

0: assentar a nossa vida coletiva no princípio da presunção da inocência. Assim como não devemos optar pelo silêncio, o silêncio é inimigo da transparência, também não devemos optar pelo oposto, que é fazer julgamentos na praça pública. No que respeita à comissão de inquérito, não, nós não acompanhamos o Chega, por uma razão. Nós também temos a consciência de que é preciso salvaguardar e preservar o estatuto, a integridade de uma das mais importantes instituições da administração da justiça no país. Há aqueles que querem destruir as instituições e há aqueles que querem corrigir os erros, as omissões ou as falhas nas instituições.
1: Portugal já enviou uma equipa para a província espanhola de Ávila para ajudar no combate aos grandes incêndios que lavram no país. A Força Operacional Conjunta partiu ao início da tarde com 128 pessoas, integra operacionais da Proteção Civil, bombeiros e militares da Unidade de Emergência de Proteção e Socorro da GNR. O Exército facultou 500 rações de combate. As temperaturas elevadas têm contribuído para a rápida propagação das chamas em Espanha, sobretudo em Madrid e Ávila. Um incêndio descontrolado em Espanha causou a morte a um idoso em Valência, de acordo com o último balanço do governo espanhol. O idoso morreu no carro e terá tentado fugir das chamas por um acesso rural. Há ainda 5 feridos que foram transportados para hospitais da província de Valência. Uns com queimaduras, outros por inalação de fumo. Em Espanha, perto de 59.500 pessoas foram retiradas de casa e cerca de 29.000 confinadas. As autoridades dizem que o grande incêndio está fora de capacidade de controlo. Mais de 20.000 hectares de terreno já foram consumidos. A Guarda Civil tem estado a vigiar os municípios evacuados para evitar roubos e impedir os moradores de voltarem a casa.
2: Llama fuego.
3: É uma chama de fogo, está a aproximar-se, está em Navas del Rey. Eu estou muito nervosa, nunca tinha passado por nada assim.
4: Eu nunca havia vivido uma coisa destas.
3: A vila, via-se tudo à volta da vila, cheio de fumo e fogo. Era assustador. Há quem diga que a zona onde eu moro ardeu. Outras pessoas dizem que se queimou, mas só um pouquinho. É ter a esperança de que já passamos por situações piores, vai correr tudo bem.
1: O governo espanhol admite que a situação dos incêndios é dramática e muito complexa. Pedro Sánchez foi visitar as zonas afetadas, diz que a prioridade é preservar vidas.
3: A situação continua a ser complexa, que as previsões de que dispomos nos estão a ajudar. É claro, também de especialistas em incêndios indicam que vamos passar por algumas horas difíceis, porque de facto as temperaturas baixaram, mas não sabemos exatamente qual será a evolução. No entanto, o que é certo é que temos a oportunidade durante este fim de semana de combater o incêndio.
1: Mobilizar 1.500 militares já esta noite para proteger bens e pessoas devido aos grandes incêndios florestais. Os militares vão ajudar nas evacuações, proteger casas e reforçar a segurança das zonas afetadas. O Exército vai ainda disponibilizar drones, meios aéreos, equipas médicas e maquinaria para apoiar as operações no terreno. As Forças Armadas acionaram um avião que é capaz de lançar 20 toneladas de retardador de fogo para conter a propagação das chamas. Peritos e meios estão também a ser mobilizados para garantir a segurança das zonas industriais. As próximas horas podem ser muito difíceis em Gironde, em França, devido a este grande incêndio. As autoridades francesas decretaram ordens de evacuação para três subúrbios na cidade de Bordeaux. Os incêndios continuam a devastar o sul da Europa. Os moradores foram avisados para abandonarem as casas de imediato. O incêndio em França já consumiu 19 mil hectares de terreno e levou à evacuação de milhares de espaços. Aproximadamente 100 mil pessoas foram retiradas de casa. O incêndio começou na terça-feira e tem vindo a propagar-se a vários locais. Na rubrica Doa Quem Doer, temos as imagens da tragédia na Venezuela, um mês depois dos grandes sismos que afetaram o país. Fica ainda a saber qual poderá ser o impacto de um sismo em Portugal. Um incêndio deflagrou numa zona de mato e eucaliptos em Monchique. O fogo mobilizou

0: mais de 100 bombeiros e meios aéreos que ajudaram na extinção das chamas.
1: Quando os dois aviões e um helicóptero começaram a descarregar água, as chamas, que teimavam em evoluir pela serra acima, acabaram por desvanecer.

0: Cidade do vento na altura, bem como a orografia do terreno, o incêndio progredia no eucaliptal com muitas projeções. Foi necessário fazer um empenhamento de meios muito forte, com um esforço enorme de todos os operacionais. Aliás, queria aqui deixar uma palavra de apreço por todos os agentes de proteção civil que atuaram neste incêndio. Tiveram aqui uma atuação muito intensa, mas que todos cumpriram com aquilo que está preconizado, e foi graças a eles que foi possível dominar esta situação, que teve um início muito brusco e que nos tinha aqui um potencial para nos causar um grande problema.
1: Só a partir das 8:30 da manhã é que entraram em cena os meios aéreos com descarga atrás de descarga. Depois chegaram também duas máquinas de rasto que abriram caminho para os mais de 100 bombeiros começarem as operações de rescaldo. Trabalhos extremamente importantes para evitar reacendimentos numa zona da Serra de Monchique com elevado potencial para incêndios.
2: Monchique é um concelho densamente florestado, toda a gente sabe isso. Agora é importante que os meios estejam preparados e julgo que estão, e que haja esta resposta inicial musculada e forte para que se consiga dominar os incêndios nesta fase inicial.
0: O dispositivo, quando é instalado no início do DECIR, na época do combate aos incêndios, ele é formatado para a parte mais dura, para tudo o que é dura. Nós procuramos adaptar a resposta sempre àquilo que são as condicionantes que nos surgem, mas o dispositivo está preparado, os operacionais estão preparados, procuramos sempre dar a melhor resposta, como tem sido sempre exemplo na região.
1: A GNR andou toda a manhã no terreno para identificar o local de origem deste fogo, assim como a Polícia Judiciária, que investiga as circunstâncias em que começou durante a noite. Segundo foi possível apurar, há a suspeita de que tenha começado numa zona de uma linha elétrica que terá provocado um curto-circuito. O Conselho de Monchique apresentava este sábado perigo máximo de incêndio, segundo o Instituto Português do Mar e da Atmosfera.
3: Ficou na cadeia uma mulher que terá ateado 3 incêndios florestais em Celurico de Basto. A suspeita, de 49 anos, terá provocado os fogos na freguesia de Orilho, recorrendo a um isqueiro e a velas. A Polícia Judiciária explica que a mulher agiu por motivos pessoais e escolheu dias de calor e vento, o que aumentava o risco de propagação dos incêndios para a floresta, campos agrícolas e casas. Um outro incêndio esta tarde que obrigou à mobilização de mais de 100 bombeiros em Pombal já está em fase de resolução, como explica o jornalista José Durão.
4: Mobilizou mais de 140 operacionais o incêndio ativo que iniciou esta tarde junto à localidade de Netos, na freguesia de Almagreira, no concelho de Pombal. É um concelho tristemente ligado a este tipo de fenómenos e que este ano vem então aparecer a sua primeira ignição significativa, que, como disse, obrigou a convocar esses mais de 140 operacionais que foram suportados no combate por 5 meios aéreos que se mantiveram sempre muito próximos das operações. Ora, o incêndio começou nas imediações da freguesia, da localidade Novos, perdão, como dizia há pouco, com o vértice do fogo, portanto, picado de vento atrás na direção da povoação. A cerca de uma hora e meia de combate, o vento virou de direção, mudou de direção e atirou as chamas de volta à área queimada, o que fez com que o incêndio perdesse muito do seu fulgor e permitiu então às equipas da Proteção Civil apagá-lo em tempo rápido. Por agora, o incêndio, como disse, já está em fase de resolução. Esta fase poderá ser ainda bem mais longa do que foi a fase de incêndio ativo, tendo em conta que há aqui uma área florestal de alguns hectares afetada por a passagem das chamas e, portanto, uma série de pontos quentes que, caso não sejam resolvidos a horas, podem evoluir para novas ignições e novas frentes de incêndio. Estão então aqui uma série de corporações a dar resposta a este incêndio, não apenas os locais de Pombal, como é natural, mas também os vizinhos de Ancião, também os camaradas de Figueirão dos Vinhos, assim como de Soro, muitas equipas que se deslocaram então aqui até ao local para trazer músculo a esta equipa e a impedir que houvesse danos de maior no que toca a habitações ou outro tipo de, digamos, edificado humano. Estamos também relativamente próximos da linha do norte, aliás, o incêndio iniciou junto dessa zona, até antes do vento, o deslocar de lá e depois trocar de direção. O que daí resulta é que a linha do norte não sofreu propriamente grandes complicações no que toca à sua circulação, mantém-se ativa e inalterada e por esta hora já não deverá complicar, a menos que haja alterações profundamente significativas a este cenário.
3: A família da bebé que morreu em Almada exige respostas. A CMTV falou com a avó do Sofia, que garante que não vai desistir da justiça. A família quer perceber o que falhou. Sofia foi entregue a uma funcionária da

0: 10 de manhã, mas nunca deu entrada no colégio, tendo ficado esquecida no carro durante 7 horas. A avó explica que quando a mãe da bebé foi buscar à escola, lhe disseram que a menina não tinha ido. Gerou-se o pânico porque tinha sido precisamente a mãe a entregá-la à carrinha do colégio. Minutos depois encontraram a bebé esquecida nessa carrinha e já não foi possível salvá-la. Os moradores da zona estão em choque com aquilo que aconteceu. Falaram com a jornalista Maria Ruela Cunha.
1: Almada está de luto e em choque com a morte da pequena Sofia, de apenas 18 meses. Glória assistiu a todo o aparato aqui no local quando os meios começaram a chegar. Glória, queria perguntar-lhe o que é que viu e como é que se sentiu quando viu tantos meios a chegar ao local.
2: Pois, nós não sabíamos, estávamos aqui e não sabíamos o que é que se tinha passado, não é? Só quando as pessoas começaram a descer à Avenida do Cristo Rei é que começaram a comentar e pronto, aí a gente soube. Entretanto, passou muitos carros da polícia para baixo, as ambulâncias, pronto, já se tinha dado o acidente, não é? Que foi um acidente.
1: E quando soube da morte desta menina, que tinha sido esquecida na carrinha escolar, como é que se sentiu a Glória?
2: Mal, muito mal, muito mal, muito mal.
1: A Glória é a avó? De luto. A Glória é a avó, tem netos. Se tivesse outro neto, colocaria o seu neto nesta creche?
2: Nem nesta, nem em nenhuma.
1: Não confia?
2: Não.
1: Porquê?
2: Porque já tive uma má experiência quando a minha menina era pequenina, numa outra creche, e não podia nunca mais.
1: Almada está de luto?
2: Almada está de luto. Toda a gente está de luto.
3: É horrível. Todos choramos aqui. Porque somos mães e avós. Triste.
1: Muito obrigada, Glória. Também força, é aquilo que acabámos de ver. A Almada está mesmo de luto porque todos os moradores aqui nesta zona dão-se muito uns com os outros, conhecem-se uns aos outros e, como acabámos agora de ver, Glória foi uma das pessoas que esteve neste café mesmo junto à Avenida do Cristo Rei, uns metros mais abaixo, e que testemunhou, viu os meios a passar para a Avenida do Cristo Rei, que se localiza um pouco mais acima, e soube depois desta trágica notícia, a morte da pequena Sofia, de apenas 18 meses, que foi esquecida numa carrinha escolar da creche O Mestre Cuco. Os bombeiros ainda a tentaram reanimar, mas já nada foi possível fazer para reverter a situação. A Polícia Judiciária está naturalmente a investigar o caso para apurar as circunstâncias desta morte, e a família da pequena Sofia, que tem falado com a CMTV, exige responsabilidades e pede justiça pela morte da pequena Sofia.
0: A GNR fechou mais 2 lares ilegais em Lousada e resgatou 10 idosos dependentes. Os utentes coabitavam com quase 2 dezenas de cães e gatos em condições sem higiene. Reportagem mais à frente. A Polícia Judiciária desmantelou uma rede de tráfico de droga que atuava na Europa. Os inspectores apreenderam 2.627 quilos de cocaína que estavam a ser transportados num barco de alta velocidade. A embarcação foi detectada, interceptada e abordada em alto mar. Lá dentro seguiam 4 homens, 2 espanhóis, um inglês e um albanês, foram detidos. As diligências permitiram ainda apreender vários objetos usados no processo de navegação e transporte da cocaína.
4: É uma operação muito relevante em termos de quantidade, sobretudo tendo-se em conta o tipo de embarcação que a transportava, que era uma embarcação de alta velocidade, vulgarmente conhecida por lancha rápida. E, portanto, estamos a falar de mais de 2.600 quilos de cocaína. Portanto, é uma apreensão muitíssimo relevante. Não é o mais importante se é a maior ou a segunda maior ou a terceira maior este ano. O que releva de importância para nós é, efetivamente, é uma apreensão de elevada magnitude e que vem confirmar mais uma vez que é um tipo de modus operandi que está a ser utilizado, ou seja, através destas embarcações de alta velocidade, que cada vez é mais usado. E, portanto, preocupa-nos.
0: Ficam em prisão preventiva 2 homens suspeitos de transportarem droga no próprio organismo. Os alegados traficantes, de 38 e 62 anos,

0: foram detidos pela polícia judiciária. Transportavam no organismo cocaína oriunda de um país sul-americano. Depois de serem presentes a primeiro interrogatório, ficaram com a medida de coação de prisão preventiva. De acordo com o comunicado da polícia judiciária, as detenções foram feitas no âmbito de duas operações distintas e de investigações que têm por objetivo travar a introdução de droga em Portugal. Um ajuste de contas relacionado com droga poderá estar na origem de um homicídio em Camarate, em Louros. Foi às primeiras horas da madrugada de ontem que a vítima foi atingida a tiro pelas costas. O jovem foi visto por várias pessoas a fugir, a correr, entrou numa rua a gritar por socorro. Vários moradores na zona disseram ter acordado com o barulho, ouvindo pelo menos um disparo. A vítima foi então atingida nas costas e ainda assim conseguiu ter força para correr mais alguns metros a tentar pedir ajuda. O jovem caiu a cerca de 200 metros do local do disparo. A CMTV sabe que com ele estariam algumas testemunhas. Todas terão assistido aos momentos que antecederam o homicídio. A PSP foi rápida a chegar e criou um perímetro de segurança. Foi necessário reforço policial com equipas de intervenção rápida, uma vez que depressa se juntaram familiares e conhecidos da vítima ali naquela zona. Entretanto, a investigação passou para a Polícia Judiciária, que está a investigar este homicídio. Está também à procura do autor ou dos autores deste crime e tudo indica que tenha sido um ajuste de contas ligado ao tráfico de droga. Quando o jovem foi encontrado morto, não tinha documentos com ele, mas tinha uma quantia significativa de dinheiro que estava escondida na roupa. Um motociclista ficou ferido com gravidade de manhã num despiste na Figueira da Foz. O acidente aconteceu na Avenida de Espanha, mobilizou mais de uma dezena de operacionais. O condutor do veículo perdeu o controlo e despistou-se em plena Avenida de Espanha. Isto logo de manhã cedo. No socorro estiveram 16 elementos apoiados pelos bombeiros sapadores e voluntários da Figueira da Foz, além da equipa médica do INEM. O motociclista foi assistido e levado com um prognóstico grave para o hospital. Um homem morreu enquanto mergulhava na praia do Porto do Dinheiro, na freguesia de Ribamar, na Lourinhã, esta tarde. A vítima terá batido com a cabeça quando estava a mergulhar. A morte foi declarada ainda no local pelo médico do helicóptero do INEM, que tinha sido acionado. As autoridades receberam um alerta perto das 4:30 da tarde. Os bombeiros voluntários da Lourinhã, o INEM e também a Polícia Marítima foram para a praia. No total estiveram 21 operacionais apoiados por 6 veículos. Uma menina nasceu com apenas 3 dedos numa das mãos e com uma perna mais curta do que a outra. Falámos com a mãe de Yasmin, que não se conforma com o arquivamento da queixa-crime que fez contra duas médicas. Uma entrevista para ver neste grande jornal já daqui a pouco. Até já.
1: Assim também vamos continuar em simultâneo junto da CMTV, a acompanhar o Grande Jornal e a edição da Daniela Polónia, aqui também na Correio da Manhã Rádio.
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1: 8 horas 9 minutos é o arranque para o início desta noite de sábado na Correio da Manhã Rádio. A esta hora em Lisboa estão 24 graus, no Porto estão 22. Matilde Leite para ouvir.
7: Não.

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0: É assim também a boa música e em português na antena da Correio da Manhã, Rádios Madeirenses Napa. Aqui com uma fortíssima referência à banda norte-americana My Morning Jacket, nesta sonoridade do tema Amor que Morre. Vamos com 20 minutos depois das 8. A esta hora em Lisboa estão 23 graus, no Porto estão 22. Vamos regressar ao simultâneo com a CMTV. Vamos continuar a acompanhar a grande edição do Jornal da Noite. A atualidade informativa para si. Está dado então esse sinal de simultâneo. Regressa no grande jornal a edição para esta noite de sábado com a Daniela Polónia.
1: A enfermeira condenada por um homicídio no Algarve diz que tem medo da homicida Rosa Grilo. Ambas cumprem pena na cadeia de tiros. Mariana Fonseca pede para trocar de aula.
2: Mariana foi condenada a 23 anos de cadeia pela morte de Diogo Gonçalves. Rosa Grilo cumpre 25 pelo homicídio do marido, Luís Grilo. Estão ambas na cadeia de Tires. Agora Mariana diz ter medo de Rosa e por isso não quer conviver com a homicida. A enfermeira cometeu o crime com Maria Malveiro. Eram namoradas. Em primeira instância, Mariana foi absolvida e Maria condenada. Foi para a cadeia de Tires, onde conheceu Rosa. Maria e a homicida do triatleta começaram aí um relacionamento amoroso. Ou seja, a ex-namorada de Mariana tornou-se na atual de Rosa Grilo. Pouco tempo depois, Maria tirou a própria vida. Já Mariana acabou por ser condenada em recurso. Fugiu para a Indonésia, onde foi apanhada pela Interpol. A enfermeira foi extraditada para Portugal e seguiu diretamente para a cadeia de Tires. Devido ao relacionamento amoroso que ambas tiveram, Mariana garante que teme pela vida e não quer, por isso, estar na mesma ala que Rosa Grilo.
1: Uma mulher e os dois filhos ficaram desalojados devido a um incêndio hoje em Coimbra. O jornalista Mário Freire explica-nos em que circunstâncias deflagrou o fogo.
3: Três desalojados, entre os quais duas crianças e a proprietária da habitação, uma mulher de 42 anos que, por precaução, foi hospitalizada devido à inalação de fumos. O alerta para o incêndio que começou na cave, na garagem desta moradia geminada, ocorreu por volta das 6h20 da manhã, aqui na localidade de Casal da Rosa, na freguesia de São Paulo de Frades, no concelho de Coimbra. O incêndio que, por razões desconhecidas, começou então no interior da garagem, onde a proprietária da habitação tem um espaço que funciona como escritório, mas o muito fumo e as chamas alastraram ao piso superior e a casa ficou sem condições de habitabilidade, muito por culpa do fumo que alastrou a todas as divisões da casa. Os serviços de proteção civil municipal estiveram a acompanhar a situação. Os três moradores que ficaram desalojados foram para casa de familiares, não havendo necessidade da intervenção dos serviços sociais da Câmara Municipal de Coimbra. No combate ao incêndio estiveram os bombeiros sapadores e voluntários de Coimbra, com o apoio também dos bombeiros de Brasfemes, também uma equipa do INEM que prestou assistência à mulher de 42 anos que foi hospitalizada e também GNR, que investiga agora as causas deste incêndio, que fez um ferido ligeiro, deixou três desalojados, a dona da habitação, de 42 anos, que recebeu apoio médico, e também duas crianças menores.
1: A rubrica Doa a Quem Doer de hoje mostra imagens dos grandes sismos na Venezuela e tenta também perceber qual seria o impacto de um sismo em Portugal. Um grupo de professores universitários e peritos em várias áreas pediu uma audiência ao Primeiro-Ministro e ao Presidente da República para discutir o assunto.
4: As imagens falam por si. Um rastro de destruição e tristeza deixado para trás pelos sismos da Venezuela. Um cenário desolador, mas que pode não ser muito diferente em Portugal, caso um sismo desta magnitude volte a afetar o país. Perante esta preocupação, um grupo de professores universitários e especialistas em várias áreas enviaram uma carta ao Governo e ao Presidente da República a alertar para os perigos da atividade sísmica e a necessidade de agir. O DOAC em Doer conseguiu falar com um elemento deste grupo. O professor Fernando Pinho, do Departamento de Engenharia Civil da Nova FCT, alerta para a inevitabilidade de Portugal ser afetado por um sismo de grande dimensão.
5: Vai haver um novo sismo de grande magnitude em Portugal, não sabemos quando. Pode ser daqui a 10 anos, daqui a 15, a 20, a 30.
6: Entendo que isso é inevitável.
5: Não, isso vai acontecer. Ele vai acontecer. Portanto, só não sabemos quando, não é possível prever. E, portanto, nesse prazo de uma geração, eu penso que... Eu não estou a dizer que vai haver um sismo daqui a 30 anos, não é isso que eu estou a dizer. Estou a dizer é que nós podemos, que comecei por dizer que não é possível prever quando ocorre um sismo, não é isso que eu estou a dizer. Não quero alarmar, não é esse o espírito. O espírito é que o país, tal como nós, quando recebemos um convidado em casa, preparamos para receber as pessoas com dignamente, e eu acho que aqui, enfim, vamos receber um sismo com dignamente e preparar o país para essa situação.
4: Decisões necessárias para que o país não sofra uma catástrofe de grandes dimensões.
5: Eu acho que seria muito interessante se nós conseguíssemos transmitir aos nossos descendentes, aos meus filhos, tenho só um filho, então ao meu filho, às minhas netas, que as pessoas que poderiam ter feito algo por isso fizeram. E o país, obviamente, tem que fazer opções, para que depois, mais tarde, não tenhamos que fazer o que fizemos agora, infelizmente, na Venezuela, que é ver aquelas imagens. Eu ontem vi uma entrevista de um pai que perdeu uma filha em 24 horas. É uma coisa que não tem explicação. Eu não consigo imaginar o que isso é. E, portanto, se nós, sociedade, conseguirmos evitar que isso aconteça, e o pai ouviu a filha, é algo que não tem explicação. Não tem explicação. Mas isso previne-se, né? A montante. Depois, é uma questão de sorte. Mas nós não podemos viver nessa base.
6: Temos que estar preparados para isso.
5: Temos que nos preparar para isso.
4: Num país onde milhões de pessoas vivem, trabalham e estudam em zonas vulneráveis, cada dia de prevenção pode fazer a diferença. A prevenção, o reforço dos edifícios, os planos de emergência e a informação à população não são alarmismo. São a diferença entre uma tragédia e uma resposta capaz de salvar milhares de vidas. Porque os sismos não escolhem o dia, a hora ou o lugar. E quando a terra treme, o tempo para prevenir já passou. E aí, já é tarde demais.
1: A GNR fechou mais dois lares ilegais em Lousada e resgatou 10 idosos. Os utentes viviam com dezenas de cães e gatos sem condições de higiene. Temos reportagem mais à frente. O presidente dos Estados Unidos da América considera que as negociações diplomáticas com o Irão estão a decorrer muito bem. Ainda assim, Donald Trump defendeu que é cedo para um acordo entre países.
7: Tudo está a correr extremamente bem, não acredito nas notícias falsas e já agora estão a falar connosco. Eles adorariam chegar a um acordo. Acho que ainda não estão preparados para isso, mas não é a altura certa, mas estou disposto a ouvir. Não podem possuir uma arma nuclear porque conheço o poder das armas nucleares. Tenho a oportunidade de ver isso, não vamos deixar que isso aconteça. Portanto, o que está em causa é que não vamos deixar que eles tenham uma arma nuclear.
1: O Irão garante que vai continuar a atacar interesses norte-americanos até à rendição total do inimigo. Teherão diz que as operações militares vão prosseguir como resposta aos ataques dos Estados Unidos e de Israel e justifica a ofensiva com a necessidade de vingar as vítimas civis da guerra. As declarações surgem numa nova escalada da tensão no Médio Oriente. Os ataques entre os dois países continuam, apesar de Donald Trump garantir que as conversações com o Irão ainda não estão encerradas. O Irão acusa ainda a União Europeia de hipocrisia na defesa dos direitos humanos. Teherão critica Bruxelas por mostrar preocupação com os direitos humanos, ao mesmo tempo que apoia os ataques dos Estados Unidos e de Israel contra o povo iraniano. As acusações surgem depois de a União Europeia ter aprovado novas sanções contra 6 responsáveis iranianos, acusados de envolvimento em graves violações dos direitos humanos. presidente dos Estados Unidos diz que a Venezuela ainda não está pronta para realizar eleições. Donald Trump reforçou que são necessárias mais garantias antes de avançar com o processo eleitoral.
7: Eles estavam mesmo a morrer, estavam numa situação difícil e agora a Venezuela está a tornar-se extremamente bem-sucedida. Estão a arrecadar milhares de milhões de dólares, vendendo milhões e milhões de barris de petróleo. Nós estamos a ganhar algum, eles estão a ganhar algum e toda a gente está a ganhar muito. Eu já estava morto antes de lá chegar, portanto tem sido uma relação incrível. Ainda não estão prontos para as eleições, mas mais cedo ou mais tarde estarão e nós vamos estar bem com eles.
1: A Ucrânia diz ter lançado uma nova vaga de ataques de longa distância contra alvos militares em território russo. O presidente ucraniano afirma que as forças de Kiev atingiram uma fábrica de componentes militares, uma refinaria de petróleo e uma base logística. Zelensky garante ainda que foram atacadas duas embarcações russas, alegadamente utilizadas para o transporte de carga militar relacionada com o Irão. O segundo dia consecutivo foi violado o espaço aéreo da NATO. Um caça F-16 romeno abateu mais um drone numa zona fronteiriça. De acordo com o Ministério da Defesa da Roménia, o aparelho foi abatido numa área desabitada perto da fronteira com a Ucrânia. As primeiras investigações concluem que o primeiro drone abatido é um equipamento russo. No último Eurobarómetro sobre imigração, quase 9 em cada 10 portugueses dizem estar preocupados com a falta de controlo nas entradas, um valor muito acima da média europeia. Ainda assim, a maioria dos portugueses reconhece que os imigrantes são essenciais para a economia.
8: É um sinal claro de mudança. Segundo o mais recente Eurobarómetro, 88% dos portugueses dizem estar preocupados com a imigração descontrolada. Na União Europeia, a média fica pelos 65%. A preocupação é transversal e crescente entre os mais jovens e entre quem tem ensino superior. O tema ganhou força depois de um ano marcado por mudanças nas políticas migratórias e críticas à capacidade de resposta das autoridades. Entre os alertas estão, por exemplo, falhas na verificação de antecedentes criminais e situações de exploração laboral com imigrantes a viver e a trabalhar em condições precárias. Apesar do receio, a maioria dos inquiridos não fecha a porta aos imigrantes. 67% continuam a reconhecer o contributo positivo para a economia nacional. Os dados mostram ainda que Portugal mantém a tradição de país de acolhimento, mas pede agora regras mais claras e uma estratégia europeia partilhada. Quase todos, 96%, defendem uma resposta europeia mais coordenada e, no fundo, mais união entre os Estados-membros para gerir estes desafios. Portugal continua a ser um país de acolhimento, mas há uma exigência crescente. Mais controlo, mais regras e menos incertezas.
1: Gonçalo Ramos casou com Maguigas no Algarve. As imagens da cerimónia já a seguir. Duas semanas antes de ser morta, uma mulher já tinha sido agredida a soco e pontapé. O autor das agressões foi o ex-companheiro, que está acusado do homicídio. A vítima foi morta com 8 facadas no Porto.
9: Veloso do Rosário, de 40 anos, não se conformou com o fim da relação e acreditava que Josete Almeida, de 37, tinha um novo companheiro. Tentou que a mulher voltasse para ele, mas sem sucesso. Engendrou então um plano para matá-la e suicidar-se de seguida. Tudo aconteceu na manhã de 6 de novembro do ano passado, aqui na Praça da Cruzeira, no Porto. Segundo a acusação que consultamos, os episódios de violência eram constantes meses e duas semanas antes de a matar, foi à casa onde a vítima vivia com a irmã e a filha mais nova de ambos e agrediu-a a soco e pontapé, roubou-lhe ainda o telemóvel e acedeu às redes sociais da vítima. Os dois estavam separados há cerca de dois meses, tinham duas filhas em comum, uma de 3 e outra de 9 anos. A mais velha vivia em São Tomé e Príncipe com familiares. Josete veio viver para Portugal em março de 2025 com a filha para a casa de uma irmã no Porto. Foi depois viver com o companheiro, mas cerca de 3 meses após, os ciúmes do pescador levaram a que terminasse a relação e regressasse ao Porto. Veloso não aceitou a decisão. No dia do crime chegou à Praça da Cruzeira cerca das 7:30 da manhã e sentou-se num banco à espera por Josete, que chegou às 8. Cerca de 5 minutos depois, o homem retirou da mochila que transportava uma faca de cozinha e deu-lhe 8 facadas, 7 delas no tronco. A mulher ficou a definhar no chão, ainda foi levada para o Hospital de São João com vida, mas não resistiu. Já o arguído, após cometer o crime, como se pode ver nas imagens a que tivemos acesso, retirou uma garrafa de lixívia da mochila e bebeu mesmo ao lado de Josete. Ao perceber que estavam várias pessoas no local, colocou-se em fuga. Acabou por saltar de um viaduto com cerca de 4 a 5 metros em Areias, no concelho de Gondomar. Foi transportado em estado grave para o Hospital de São João com múltiplos traumatismos. Em primeiro interrogatório judicial ficou em silêncio. Segundo a acusação do Ministério Público, agiu de forma deliberada, livre e consciente do que estava a fazer. Está agora em prisão preventiva no Hospital Prisão de São João de Deus.
1: Um homem ficou em prisão preventiva por suspeitas de ter cometido 13 furtos qualificados em Lisboa. Segundo a PSP, o suspeito assaltou estabelecimentos comerciais, escritórios, residências e viaturas, recorrendo ao arrombamento de portas e ao escalamento de edifícios. Entre os bens roubados estão computadores, telemóveis, dinheiro e 6 peças de arte exclusivas. Os prejuízos ultrapassam os 30 mil euros. Um aluno da Escola Prática da Polícia foi expulso na sequência de um incidente durante um treino de boxe no final do ano passado. 7 outros alunos foram penalizados na classificação final. Esta foi uma situação que levantou questões sobre o cumprimento das regras disciplinares e dos protocolos de formação na instituição. O episódio aconteceu no âmbito de uma atividade de treino físico. Foi considerada grave para justificar que fosse aplicada a sanção disciplinar mais pesada, a expulsão do curso. As estruturas competentes da PSP entenderam que a conduta do formando era incompatível com os padrões de disciplina e responsabilidade exigidos. Foram os oficiais do curso de formação de agentes que denunciaram o caso à direção, dado existirem vídeos dos combates de boxe. Um casal foi resgatado depois de ter ficado encurralado numa escarpa no Parque Natural do Alvão, em Mondim de Basto. Aconteceu ontem à noite.
10: O alerta foi dado às 19h32 através do Comando Subregional de Emergência e Proteção Civil do AVE. As operações de socorro só terminaram mais de 2 horas depois, com as vítimas retiradas em segurança do local. O casal, dois jovens de 26 e 31 anos, ele português e ela alemã, explorava a área envolvente do miradouro quando ficaram retidos numa fraga, numa zona de rocha instável e com declives acentuados, impossibilitados de prosseguir em segurança. A complexidade do terreno, as condições meteorológicas adversas, marcadas por chuva persistente e pelo cair da noite, foram fatores que aumentaram significativamente o grau de dificuldade da intervenção. Os dois jovens recusaram assistência médica após o resgate e abandonaram a zona em viatura própria. Para a ocorrência, os bombeiros voluntários de Mondim de Basto mobilizaram 4 veículos e 10 operacionais. A operação contou ainda com o apoio da equipa do UAV, os veículos aéreos não tripulados da corporação, que realizou vários voos para localizar e monitorizar as vítimas, facilitando a coordenação das equipas no terreno. A GNR de Mondim de Basto também esteve presente com um veículo e 2 militares, assegurando o apoio às operações de segurança e à sinalização da área.
1: Uma denúncia de violência doméstica na Trofa levou a GNR a uma casa onde apreendeu ao suspeito 10 armas de fogo e mais de 800 munições. Quando os militares se deslocaram ao local, perceberam que a vítima tinha sido agredida e ameaçada com uma arma de fogo. Isso levou as autoridades a realizarem uma busca domiciliária. Segundo foi possível apurar, uma das armas apreendidas estava ilegal. O suspeito foi constituído arguido. A Polícia Judiciária deteve no Conselho de Bragança um suspeito de burla informática, num esquema conhecido como burla romântica. O homem aliciava as vítimas em sites de encontros amorosos.
10: O suspeito recorreu ao esquema criminoso associado ao fenómeno internacionalmente conhecido por Romance Scam. Os piratas atacam vítimas em sites de encontros, redes sociais ou enviam e-mails para estabelecer contacto. Depois criam ligações de confiança para rapidamente darem o passo seguinte: exigir elevadas quantias de dinheiro que as vítimas acabam por transferir. As diligências realizadas permitiram apurar a movimentação de quantias superiores a 70 mil euros por parte do suspeito, que desde julho de 2025 abriu dezenas de contas bancárias nas quais foi caindo o dinheiro, sob o qual há fortes indícios de que tenha origem em transferências efetuadas por vítimas daquele esquema fraudulento. Os montantes eram depois movimentados através de operações bancárias destinadas a dificultar o rastreio da sua origem, localização e destino final. A investigação permitiu ainda recolher elementos que demonstram a utilização do Sistema Financeiro Nacional para a circulação e dissimulação de vantagens patrimoniais provenientes da prática destes ilícitos. A investigação prossegue sob direção do Ministério Público de Bragança, com vista à identificação de outros intervenientes. As autoridades acreditam estar perante uma rede ligada a esta atividade criminosa. O detido será presente à autoridade judiciária competente para primeiro interrogatório judicial e aplicação das medidas de coação.
1: Uma menina nasceu com apenas 3 dedos numa das mãos e com uma perna mais curta do que a outra. Falámos com a mãe de Yasmin, que não se conforma com o arquivamento da queixa-crime que fez contra duas médicas. Reportagem daqui a pouco. Mais de 20 concelhos têm estado hoje em risco máximo de incêndio. Os concelhos de Bragança, Vila Real, Viseu, Guarda, Castelo Branco, Santarém, Porto Alegre, Beja e Faro estão em perigo muito elevado. O risco de incêndio deverá aumentar a partir de segunda-feira, à altura em que praticamente todo o território continental enfrenta o aumento das temperaturas. De facto, as temperaturas voltam a aumentar de forma considerável a partir de segunda-feira. Podem mesmo atingir os 41 graus em algumas regiões. O Instituto Português do Mar e da Atmosfera colocou 14 distritos do continente sob aviso amarelo devido ao calor. Santarém deverá registar a temperatura mais elevada com 41 graus, seguido de Évora com 40. O calor vai também agravar o risco de incêndio, como vimos ainda agora. Um suspeito de ter ateado um incêndio na aldeia de São Paio, em Ceia, foi detido pela Polícia Judiciária. Terá atuado num quadro de alcoolismo. Ficou em prisão preventiva.
11: O fogo em causa foi ateado em plena povoação de São Paio no domingo 19 de julho, um dia em que o risco de incêndio para a região era muito elevado. O homem de 56 anos terá ateado o fogo com recurso à chama direta num dos arruamentos da aldeia, um local que, segundo as autoridades, potenciava a expansão do fogo pela continuidade das habitações com a vegetação e terrenos agrícolas e que colocou em perigo bens materiais de elevado valor, assim como as vidas dos habitantes e dos seus animais. O incêndio só não assumiu maiores proporções devido à detecção precoce por parte dos residentes, ao pronto alerta e eficaz intervenção dos bombeiros apoiados por um meio aéreo. Na sequência da ocorrência, a PJ da Guarda, no âmbito do Grupo de Trabalho para a Redução de Ignições em Espaço Rural, acabou por identificar e deter o suspeito esta sexta-feira. Segundo as autoridades, o suspeito atuou aparentemente sem outra motivação que não fosse puro incendiarismo e num quadro de provável alcoolismo. O detido foi presente a primeiro interrogatório judicial para aplicação das medidas de coação e ficou sujeito à prisão preventiva.
1: Em Nisa, a oposição diz que o presidente está a cometer o crime de abuso de poder, porque definiu, sem ter sido aprovada em reunião de Câmara, os preços para uma festa. Os vereadores da oposição queriam que a festa tivesse entrada livre ou então que existisse um preço simbólico com o dinheiro a ser entregue aos bombeiros e instituições particulares de solidariedade social.
12: Há mais uma polémica em Nisa, com a oposição a acusar o presidente da Câmara de abuso de poder. Em causa, os bilhetes para o Nisa em festa. O pressário teria de ser aprovado pelo Executivo, onde a oposição tem maioria, mas na véspera do evento, o Presidente decidiu publicar um despacho que fixou os preços em 5 euros por dia ou 10 euros o passe para os dias todos. Depois de várias propostas, nenhuma foi votada de forma favorável. A oposição queria outro tipo de solução.
13: Quem libera o preço num evento desta natureza é o Executivo. Se o Executivo não deliberou, o Presidente não tem que tomar essa decisão. Desde o dia que apresentou, dia 31 de maio, que apresentou o cartaz do Nisa em Festa, até ao dia 22 de julho, teve imenso tempo para elucidar os reais fundamentos desta situação.
12: Na inauguração do evento, o Presidente acusou a oposição de populismo.
13: Nós dissemos que não queremos a Vila Entaipada, nós dissemos que queremos uma festa gratuita. Se o senhor construiu um programa à sua maneira, com os seus fundamentos, não nos peça para validar o preço. É a mesma coisa que me estar a pedir. Olha, está aqui um cheque em branco, assine lá, que eu vou gastar como quero. Vai-se proceder, de facto, à cobrança dos bilhetes, porque se põe em causa o equilíbrio orçamental, porque a receita estava considerada no orçamento, que não foi aprovado, no orçamento da autarquia, e por isso iria avançar com a cobrança de bilhetes.
12: Tentámos chegar à fala com o Presidente da Câmara, mas, apesar de estar no seu gabinete, José Diniz Serra disse que não iria prestar qualquer declaração.
1: A aldeia de Descoberto, no Fundão, está praticamente sem telecomunicações desde a passagem da Depressão Christine no início do ano. A tempestade derrubou a linha de telefone fixo e a cobertura da rede móvel é quase inexistente. Em plena época de incêndios florestais, a população queixa-se de dificuldades em contactar os serviços de emergência.
11: Há vários anos que os habitantes de Descoberto, no concelho do Fundão, se queixam da cobertura da rede móvel de telecomunicações, mas até ao início do ano ainda tinham, pelo menos, a rede fixa para comunicar com o exterior. A tempestade Christine, porém, derrubou parte da linha telefónica que nunca mais foi reposta.
14: Nem sequer vieram reparar, disseram que não compensava o valor da reparação para os clientes que estavam a faturar.
11: Mais de 6 meses depois, os habitantes desesperam. Sem telefone fixo e com a cobertura móvel muito deficiente, não conseguem contactar a família, nem os serviços de emergência em caso de doença ou a proteção civil em caso de incêndio.
15: Continuamos infelizes sem telefones. Praticamente dá de vez em quando, mas é pronto, é pouquinho. Chegamos a chamar o 112, olha, não dá o meu telefone, vai àquela. Pronto, e assim, pronto, estamos isolados mesmo.
14: Temos dias, a única operadora mais eficaz aqui na nossa zona é a nós, que temos um pouco mais de cobertura, mas chega há dias, principalmente à noite, que não temos cobertura.
16: Pagamos os nossos impostos, nós outros, somos gente, onde quer que haja uma pessoa é gente, e então, portanto, mas infelizmente, as operadoras só olham para os lucros.
11: E para agravar a revolta dos habitantes, alguns clientes queixam-se ainda de estarem a ser pressionados a pagar faturas de um serviço que não lhes é prestado.
15: Ainda hoje estou para receber o dinheiro de uma fatura que não devia pagar, porque se nós ficarmos sem serviço, nós não temos obrigação de pagar esse serviço. E estive 2 meses sem serviço.
14: Fiz o pagamento durante 3 meses ou 4 meses e eu disse, não, chega. Não vou efetuar mais pagamento nenhum da fatura, visto que eu não tenho serviço, usufruir. Qual foi o meu espanto? No mês seguinte, mandaram-me uma carta, a Mel, a intimidar com o Banco de Portugal e com as despesas através da via financeira do Portal das Finanças.
11: A autarquia diz estar a acompanhar a situação e, enquanto não houver cobertura estável de rede móvel, quer instalar um telefone satélite para precaver situações relativas a emergências médicas e proteção civil.
17: Não estaremos, obviamente, tranquilos com o facto de haverem pessoas que não têm acesso, sobretudo, à urgência. Também estamos convencidos que aquilo que tem sido os avanços e a preocupação e a colocação da área da proteção civil no centro de uma estratégia nacional de proteção civil, nomeadamente a possibilidade de todas as localidades, sobretudo aquelas que estão em áreas de maior risco em território nacional, terem a capacidade de poderem ter uma comunicação num ponto estratégico, sempre com comunicação, através de um telemóvel e de um telefone de satélite, permitirá, pelo menos, garantir o socorro.
11: Uma solução que para os moradores de Descoberto e para quem lá tem família não é suficiente. Os habitantes e naturais da terra defendem que a falta de telecomunicações coloque em causa a segurança da aldeia e exigem que a autarquia faça mais pressão junto das operadoras para que reforcem a cobertura móvel.
1: Há mais dois lares encerrados em Lousada, eram ilegais e os doentes conviviam com dezenas de cães e gatos num espaço sem condições de higiene. Falámos com alguns vizinhos deste espaço, reportagem daqui. O jogador Gonçalo Ramos casou-se hoje com Má Guigas. A jornalista Raquel Reis acompanhou a cerimónia em Faro, que teve convidados de luxo.
18: Gonçalo Ramos e Margarida Amaral Domingos já são marido e mulher. O casamento decorreu durante a tarde aqui, a cerimónia religiosa na Igreja do Carmo, em Faro. Teve uma duração de mais ou menos uma hora e depois os noivos, juntamente com os convidados, seguiram para a festa que vai ter lugar em Tavira. Gonçalo Ramos, que é natural de Olhão do Algarve e que escolheu o sul do país para celebrar o casamento, que esteve também repleto de várias figuras muito conhecidas do mundo do futebol, nomeadamente João Neves, que é também padrinho de casamento, Nuno Mendes, Vitinha, foram várias as caras conhecidas que aqui marcaram presença e também, como era de esperar, muitos fãs que se reuniram aqui à volta da igreja para tirar fotografias com estes jogadores, que já se previa que aqui estivessem presentes, não só a do PSG, onde Gonçalo Ramos jogava, da seleção, e também alguns jogadores do Benfica com quem Gonçalo Ramos chegou a jogar quando esteve no clube, marcaram aqui presença com as respectivas mulheres. A cerimónia teve início por volta das 3 da tarde, como dizia há pouco, teve uma duração de cerca de uma hora e depois os noivos saíram aqui da Igreja do Carmo em Faro e seguiram para Tavira, a quinta, onde vai ter lugar a festa deste casamento, que acontece a cerca de um ano e meio depois do pedido de noivado. Foi anunciado nas redes sociais por Gonçalo e Margarida em fevereiro do ano passado e agora, um ano e meio depois, acontece este casamento, que estava inicialmente marcado para o dia 19 de julho, mas devido ao Mundial teve de ser adiado pelos noivos e acontece neste fim de semana, um fim de semana de muito calor que reuniu aqui, diria, praticamente 200 convidados nesta festa. A cerimónia religiosa decorreu em Faro e os noivos seguiram para Tavira juntamente com os convidados, onde vai decorrer a festa de casamento.
1: Benfica goleou Belenenses por 5-1 em jogo de preparação no Estádio da Luz. Jean Durán estreou-se a marcar pela equipa de Marco Silva.
19: Um dia depois do desastre na Suíça, o Benfica recebeu o Belenenses em jogo de preparação. Marco Silva lançou os jogadores com menos minutos e Anísio Cabral deu resposta logo aos 2 minutos. João Rego passou para José Neto, que depois assistiu para o golo do jovem avançado. O Belenenses chegou ao empate aos 33 minutos. O jovem Rui Silva não conseguiu fazer o corte e Bruninho bateu Samuel Soares. Empatava a equipa da Liga 3 no Estádio da Luz. Aos 37 minutos, Luís Godinho assinalou penalti para para o Benfica devido à falta sobre Dedites. Ivanovic foi chamado à cobrança e voltou a colocar a equipa de Marco Silva em vantagem. Com o futuro incerto na luz, o avançado croata a fazer o gosto ao pé. Ainda na primeira parte, Prestiani aproveitou o erro da defesa do Belenenses para fazer o terceiro golo do Benfica. Marco Silva gostava do que via depois da derrota surpreendente frente ao St. Gallen. No arranque da segunda parte, John Duran foi lançado para jogo. O avançado colombiano estreou-se com a camisola do Benfica. 9 minutos depois, Duran foi servido para Olívio Tomé e estreou-se a marcar de águia ao peito. Impacto imediato do jogador emprestado pelo Al Nassr. Dúvidas na posição de Olívio Tomé antes do passe para o golo de Duran. No minuto seguinte, o avançado colombiano aproveitou a passividade da defesa dos azuis do Restelo e assistiu para o segundo golo da tarde para Prestiani. 5-1 final, o Benfica goleia antes do jogo decisivo frente ao St. Gallen.
1: Na estreia de Ruben Amorim, o Milan empatou a 2 golos com o Celtic em jogo de preparação. Ruben Amorim estreia-se no banco do Milan.
20: 11 inicial da equipa de Ruben Amorim.
1: Aí está o treinador português. Aos 11 minutos, o Celtic inaugura o marcador. Camilo Durán marca após erro da defensiva dos milaneses.
20: Com a equipa e vai casar-se. E Camilo Durán a deixar água na boca dos adeptos do Celtic, muito atentos.
1: Aos 27 minutos, erro da defesa do Milan a resultar em gol do Celtic aqui neste lance.
20: Para continuar com a equipa, ora, num erro do... Forest também.
1: A abrir a segunda parte, penalti para a equipa de Ruben Amorim, na conversão Camarda reduz para 2-1.
20: O primeiro golo e está. Primeiro reduz a equipa de Ruben.
21: Olha, atenção.
1: Aos 52 minutos, bis de Camarda e jogo empatado a 2 golos.
20: Tem avançado Camarda. Ricardo Correia. Termina.

0: com várias amputações. Hoje Mafalda joga pádel e é um exemplo de superação. Uma reportagem para ver na íntegra no Grande Jornal de amanhã, à hora de almoço.
1: Que esta história seja um lembrete de que a vida, ainda que frágil, ainda que tantas vezes injusta, tem um valor que transcende qualquer custo, qualquer perda, qualquer cicatriz. E que por mais difíceis que sejam os caminhos, há sempre espaço para a reinvenção, para a reconstrução e para o renascimento.
2: Foi exatamente o que lhe aconteceu.
1: Foi um renascer.
3: Vou voltar atrás. Vai ter que parar isto.

0: Mafalda Cancela de Abreu é casada, tirou um curso de literaturas modernas e teve dois filhos aos 29 e aos 30 anos. Na segunda gravidez, nem tudo correu de feição.
1: Tive uma falência multiorgânica e o meu filho nasceu muito prematuro.
2: Pronto, foram... Isso aconteceu porquê? Alguma razão?
1: Não sabe o porquê. Isto me aconteceu agora também, não sabem o porquê. São reações do sistema imunitário. Portanto, eu tenho uma tendência para o meu sistema imunitário descontrolar. Ali às 28, 29 semanas, comecei então com uns sintomas um bocado estranhos que desvalorizei. E quando fui finalmente ao hospital, aquilo já estava num ponto, eu já estava com a tensão altíssima e com os órgãos a começar a falhar, fui imediatamente internada e tiveram que o fazer nascer de 29 semanas. Portanto, e eu estive bastante mal, ele também, por ter nascido tão cedo, em cuidados intensivos. Foram meses de hospital, eu não tanto, eu consegui, graças a Deus, ir para casa e ele ficou lá.
2: Como é que se vai para casa sem um filho?
1: Eu acho que a pessoa naquela altura vive em modo sobrevivência e modo automático, piloto automático. A pessoa não tem tempo para pensar muito bem o que é que está ali a passar. A pessoa atua. Naquela altura eu só queria, a minha vida era hospital, ele, e ao mesmo tempo ter que recuperar também daquilo que eu tinha tido, que tinha sido muito grave. Não foi fácil.
0: E ao mesmo tempo com o filho mais velho em casa.
1: Eu não me sentia boa mãe em lado nenhum. Nem no hospital, porque não conseguia dar tudo, porque ainda estava a recuperar da doença e não conseguia estar em casa estando com ele. Portanto, foi complicada essa fase.
2: A Mafalda, já na altura, era mãe a tempo inteiro?
1: Sim.
2: Como é que olhavam para si naquela altura?
1: Como uma mulher desinteressante, posso dizer.
2: Você achava-se desinteressante?
1: Cheguei a achar, sim, sem dúvida. Aliás, quando isto me aconteceu agora, deste assunto que vamos falar, eu achava-me uma mulher desinteressante, embora soubesse que era uma mulher com muita força e muito trabalhadora e muito disciplinada, sempre fui, toda a minha vida. Mas sabia que era a percepção que as pessoas tinham de mim. Aliás, chegaram a dizer-me que pensavam que eu era até um bocadinho oca.
2: Como é que se ouve isso?
1: Eu ouvi isto, graças a Deus, agora. Agora as pessoas dizem-me, era essa a percepção que tinham de mim. Porque ficaram todas muito surpreendidas com a maneira como eu lidei com tudo isto que me aconteceu.
2: Acha que subestimavam?
1: Completamente. Sim. A começar pelas pessoas mais próximas de mim. Foram as primeiras que me disseram que não estavam minimamente à espera de que eu reagisse desta maneira. Eu posso dizer que entreguei-me a uma luta enorme pela vida e pela minha recuperação e estou aí muito mais longe do que alguma vez pensaram.
3: Uma menina nasceu com malformações que não foram detectadas nas ecografias. A mãe fez uma queixa-crime contra duas médicas, mas essa queixa foi arquivada. A família está revoltada com a justiça.
4: Wanda da Mata soube que estava grávida durante uma consulta na urgência de ginecologia do Hospital de Leiria, onde recorreu por estar com uma infecção urinária.
5: A partir daí fui sempre seguida em Leiria. E todas as ecografias diziam sempre que estava tudo normal, tudo estável, uma menina perfeita.
4: A gravidez decorreu sem preocupações e só após o parto uma enfermeira lhe disse que Yasmin tinha apenas 3 dedos na mão esquerda.

0: e a perna direita mais curta 5 cm, além de não ter perónio. Uma deficiência rara.
1: Eu acho que foi uma falta de civismo, porque independentemente dela nascer como nasceu, eu nunca ia abortar. Ia sempre ter a minha filha. Mas havia outros preparos psicológicos. E a minha revolta é que não houve ninguém que me dissesse como é que ela estava. No dia em que ela nasceu, eu não tive um médico, um psicólogo a falar comigo e a tentar-me explicar as coisas.
0: Inconformada, apresentou queixa-crime contra o hospital e duas médicas que nada detectaram nas ecografias.
1: Eu acho que foram incompetentes e ao mesmo tempo negligentes, porque se têm capacidades para fazer as ecografias, acho que deveriam ter mais atenção àquilo que estavam a fazer, porque nada justifica esta falha grave que aconteceu.
0: Só que a queixa-crime não teve seguimento. Esta semana, o Ministério Público de Leiria determinou o arquivamento dos autos por se ter recolhido prova bastante de não se ter verificado crime.
1: A melhor justiça que me podiam dar, afinal, era elas serem punidas e não exercerem mais a profissão. E se calhar terem que pagar alguma indemnização, né? Mas o só não exercerem a profissão, para mim, era uma resposta grande.
0: Wanda da Mata vai continuar em busca de justiça e deixa um alerta para as mulheres que estejam grávidas. Façam sempre todas as perguntas que acharem que têm de ser feitas, mesmo que lhes pareçam sem sentido, e não deixem qualquer dúvida por esclarecer.
2: A GNR fechou mais 2 lares ilegais em Lousada e resgatou 10 idosos dependentes. Os utentes viviam com quase 2 dezenas de cães e gatos sem condições de higiene. Os proprietários foram detidos e estão em prisão preventiva.
3: Era nesta casa em Meinedo que há cerca de 2 anos 10 idosos dependentes estavam fechados, sem qualquer atividade e sem nunca terem sido vistos pelos vizinhos.
4: É assim, eu não me apercebi muito bem. Uma vez eu tinha aqui uma senhora, aqui, não sei se era familiar, se não era. Eu sei que ela uma vez estava aí a gemer, portanto, assim, parecia que estava com dores, ai, ai, fazia assim. Mas depois eu vi eles a levá-la ao médico, acho que foi levá-la, porque ela ia de pijama e roubo, acho que a levaram ao médico, depois não ouvi mais nada.
5: Não sabia que havia aí meia dúzia de pessoas?
4: Nem sabia, fazia ideia. Não fazia ideia, não sabia mesmo, nem ouvia ninguém.
3: Os utentes idosos foram resgatados na quarta-feira numa operação conjunta da GNR e da Segurança Social. Coabitavam com 16 cães e gatos. O ruído e o mau cheiro causado pelos animais há muito incomodava os moradores.
4: Não os conheço, nunca os vi. Sei que tem muitos cães, os cães já me chateei, portanto já chamei a GNR várias vezes, já fiz queixa permanente, a minha filha.
5: Como é que é a situação aqui com os cães?
4: É horrível, só posso dizer que é horrível. Eles saltam aqui, uma pessoa vai, a coisa, eles saltam fora, já vieram para aqui para o meu terreno.
5: Que é barulho?
4: Ui, barulho,
5: perigoso,
4: lá. Parecem os
5: mau cheiro.
4: Mau cheiro, horrível, mau cheiro, sim. Mau cheiro, que vai para dentro de casa, não lavam.
3: Os vizinhos acreditam que o ruído causado pelos cães servia para camuflar as queixas dos utentes. Na quarta-feira, quando a GNR avançou para a detenção do casal, parte dos idosos já estava a viver noutra casa, a cerca de 5 quilómetros na localidade de Cristelos. Aqui, na casa dos pais do homem, que já tinha sido investigado no passado pelo mesmo motivo, as autoridades resgataram 4 idosos. A mãe, que é presidente da Conferência Vicentina de Cristelos, garantiu às autoridades que desconhecia a atividade ilegal do filho. Filho e a nora, que estavam em processo de separação, foram detidos pela GNR no próprio dia e já estão na cadeia por ordem do juiz de instrução do Tribunal de Penafiel. No espaço de pouco mais de um mês, a GNR fechou 11 lares ilegais em Lousada e resgatou 180 idosos. 9 pessoas foram detidas e todas ficaram em prisão preventiva.

0: O homem morto a tiro em Camarata, em Louros, tinha uma elevada quantia de dinheiro escondida na roupa. Na origem do homicídio estará um possível ajuste de contas ligado ao tráfico de droga.
1: O homem de 29 anos foi morto com pelo menos um tiro, ao que tudo indica, de um revólver. Ao que foi possível apurar, a vítima residia no bairro das Galinheiras, situado a cerca de 800 metros do local do homicídio. Perto da 1 da manhã, o jovem foi visto por várias testemunhas a fugir de forma desenfreada de pelo menos um outro homem. Terá entrado pela Rua da Concórdia a gritar por socorro e bastante ensanguentado. Vários moradores disseram ter acordado com o barulho e que ouviram pelo menos um disparo. A vítima foi atingida nas costas, mas ainda assim teve força para correr mais alguns metros. Caiu, desfalecido, a cerca de 200 metros do local do disparo, já na rua Cidade de Luanda, situada também no bairro de Angola, na freguesia de Camarate, em Loures. A PSP foi rápida a chegar ao local e criou um perímetro de segurança. Várias equipas de intervenção rápida foram igualmente acionadas. Os bombeiros de Camarate e elementos da PSP realizaram manobras de reanimação, mas não foi possível reverter a situação clínica. Na madrugada desta sexta-feira, a PJ fez várias perícias e recolheu depoimentos junto das testemunhas. Tudo indica que se terá tratado de um ajuste de contas ligado ao tráfico de droga. A vítima não tinha documentos de identificação e carregava uma quantia elevada de dinheiro escondida na roupa.
0: Na rubrica Doa a Quem Doer, temos as imagens da tragédia na Venezuela, um mês depois dos grandes sismos que afetaram o país. Fica ainda a saber qual poderá ser o impacto de um sismo em Portugal. Agora, uma curta pausa. Até já.
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6: Continuamos assim em simultâneo com a CMTV a partilhar consigo na antena da Correio da Manhã Rádio a atualidade informativa, o grande jornal na edição da Daniela Polónia. Depois temos também aqui um intervalo para si.
0: A família da bebé que morreu em Almada exige respostas. Falámos também com os moradores da zona que lamentam a morte e estão a tentar perceber o que é que aconteceu. Reportagem depois do intervalo. Até já.
6: Fica assim o encontro marcado. Daniela Polónia, de regresso daqui a pouco. Agora passam 9:09 e esta hora em Lisboa estão 22 graus, no Porto estão 21 graus.
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0: A banda sonora da edição Correio da Manhã Rádio para o seu fim de semana. Boa música, na edição ainda comigo Arthur Jorge, pela noite fora. Para este sábado à noite há muito para si. Deixe-me já agora deixar-lhe, passa a redundância, este convite. Precisamente um pouco antes das 10 da noite vamos regressar a simultâneo com a CMTV para acompanhar o programa Ligador. O futebol em destaque numa edição da Mariana Águas. Na reta final desta noitada ainda vamos ter aqui o Falar Global com a Sueli Costa. Vamos ouvir um compacto fim de semana às músicas da nossa vida. E claro, já no convite feito para a Bola dos Espelhos, é a verdadeira pista de dança ao fim de semana. Com a colaboração do DJ da Fox, vai poder dançar, bater o pezinho, assim pela noitada de sábado para domingo. A Bola dos Espelhos, imperdível. Já agora desejo-lhe a continuação de um bom fim de semana.
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0: conhecem já o mote para aquilo que logo pela madrugada vai acontecer com a Correio da Manhã Rádio. Vai acontecer precisamente a bola de disparos com o DJ da Fox, música dançável e para ouvir com o volume máximo. Vamos com 20 minutos depois das 9 desta noite de sábado, para já regressar da simultânea com a CMTV. Para cá está o sinal de simultâneo para continuarmos a acompanhar e a partilhar consigo o grande jornal na edição da Daniela Polónia, toda a atualidade informativa. Mais logo, um pouco antes das 10, o regresso à CMTV vai fazer-se com o programa Ligador.
1: Os moradores da Almada choram a morte de Sofia, a bebé de 18 meses, que morreu depois de ter sido esquecida durante 7 horas na carrinha do colégio.
2: São momentos difíceis de esquecer. A história da bebê Sofia atormenta a memória de quem vive em Almada e sabe quem são os

0: envolvidos. É o caso de Lino, que é dono de uma pastelaria e convive com os funcionários do colégio, o Mestre Cuco, que Sofia frequentava.
1: Até me custa falar porque é muito triste, conheço as moças e deixa-me emocionado. Deixa-me sinceramente emocionado porque as conheço.
2: E como é que são? São pessoas amáveis?
1: Amáveis, são espetaculares. Olha, não pude dizer mais nada sobre isso. Pode ter sido um esquecimento, sei lá, não. Até me custa acreditar que tivesse acontecido.
0: A morte da bebé de 18 meses não é indiferente, mesmo a quem não a conhecia, nem à família.
3: A Almada está de luto. Toda a gente está de luto.
4: É horrível. Todos choramos aqui. Porque somos mães e avós. Triste.
3: Fiquei triste porque eu também tenho netos. Tenho um casalinho e também ficava triste, não sei como é que ficava se acontecesse com os meus netos, não era?
0: Alguns moradores perderam a confiança no colégio, outros ainda a mantêm.
1: Sempre lá o meu neto e voltava a meter-se, se tivesse algum neto, voltaria a meter-se, sem problema nenhum. É gente boa. Não posso dizer porque eu conheço, e sei o que estou a dizer porque os conheço.
2: Colocaria o seu neto nesta creche?
3: Nem nesta, nem em nenhuma.
2: Não confia?
3: Não. Acho que não.
2: Porquê?
3: Sei lá, com receio que acontecesse, voltasse a acontecer, não sei.
0: Nas ruas de Almada paira uma tristeza no ar. Os moradores e a família pedem justiça e frisam a necessidade de apurar responsabilidades. Recorde-se que Sofia morreu na quinta-feira, depois de ter sido esquecida dentro da carrinha escolar durante 7 horas.
5: Uma rede de tráfico de droga que atuava na Europa foi desmantelada. A Polícia Judiciária apreendeu mais de 2.600 quilos de cocaína.
6: A embarcação onde seguia a droga e os suspeitos, uma lancha rápida de 400 cavalos, foi identificada, interceptada e abordada pelas autoridades. A Operação Buongiorno, da Polícia Judiciária, com o apoio da Marinha e da Força Aérea, permitiu apreender 2.627 quilos de cocaína, transportados numa lancha de alta velocidade. A cocaína apreendida está avaliada em centenas de milhões de euros.
7: É uma apreensão muitíssimo relevante. Não é o mais importante se é a maior ou a segunda maior ou a terceira maior este ano. O que releva de importância para nós é, efetivamente, é uma apreensão de elevada magnitude e que vem confirmar mais uma vez que é um tipo de modus operandi que está a ser utilizado, ou seja, através destas embarcações de alta velocidade, que cada vez é mais usado.
6: Os suspeitos ignoraram a primeira ordem de paragem e seguiu-se uma perseguição ao largo do Cabo Espichel. No interior da lancha estavam 4 homens, 2 espanhóis, 1 inglês e 1 albanês. Têm idades entre os 35 e os 42 anos. Um deles já tinha antecedentes criminais. Os 4 detidos foram presentes a tribunal para conhecer as medidas de coação.
5: Um homem foi detido no aeroporto do Porto por suspeitas de usar documentos falsos. Tem 34 anos e é estrangeiro. A detenção foi levada a cabo pela PSP, que em comunicado refere que o suspeito foi interceptado no âmbito de uma operação de controle e fiscalização. A Unidade Nacional de Estrangeiros e Fronteiras levou a cabo essa referida operação. O suspeito vai agora ser presente a juiz para lhe serem aplicadas as medidas de coação. Houve um incêndio numa zona industrial em Vila Nova de Famalicão. Foi preciso usar uma máquina de rasto.
8: O incêndio começou numa zona exterior onde estavam armazenados resíduos de vários tipos. Apesar da intensidade das chamas, o fogo ficou confinado ao espaço de armazenamento sem se propagar aos edifícios da unidade industrial. A principal dificuldade dos bombeiros foi a elevada carga térmica dos materiais em combustão, o que obrigou a uma intervenção prolongada para eliminar todos os focos ativos e evitar reacendimentos. Com recurso a uma máquina de rasto, os operacionais removeram os resíduos para facilitar o trabalho em terreno. Esta empresa localiza-se numa zona isolada, pelo que o incêndio não provocou impacto direto na população, nem obrigou a qualquer evacuação. Não há vítimas a registar, e as causas do incêndio são para já desconhecidas. A GNR está a investigar.

0: alegado ataque de lobos dizimou um rebanho na localidade de duas igrejas em Miranda do Douro. Os corpos das ovelhas foram encontrados pelo pastor.
1: É o maior ataque de que há memória nos últimos anos. Apesar dos vários registros de ovelhas mortas com ataques de lobos, nenhum deles foi desta dimensão.
2: Isto foi de segunda para terça de manhã, quando eu cheguei à exploração, eram por volta das 6:30 da manhã. Deparei-me com os animais todos por ali espalhados pela área. E quando fomos confirmar, estavam dos 52, estavam 46 mortos. Mortos ou semi-mortos, não é? Depois acabaram por ser mortos para o veterinário para poder ser enterrados, porque não tinham qualquer. Já não tinham condições para sobrevivência.
1: Pelo aspecto dos animais, José não tem dúvida de que está perante um ataque de lobos.
2: Da maneira que o ataque foi e a quantidade foi, e no sítio em que é do animal, da parte do animal, só pode ser lobo, não há outro animal que possa fazer isso.
3: Portanto, tinham marcas na zona do pescoço os animais?
2: Sim, muitos.
3: Isto são, falamos de muitos animais mortos, acha que é quase impossível que tenha sido só um lobo, não é?
2: É impossível porque estavam cinco, não sei se eram cinco, se eram seis, desfeitos, completamente comidos, portanto, um lobo não come tantos quilos de carne, de ovelha, que eram cinco ou seis animais, portanto é muita coisa.
1: O caso foi comunicado ao Instituto da Conservação da Natureza e das Florestas, que depois confirmará se o ataque é ou não de lobo. Ainda assim, além do prejuízo que estes pastores têm tido devido aos ataques, aumenta também o sentimento de medo.
2: Preciso muito, porque eu desde esse dia para cá tenho que dormir as ovelhas no estábulo, depois de eu ter outros sítios para elas poderem ficar no campo, não é? E no verão é onde elas estão melhor e não podem ficar por esse motivo, ou então têm que ir dormir com elas.
1: Nem a vedação na propriedade, juntamente com os cães, impediram o ataque. As indemnizações podem chegar aos 120€ por cabeça, quando pagas a 100%. Mas as queixas também se multiplicam no que toca ao valor e à demora dos pagamentos.
0: Um bebé nasceu numa ambulância dos bombeiros voluntários de Macedo de Cavaleiros na última madrugada. Estavam a caminho do Hospital de Bragança. Mãe e menino estão bem.
1: A grávida e o marido, residentes em Carraseda de Anciães, saíram de casa em viatura própria e iniciaram viagem até o Hospital de Bragança, que dista quase 100 quilómetros. Durante o percurso, a mulher de 41 anos começou a sentir contrações e ligou 112. Os bombeiros de Macedo de Cavaleiros, que estavam mais perto do local onde a grávida se encontrava, fizeram a avaliação e pediram reforço da viatura médica de emergência e reanimação. Quando as equipas se juntaram e retomaram a estrada, a mulher começou a sentir contrações de 3 em 3 minutos e entrou em trabalho de parto iminente. O bebê, um menino, acabou por nascer em plena A4 por volta das 6:30 da manhã. Ambos chegaram sem qualquer complicação ao Hospital de Bragança, onde permanecem internados e bem de saúde.
0: O Grande Jornal continua agora com a rubrica Doa Quem Doer.
4: Bom, e assim é com a CMTV. Aqui também o simultâneo no Grande Jornal termina. Vai regressar um pouco antes das 10, precisamente com a Ligador.
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4: E é de facto hilariante o nosso Fala Barato. Regressam as canções em português, Flor de Sal.

música na Correio da Manhã Rádio. Segue ao volante, boa viagem. Notícias de intensidade de trânsito são relativas a Lisboa, neste caso é a travessia no sentido Almada-Lisboa da Ponte 25 de Abril. Pela cidade do Porto, o centro da cidade bastante ocupado, sobretudo na Mouzinho da Silva. São assim algumas sugestões para si, se segue ao volante. Por mim. Para si, daqui a pouco vou falar-lhe do dia de amanhã, domingo.

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1: Sempre em grande a recordação da voz da Whitney Houston na Correio da Manhã Rádio. Vamos então assim olhar um pouco para o dia de amanhã, domingo. Já agora então, com aquela que é a previsão do tempo por parte do IPMA. Mais um dia de verão em perspectiva, este domingo 26 de julho. Grande Lisboa a aguardar céu pouco nublado ou limpo. Há também a previsão de subida da temperatura. A norte, no Grande Porto, céu pouco nublado, vento fraco moderado, a superar por vezes com rajadas. A máxima prevista amanhã em Lisboa é de 30 graus. O Porto fica a contar com uma máxima de 26. Setúbal, Braga e Faro têm a previsão de máxima de 32 graus. Então, a perspectiva de um domingo bem agradável, este que se avizinha. Mais um fim de semana também com o carimbo de qualidade da sua Correio da Manhã Rádio. Desejo-lhe a continuação de um bom fim de semana. São os 4:30 de passagem. Para os fãs do hip-hop, o homem que saiu de Detroit e revolucionou o mundo do rap, Eminem, para ouvir já a seguir.

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5: E eles todos é que fazem a tal cartilha, porque isto é, eu até te dou o meu livro para ti.
6: É, para na cabeça.
7: Vamos acompanhar o Ligador daqui a pouco, uma edição da Mariana Águas.

0: É o ritmo do fim de semana na Correio da Manhã Rádio. Faz muito bem em acompanhar esta boa música. Além do mais, o mote está dado, ritmo forte para dançar durante esta madrugada de sábado para domingo. Cortesia do DJ The Fox, a.k.a. Joaquim Pantaleão. Vem aí a bola de espelhos durante esta madrugada.
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0: Está dado o sinal de simultâneo regresso à parceria com a CMTV para podermos acompanhar o programa Ligador, já a seguir uma edição com a Mariana Águas. Lembrar também que ao longo desta noitada de sábado para domingo vai poder apreciar o compacto fim de semana das músicas da nossa vida, contributos da CMTV, precisamente a Patrícia Marques Rodrigues, também a Diana Cardoso, vai passar por cá o humorista Eduardo Madeira, também o músico Gonzo dos Excesso e o humorista Gel nesse compacto das músicas da nossa vida para o seu fim de semana. Correio da Manhã Rádio. Vamos então acompanhar o programa Ligadouro, é já a seguir numa edição da Mariana Águas. 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
2: Boa noite. João Palhinha e Bayern Munique estão em rota de colisão. São desenvolvimentos desta tarde. O diretor desportivo do Bayern diz que não conta com João Palhinha e que o objetivo do clube é dispensá-lo. Logo a seguir, o alvo do Benfica respondeu e garantiu que está na Alemanha para lutar por um lugar. A dispensa, agora confirmada, de Palhinha dá esperança ao Benfica. O diretor desportivo do clube alemão explica que o internacional português de 31 anos já foi informado que não faz parte dos planos para a próxima época e que tem de encontrar novo clube. Esta é uma versão que contraria o jogador, que também hoje revelou a vontade de ficar no clube e lutar por um lugar. Enquanto Palhinha e o clube alemão estão em rota de colisão, o Benfica continua interessado e disponível para atacar esta contratação. Marco Silva trabalhou com Palhinha no Fulham e vê-o como uma prioridade para o Benfica desta época. Por sua vez, o diretor desportivo do Bayern diz que João Palhinha tem qualidade para encaixar em muitas equipas do futebol europeu. João Palhinha deve estar de saída do Bayern, mas jogou 45 minutos num jogo de pré-época. O Bayern perdeu por 2-1 com uma equipa da terceira divisão alemã. O jogo não contou com a grande maioria dos jogadores da equipa principal. Kompany aproveitou para testar jogadores da formação e no 11 estavam jogadores com idades entre os 16 e os 19 anos. João Palhinha começou no banco de suplentes e entrou ao intervalo numa altura em que o Bayern já perdia por 1-0. O médio que o Benfica quer contratar neste verão ficou em campo até ao fim do jogo. O Sporting e o Futebol Clube do Porto jogaram hoje. Vamos ver tudo com a Débora Carvalho.
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3: De pé, todo o estádio e até de alguns colegas de equipa, mas não só, já com o jogo reatado. As claques da Curva Sul continuaram a cantar por Pedro Gonçalves, que voltou a sair do banco para agradecer o carinho. Também no final, Pedro Gonçalves foi novamente homenageado, perto das claques. O jogador de 28 anos foi para a frente do grupo e foi alvo de mais aplausos dos adeptos, enquanto era cumprimentado por Paulinho. Tudo indica que Pedro Gonçalves vai agora mudar-se para a Arábia Saudita para jogar no Al Diriyah de Bruno Lage, já tem acordo para um contrato de 3 épocas com um salário anual de 10 milhões de euros. Falta apenas o entendimento oficial entre os clubes. Frederico Varandas parece confirmar que Pedro Gonçalves e Diomandé estão de saída do Sporting. Quando falava sobre os jogadores que marcaram o clube nos últimos anos e que agora saem, o presidente do Sporting incluiu Pedro Gonçalves e Diomandé na lista. Varandas falou hoje, antes de entrar para a Assembleia Geral do Sporting, nega que esta seja uma nova era no clube, mas assume uma mudança de ciclo no plantel. Diz que o objetivo deste mercado é criar um grupo base a pensar no futuro, porque saíram neste verão grandes jogadores. Promete que o novo plantel vai estar na luta pelos títulos e revela que este foi um mercado que foi pensado desde o início da última época. Reage também às críticas sobre os valores das vendas de Hummels e Francisco Trincão. Realça que, excluindo a Premier League, não há vendas superiores às do Sporting. Sobre o treinador Rui Borges, o presidente do Sporting recusa dizer diretamente qual é a margem de erro esta época. Realça apenas que o clube tem um plano e que o vai cumprir. No Porto foi num clima apoteótico que a equipa do Futebol Clube do Porto foi recebida no Estádio do Dragão. Milhares de adeptos fizeram questão de apoiar a equipa imediatamente antes do jogo de apresentação. Os campeões nacionais chegaram, como é habitual, de autocarro. Havia no Dragão milhares de portistas a aguardar pela equipa. As imagens que o próprio clube partilhou mostram bem esse clima de euforia. Aliás, teve mesmo de haver uma marcha lenta na aproximação ao estádio. A festa continuou depois, com o momento da saída dos jogadores. Um a um foram deixando o autocarro. Também aí viu-se bem a confiança que os adeptos têm na equipa treinada por Francesco Farioli. Para evitar quaisquer problemas, o Porto fez questão de impedir que os jogadores lesionados, como o Samu, passassem por aquela zona no momento da entrada para o Estádio do Dragão. Diogo Costa não vai usar a camisola número 2, que foi de Jorge Costa. O guarda-redes vai continuar a usar o número 99, se continuar no Futebol Clube do Porto. O internacional português recebeu o maior aplauso da tarde na apresentação do Futebol Clube do Porto. Os jogadores foram chamados por ordem numérica e, precisamente por manter o número 99, Diogo Costa foi o último nome da lista. O guarda-redes portista rejeita assim o desafio lançado por André Villas-Boas. Justificou a decisão por considerar que é uma questão de princípio e de respeito pela história do clube. A camisola 2 foi eternizada por duas das maiores figuras do universo portista, João Pinto e Jorge Costa, os dois capitães e símbolos do Futebol Clube do Porto. Segundo o Jornal Record, foi precisamente esse peso histórico que levou Diogo Costa a optar por manter o 99, número que, por sua vez, também carrega uma forte carga simbólica por ter sido usado por outra referência do clube, Vítor Bahia, que é o ídolo assumido de Diogo Costa. Voltamos ao mercado de transferências e a João Palhinha, que está de saída do Bayern, mas jogou 45 minutos num jogo de pré-época. O Bayern perdeu por 2-1 com uma equipa da 3ª divisão alemã. O jogo não contou com a grande maioria dos jogadores da equipa principal. O treinador Companhia aproveitou para testar os jogadores da formação e no 11 estavam os jogadores com idades entre os 16 e os 19 anos. João Palhinha começou no banco de suplentes e entrou ao intervalo, numa altura em que o Bayern já perdia por 1-0. O médio que o Benfica quer contratar neste verão ficou em campo até ao fim do jogo.
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3: João Palhinha e o Bayern estão em rota de colisão. São desenvolvimentos desta tarde. O diretor desportivo do Bayern diz que não conta com o João Palhinha e que o objetivo do clube é dispensá-lo. Logo a seguir, o alvo do Benfica respondeu e garantiu que está na Alemanha para lutar por um lugar. A dispensa, agora confirmada, de Palhinha dá esperança ao Benfica. O diretor desportivo do clube alemão explica que o internacional português de 31 anos já foi informado que não faz parte dos planos para a próxima época e que tem de encontrar novo clube. Esta é uma versão que contraria os jogador que também hoje revelou a vontade de ficar no clube e lutar por um lugar. Enquanto Palhinha e o clube alemão estão em rota de colisão, o Benfica continua interessado e disponível para atacar esta contratação. Marco Silva trabalhou com o Palhinha no Fulham e vê-o como uma prioridade para o Benfica desta época. Por sua vez, o diretor desportivo do Bayern diz que João Palhinha tem qualidade para encaixar em muitas equipas do futebol europeu. A venda de António Silva para o Bournemouth está fechada com a condição de que jogue frente ao St. Gallen. Marco Silva conta com o capitão de equipa para a segunda mão da segunda pré-eliminatória da Liga Europa. Isto apesar de Tomás Araújo já ter alguns dias de trabalho depois de se ter apresentado mais tarde no Seixal. Segundo o Record, o central de 22 anos tem a saída para a Inglaterra fechada, mas o Benfica impôs a condição de que jogasse frente ao St. Gallen na próxima quinta-feira. Será assim um jogo de despedida de António Silva do Benfica e logo no Estádio da Luz. O valor da transferência para o Bournemouth pode ultrapassar os 20 milhões de euros. O treinador do Bournemouth diz que está à espera de António Silva. Marco Rose diz mesmo que a transferência do central do Benfica para o Bournemouth está cada vez mais perto de se concretizar, isto em declarações à imprensa britânica. Segundo o treinador, o interesse em António Silva já não é um segredo. Realça também que o central quer muito ser jogador do Bournemouth. Falta apenas um entendimento entre os clubes, o que garante Marco Rose está cada vez mais perto de se concretizar. É por isso que o treinador diz que está à espera de António Silva. Tiago Gouveia despediu-se ontem do Estádio da Luz, onde esteve a assistir ao Benfica Belenenses. Depois de ter sido o suplente utilizado frente ao St. Gallen, Tiago Gouveia esteve ontem no camarote, ao lado de outros colegas que foram titulares nesse jogo. António Silva, Longley, Miguel Figueiredo, Manu Silva, Kaminski e Pavlidis também estavam na Luz a apoiar a equipa. Tiago Gouveia já tem tudo acertado para jogar no Atlas, do México. O Jornal Record avança que o extremo viaja amanhã para Guadalajara, onde se vai juntar aos novos colegas de equipa. O negócio está fechado depois de um período em que a transferência ficou em suspenso devido à lesão grave de Jaden Hume. Tomás Araújo foi o capitão do Benfica na ausência de António Silva frente ao Belenenses. O central fez o primeiro jogo ao serviço da equipa de Marco Silva, depois da participação no Campeonato do Mundo. Jogou ao lado do jovem Rui Silva no eixo defensivo. Tomás Araújo saiu ao intervalo, numa altura em que o Benfica vencia por 3-1. O facto de Tomás Araújo ter usado a braçadeira de capitão poderá ser um sinal para o futuro na equipa do Benfica, tendo em conta que António Silva está de saída para os ingleses do Bournemouth. Tomás Araújo é um dos possíveis nomes para o lugar de capitão do Benfica na nova época. Marco Silva conversou com Samuel Soares assim que o substituiu aos 62 minutos do jogo com o Belenenses. O treinador do Benfica corrigiu alguns aspectos no jogo do guarda-redes de 29 anos, isto numa altura em que ainda não é certo quem vai ser o guarda-redes titular do Benfica na nova época. No jogo de preparação frente ao Belenenses, Marco Silva tirou Samuel Soares para fazer entrar o jovem Diogo Ferreira. Logo depois conversou com Samuel Soares. Trubin foi titular no jogo com o St. Gallen e foi poupado no jogo de ontem. É neste momento a primeira opção para a baliza, mas ainda pode sair do Benfica neste mercado de transferências. Marco Silva optou por não repreender os jogadores do Benfica depois da derrota com o St. Gallen. Segundo explica hoje o Jornal Record, o ambiente no balneário depois do jogo era de grande frustração, mas sem ânimos exaltados por parte da equipa técnica. Esta notícia explica que tudo decorreu com muita tranquilidade e que os reparos serão feitos de cabeça fria já no centro de estágios do Seixal. Ainda segundo esta informação, o ambiente que se viveu depois do jogo foi de desânimo, sobretudo pela consciência de que havia condições para a equipa ter feito muito melhor frente ao St. Gallen, até porque o objetivo passava por uma vitória, para a equipa não ter de correr atrás do prejuízo no jogo da segunda mão no Estádio da Luz. Prestiani foi a figura da goleada do Benfica frente ao Belenenses e agradeceu aos adeptos pelo apoio. Nas redes sociais, o extremo argentino partilhou fotografias do jogo de ontem. Na legenda, promete não se conformar no objetivo de ser cada vez melhor e agradece aos benfiquistas pelo apoio de sempre e por todo o carinho que lhe dão. Um dos comentários à publicação é de John Duran, que chama craque a Prestiani. Duran e Prestiani foram dois jogadores em grande destaque frente ao Belenenses. Prestiani bisou e Duran marcou um golo e fez uma assistência na estreia pelo Benfica, ainda que num jogo de preparação. Recordo que o Prestiani falhou o jogo com o St. Gallen por castigo e está a ser apontado ao Trabzonspor, por isso não é certo que volte a jogar pelo Benfica em jogos oficiais. Fora de campo, o Rui Costa entrou para a chamada lista negra do Banco de Portugal por um incumprimento num projeto imobiliário avaliado em 45 milhões de euros. A notícia é avançada pelo Observador. O nome do presidente do Benfica está sinalizado em situação de incumprimento devido a crédito vencido. Em causa está o financiamento concedido à empresa Desinvest, da qual Rui Costa é proprietário. Em causa está o incumprimento de prestações, juros e encargos perante o Banco Montepio, que ultrapassam os 15 milhões de euros, sendo que o total do crédito é superior a 20 milhões. Este financiamento destinava-se à construção de um empreendimento de luxo chamado Dream Living, na Serra de Carnaxide. Na prática, o presidente do Benfica, na condição de empresário, responsabilizou-se como fiador pela devolução do capital e juros do contrato de crédito que foi assinado entre a empresa e o banco. De acordo com a mesma fonte, estão em causa créditos concedidos para a aquisição dos terrenos, financiamento da construção e ainda uma conta corrente para reforço de tesouraria durante a construção. O presidente da Liga está em conflito com o presidente da Federação Portuguesa de Futebol. Segundo o Jornal Record, Reinaldo Teixeira, presidente da Liga e vice-presidente da Federação, por inerência, pediu explicações a Pedro Proença sobre os critérios de atribuição de convites e bilhetes para os jogos de Portugal no Mundial. No Mundial, Reinaldo Teixeira viu jogos nas bancadas, enquanto outros dirigentes ficaram nas tribunas, ao lado de Pedro Proença. O clima foi de alta tensão, com Pedro Proença a responder que a atribuição de lugares estava a cargo da FIFA e que ele próprio só esteve na tribuna devido ao passado como árbitro de elite. Segundo o Record, a Federação convidou os 84 delegados da Assembleia Geral e elementos dos principais patrocinadores, ofereceu ainda a viagem e a estadia a todos os convidados. Na estreia de Ruben Amorim, o Milan empatou a 2 golos com o Celtic num jogo de preparação. Ruben Amorim estreou-se no banco do Milan. Aqui vemos o ex-treinador do Sporting e do Manchester United. Aos 11 minutos, o Celtic inaugura o marcador. Na sequência de um erro defensivo da equipa de Ruben Amorim.
4: E Camilo Duran a deixar água na boca dos adeptos.
3: Camilo Duran faz 1-0 aos 27 minutos. Novo erro da defesa do Milan, que resulta num novo golo do Celtic neste lance. Vê-se a perder por 2-0 a equipa treinada pelo português Ruben Amorim. A abrir a segunda parte de penalti para a equipa de Ruben Amorim. Na conversão, Camarda reduz para 2-1. Relança o jogo aos 52 minutos. Camarda avisa e o jogo fica empatado a 2 golos. No final do jogo, Ruben Amorim cumprimentou o treinador adversário e saiu, como é habitual, diretamente para os balneários.
4: Cumprimentam-se os treinadores das duas equipas, Martin O'Neill e...
3: O Sporting jogou hoje no estádio José Alvalade, no troféu 5 violinos, uma vitória para a equipa de Rui Borges, com golos de Rafael Nel e também de Jesse Derry. Seguimos em direto para o estádio José Alvalade, onde está a jornalista Rita Coutrim. Rita, boa noite. Houve também um momento especial nesta noite, que foi aquela que parece ter sido uma despedida de Pedro Gonçalves. Como é que os adeptos do Sporting viveram esse momento?
5: Boa noite, Mariana. Muito comovidos os adeptos do Sporting e aplaudiram imenso Pedro Gonçalves esta noite naquilo que pode ter sido mesmo o jogo de despedida de Pote. Muitos, quando chegaram ao estádio, já esperavam que este pudesse ser o último jogo de Pedro Gonçalves. Vimos também Pote em campo já no final do jogo a agradecer a todos os adeptos, muito comovido, com muitos agradecimentos também por parte dos adeptos na bancada. Os sportinguistas também cantaram a música de Pote e no momento em que o troféu foi erguido, levantado por Eduardo Quaresma, o capitão, vimos também Pote muito comovido, foi até acariciado por Jubas, a mascote do Sporting, um momento acompanhado por nós e também pelos adeptos, jovens adeptos, mais adultos. Hoje o Sporting ganhou, foi uma grande alegria para ti.
6: Sim.
5: É verdade, vieste aqui vestido a rigor. E vieste com quem? Com o pai?
6: Sim.
5: Como é que se chama o pai?
6: Dário.
5: Dário. Este é um Sporting que carregou durante todo o jogo, mais uma vez, com novos reforços. O que é que tira do jogo de hoje e o que é que também tira de parte do Pote, que pode ter sido mesmo o último jogo que vimos, Pedro Gonçalves?
7: Eu não tenho a certeza ainda se o Pote se vai embora ou não. Pareceu-me pelas indicações que o estádio deu e os adeptos, mas nós ainda não temos a certeza que ele se vai embora. É uma perda para o Sporting, sem dúvida.
5: Caso este tenha sido o último jogo ou o jogo de despedida de Pedro Gonçalves, merecia uma despedida mais sentida, com mais emoção do que aquilo que viu no estádio de Alvalade?
7: É assim, nós não podemos, não pode ser mais sentida porque nós não temos a certeza que ele se vai embora. Se tivéssemos a certeza, se calhar seria muito mais sentida porque fez muito pelo Sporting. Foi um grande jogador do Sporting e que nós agradecemos muito se ele se for embora.
5: Muito obrigada, Dário, e um beijinho também para o seu pequenote. E, Mariana, só de referir que chegámos aqui a este ponto junto ao estádio José Alvalade e vimos algum aparato e reparámos que, de facto, é uma família que está aqui unida com amigos e junto de Rodrigo Dias, um jovem que entrou no final do jogo. Foi o jogo de estreia pela equipa principal, muita emoção à mistura aqui entre muitos abraços e também beijos e fotografias e videochamadas. Muita emoção aqui com a família de Rodrigo Dias, que hoje se estreou pela equipa principal do Sporting, e vimos também uma família muito emocionada, muito feliz com esta estreia. Falamos talvez da saída de Pote, mas também das estreias em campo de outros jogadores, nomeadamente de Rodrigo Dias, que faz parte já do Sporting há muitos anos, mas no fundo foi uma exibição muito bem conseguida pelo Sporting, que vence o troféu Cinco Filhinhos, o troféu da casa, e apresenta grandes apostas esta época.
3: Reportagem em direto da jornalista Rita Coutrinho, depois da vitória do Sporting no jogo de apresentação aos sócios, o troféu a cinco violinos. É este o primeiro tema da Ligador de hoje com o Fernando Mendes, o João Queiroz, o António Figueiredo e o Vítor Pinto. Uma boa noite aos quatro. Fernando, entusiasma este novo Sporting depois do que se viu hoje?
8: Boa noite. Uma equipa diferente, uma equipa totalmente diferente, muitos jogadores novos. Entusiasma no aspecto das equipas que o Sporting defrontou até agora, principalmente as estrangeiras, são equipas que jogam abertas, muito abertas, e o Sporting tem essa capacidade de criar espaços. Estou curioso de ver num futuro com equipas mais fechadas, que é o que acontece em grande maioria do nosso campeonato. Parece-me que os jogadores que chegaram são bons jogadores. Tem jogadores com qualidade, é tudo muito bonito, mas isto começa dia 8. Dia 8 é que é importante, ainda falta jogadores, principalmente aqueles quatro que tiveram nas seleções. Segundo ouvi dizer, salvo até o próprio Frederico Brandes, ainda vai ser mais jogadores, ainda vai entrar mais jogadores. Gostei daquele meio campo com o Altamira, né?
3: Altamira,
8: o Dumbiá. Gosto muito do outro jogador também, do
3: Silas Anderson,
8: acho que é um bom jogador. Portanto, esperar para ver. Até agora tudo muito, muito bonito, mas quando for a sério, estou curioso.
3: Daqui a pouco, Vítor, também já vamos falar sobre a aparente despedida de Pedro Gonçalves.
9: Sim, sim.
3: Mas em relação a um reforço em particular, este jovem Jesse Derry, que é um negócio diferente dos outros, não é? Estamos a falar de um empréstimo sem opção de compra, o que quer dizer que é um jogador que tem de ter rendimento imediato. O facto de aparecer no primeiro jogo e marcar logo um grandíssimo golo é um bom cartão de visita para este jovem?
6: É um bom cartão de visita, um abraço para o Sr. António Figueiredo, Fernando Mendes, João Queiroz, sobretudo quem, e também os ouvintes da CM Rádio e quem está com o ligador, e dizer-te isto. O Jesse Derry tem que dar rendimento imediato.

0: imediato, porque é um jogador emprestado, mas não está a ser obstáculo ao Flávio Gonçalves, também está a ser um fator importante neste início da época do Sporting. É um golo extraordinário de Jesse Derry, mas que só confirma o talento que já sabemos que ele tinha. Ele já tinha marcado a Portugal em seleções jovens, não havia dúvidas, tinha qualidade, precisava era de um espaço onde pudesse evoluir. E o Chelsea tem jogadores a mais, como todos sabemos, até exagera nas contratações. Portanto, o Sporting, para já, está a retirar, ou pretende retirar, exprimir qualidade de Jesse Derry, ter um jogador que é jovem. Não é ele que vai ser, nesta fase, nenhum solista, não vai ser o sexto violino de Sporting, de certeza, mas já está a dar boas indicações e pode ser útil ao longo da época. Porque é que, como o Fernando Mendes está a dizer, a competição oficial é que serve fiel da balança e é que vai ser prova do algodão. Mas foi contra muitas dessas equipas fechadas que o Sporting, o ano passado, marcou 131 golos. Portanto, o Sporting foi uma equipa muito ofensiva, melhor ataque do campeonato.
1: Com outros intervenientes.
0: Sim, é isso que vou dizer. Aquilo que é mais importante perceber, e exatamente, aquilo que é importante perceber, essa tal mudança de ciclo, certificada hoje pelo Dr. Frederico Varandas, se é uma mudança de ciclo em que os jogadores que vão entrar também são daqueles jogadores que aparecem em todos os jogos.
2: O Salazar vai ser tão... Essa mudança de ciclo,
0: força,
2: mas agora
0: exatamente.
2: Para um comentário, um primeiro comentário mais rápido de todos. Sim, sim. António, ainda é cedo para avaliar este novo Sporting em poucos segundos.
3: Eu, por acaso, vi a maior parte do jogo, mas intercalado, houve uma diferença horária intercalado com o jogo do Futebol Clube do Porto. E a primeira parte foi um jogo interessante, embora fosse um jogo muito aberto, portanto não houve isto é, não houve marcações por forma a dificultar. Portanto, foi tudo facilitado. Mas o que importa no fundo é ganhar, é o resultado, e os resultados, as vitórias trazem sempre moral.
2: Alguns segundos ainda, João. Sim. Esta primeira impressão dos reforços, parecem boas escolhas?
4: Sim, boa noite a todos. É um Sporting radicalmente novo. O trabalho de Rui Borges é exigente, porque juntar jogadores que vêm de sítios diferentes é sempre complicado. E o Sporting está a produzir resultados. E como salientou o António, isso transporta confiança para os compromissos que se avizinham e que se iniciam já dentro de 15 dias, os compromissos oficiais.
2: Ainda vamos falar mais sobre o Sporting e também sobre João Palhinha, que está em rota de colisão com o Bayern Munique. São desenvolvimentos de hoje. O diretor desportivo do Bayern diz que não conta com João Palhinha e que o objetivo do clube é dispensá-lo. Logo a seguir, o alvo do Benfica respondeu e garantiu que está na Alemanha para lutar por um lugar. O Benfica continua a acreditar nesta contratação. Vamos falar sobre isso a seguir ao intervalo.

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0: Vamos continuar a acompanhar simultaneamente com a CMTV, também para si, na Correio da Manhã Rádio, programa Ligador, numa edição da Mariana Águas, já a seguir de regresso, ainda durante o próximo intervalo, a oportunidade de passar algumas das apostas musicais da sua rádio. Para já, desejo-lhe a continuação de um bom fim de semana.
4: Há novos dados sobre João Palhinha. De um lado, o Bayern Munique diz que não conta com ele. O próprio João Palhinha garante que quer ficar e lutar por um lugar. Entretanto, o Benfica continua a acreditar que é possível contratá-lo para o plantel de Marco Silva. Vamos falar sobre isso e muito mais nesta Ligadora, a seguir ao intervalo. Até já.
0: Precisamente fica assim combinado, agora que passam 26 minutos das 10, na Correio da Manhã Rádio é o programa Ligador com a Mariana Águas. Então o regresso é já a seguir, fique por aí.
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0: é ponto musical para o regresso a simultâneo com a CMTV na Correio da Manhã Rádio. Já a seguir o regresso da Ligador na edição deste sábado à noite, dia 25 de julho. Edição com a Mariana Águas. Continuamos com todos os destaques do mundo do futebol para si. 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E o debate continua. Na condução está na Mariana Águas.
1: João Palhinha e Bayern Munique estão em rota de colisão. São desenvolvimentos desta tarde. O diretor desportivo do Bayern diz que não conta com João Palhinha e que o objetivo do clube é dispensá-lo. Logo a seguir, o alvo do Benfica respondeu e garantiu que está no Bayern para lutar por um lugar. A dispensa agora confirmada de Palhinha dá esperança ao Benfica. O diretor desportivo do clube alemão explica que o internacional português de 31 anos já foi informado que não faz parte dos planos para a próxima época e que tem de encontrar novo clube. Esta é uma versão que contra o jogador, que também hoje revelou a vontade de ficar no clube e lutar por um lugar. Enquanto Palhinha e Bayern estão em rota de colisão, o Benfica continua interessado e disponível para atacar esta contratação. Marco Silva trabalhou com Palhinha no Fulham e vê-o como uma prioridade para o Benfica desta época. Por sua vez, o diretor esportivo do Bayern diz que João Palhinha tem qualidade para encaixar em muitas equipas do futebol europeu. É uma notícia que vamos desenvolver mais à frente nesta Ligador, mas para já vamos falar sobre o caso de António Silva. A venda do central do Benfica para o Bournemouth está fechada, mas com a condição de que jogue frente ao St. Gallen. Marco Silva conta com o ainda capitão de equipa para a segunda mão da segunda pré-eliminatória da Liga Europa. Isto apesar de Tomás Araújo já ter alguns dias de trabalho depois de se apresentar mais tarde no Seixal. Segundo o Record, o central de 22 anos, António Silva, tem a saída para a Inglaterra fechada, mas o Benfica impôs a condição de que jogasse frente ao St. Gallen na próxima quinta-feira. Será assim o jogo de despedida de António Silva, do Benfica. O valor da transferência para o Bournemouth pode ultrapassar os 20 milhões de euros. António, da última vez que falou sobre este caso de António Silva e esta situação que foi também imposta pelo Benfica nas negociações com o Bournemouth, disse que achava que António Silva já nem devia vestir a camisola do Benfica. Porquê?
2: Estou da mesma opinião. A partir do momento em que ele disse que não queria ficar mais no Benfica e que não assinava contrato nenhum e que não queria ficar no Benfica, não foi só renovar o contrato. Renovar o contrato já sabia que não renovava porque se andou um ano nisto. Agora, a partir do momento em que ele diz claramente que não quer estar mais no Benfica, obviamente que o Benfica o deve mandar ir à vidinha dele. Eu tenho muita pena porque eu gostava deste rapaz. É daqueles jogadores, um mal amado, obviamente, que como todos fez coisas boas e cometeu erros, mas é um mal amado e muitas vezes escorraçado e maltratado pelos sócios. Seja como for, é um comportamento a que o Benfica não pode permitir um jogador e não pode aceitar comportamentos destes. Não quer estar no Benfica, vai à vida logo no mesmo dia, logo naquele dia. E, portanto, há maneira de ganhar algum dinheiro. Tudo bem, vá com Deus, para que tenha sorte, tenha muita sorte na vida, ainda é um rapaz muito novo, pode fazer uma belíssima carreira. Agora no Benfica não, acho que no Benfica não, e que não pense isto para os futuros dirigentes do Benfica, e que não pense vir para o Benfica depois de velho.
1: António Silva, neste momento, é ou não necessário no Benfica, João, nesta eliminatória, mesmo estando de saída?
3: Penso que não, concordo com o António em parte, acho que não tem condições psicológicas, sobretudo anímicas, para poder representar o clube. Acho que a sua cabeça já está fora do Benfica e acho que para todos aqueles que são adeptos e ultradefensores do Seixal, mas não só do Seixal, de Alcochete, do Olival, de que se devem formar equipas com jogadores feitos na casa. Tudo bem, mas o facto é que este António Silva veio de mais a menos. E se o João Neves teve rendimento no primeiro meio ano, se o João Félix, e falo dos jogadores do Benfica, teve rendimento no primeiro meio ano, O António Silva teve rendimento naquele primeiro meio ano, mas depois veio sempre...
4: O ano inteiro.
3: Sim, mas depois veio sempre a cair. E aquilo que valia, aquilo que valia em 2023, hoje, em 2026, vale muito menos e arrisca-se a sair pela porta da traseira. E, portanto, desse ponto de vista, parece-me que o Benfica deveria ter planificado, e já o disse aqui, a sua época de maneira diferente, porque já tinha déficit de centrais. O Benfica tinha António Silva, Tomás Araújo e Nico Otamendi. Sabia que o Nico Otamendi ia sair supostamente ficou alertado para esse facto bem a tempo. Eu não acredito que o Otamendi tenha dito nas últimas semanas que se ia embora. E, portanto, não poderia encarar a época com dois centrais. Tinha a situação do António Silva por resolver, que era uma situação muito delicada. E o que é facto é que o Benfica contratou Clément Lenglet para substituir Otamendi. Nem é bem uma substituição, porque é um jogador, do meu ponto de vista, tem qualidade, mas tem características diferentes do Otamendi. E o Benfica, que deveria, pelo menos, contratar mais um central, não contratou. E, portanto, colocou-se a jeito para agora estar nesta posição de ter que, entre aspas, não prescindir do jogador, quando o jogador já sabe, até o próprio treinador do Bournemouth já o afirmou, quando o jogador já sabe, já está com a cabeça em Inglaterra.
1: Fernando, achas que realmente António Silva, neste momento, não se mostra totalmente comprometido no Benfica? Porque o presidente do Benfica disse claramente que António Silva estava concentradíssimo antes do jogo com o Sunderland.
4: E tem que estar, se tem um acordo praticamente fechado com outro clube, enquanto for jogador do Benfica. Eu concordo em certa parte com o facto, não quer ficar, vai embora. Mas o Benfica também se viu aqui numa situação complicada. Devido à planificação que não se precaveu neste momento.
1: Por culpa própria?
4: Eu acho que por culpa própria. Sai Otamendi. António Silva não é de agora. Já se sabia praticamente desde o momento que ele rejeitou a renovação que não ia ficar no Benfica. Mas o Benfica também vê-se aqui numa situação sem soluções para aquela posição. Quem é que tinha? Tomás Araújo não estava cá?
3: Sim, tinha o Manu.
4: Tinha aquele miúdo que não pode jogar?
3: Vendeu o Gonçalo.
4: Tinha o francês, não tinha muito mais alternativas. E acho que o António Silva passou. Há dois jogadores do Benfica que passaram a ser alvos a bater. Foi António Silva e Trubino. São alvos a bater, mas é curioso por parte dos benfiquistas, não é? Por parte dos adeptos dos outros clubes. O Trubino defende, é porque defende. O António Silva, se a bola vai para o segundo posto, ele está no primeiro, devia estar no segundo posto.
1: Tu achas que são críticas injustas?
4: Há muitas situações que sim. O António Silva não é um central fantástico, mas também não é isto que querem fazer do rapaz. Parece que é um central da distrital. Não temos que esquecer que este rapaz foi titular do Benfica durante uma série de tempo. 2 anos, 3 anos, foi praticamente sempre titular. Cometeu erros, e o Otamendi também não os cometeu. Com a experiência que tem. Se calhar cometeu mais erros o Otamendi infantis do que o António Silva.
5: Há anos que o Benfica tem esse defeito. Vocês seguem o fenómeno. No meu tempo, era o Abel Xavier. O Abel Xavier, assim que viam a cabeça dele a sair, naquele tempo havia as escadas que subiam para o estádio, assim que viam a cabeça dele começavam a assobiar.
4: Eu acho inacreditável.
5: Quando é assim, há pouco a fazer.
4: E ele acaba por
1: se levar. Mas então não é legítimo que o jogador queira sair, António? Porque estava a ser muito duro em relação a esta opção de António Silva. Não, mas que se realmente era um jogador que estava marcado pela negativa pelos adeptos, pode ter sido por isso também que decidiu sair.
5: O António Silva, a contestação era mais entre conversas entre sócios. Nunca vi o estádio contra o António Silva, já vi. Eu vi o estádio, como eu estava a referir, contra o Abel Xavier, que ele tinha dado o pontapé na bola, não é? E fez foi a sorte dele, não é? Que fez a carreira que fez fora do Benfica, não é? Penso que não é só isso. Acho que esta situação, ele já andava com vontade de ir embora, porque senão tinha negociado o contrato. O facto de não ter sido convocado, de não ter ido à seleção, mais o desanimou. E se havia ali ainda alguma coisa de poder ficar, a partir do momento em que não é selecionado, pretendeu mesmo deixar o Benfica.
4: Eu só vejo uma coisa com o António Silva, teve mal. É a única coisa. Tirando os erros, que isso acontece a qualquer um, foi aquela entrevista, salvo erro, que ele deu, de empurrar para colegas, né? Com os erros dele, se fosse o Pepe, salvo erro, né? Se fosse o Otamendi, qualquer coisa vai por aí, esse os erros, não. Não tem nada a fazer isso. Os erros toda a gente comete, ele comete. Se for, tudo indica que vai para um...
3: Tu cometeste,
4: toda a gente
3: o Guilhermezinho cometeu,
4: toda a gente comete.
3: Estou a falar dos que estão aqui.
4: Agora, não tens, é que...
6: O pior...
4: Tu cometes erros, estás a dizer, não, estão-me a criticar a mim, eu tenho o outro que... Não faz sentido nenhum. Eu acho que isso é de uma criancice, mas
5: o pior, Fernando, é que os erros cometidos, quer para o guarda-redes, quer para a defesa, pá, e tu viveste isso, pá, são muito mais
4: visíveis e perigosos.
5: Multiplica-se mais do que pelo ponta de lança que marca um gol com três hipóteses de marcar e não marca.
4: Os jogos que nós fazíamos no Benfica, quantos erros importantes que tiraram pontos ao Benfica, cometeu o Otamendi.
5: Pois é, pá,
4: vários.
5: Olha, o último.
3: Santa Clara,
4: penaltis com a cabeça, penaltis com isco, escorrega, caiu, vermelho, foi malicão, foi expulso,
3: começou a avançar também.
4: E alguém disse alguma coisa, é o capitão, é o maior.
3: Há aquele célebre caso do Brian Ruiz no Sporting Benfica e é o caso do Pavlidis este ano para a taça no futebol do Porto Benfica.
1: Terão contribuído também para a vontade de António Silva de sair, Vítor, e da parte do Benfica. Tinha alternativa que não, nestas negociações, exigir que António Silva ainda jogasse esta eliminatória com o Saints de Gala?
7: Oh, Mariana, objetivamente o Benfica deitou-se na cama que fez. E vou-te já dizer porquê. Porque todo este circo à volta do António Silva começou mais ou menos em dezembro de 2024, a seguir ao Europeu, quando até o Jorge Mendes tentou forçar a saída para a Juventus, e a Juventus colocava 5 milhões de empréstimo em cima da mesa com uma opção de compra de 30 milhões. Não era opção de compra obrigatória, é verdade, mas colocava o jogador no patamar dos 35 milhões, um jogador que na altura era tido como um central de qualidade para se impor na Europa com António Silva, portanto era normal que a Juventus depois acionasse a opção de compra. Seja como for, se o Benfica na altura aponta para a cláusula de 100 milhões de euros, não é normal, na gestão que é feita de jovens nos principais clubes em Portugal, deixar um jovem, que é um dos pior pagos do plantel, porque tem salário de jogador da formação, ou de vindo da formação, mantê-lo com o salário baixo, ao mesmo tempo que se pede a cláusula de rescisão de 100 milhões de euros ao mercado. Portanto, o Benfica, a partir daí, fosse porque o jogador estava renitente, fosse porque o Jorge Mendes não tinha tempo para reunir, fosse porque primeiro tinham que fazer a proposta de José Mourinho, fosse pelo que fosse, a verdade é que fomos desde o fim de 2024 até ao verão de 2026, ou quase pré-verão de 2026, sem ser apresentada a tal proposta concreta de renovação. E quando foi apresentada? O jogador e o representante acharam que era baixa. O Mário Jorge Branco, diretor desportivo do Benfica, admitiu que havia quem pedisse por defeito, mas também quem oferecesse por excesso.
1: Mas aí já era tarde excesso, ou ainda ia a tempo defeito, o Benfica?
7: O Benfica iria a tempo se a partir do momento que Mário Jorge Branco produz declarações onde fala de excesso e defeito, então o Benfica quisesse corrigir esse defeito, tentando também que o excesso fosse nivelado e moderado. E como tu sabes, Mariana, e sabe o Sr. Figueiredo, sabe o João Queiroz, sabe Fernando Mendes, sabe quem está em casa, o Benfica não mexeu mais uma palha para chegar à renovação com António Silva. Portanto, a partir daí, das duas a uma, o Benfica desistiu imediatamente da renovação e achou que era impossível, porque achou que não ia poder haver acordo, então nem sequer pressionou para que houvesse acordo, ou então entendeu que se o jogador quisesse fazer o último ano aqui na Luz como capitão, fazia isso aí a custo zero, ou então talvez mais à frente fosse possível chegar a acordo. Mas isso não se faz com um jogador que tem mercado e é jovem como António Silva, faz com um Otamendi, que está em fim de carreira e deixa-se ir até ao limite, como chegou a acontecer com o Di Maria, e depois o jogador veterano decide nesse momento se renova ou não. E essa foi a questão de fundo, Mariana. A partir daí, eu apenas digo isto, se o António Silva fosse prioritário para o Benfica, com todo o respeito, não estava, desde que começaram as investidas de mercado nos finais de 2024 até ao verão de 2026, a preparar uma proposta de renovação que só chegou mesmo na 23ª hora. E isso complicou o processo todo. No meio disto tudo, o desgaste mental do jogador é visível. Ficou patente ainda na última entrevista que ele deu, ainda por cima numa situação que me parece que enquadrada pelo Benfica, o que até parece estranho. Mas o facto é que a partir daí tive poucas dúvidas, Mariana, e acho que tu também, de que o António Silva não continuaria na Luz, porque ele próprio se queixou uma vez mais de não estar a ser devidamente valorizado. E nós podemos duvidar dele, podemos dizer ao António tem juízo, deixa-te lá disso, mas a cabeça do jogador é que manda e ele claramente está a precisar de sair.
4: Mas eu recordo-me que no início de temporada, talvez o Mário Branco, não foi? quase deu a certeza. Sim, sim. Que António Silva e o Sheldrup iam renovar. Um vai-se embora, se calhar já para a semana, e o outro, pelos vistos,
7: e o outro
4: só fica, mas quer ser embora, mas quer ser embora também. Quando o diretor...
7: Mas esse tem,
4: né,
7: dois anos.
4: Mário Branco,
7: tem
4: não, de certeza que vão assinar os dois. Um desde aí quer ser embora. E o Sheldrup, devido ao que fez durante o Mundial, está mortinho por ser embora também.
1: Foram previsões que não se cumpriram. Vamos continuar a falar sobre o Benfica, porque Marco Silva optou por não repreender os jogadores do Benfica depois da derrota com o St. Gallen. Segundo explica hoje o Jornal Record, o ambiente no balneário depois do jogo era de grande frustração, mas sem ânimos exaltados por parte da equipa técnica. Esta notícia explica que tudo decorreu com muita tranquilidade e que os reparos foram feitos de cabeça fria já no centro de estágios do Seixal. Ainda segundo esta informação, o ambiente que se viveu depois do jogo foi de desânimo, sobretudo pela consciência de que havia condições para a equipa ter feito muito melhor frente ao St. Gallen, até porque o objetivo passava por uma vitória, para a equipa não ter de correr atrás do prejuízo no jogo da segunda mão no Estádio da Luz. Vítor, esta situação em que depois de um jogo que correu francamente mal e depois do qual o treinador fez duras críticas na sala de imprensa e depois chega ao balneário e não mantém esse tom duro na forma como fala aos jogadores. É uma questão de perfil de Marco Silva ou foi este contexto que levou a esta estratégia?
7: É fácil, Mariana. Basta pormos o clipe em que ele se refere àquilo que o Sudakov devia ter feito e já estás a perceber que aquilo não era uma mega palestra. Se fosse na seleção do Uruguai, os jogadores levantavam-se todos e iam embora. Porque só para ele estar aquele tempo todo a explicar o que a equipa devia ter feito, não vamos estar a amassar os espectadores a pôr esse clipe outra vez, mas ainda são uns minutos com o Marco Silva a explicar tudo o que a equipa devia ter feito e não fez, centrando até no Sudakov, porque é um jogador-chave para a progressão ofensiva da equipa do Benfica. Portanto, Mariana, havendo uma capacidade de análise que é extraordinária de Marco Silva, concedo isso e dou os parabéns ao Marco Silva, porque a esse nível não haja dúvida nenhuma, ele está a fazer excelentes análises, só que ele tem um problema que nós não temos. Nós temos que analisar. Não somos nós que podemos ir ao Seixal treinar e resolver as questões e trabalhar com os jogadores. Ele é que tem que trabalhar com eles e encontrar as soluções.

0: etc, etc, etc, etc, etc, os jogadores adormeciam todos e ainda estavam na Suíça. Portanto, ele tem que guardar isso para um momento posterior de trabalho com a equipa, onde injeto mais conteúdos, onde analiso o que se passou. Às vezes há treinadores que preferem aguardar uns dias. Eu já vi equipas que foram goleadas no Campeonato Português por rivais e estiveram sem analisar os motivos da goleada quase semana e meia, fosse porque os jogadores iam para as seleções, fosse por razões estratégicas, fosse para deixar passar o impacto. Neste caso, o Marco Silva, de uma forma, e eu vou para não me alongar, digo só isto, a descrição que o Marco Silva fez ali sentado foi crítica para tudo no Benfica. Defesa, ataque, transições ofensivas, transições defensivas, bolas paradas, fosse o que fosse. Foi tão crítico que não conseguia chegar ao balneário e transmitir uma mensagem curta, porque normalmente em final de jogo e a quente, aquilo que os treinadores conseguem fazer e que os jogadores apreendem é tentar o soundbite. É, por exemplo, o que o José Mourinho fez em Londres, depois de perder com o Chelsea com um autogolo, que foi ao balneário e disse: o Chelsea é melhor que o Futebol Clube Porto, se aqui foi possível dar luta ao Chelsea, é possível ir ao Dragão e ganhar, ou ir ao Dragão e pontuar. Isso são coisas curtas que entram na cabeça do jogador. Conteúdos táticos, ele tem mesmo que os guardar para outra altura, e dado que havia tanta coisa para fazer reparo, também não resultava o número de dar pontapés às coisas, número que outros treinadores são especialistas, de dar pontapés às coisas ou dar murros na mesa, porque os seus jogadores ainda não conseguiram perceber, ou pelo menos ainda não conseguiram exteriorizar a forma como têm que jogar. Portanto, os pontapés e os murros na mesa só criariam ainda mais confusão na cabeça dos jogadores.
1: Vítor, e as críticas... Vítor, não, António. Vítor já respondeu.
0: Não há problema, Mariana. Fala sobre
1: as críticas que fez na sala de imprensa, Marco Silva, teve razão naquilo que disse?
2: Teve. E também há uma coisa que eu queria dizer relativamente às relações no balneário. O que é que eu penso disso? O que eu penso no balneário, quando há desaires, quando as coisas correm mal, logo a seguir ao jogo, ou há graves questões disciplinares, e essas são individuais e tratadas individualmente, ou só se deve dar elogios. Logo a seguir ao jogo, quando há desaires, não deve haver grandes críticas, não deve haver grandes... Isto é a minha maneira de pensar. Isto é a minha maneira de pensar. Se as coisas correm bem, o elogiar, tudo bem. Se as coisas correm mal, é deixar arrefecer os ânimos e depois, obviamente, para falar sobre os erros cometidos, mas não naquela altura. Não naquela altura, acho que não é próprio. Salvo, como eu disse, questões disciplinares, que são individuais e que são coisas graves que têm que ser resolvidas na altura.
1: E aquilo que há a corrigir nesta equipa, João, que, segundo o próprio treinador, é muito... Há tempo para corrigi-lo até à próxima quinta-feira?
3: Pois, não sei. Que o Benfica é muito superior ao St. Gallen, isso já nós percebemos. E o Benfica tem condições para eliminar o St. Gallen, acho que também já percebemos. Mas também percebemos, e eu fui muito crítico de Schmidt e de Lage, sobretudo destes dois treinadores, mas no consulado de Rui Costa tivemos, para além de Schmidt e de Lage, Jesus e Mourinho, que são teoricamente dois treinadores disciplinadores e com jogadores que não são estes, são diferentes. Mourinho contou com boa parte destes, mas Jesus já não. Não conseguiram, de certa forma, que a equipa ganhasse motivação, que a equipa supostamente tivesse empenho, supostamente tivesse atitude. Portanto, eu acho que é um problema mais estrutural, é um problema de maturidade, é um problema de carisma, porque vai se adensando à medida que os anos passam, independentemente dos treinadores que estão. E, portanto, parece-me que é mais orgânico, é mais... Da estrutura do Benfica do que propriamente deste conjunto de jogadores. Agora, obviamente que poucos acreditarão que, independentemente da desvantagem, o Benfica não elimina a próxima quinta-feira o St. Gallen. Marco Silva tem o seu estilo, optou por se resguardar. Do meu ponto de vista, tem todo o direito de fazê-lo, acho que não deve ser criticado por isso, e tem agora o tempo adequado para corrigir o que entender e preparar a equipa para, na próxima quinta-feira, conduzir o Sport Lisboa e Benfica à próxima pré-eliminatória desta competição.
1: Está obrigado o Benfica, Fernando, a vencer a segunda mão, a fazê-lo de forma convincente e a seguir em frente, mesmo sem ter ainda o plantel fechado?
4: Está obrigado a vencer. Convincente é outro assunto, porque nós olhamos e disseste e bem. Olhamos para esta equipa, falta os titulares, faltam para aí uns 8. Destes que jogaram agora, falta quem? Estás lá o Rafa,

0: O Dal, que acho que não há mais ninguém. Pavlidis, vamos ver se joga em relação ao outro jogador. No mínimo, 8 jogadores titulares.
1: Faltam 6 que vieram no Mundial. É o Tomás.
0: O Celduco, o Luquevacchio, o Washington, o Rios, o Dedites, o Tomás Araújo, o Barreiro, o João Duran.
2: Uma catrafada deles.
3: João Duran, muito bem, Fernando.
2: Achas que aconteceu na primeira mão ou não?
0: Desculpa?
2: Achas que serve de justificação para o que aconteceu na primeira mão?
0: Não, mas isso é outra coisa curiosa. Há uns tempos atrás, isso é muito curioso. Mas isso acontece, não, grande maioria nos adeptos. Porque ganharam ao Vila Real, não era? Atenção, ganhámos uma equipa que está na Liga dos Campeões. O Villarreal com menos alguns 8 jogadores ou 9. Agora, como perderam, não é? Atenção, atenção, que faltam 18 jogadores ou 9. O outro, não, não, não, não conta. Agora já conta. A realidade é agora. Não, mas é verdade, ganhámos uma equipa que está na Liga dos Campeões. Os outros com minutos e com 9 jogadores, que normalmente não jogam. Isso é muito curioso. Agora, o Benfica pode não jogar bem neste jogo, mas tem que vencer. Seria um desastre para o Benfica, acho eu, não estar na Liga Europa. E um Benfica forte, como eu acredito sinceramente, olhando para estes jogadores e para quem possa vir ainda, que acredito que ainda vem mais, eu acredito que o Benfica é um sério candidato a ganhar a Liga Europa. Eu acredito nisso, porque tem bons jogadores e vai vir mais gente. Agora, não é assim. Agora, olhamos para esta equipa, a maior parte deles, se calhar, vão-se embora. Mas o Mário Silva está a trabalhar há quanto tempo com estes rapazes? Um mês?
1: Sim, exatamente.
0: Um mês e tal? Então, vamos lá ver. Eles para estarem lá é porque têm alguma qualidade. Se calhar a mensagem também não passou bem o que o Marco, os jogadores não entenderam bem o que o Marco quis. Se nós olharmos para aquilo, ao intervalo podiam estar a perder 2-0 ou 3-0. Praticamente não criaram os jogadores. Se calhar o Marco também tem alguma responsabilidade. Ou é só os jogadores? É os miúdos? Ah, é miúdo, é miúdo, é miúdo, mas estão lá. É ele que os meteu a jogar. Ele também meteu aquele miúdo no meio e tirou a barra na cheia. Se calhar que já não conta com a barra na cheia. Também podia ter posto a barra na cheia central, como jogou alguns jogos do ano passado, com dois ou três jogos com o Zé Mourinho. Não é? A mensagem dele também se calhar não foi bem adquirida, absorvida pelos seus atletas. Acho eu. Não é só empurrar para os jogadores, pois jogar tem pouco tempo de trabalho, tem pouco tempo não. Está bem, tem pouco tempo, mas está ali há um mês e pouco. Tem a obrigação da equipa jogar mais do que aquilo agora. Entendo que a maior parte destes jogadores, para ele vão contar, fazem parte do plantel. Mas nem de perto nem de longe isto vai ser a equipa do Benfica.
2: Há quem retire, Vítor, ainda alguma responsabilidade a Marco Silva por estar há pouco tempo na equipa, também por causa das condicionantes, mas, por exemplo, agora para o jogo da segunda mão. Há, por outro lado, também quem, como o Fernando, considera que já neste primeiro jogo tem de ser assumida alguma responsabilidade pelo treinador. Mas agora, na segunda mão, já com mais tempo de trabalho e, sobretudo, depois do que aconteceu no primeiro jogo na Suíça, Marco Silva também tem algo a provar neste arranque do novo Benfica ou não?
4: A Mariana Águas, nós temos a maior das empatias pelas dificuldades do Marco Silva na chegada ao Benfica. Mas, pelo amor de Deus, vamos nos recordar do discurso triunfalista, da entrada em cena fortíssima do Marco Silva, assumindo a ambição, assumindo um discurso forte, um discurso inequívoco, pouco virado para as desculpas, a permitir uma identidade dominadora, o Benfica para ganhar sempre, candidato a vencer a Liga Europa. Portanto, não há nenhuma possibilidade de ter havido equívoco na mensagem. Portanto, quem eleva a fasquia, vou dizer isto com todo o respeito, quem não aguenta o calor tem que sair da cozinha. Portanto, foi ele que levou a fasquia. Portanto, ele já sabia que dia 23 tinha um jogo oficial. Aquilo que nos foi dito, sempre, e essa não vai passar, que eu nunca, nunca vou deixar de esquecer, era que mesmo quando parecia que estava tudo parado, não há problema nenhum, que estão a trabalhar a todo vapor na sombra. Pronto, estamos a ver o trabalho que está a ser feito. O Marco Silva trabalha há 3 semanas com este grupo, sabia que não ia ter todos os jogadores, sabia que não ia poder apresentar o Benfica mais forte, mas que diabo, o que nós ouvimos ao longo destas semanas foi contra o Santo Gala. Não, contra o Santo Gala é... Não há forma nenhuma de não ganhar. Só houve um comentador, por acaso é bastante criticado, que disse desde o início, atenção, porque não é o Benfica B que vai ganhar o Santo Gallen. Por acaso esta semana já houve alguém que disse isso. Mas não é o Benfica B que vai ganhar o Santo Gallen. Porquê? Porque ainda que seja uma equipa claramente inferior, começando o campeonato mais cedo, ia estar sempre uns degraus mais acima em termos de preparação. E depois ia ser um Benfica tão diferente, que era preciso encarar este jogo com toda a seriedade. Mariana, se não é possível construir a obra toda em 3 semanas, e admitimos que não é, o Marco Ball, o estilo de futebol de Marco Silva, ainda não dava para estar implementado, ainda por cima com estes jogadores, mas se não há Marco Ball, então tem que haver um futebol que permita ao Benfica ganhar, nem que seja alguma coisa mais prática, mais simples, que os jogadores possam aprender mais depressa. E essa é a grande questão. Portanto, se as coisas foram demasiado complicadas e a equipa não conseguiu corresponder, e como o Fernando Mendes estava a dizer e bem, o Villarreal, que hoje foi dar um banho de bola ao PSV Eindhoven, em casa do PSV Eindhoven, com os mesmos jogadores que defrontaram o Benfica. Mas no estádio de Algarve foi derrotado e o Benfica, a partir daí, achou que estava em curva ascendente e que havia motivos para haver confiança, ao ponto de, na comitiva do Benfica, que foi para a Suíça, haver grande confiança do Benfica e a ganhar o jogo e a sair com vantagem da Suíça. E eu admito isso tudo. Só que depois, quando há o choque com a realidade, e a realidade é uma realidade complicada, porque é uma derrota fora no primeiro jogo oficial, tem que haver capacidade de dar a volta ao texto, tem que haver resiliência. E o Marco Silva, por um lado, Mariana, quer treinar para introduzir o Marco Ball na cabeça dos jogadores, mas, por outro lado, tem que conseguir que até quinta-feira possam surgir outros mecanismos e outros desempenhos que permitam ao Benfica eliminar o Santegalo. E é no meio deste equilíbrio que o Marco Silva, pelo qual temos enorme empatia, que a missão é difícil, tem que encontrar uma solução. Não há cabimento nenhum, não é admissível. Aliás, é a manchete do Record, que até tem aqui, é inadmissível, depois foi uma palavra utilizada por Marco Silva. Portanto, se ele considera e concorda que a derrota foi inadmissível, então tem que encontrar uma solução para que a equipa melhore até quinta-feira, ainda que não possa ser a tal equipa fantástica dentro dos princípios que Marco Silva pretende implementar. Com outros jogadores, veremos se com Leandro Barreiro, com outros jogadores já em campo, o Fernando Mendes até se mostrou confiante que o João Durán pode molhar a sopa na quinta-feira.
0: Não,
4: portanto,
0: não disse isso.
4: Seja como for,
0: fiquei
4: com a ideia que já achavas que podia jogar.
2: O Fernando levantou a hipótese de João Durán lutar pela titularidade com o Pablo Ribas durante esta época.
0: Vai ser, claro.
2: Não necessariamente já no jogo da próxima quinta-feira.
0: Não, já disse que não. O Marco Silva acho que já disse que não.
4: É esse o desafio até quinta-feira, ganhar a eliminatória.
2: Já disse isso.
4: Se é jogar a Durán, desculpa, se é jogar a Marco, se é jogar a Mourinho, se é jogar a Laje, os benfiquistas não querem saber. Querem é que o Santegalo não seja eliminado.
2: Já vamos voltar ao Benfica, mas para já palavras de hoje do presidente do Sporting, Frederico Varandas, que parece confirmar que Pedro Gonçalves e Diomandé estão de saída. Quando falava sobre os jogadores que marcaram o Sporting nos últimos anos e que agora saem, o presidente do Sporting incluiu Pedro Gonçalves e Diomandé na lista.
5: Não é uma nova era. Este mercado foi pensado, foi planeado com muito tempo. O objetivo deste mercado não é apenas esta época, mas sim ir buscar um grupo base para as próximas três épocas. É assim que nós pensámos. Saíram já grandes jogadores, jogadores que, juntamente a outros, como o Vítor, como o Pedro Porro, Trincão, Morten, Pote, Taká, Diomandé, ou seja, o Sporting nos últimos anos tem contratado jogadores de classe mundial. Alguns ainda cá estão, outros saíram. Faz parte do nosso ciclo, faz parte do que nós entendemos que queremos para o futuro, porque, na verdade, insubstituível só o Sporting.
2: Frederico Varandas reage também às críticas sobre os valores das vendas de Hummels e Francisco Trincão, realça que, excluindo a Premier League, não há vendas superiores às do Sporting, deixa ainda muitos elogios aos dois jogadores.
5: Nós entendemos que Trincão e Morten são dois exemplos, dois jogadores que um fez 4 anos de Sporting, outros foram 3. Dois exemplos de qual é o nosso objetivo, o nosso critério de contratação. Dois jogadores fantásticos, dois jogadores que estão no lote, juntamente com os outros que eu disse há pouco, dos grandes jogadores da história do Sporting. Para nós, cumpriram exatamente o que era o nosso objetivo. Chegaram, conquistaram títulos, tinham a sua ambição pessoal. Após vários anos aqui, entendemos que era justo se houvesse uma proposta, e agora é a minha opinião, boa para o Sporting, muito boa para o Sporting, e o mercado prova isso, exceto o mercado interno da Premier League. Não vejo vendas superiores às nossas para fora. Por isso, e tendo em conta a idade e a posição dos jogadores, era interna justiça deixámo-los ir, e para nós fica um eterno agradecimento. Foram esses dois jogadores fantásticos, dois homens fantásticos, Esses deram sempre tudo pelo Sporting e as portas estarão sempre abertas para eles.
2: Fernando, Frederico Varandas diz que não há uma nova era no Sporting, mas assume que há uma mudança de ciclo de um grupo de jogadores.
0: Sim.
2: Depois de um grupo de jogadores terem marcado muito os últimos Sim. anos, há aqui uma estratégia clara de mudança a pensar no futuro, nos próximos anos. Até explica que esta estratégia já estava a ser pensada desde o início do ano passado, da última época. Achas que é a estratégia certa da parte do Sporting, sabendo que há necessariamente um risco quando se deixa sair ao mesmo tempo tantos jogadores importantes?
0: A estratégia certa, vamos ver se vai ser agora. Acho que ficou notório nas palavras de Frederico Varandas, daqueles jogadores que saíram 40 milhões, o Human, o Trincão também, o Pote também irá sair, que pelo que ele disse, é o que eu depreendo das palavras dele, é que desses jogadores já havia praticamente um acordo
2: para sair. Chegasse uma boa proposta.
0: Uma boa proposta por valores mais devido ao que eles fizeram no Sporting. Parece mais por aí. Vamos lá ver. São jogadores que já ganharam tudo. Estamos a falar, por exemplo, Pedro Gonçalves sair. Tudo indica. Tudo sim, não vai sair. Acho que isso foi evidente. Estava aqui a apontar.
2: O presidente do Sporting incluiu ali na lista dos jogadores.
0: Mas é mais que evidente. Estamos a falar de um jogador, está aqui. Salvo erro, já vai para. Era para a sexta época, salvo erro, que está no Sporting. Ganhou, salvo erro, 8 troféus. Foi o melhor marcador. Foi o melhor jogador do campeonato. Vai ganhar 10 milhões de euros.
2: Já vamos falar especificamente sobre o Pedro Gonçalves.
0: Tanto, mas é estratégia arriscada. Pode ser arriscada. Claro que é saindo tantos jogadores. Ainda para mais a idade da maior parte dos jogadores que estão a chegar, de malta. Tudo malta nova agora, a esperar para ver. Isto é tudo muito bonito, novo ciclo. Claro que tem um novo ciclo, sim, desses jogadores importantes que tiveram uma importância muito, muito no Sporting. Esperar que eles consigam dar o mesmo rendimento, mas temos que esperar para ver.
2: António, como antigo dirigente, como é que vê esta opção do presidente do Sporting?
6: Acho que é uma opção um bocado perigosa. Acho que é perigoso, pode correr bem, pode correr mal, mas é realmente... É difícil que as coisas corram muito bem. E este fim de ciclo, infelizmente, no meu clube, dá uns anos para cá, é todos os anos. Todos os anos é um fim de ciclo, porque vai uma mãe cheia deles e vem outra mãe cheia deles. Portanto, aquilo quando eu era pequeno, de a gente cantar a constituição da equipe do Benfica de 1 a 11, nos tempos do seu avô, isso acabou. A gente agora nem os conhece, alguns vestem a camisola. Vestem a camisola uma época, quando descem ao campo e depois vão embora. E portanto, o fim de ciclo a gente tem tido muitos. Acho que da parte do Sporting, compreendo, porque realmente é difícil pedir às pessoas motivação quando já tiveram uma época difícil de igualar. É a melhor época de sempre europeia do Sporting, de sempre da existência do Sporting. Portanto, é difícil de igualar. Os mesmos limites a que se chegou o ano passado em termos europeus, porque em termos nacionais a coisa não foi nada brilhante. Foi quer dizer, acabam por ficar à frente do Benfica devido a erros que não deviam ter acontecido e extra Benfica e extra Sporting não deviam ter acontecido e aconteceram. Agora não foi uma época brilhante em termos nacionais, mas em termos internacionais, em termos europeus, foi uma época brilhante por parte do Sporting, foi a melhor de sempre. E isso é uma marca, não é? Portanto, agora isto é muita gente, é realmente sim, muita gente. Jogadores que estavam já com jogadas e mecanizados uns com os outros. Isto vai ser um trabalho árduo para o treinador.
0: Mas já se, António, já se deduzia ou já se tinha uma ideia, depois da derrota do Sporting, da final da Taça de Portugal, a intervenção que Frederico Varandas teve, o que ele disse, já se deduzia que aquilo ia haver ali, não é?
2: Mas o que o Frederico Varandas diz agora é que isto estava a ser pensado no início da última época, portanto, isso é o final da época.
0: Sim, repara, o Sporting começou a contratar jogadores, quer dizer, um mês antes, ou um mês e meio antes, não foi? De acabar, ou dois meses, salvo erro, antes da final da taça. Mas estava a pensar, por isso é que eu estava a dizer que eu acho, posso estar redondamente enganado, que já havia um acordo firmado praticamente, firmado, não assinado, mas com a grande maioria desses jogadores, se aparecesse uma proposta boa para ele e boa para o Sporting, que os jogadores saíam a um preço, mas por causa do Willman, o Trincão tenho quase a certeza, posso estar enganado, não tenho essa informação, foi quase a mesma coisa. O Trincão assinou lá, o ano passado salveu, não foi?
2: Esqueci em março, assinou em março.
0: Até 2000 e... A priori,
6: até pelo precedente, até pelo precedente que foi aberto com o Jokeres, fica um bocado difícil depois para os outros jogadores, para porque é que aquele teve direito a ser vendido e houve um compromisso com ele para o libertarem deste lá está, que venham valores que justifiquem para o clube.
0: E foi o caso
6: porque
0: agora.
6: É que não há connosco.
0: Eu acho que o caso foi agora.
6: E porque é que
0: acho
6: não há connosco.
0: Acho que isso tem
2: mas
0: muito
2: aqui
0: a ver
2: com o ponto-chave, Vítor, para esta mudança é a vontade que alguns jogadores tinham de sair ou é a tal estratégia do Sporting de fazer uma mudança no plantel, uma mudança drástica no plantel, o início de um novo ciclo?
4: Olha, a primeira vez em Portugal que foi verbalizada esta opção pelos ciclos 3 anos foi um senhor que agora é muito conhecido, chamado António Henrique, que quando passou vice-presidente do Futebol do Porto e homem forte do Futebol do Porto, explicava que a estrutura de funcionamento do Futebol do Porto, até ele deu entrevistas onde falou nisso, até a nível internacional, mas que entre outras coisas o Futebol do Porto aplicava ciclos 3 anos aos jogadores que contratava. Muitos daqueles jogadores de enorme qualidade passaram por Futebol do Porto. A ideia era que eles chegassem, se valorizassem naqueles tempos áureos e em 3 épocas pudessem ser vendidos, o que não só garantia a entrada sempre de um fluxo financeiro importante, como também evitava que os jogadores também se conformassem e perdessem um bocadinho aquele espírito de ambição. Neste caso, o Sporting está a adaptar e a atualizar, quase mais de uma década depois, ou década e meia depois, um conceito que visa manter, combater o aburguesamento do grupo. Foi isso que foi analisado. Nós podemos concordar ou discordar, o Sr. Figueiredo disse muito bem, implica riscos, mas neste caso o Sporting também não fazer nada, também implicaria riscos. E, por exemplo, o risco de voltarem a acontecer enxovalhos como o da final da Taça com o Torriense, também era algo que preocupava os responsáveis do Sporting. Ainda que, Mariana, possa ter sido pensado no início da época que existiam jogadores a chegar ao fim do ciclo, todos temos consciência que só depois de ser feito o balanço da época e ser percebido que afinal o Sporting não conquista nenhum título, é que claramente a tal mudança de ciclo foi acelerada. Porque uma coisa é ter essa perspectiva, a outra coisa é projetar essa possibilidade, começar a preparar o futuro já com situações como a contratação de Luís Guilherme, não estou a falar de Faié, do Luís Guilherme no mercado de inverno. Outra coisa é depois chegar ao fim da época e ver se a barraca que deu, porque o Sporting chegou às decisões, mas não conseguiu agarrar nenhum título, e então, sobretudo a seguir ao Jamor, embora fossem apreciações que já estavam feitas antes, o próprio presidente Frederico Varandas não atirou as culpas para o treinador, não se eximiu de responsabilidades, apontou o dedo a quem ele achava que tinha responsabilidades. Uma parte do grupo de trabalho, uma parte do balneário, uma parte dos jogadores. E alguns deles, não é que não tenham dado tudo para o Sporting, o Trincão é um excelente exemplo disso, simplesmente são jogadores que ao terem feito este ciclo todo, já há poucas coisas que os possam fazer transcender, correr a milha extra para ganhar mais coisas para o Sporting, porque já ganharam tudo que é possível. Portanto, e se calhar é essa a ideia de ter jogadores que estão a chegar ao Sporting, que têm que ganhar o seu espaço, têm que se afirmar, têm que lutar para a titularidade, têm que conseguir reconhecimento e querem chegar aos títulos que ainda não chegaram, ter isso para que dar essa sede e essa fome ao grupo é um princípio que acarreta os seus riscos, mas consigo entendê-lo. Portanto, agora a partir daqui, se o Sporting for consistente e coerente, começa a assumir que trabalha em ciclos de 3 anos, então vamos ver noutras circunstâncias jogadores a serem negociados por verbas que podem não ser tão altas como poderiam ser vendidos, mas dentro de um valor que já é considerado razoável, e jogadores a serem comprados também numa perspectiva de renderem no imediato e serem vendidos à primeira proposta que agrada a SAD. Nota claramente. Sim, força.
2: Não, para terminar, Vítor, para ouvirmos só também o João, mas pode terminar o raciocínio, claro.
4: Sim, estava a dizer que nas compras e vendas o Sporting, se formos ver o que aconteceu desde o Kenda, porque o Kenda foi uma grande venda, o Sporting poderia ter ido forçando cláusulas aos 400 milhões. Está a encaixar à volta de 190 se vender o pote por 20 a 25 milhões. Podemos dizer que se calhar podia ter espremido mais dinheiro em algumas operações, mas Mariana Águas, que raio, neste ano civil, conseguir chegar a 190 milhões de vendas, gastando neste momento à volta de 100 milhões,

0: à volta disso, significa que o Sporting está a mudar de ciclo e mesmo assim ainda consegue ter saldo positivo. E isso, no meio disto tudo, para já, para início de conversa, é positivo. Até porque os reforços parecem estar a adaptar-se bem. Mas, como sempre acontece, será em campo e nas provas oficiais que o escrutínio será realizado.
1: Aproveitando ali uma expressão do Vítor, João, achas que havia uma parte do plantel do Sporting que estava aburguesada e que possa ter sido isso a justificar esta opção do presidente do Sporting, da estrutura do Sporting?
2: O Sporting, em algumas fases da época passada, apresentou-nos o melhor futebol que vimos em Portugal. Eu até diria mais. Não fosse aquela primeira volta do Futebol Clube do Porto, que foi exuberante, o Sporting arriscava-se a ser tricampeão. Fez um excelente percurso na Liga dos Campeões, financeiramente cumpriu todos os objetivos, os 80 milhões da Liga dos Campeões, mais o prémio de nova entrada na Liga dos Campeões de forma direta. Desportivamente foi um insucesso a todos os níveis, porque não ganhou absolutamente nada. Mas estes ciclos fecham-se, abrem-se e é como aos melões, nós só depois no fim é que podemos avaliar. Que o Sporting tem vindo a praticar isto desde que Varandas é presidente e sobretudo desde que Amorim assumiu o cargo de treinador é uma realidade. Porque se verificarmos, em 2020, 2021, entraram Fedal, Palhinha, João Mário, Pote, Nuno Santos, Paulinho, Jogaio, Adan e o Sporting acaba
3: Paulinho,
2: por...
3: Paulinho foi depois.
2: Não, o Paulinho entra nesse ano.
3: Nesse ano.
2: E, portanto, o Sporting acaba por ser campeão. Este ano o Sporting mantém praticamente a mesma base, vê sair Iócares, mas não é por Luís Soares que não cumpre no ataque e não tem sucesso, portanto... E os primeiros indícios que o Sporting nos está a deixar, é verdade que a pré-época vale o que vale, ninguém é campeão de pré-época, mas os primeiros indícios que o Sporting nos está a deixar é que Rui Borges, com a nova matéria-prima que tem, está a conseguir ter resultados e apresentar um bom futebol. Portanto, agora é esperar para ver quando for a contar se estes darão ou não as garantias que os outros chegaram a dar, porque foram, não nos podemos esquecer, bicampeões nacionais, ganhando a taça também, uma super taça e uma taça da Liga, se tenho bem presente na memória.
1: Vamos falar sobre um deles em particular, porque Pedro Gonçalves foi muito aplaudido hoje pelos adeptos no que pareceu ser a despedida de Alvalade frente ao Moana. Pedro Gonçalves entrou ao intervalo e foi substituído perto do minuto 75, mereceu uma ovação de pé de todo o estádio e até de alguns dos colegas de equipa, mas não só. Já com o jogo reatado, as claques da Curva Sul continuaram a cantar por Pedro Gonçalves, que voltou a sair do banco para agradecer o carinho. Também no final, Pedro Gonçalves foi novamente homenageado perto das claques. O jogador de 28 anos foi para a frente do grupo e foi alvo de mais aplausos dos adeptos, enquanto era cumprimentado por Paulinho. Tudo indica que Pedro Gonçalves vai agora mudar-se para a Arábia Saudita para jogar no Al Diriyah de Bruno Lage. Já tem acordo para um contrato de 3 épocas com um salário anual de 10 milhões de euros. Falta apenas um entendimento oficial entre os clubes. Este desfecho foi o melhor e é o melhor, Fernando, para todas as partes ou não?
4: Vamos lá ver. Acho que o Pote foi nos últimos 5, 6 anos, né? Salvo erro, que esteve aqui. Acho que foi o jogador mais importante que chegou ao Sporting. Treinando Iócares, noutro sentido, foi o jogador que teve mais impacto durante este tempo todo. Era o que eu estava a dizer, ganhou 7 ou 8 troféus, foi o melhor marcador, foi o melhor jogador do campeonato. Teve uma época, principalmente na última ali, de Mourinho, até foi, salvo erro, foi com o Mourinho que ele se lesionou, em Braga, que se lesionou, depois passou ali uma fase complicada, mas acho que é um jogador extraordinário. Acho que deu o Sporting os títulos que tem ganho, ou ganhou neste espaço de tempo. Muito deve a Pedro Gonçalves.
1: Estava
4: um jogador
1: só aqui a confirmar, já ia para a sétima época.
4: Para a sétima época.
1: Portanto,
4: acho que foi um dos jogadores mais importantes, ou quiçá o mais importante, e vai ganhar 10 milhões de euros. Eu não sei quanto é que vai ser a transferência que vão pagar ao Sporting, 25, né? Ou 20 ou 25.
1: Será rondar entre 25 e 30 milhões
4: será
1: de euros?
4: Por aí. Não há tem uma oportunidade aqui de ganhar em 3 anos 30 milhões de euros, mais os prémios que lá os senhores lá das coisas chegam lá e dão uns milhões. Portanto, acho que fez o que tinha a fazer e muito bem no Sporting. Desejo-lhe toda a felicidade do mundo.
1: João, deu-se a coincidência porque poderia ter sido fechado o acordo mais cedo, isso não aconteceu e Pote chega ao jogo de apresentação ainda como jogador do Sporting, mas já com a certeza de que vai sair. Tendo em conta que isso aconteceu, justificou-se esta homenagem também que o estádio José Alvalade lhe fez?
2: Sim, e acho que sai da maneira correta. Ou seja, entra ao intervalo, faz 20, 25 minutos e acaba por ser substituído para receber uma forte ovação de pé. Foi como o Fernando disse, ganhou muitos títulos, foi um jogador preponderante neste ciclo vitorioso do Sporting, um jogador com carisma, um daqueles que eu considero um dos capitães sem braçadeira, importante também no balneário.
4: Só dizer-te uma coisa, e dos, se calhar, dos jogadores que atuavam no futebol português, sim, mais injustiçados, sim, sim, daí as à seleção são, e à seleção quando não estava lesionado, sim, mas nos momentos fantásticos dele,
2: mas isso foi com os dois selecionadores e portanto,
4: sim, nunca, e por isso mesmo, injustiçado.
2: Agora, acho que para o Sporting é um bom negócio, porque lá está, no fecho deste ciclo acaba por fazer uma boa transação com um jogador que já caminhava, não digo para uma veterania, mas mais 2, 3 anos.
4: Né? 28 anos.
2: É, mais 2, 3 anos seria difícil fazer este encaixe. Vai mesmo assim fazer mais valias com o Pedro Gonçalves e o jogador vai fazer o contrato da vida dele, o que será importante não só para si do ponto de vista profissional e pessoal, mas também para a sua família, porque nós muitas das vezes olhamos para os jogadores e quem analisa as coisas com algum clubismo, e tal, vai para a Arábia para um campeonato e para um clube de menor dimensão, mas o jogador vai pensar é que vai, olha como o Ruben Neves, e nisso foi sério,
4: eu foi mais sério das três.
2: Vou para a Arábia para ajudar a minha família, e portanto acho que o Pedro Gonçalves vai também fazer um bom contrato e vai certamente ser feliz no Médio Oriente.
1: É o momento certo para Pedro Gonçalves sair do Sporting, António, para quem está de fora?
3: Para quem está de fora, o momento certo a gente nunca sabe, não é? Para o Sporting será o momento certo se as coisas correrem bem.
4: E para ele? E para ele, 10 milhões?
3: Para ele é o momento certo, de certeza, porque vai ganhar bastante mais. Mas a gente saber o momento certo, exato, é difícil ser o momento certo bom para os dois. Para ele é de certeza, não é?
1: Rapidamente, Vítor, para quando a confirmação deste negócio?
5: Já está. Creio que vai ser rápido, mas a questão é que ainda não havia acordo entre o Sporting com nenhum dos clubes, e falou-se que havia mais do que uma possibilidade, mas eu creio que finalmente as coisas deverão ser encaminhadas para, efetivamente, para a Arábia Saudita. Isto é mais um caso em que temos pena que a carreira do Pote, tal como temos no caso do Trincão, que vai ter que continuar na Arábia Saudita e provavelmente num clube que não é dos três ou quatro principais. Mas é sobretudo também uma força das circunstâncias. O Pote esteve 270 dias de competição sem poder ajudar o Sporting, 270 ou 290, à volta disso, sem poder ajudar o Sporting, e isso limitou ainda mais numa fase crítica da carreira. Ele tem 28 anos neste momento, Mariana. Os dois anos em que ele esteve, passou a maior parte do tempo ou lesionado, ou longe, e para concluir, longe da pior forma, eram anos críticos para ele poder dar o salto para um grande campeonato. É um bocadinho frustrante, mas a realidade do futebol é que é, e portanto ele na Arábia Saudita, pelo menos, dinheiro vai ganhar.
1: Daqui a pouco vamos também falar sobre o facto de Diogo Costa ter recusado usar a camisola número 2 na nova época. É a seguir ao intervalo. Até já.
6: Assim, nós também vamos regressar daqui a pouco ao programa Ligador, simultâneo CMTV na Correio da Manhã Rádio. 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
8: E também assim para recapitular ao fim de semana, sempre em grande e bem divertido, Fala Barato com o Eduardo Madeira. Fim de semana na Correio da Manhã Rádio, no regresso às canções, para fazer a ponte de regresso simultâneo com a CMTV. Estamos a acompanhar a Ligador, numa edição da Mariana Águas. O regresso então já a seguir.

0: Está dado o sinal para regresso a simultâneo com a CMTV. Vamos lá então para mais uma parte do programa Ligador. Mariana Águas no debate. Vamos assim em frente. Bom fim de semana. 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
1: Diogo Costa não vai usar a camisola número 2, que foi de Jorge Costa. O guarda-redes vai continuar a usar o número 99, se ficar no Futebol Clube do Porto. O internacional português recebeu o maior aplauso da tarde na apresentação do Futebol Clube do Porto. Os jogadores foram chamados por ordem numérica e, precisamente por manter o número 99, Diogo Costa foi o último nome da lista. O guarda-redes portista rejeita assim o desafio lançado por André Villas-Boas, justificou a decisão por considerar que é uma questão de princípio e de respeito pela história do clube. A camisola 2 foi...

0: Eternizada por duas das maiores figuras do universo esportista, João Pinto e Jorge Costa, os dois capitães de equipa e símbolos do Futebol Clube do Porto. Segundo o Jornal Record, foi precisamente esse peso histórico que levou Diogo Costa a optar por manter o 99, número que, por sua vez, também carrega uma forte carga simbólica por ter sido usado por outra referência do clube, Vítor Bahia, que é também o ídolo assumido de Diogo Costa. João, é uma desfeita ou... percebe-se aquilo que decide Diogo Costa em relação ao número 2?
1: Eu acho que houve aqui alguma precipitação e falta de sensatez do presidente do Futebol Clube do Porto. Atravessar-se na Assembleia da República com aquela declaração de que Diogo Costa poderia, eventualmente, utilizar a camisola 2 do Futebol Clube do Porto, ou que pelo menos lhe tinha sido proposto, acho que foi muito, muito arriscado. Eu até suspeito, e estas coisas infelizmente não sabemos, até porque a pessoa já não está entre nós, Jorge Nuno Pinto da Costa, que foi presidente do Futebol Clube do Porto ao longo de 42 anos, se teria calculado e se fizesse uma declaração dessas, teria a convicção e a certeza de que o jogador em causa, ou o jogador em questão, iria mesmo usar o número 2. E portanto, como diz ali no lead, saída em aberto. É provável que o jogador esteja a fazer aqui, se calhar, um braço de ferro para poder, até porque fez um extraordinário campeonato do mundo. O ano passado fechou a baliza do Futebol Clube do Porto como poucas vezes o tínhamos visto atuar, já lhe conhecíamos as suas capacidades, mas o ano passado foi absolutamente fantástico, extraordinário. E, portanto, pode haver aqui um braço de ferro no sentido de sair. Mas volto a reafirmar, acho que foi um assunto mal gerido pelo presidente do Futebol Clube do Porto. Se já o elogiámos em determinadas ocasiões, especialmente na última época, pelo facto do clube ter conquistado o Campeonato Nacional e ter melhorado bastante em termos de comunicação, acho que se precipitou claramente ao ter feito aquela declaração no final da temporada anterior.
0: Fernando, achas que esta recusa de Diogo Costa dá força à hipótese de sair neste mercado de transferências?
2: Pode dar.
3: Eu, se fosse presidente do Porto, o número 2 não existia mais. Não existia. E eu tive a felicidade de apanhar os últimos dois.
2: O João Pinto e...
3: Mas são Jorge Costa e João Pinto são outros assuntos. Apesar de serem fantásticos jogadores, como seres humanos, são extraordinários. Portanto, pode haver aqui essa recusa de Diogo Costa querer ser embora também e rejeitar atuar com o número 2. Eu punha uma camisola em grande com o número 2 e acabava com o número 2. Acho que era a maior homenagem que davam esses dois jogadores. Homenagem? Um, felizmente, está vivo, outro, infelizmente, já partiu. Descanse em paz.
0: António, achas que este desafio que foi lançado por André Villas-Boas devia ter ficado entre portas quando ainda não havia uma certeza sobre qual seria a resposta?
4: São diferentes maneiras de ver as coisas. Eu, de certa maneira, estou de acordo com isso, que devia ser decidido na intimidade e depois então referido, se houvesse alguma coisa para referir. Não foi, também não sou crítico disso, também me compreendo o jogador, porque e acho que isso não terá a ver com o facto de estar a forçar uma transferência. Acho que o desejo do jogador é utilizar o mesmo número que sempre utilizou, não só por ser o número do Vítor Bahia, que era o grande ídolo dele, como é uma questão de feitiço. Quando as coisas estão a correr bem, se eu estou com o número 99... E as coisas estão a correr bem, eu quero continuar com o número 99, não quero mudar de número.
1: Na seleção joga com o 1, não pode haver números para além do 26 e também tem decisão.
4: Sabia.
1: Sim, sim.
4: A pensar na situação de determinadas, como há essa tradição nos Estados Unidos, concretamente no basquete, determinadas camisolas não serem mais utilizadas,
1: sim, sim.
4: Opa, antigamente isso não era possível, porque os números... entravam só de 1 a 11.
1: Claro.
4: Agora não, agora os números...
0: Os números eram por posição antigamente.
4: São de escolha diferente, cada um,
1: sim,
4: escolhe o seu número.
1: O Varese tirou o 6, o Benfica tirou o 29 por causa do FER.
4: Há clubes onde até é feito, leilão.
1: Por causa do Varese.
4: Há clubes onde é feito leilão dos jogadores...

0: Não é clubes, há vários clubes.
1: Normalmente onde na seleção acontece. Acontecia isso. Na seleção
0: faz agregão, acontecia. Faz agregão das camisolas, pá, e aquele dinheiro que cada um paga por escolher o número, não. Em leilão, pá, reverte depois para fazerem umas almoçaradas e essas coisas.
2: Não sei se essa estratégia ainda se mantém nos dias.
1: Antigamente, não, hoje está bem, está.
2: Creio que não. Vítor, há aqui alguma relação entre uma possível saída de Diogo Costa neste mercado de transferências e esta decisão que toma em relação à camisola 2, ou não?
3: Isso não foi associado pelo Diogo no início do percurso. Eu acho que ele ficou sempre um bocadinho desconfortável com esta início. A ideia do André Villas-Boas é interessante. Mas também temos que ver que a partir do momento que o Jorge Costa deixou de representar o Fogo do Porto, com a camisola 2 e assim de cabeça Mariano, eu lembro do Ricardo Costa, do Bruno Alves, do Danilo, Maxi Pereira, creio que Tomás Esteves uma época, Fábio Cardoso, que Fábio Cardoso até tinha sido o último. Portanto, houve uma sequência de jogadores que utilizaram sempre a camisola 2 que não foi retirada. O falecimento de Jorge Costa é que muda a perspectiva. É a tragédia que aconteceu no Olival, que chocou muito a equipa e abalou muito a equipa, é como foi aquilo que mudou a perspectiva. O André tem uma boa ideia, mas eu se calhar prefiro mais precisamente o que o Sr. Figueiredo disse, e já verbalizei isso hoje, que se calhar também a perspectiva de Diogo Costa também é muito essa, é do retirar a camisola. É o de ser impossível alguém equiparar a dimensão que Jorge Costa e João Pinto tiveram de Fogo do Porto. João Pinto, felizmente, ainda vive com saúde. Jorge Costa, infelizmente, falecido. E é um bocado por isso que o Diogo Costa se sente mais confortável a continuar com o 99. E o facto de ter sido hoje bem recebido pelo Estado do Dragão demonstra que esta situação não tem nenhuma implicação em termos de coesão de grupo. Agora, Mariana, que não haja dúvida, que se qualquer tubarão europeu de repente agora precisar entender que precisa de um guarda-redes e apontar ao melhor guarda-redes disponível no mercado, aí vai apontar a Diogo Costa e o Fogo do Porto com isso poderá fazer uma grande transferência. Mas se quisermos pensar que André Villas-Boas, ao crer que Diogo Costa assumisse a camisola 2, fosse também um compromisso de longo prazo, então seria possível retirar a ilação de que o Presidente do Fogo do Porto não está muito preocupado em vender, queria mesmo era segurar Diogo Costa, nem que fosse por mais uma época.
2: Ainda não é certo que continue no plantel do Futebol Clube do Porto, Diogo Costa. Vamos agora voltar ao Benfica. Marco Silva conversou com Samuel Soares assim que o substituiu no jogo com o Belenenses. O treinador do Benfica corrigiu alguns aspectos no jogo do guarda-redes de 24 anos, isto numa altura em que ainda não é certo quem vai ser o guarda-redes titular do Benfica na nova época, no jogo de preparação frente ao Belenenses. Marco Silva tirou Samuel Soares para fazer entrar o jovem Diogo Ferreira. Logo depois conversou com Samuel Soares. Trubin foi titular no jogo com o St. Gallen e foi poupado no jogo de ontem. É neste momento a primeira opção para a baliza, mas ainda pode sair do Benfica neste mercado de transferências. O Benfica tem ou não, António, um problema para resolver na baliza para a nova época?
0: Acho que tem problemas para resolver. Este não é o principal problema. Na minha opinião, não é o principal problema. Obviamente que eu gostaria que o Benfica tivesse outro tipo de guarda-redes. Aliás, não percebo qual foi a opção entre o Odisseias e o Turbin. Portanto, não há grandes diferenças. Antes, pelo contrário, acho que o Turbin, para mim, tem um grande problema, que é a questão do jogo fora da baliza, os cruzamentos. Portanto, é um grande problema. Ele melhorou muito no jogo de pés, mas continua a ter esse problema. Gosto do Samuel, poucas oportunidades tem tido. Tem um melhor jogo de pés, sempre teve. O Turbin melhorou, como eu referi, melhorou um pouco, mas acho que o principal problema do Benfica está também no setor defensivo, mas não é o guarda-redes, embora, obviamente, o Benfica, nestes últimos anos, nos habituou a guarda-redes de grande nível, portanto é difícil, depois no Oblak, depois dos jogadores que o Benfica teve, do Ederson, dos jogadores que o Benfica teve como guarda-redes, portanto é difícil, qualquer outro guarda-redes deixa sempre com uma saudadezinha daqueles que ocuparam aquele posto antes.
2: João, a questão da titularidade da baliza do Benfica ainda está em aberto?
4: Está, e parece-me que é um assunto em cima da mesa porque é um lugar preponderante. As equipas candidatas ao título geralmente têm guarda-redes que respondem nas alturas mais decisivas. São guarda-redes que dão pontos. E o guarda-redes não é uma posição que se altera com muita frequência. Portanto, geralmente quem inicia a época fixa-se na...

Na baliza, o António Figueiredo referiu o Oblak, o Ederson, poderia-se referir o Júlio César, mas eu, por exemplo, até na comparação com o Odisseias, acho que o Trubin não é uma mais-valia, e a mim, particularmente, não é um guarda-redes que me encha as medidas. Acho que até dos quatro grandes está atrás do Diogo Costa, claramente, e até do Rui Silva e do Ornicek, se incluirmos aqui o Braga, e portanto, acho que é um problema que o Benfica...

0: É de 18 meses, diz que lhe trocaram as rotinas e que por causa disso matou uma bebé. Foi esta funcionária quem foi buscar Sofia a casa, mas depois a menina ficou esquecida numa carrinha durante 7 horas. Destaca ainda para o Sporting, que venceu o Mónaco por 2-0 e o Futebol Clube do Porto ganhou ao Aston Villa por 2-1. Temos as crónicas destes jogos no Correio da Manhã deste domingo. Podem ainda ver as imagens do casamento de Gonçalo Ramos com a Guigas e ainda o suplemento a domingo. Um morto e 14 feridos é o resultado de um atropelamento em massa em Berlim, na Alemanha, esta noite. Está montada uma caça ao homem para encontrar o condutor que está em fuga. Várias testemunhas relatam que o homem fugiu a pé. Tudo aconteceu durante uma parada dedicada à comunidade LGBTQIA+. Uma carrinha branca avançou a alta velocidade sobre a multidão. Em poucos minutos, o evento foi cancelado e apareceram mensagens em ecrãs gigantes a dar ordem de evacuação. Mais de 40 operacionais, incluindo bombeiros, equipas médicas e de emergência, foram mobilizados para o local. São 14 as pessoas feridas, algumas delas com ferimentos graves. Inicialmente eram 15 os feridos, mas depois uma dessas pessoas acabou por não resistir à gravidade dos ferimentos e morreu, fazendo assim passar o número de vítimas para um morto e 14 feridos na sequência deste atropelamento em massa em Berlim, na Alemanha. Esta noite, o condutor fazia-se transportar numa carrinha branca, avançou a alta velocidade contra a multidão e depois, segundo o relato de algumas testemunhas, foi visto a fugir a pé. Por isso mesmo, a polícia já montou uma caça ao homem para tentar encontrar o condutor que causou 15 vítimas. Uma delas acabou mesmo por morrer e outras estão em estado grave na sequência deste atropelamento em Berlim. Portugal já enviou uma equipa para a província espanhola de Ávila para ajudar no combate aos grandes incêndios que lavram no país. A Força Operacional Conjunta partiu ao início da tarde com 128 pessoas. Integra operacionais da Proteção Civil, bombeiros e militares da Unidade de Emergência de Proteção e Socorro da GNR. O Exército facultou 500 rações de combate. As temperaturas elevadas têm contribuído para a rápida propagação das chamas em Espanha, sobretudo em Madrid e Ávila. Este incêndio descontrolado em Espanha causou a morte a um idoso em Valência. De acordo com o último balanço do governo espanhol, o idoso vinha num carro e terá tentado fugir das chamas por um acesso rural. Há ainda 5 feridos que foram transportados para hospitais da província de Valência, uns com queimaduras, outros por inalação de fumo. Em Espanha, cerca de 61.800 pessoas foram retiradas de casa e mais de 29 mil estão confinadas devido aos grandes incêndios em Ávila, Madrid e Toledo. Mais de 20 mil hectares de terreno já foram consumidos. A Guarda Civil tem estado a vigiar os municípios evacuados para evitar roubos e impedir os moradores de voltarem a casa. Esta noite, 8 povoações foram evacuadas na província de Toledo e durante a tarde já tinham sido 3. O fogo obrigou ao corte de 27 estradas. Incêndios de grandes dimensões também em França. Mais de 55 mil moradores de Bordeaux têm ordem para sair de casa. Os incêndios obrigaram a evacuar localidades próximas de Bordeaux. No total, em França, mais de 160 mil pessoas tiveram de deixar as casas. França mobilizou 1.500 militares já esta noite para proteger bens e pessoas devido a estes grandes incêndios florestais. Os militares vão dar ajuda nas evacuações, proteger casas e reforçar a segurança das zonas afetadas. O Exército vai ainda disponibilizar drones, meios aéreos, equipas médicas e maquinaria para apoiar as operações no terreno. As Forças Armadas acionaram um avião que é capaz de lançar 20 toneladas de retardador de fogo para conter a propagação das chamas. Peritos e meios estão também a ser mobilizados para garantir a segurança das zonas industriais. As chamas já consumiram 33 mil hectares de floresta. A reportagem em França, as enviados especiais da CMTV, Miguel Batista e Gonçalo Batista, eles estiveram junto a uma das estradas encerradas nas zonas afetadas por estes incêndios.
1: Os incêndios florestais continuam sem dar qualquer tipo de tréguas na Europa e a situação...

0: A situação em França está mesmo muito preocupante. Aqui perto de Bordeaux, mais de 100 mil pessoas já tiveram de ser retiradas das suas casas por razões de segurança. Muitas estradas continuam fechadas. Nós estamos precisamente na estrada muito próxima ao aeroporto de Bordeaux. Acabamos de chegar e demos logo de caras com uma estrada que está neste momento fechada. As autoridades estão a fechar muitos dos caminhos de acesso a várias das zonas mais afetadas, sobretudo a zona mais próxima da costa, que vai sendo fustigada com incêndios verdadeiramente impressionantes. Nós estamos a alguns quilómetros de distância das frentes ainda ativas e há um cheiro a queimado muito intenso no ar, há algumas fagulhas e muito fumo a tapar os céus. Agora durante a noite é mais difícil de ter essa percepção, mas quando ainda havia um pouquinho de luz e sobretudo do avião, conseguimos perceber exatamente aquilo que estava a acontecer. Pode ser uma noite muito difícil aqui em França para os bombeiros e para os militares também, que já foram mobilizados para o local para tentar realizar trabalhos e tentar evitar que as chamas continuem a ganhar uma intensidade impressionante. São 1.500 os soldados mobilizados já pelo governo francês para tentar impedir que as chamas se continuem a aproximar da cidade de Bordeaux, aqui em França. Toda esta zona está a ser fustigada por estes incêndios que, para já, não vão dando tréguas.
1: Por cá, o Ministro da Administração Interna diz que vai explicar tudo sobre a polémica em que está envolvido no tempo próprio. Luís Neves garante que está absolutamente tranquilo.
2: Deixem-me dizer o seguinte, eu compreendo o vosso trabalho e não quero nem eu ser aborrecido nem vós. Eu já o disse relativamente a este tema, que estou absolutamente tranquilo e ponto por ponto explicarei no tempo próprio. Ah, claro. Em qualquer fórum responderei a tudo. E quanto antes, terei uma conversa convosco relativamente a todos os pontos que estão em cima da mesa.
3: Quero dizer, dois dias, uma semana.
2: Só vou dizer isso. A credibilidade é uma credibilidade de mais de 80 anos. Muito obrigado a todos e boa tarde.
1: A família da bebé que morreu em Almada exige respostas. A CMTV falou com a avó do Sofia, que garante que não vai desistir da justiça. A família quer perceber aquilo que falhou. Sofia foi entregue a uma funcionária da creche de manhã, mas nunca deu entrada no colégio, tendo ficado esquecida no carro durante 7 horas. A avó explica que quando a mãe da bebé foi buscar à escola, lhe disseram que a menina não tinha ido. Gerou-se o pânico, porque tinha sido precisamente a mãe a entregá-la à carrinha do colégio. Minutos depois encontraram a bebé esquecida na carrinha e já não foi possível salvá-la. Os moradores estão em choque com aquilo que aconteceu.
4: Muito mal. É que em Almada está toda a gente de luto, porque é uma morte tão inesperada, tão dolorosa, tão que não devia acontecer, e então a Almada está inteira de luto. Vi passar muitas ambulâncias, muita polícia, mas só mais tarde é que me sentei aqui e começaram as pessoas a passar da rua para baixo e então disseram o que se tinha passado, não é?
1: A Polícia Judiciária desmantelou uma rede de tráfico de droga que atuava na Europa. Os inspectores apreenderam 2.627 quilos de cocaína que estavam a ser transportados num barco de alta velocidade. A embarcação foi detectada, interceptada e abordada em alto mar. Lá dentro seguiam 4 homens, 2 espanhóis, 1 inglês e 1 albanês, que foram detidos. As diligências permitiram ainda apreender vários objetos usados no processo de navegação e transporte da cocaína. Daqui a pouco, no Jornal da Meia-Noite, temos as declarações da Polícia Judiciária sobre este caso. Um ajuste de contas relacionado com drogas estará na origem do homicídio de um homem em Camarate, em Louros. A vítima foi atingida a tiro pelas costas ontem. Várias testemunhas viram o jovem a gritar por socorro. Ele caiu a 200 metros do local do crime. Os moradores ouviram pelo menos um disparo. A PSP foi rápida a chegar e criou um perímetro de segurança. Foi necessário um reforço policial com equipas de intervenção rápida, uma vez que depressa se juntaram no local familiares e conhecidos da vítima. O homicídio pode ter sido um ajuste de contas ligado ao tráfico de droga. A vítima foi encontrada sem documentos, mas com uma quantia significativa de dinheiro escondida na roupa. O Futebol Clube do Porto venceu o Aston Villa por 2-1 no jogo de apresentação aos sócios no Estádio do Dragão.
5: O estádio do Dragão encheu para ver a nova face dos campeões nacionais para a temporada que se avizinha. Não foi preciso esperar muito para começar a vibrar de azul e branco. Logo aos 5 minutos, os homens de Farioli abriram o ativo graças a um grande gol de William Gomes. Os ingleses do Aston Villa apresentaram um 11 com vários jovens que se esmeraram para mostrar serviço a Lopetegui. Lynch com certeza conseguiu. Foi dos pés dele que saiu o gol do empate. Belo remate sem hipótese para Cláudio Ramos. Ainda assim, o Futebol Clube do Porto voltou à vantagem pouco depois. As bolas paradas a serem bem aproveitadas pelos dragões. Desta feita foi outro brasileiro a marcar. Pepe fez o 2-1 e garantiu a vitória. No segundo tempo, houve ainda espaço para a primeira ovação do Dragão a Wang In-byeom. O reforço sul-coreano, que esteve em bom plano no Mundial, fez os primeiros minutos. Aos 87 minutos, o Futebol Clube do Porto ficou ainda perto do 3-1. Borja Sainz cabeceou na área, mas a bola não beijou as redes. Ainda assim, fica a vitória e bons indicadores.
1: O Sporting venceu o Mónaco por 2-0, conquistou a edição de 2026 do troféu 5 violinos, no jogo também de apresentação aos sócios.
5: O emblemático troféu 5 violinos pintou Alvalade de verde e branco para a apresentação do plantel do Sporting para a temporada 26-27. Os Leões defrontavam os homens do Principado de Mónaco e cedo começaram a criar perigo. Jenny Catamo teve pontaria a mais e acertou no poste. Logo de seguida, mais uma oportunidade flagrante para a equipa de Rui Borges. Jogada muito bem trabalhada pelo corredor direito, depois Nel deixou Flávio Gonçalves na cara do golo, mas Radek brilhou e negou por 1-0. Golos só na segunda parte, o primeiro apareceu à passagem dos 54 minutos. Mais uma vez, o corredor direito do Sporting a mostrar bom andamento. O cruzamento é bom, mas a finalização de Rafael Nel foi ainda melhor. O novo camisola 9 já mostra serviço. Antes do fim do jogo, o Sporting deixou vitória. Desta vez, o golo ficou a cargo de um dos reforços. Belo remate de Jess Derry, sem hipótese de defesa para o guarda-redes e 2-0. No final, os Leões levantaram o troféu 5 violinos e deixam bons indicadores para a nova temporada.
1: Estes e outros temas para ver no Jornal da Meia-Noite, que começa à meia-noite e meia, como é habitual. Agora, Ligador com a Mariana Arcos.
6: João Palhinha está de saída do Bayern, mas jogou 45 minutos num jogo de pré-época. O Bayern perdeu por 2-1 com uma equipa da terceira divisão alemã. O jogo não contou com a grande maioria dos jogadores da equipa principal. O treinador Kompany aproveitou para testar os jogadores da formação e no 11 estavam jogadores com idades entre os 16 e os 19 anos. João Palhinha começou no banco de suplentes e entrou ao intervalo numa altura em que o Bayern já perdia por 1-0. O médio que o Benfica quer contratar neste verão ficou em campo até o fim do jogo. João Palhinha e o Bayern estão em rota de colisão. São desenvolvimentos desta tarde. O diretor desportivo do Bayern diz que não conta com o João Palhinha e que o objetivo do clube é dispensá-lo. Logo a seguir, o alvo do Benfica respondeu e garantiu que está no Bayern para lutar por um lugar. A dispensa agora confirmada de Palhinha dá esperança ao Benfica. O diretor desportivo do clube alemão explica que o internacional português de 31 anos já foi informado que não faz parte dos planos para a próxima época e que tem de encontrar novo clube. Esta é uma versão que contraria o jogador, que também hoje revelou a vontade de ficar no clube e lutar por um lugar. Enquanto Palhinha e o clube alemão estão em rota de colisão, o Benfica continua interessado e disponível para atacar esta contratação. Marco Silva trabalhou com Palhinha no Fulham e vê-o como uma prioridade para o Benfica desta época. Por sua vez, o diretor desportivo do Bayern diz que João Palhinha tem qualidade para encaixar em muitas equipas do futebol europeu. Vítor, este aparente braço de ferro entre Bayern e João Palhinha pode beneficiar o Benfica ou não?
7: Olha, para já, quem tem amigos como o Sr. Christoph Freund, o diretor desportivo do Bayern de Munique, não precisa de Feinds. Feinds é inimigo. Portanto, não precisa de inimigos. Portanto, este é um Freund da onça. Mas é muito simples, Mariana Águas, não há problema absolutamente nenhum. O Sr. Freund quer dispensar o João Palhinha, então é muito simples, o Bayern de Munique tem que ser consequente e se acaba de assumir que não vai contar com o João Palhinha para o futuro, portanto, a ideia é que para as próximas duas épocas, a partir daí tem que facilitar a saída do jogador, tem que estar atento à vontade do jogador e ver o que ele pretende, analisar a proposta que chegou do Benfica, a menos que exista outra proposta fantástica que não é do nosso conhecimento, mas, sobretudo, ser razoável nas exigências para a saída do jogador. O João Palhinha tem 31 anos. Portanto, não é um jogador que tenha o mesmo valor de mercado de quando o Bayern Munique lhe pagou por 51 milhões.

0: Isso pode ser aborrecido para o Sr. Freund, mas não há nada a fazer. Portanto, o Bayern Munique vai ter que assumir perdas, vai ter que tentar, sobretudo, minimizar algum desse déficit que vai ter na operação final, quando fizer o balanço final da operação toda de compra, de venda, de permanência de João Palhinha. O que não podem é, de maneira nenhuma, por um jogador de 31 anos, estarem a pensar que vão recuperar os 50 milhões. A partir daqui, Mariana, acho que as coisas estão claras por parte do Bayern. O Bayern que não quer arrastar o processo de João Palhinha. O
1: João, Palhinha, quando diz aquilo que disse hoje, Vítor, também é uma forma de mostrar que não vai simplesmente aceitar qualquer solução para a saída que o Bayern lhe mostre, lhe proponha?
0: Mariana, há aqui uma chave fundamental neste processo. Ainda que o Benfica possa comprar o passe, existe a parte dos 18 milhões de euros que o Bayern de Munique ainda tem que pagar a João Palhinha por 2 anos. E isso o Benfica não vai conseguir cobrir. Portanto, o que normalmente se faz nestas operações é que no momento da rescisão faz-se um acordo e provavelmente o clube que se liberta do jogador caro tenta indemnizar o jogador, ou seja, poupa algum dinheiro, mas também paga algum dinheiro do que o jogador ia receber a mais antes da venda. E o João Palhinha, creio eu, que fez declarações defensivas, vincando o seu profissionalismo, dizendo que está pronto para o que o Bayern precisar, que quer ganhar um lugar na equipa, que acredita que tem um lugar na equipa, mas ele sabe perfeitamente quais são os planos do Bayern. Aliás, o Sr. Freund disse imediatamente quais são os planos. A partir daqui, podemos esperar uma postura profissional do João Palhinha, mas o João Palhinha é aquilo que estava a referir. Tem 18 milhões de euros para receber, independentemente dos acordos entre os clubes, portanto, vai em primeiro lugar, por parte do Bayern, ter que haver coerência com o que o Sr. Freund disse hoje. A partir deste momento, o Bayern tem que estar aberto a um acordo para a saída de João Palhinha, que evidentemente tem que repartir os custos. Não pode o Bayern estar a pensar que vai recuperar um investimento de 51 milhões de euros num jogador de 31 anos nesta altura.
1: António, quando é dito publicamente que um jogador não conta, pode-se estar a desvalorizar um ativo, não é?
2: Claro, por isso depois ele emenda que ele tem lugar em qualquer equipe. No Bayern não tem, mas em qualquer outra equipe tem. Portanto, no fundo, muito é bem. Dar uma no prego e outra na ferradura, como costuma dizer. Não é? Acho que os benfiquistas gostavam de ter o Palhinha, mas não por os valores, nem pelo valor que ele ganha, nem por aquilo que o Bayern pede. Portanto, o Bayern tem que resolver o problema, e o problema é um problema de custos. Portanto, se não o quer, tem que pagar bem para se ver livre dele.
1: Quando o Bayern, João, torna público que João Palhinha está no mercado, isso é bom ou mau para o Benfica?
3: Eu acho que é bom. Acho que Christopher Freund meteu, como se diz em bom português,
0: muito bem,
3: João, na poça, porque desvalorizou o jogador, desvalorizou o ativo e, portanto, ao desvalorizar o ativo, baixa imediatamente o seu valor. Acho que o Palhinha esteve bem, porque tem contrato com o Bayern de Munique e portanto, considerará ilegitimamente que o Bayern tem que cumprir as suas obrigações salariais. Agora, os alemães também, se por um lado é bom na perspectiva de o Benfica poder sonhar em contratar o jogador, por outro lado, os alemães são muito pragmáticos e não perdem muito tempo. Fizeram o mesmo ao Renato Sanches, fizeram o mesmo ao Sadio Mané, o Nicolas Jackson tinha uma opção de compra, mas despacharam-no e devolveram-no ao Chelsea. Portanto, eles não perdem muito tempo, sabem muito bem aquilo que querem e priorizam, acima de tudo, os jogadores que querem. Palhinha não conta, hoje jogou com alguns miúdos, mas dentro de poucos dias terá certamente um novo clube.
1: Também achas, como o diretor desportivo do Bayern, Fernando, que neste momento João Palhinha cabe em muitas equipas do futebol europeu?
4: Isso também acho. Está bem, o João Palhinha praticamente não conta para o Bayern Munique desde que chegou lá. É curioso. Tanta coisa para ele ir e depois foi. E houve aquele problema na NEC, o Fulham, estava na Alemanha e depois veio para trás. Depois foi outra vez. Praticamente ele não jogava. Nunca, este tempo todo.
3: Não,
4: nunca...
3: ficou um ano no Fulham.
4: Sim, mas praticamente ele nunca contou para o Bayern Munique. Agora, entendo o Palhinha, acho que seria um excelente reforço para o Benfica. Quando ele agora não entende, é que eu vou lutar para um lugar. Sim, vou lutar para um lugar. Então, ele é suplente num jogo com miúdos de 16 e 19 anos. Vai lutar para o lugar.

0: Mesmo assim, até vezes aparece aqui para fora. E entendo a parte do Bayern Munique também. Se gastou 50 e tal milhões, também não quer perder esse dinheiro todo. Mas estabelece ali um valor e quem tiver capacidade para isso. Agora, isto estamos agora, isto até ao final, isto vai baixando de certeza. E vai ter que ser uma espera que o Benfica vai ter que. Se há esse interesse em Palhinha, vai ter que esperar.
1: A fasquia foi, Vítor, colocada nos 25 milhões de euros por Sim. parte do Bayern, mas entretanto também já saíram algumas notícias a dizer que o Bayern estava disposto a baixar as exigências. Há também a questão do saída a definitivo ou de um empréstimo. No caso do Benfica, mantém-se a intenção de um empréstimo com uma opção de compra obrigatória?
2: Essa é a solução mais agradável para o Benfica, até por uma questão de equilíbrio em termos de investimento imediato. Ainda que depois o custo possa ser similar, mas permite diferir custos e vimos o Benfica a fazer isso, quer em termos de dinheiro para receber, quer dinheiro a pagar. Dinheiro a pagar, exemplo, Sudakov, dinheiro a receber, Florentino ou Kokshu. Portanto, é um mecanismo que pode ser utilizado, mas eu creio que a questão de fundo é mesmo o bolo total, independentemente da forma como é repartido. E isso é que é muito complicado para um clube português. Porque o Palhinha não foi só um investimento com retorno duvidoso para o Bayern de Munique. Assinando para o Benfica, é um investimento único e exclusivamente para dar retorno desportivo. Não vai haver retorno financeiro. E é por aí que o volume do negócio, os milhões envolvidos, são arriscados, Mariana. E tu sabes que logo da primeira vez que falámos do assunto, eu estimei os custos totais, que é o Dr. Nuno Catarino, é assim, o CFO da SAD do Benfica, é assim que tem que fazer as contas, poderiam ir para perto dos 50 milhões de euros. E porquê? Porque se o Benfica for obrigado a pagar entre 20 e 25 milhões, com aquilo, mesmo que baixe o salário do Palhinha, aquilo que costuma ser feito para compensar o jogador é aquilo que ele teria a receber. Ou que o Bayern não cobrir no momento da saída, ser repartido em mais tempo de contrato. O Palhinha está em excelente forma física, não há nenhuma dúvida sobre isso, portanto, posso arbitrar um contrato por 4 épocas ou pensar num contrato de 4 épocas. Um contrato de 4 épocas, ainda que dividindo por esse período o valor que o Palhinha teria a receber, acaba sempre por ser muito pesado para o Benfica. O Benfica não pode assumir 18 milhões de neto nem nada que se pareça. O Benfica, ainda que possa dar ao Palhinha um salário parecido com o do Otamendi, multiplicado por 4 é muito dinheiro e faz disparar os custos da operação. É isto que o Benfica tem que conseguir nesta fase, Mariana. Perceber até onde é que o Bayern pode ir, perceber também que pode haver aqui uma situação intermédia, que é o Bayern ainda acreditar que o Palhinha, caso se valorize ao serviço do Benfica, possa eventualmente ser vendido e ainda buscar algum. É um cenário difícil, mas poderia acontecer. Mas o Benfica não pode comprometer-se em 50 milhões, não pode comprometer-se em 40 milhões entre compra e salários. Tem que conseguir um ponto de equilíbrio que lhe dê este trunfo para o meio-campo, o tal jogador que Marco Silva quer, o tal centrocampista que faria a diferença à frente da defesa, mas, por outro lado, sem fazer rebentar a banca. Porque esta é a diferença, Mariana, e termina assim, entre ir à procura de um jogador de 31 anos, mas que está acima de qualquer dúvida, ou correr riscos às vezes com jogadores jovens, que depois, como estamos a ver, e o Benfica tem lá alguns agora no meio campo, depois chegam outros treinadores e não contam com eles.
1: António, ouvindo aqui estes números, deve ser feito da parte do Benfica o esforço para contratar um jogador que o treinador quer muito?
3: Uma coisa é realmente o rendimento desportivo e desportivamente, ser um jogador realmente com muito interesse e o próprio treinador desejar ter este jogador. Outra coisa é a parte financeira. Eu parece-me que está um bocado fora dos limites do Benfica, mas não tenho as contas na mão, nem sei qual é o nível de ordenados. Sei que há alguns bons jogadores que ganham um pouco de mais e sei que há outros que são jogadores assim, que ganham muito acima da média.
1: Neste momento no Benfica?
3: Neste momento no Benfica.
1: Quer dar nomes?
3: Não vou dar nomes, mas, por exemplo, há um que referem que quer ir embora do Benfica, se calhar, mesmo sendo benfiquista como eu, desde que nasci, se calhar também se recebesse o que eu recebo, provavelmente, e como titular do clube, se calhar também estava desejoso de ir embora, tivesse um contrato até 2018.
0: 18?
1: 28, no
0: 28.
1: Caso.
0: 28. 2028. É Sheldrup, é
2: Sheldrup,
0: é
1: Sheldrup. Está a falar de Sheldrup, António. Só
2: é, quanto é o Sheldrup?
1: É esse o caso. Já agora, Vitor, não sei se há alguma novidade em relação a Sheldrup.
2: Ainda não. Ainda não, e é um dos pontos nos quais o Benfica se escudou, como sabes, Mariana, no facto do Sheldrup não ter comunicado que quer sair, mas ele não pode comunicar uma coisa dessas. Ele tem 2 anos de contrato. Portanto, o que o Sheldrup pode dizer é que, se chegar propostas, e havendo uma proposta concreta, pode dizer ao Benfica que tem vontade de sair. Mas sempre fundamental haver proposta. O Sheldrup anda muita coisa no ar, Mariana Águas, mas andar muita coisa no ar não é a mesma coisa que existirem propostas para o Benfica ponderar. E Rui Costa foi claro sobre isso, e neste momento vamos ver o que é que vai acontecer quando o jogador chegar, porque não chega ele querer ir, tem que existir propostas, e a partir daí o Benfica pode ponderar o que é que pretende fazer. Neste caso, tendo um jogador 2 anos de contrato, é diferente da situação do António Silva.
4: Mas há aqui uma situação estranha, é que o António referiu bem, tem um ordenado baixo, e pelo menos a informação que corre é que ele não quer renovar. E portanto
1: isso já é oficial, que pois. Não respondeu a
0: não aquilo que ele quer,
1: se calhar,
4: mas vai ficar 2 anos a ganhar,
3: foi uma proposta claro. de um valor razoável,
4: portanto, não ficando 2 anos a receber esse ordenado baixo, não quer sair.
3: Eu não estou em desacordo com este ordenado.
2: Mas, João, a estratégia já sabe qual é.
3: O jogador não era titular, e ainda há meio da época passada, se estão bem lembrados, era para despachar.
4: Pobre
3: para despachar. Depois o jogador consolidou o seu lugar como titular. E a partir desse momento, e com as exibições que fez, a partir desse momento o ordenado tem que ser revisto. Tenha contrato ou não tenha contrato.
4: Sim, concordo.
3: Tem que se rever o contrato.
4: Plenamente.
3: Se não se rever o contrato, dá aso a este descontentamento, como é evidente. Portanto, vão para o campo e querem ganhar, jogam na mesma, não é por ganharem pouco que deixam de jogar, mas, obviamente, que há um descontentamento formal dentro daquela cabeça e aberto a ouvir outras propostas.
1: Portanto, o Benfica
3: é
1: que não geriu
3: bem
1: aqui.
3: Bem que sinta no país, pá.
1: O Benfica é que não geriu bem, então, aqui o caso.
3: Eu acho que nesta situação não geriu bem, nesta e se calhar noutras, mas nesta é palpável. Um jogador deste nível não pode ganhar. O jogador e titular não pode ganhar o que ele ganha, e ainda por cima, Mariana, é que isto há 30 anos era tudo muito fácil, porque os ordenados eram segredos deuses. Isto é, sabiam as finanças, porque se tinha de declarar os ordenados, e mais ninguém sabia, não é? O resto era uma negociação entre o jogador. Agora não, agora é tudo público. Portanto, e quando atinge determinado rendimento e vê outros que não estão sequer a metade a ganhar 3 vezes mais...
0: 10 vezes mais.
3: Mas eu já nem quero exagerar. Pronto, e é evidente que isto causa descontentamento.
4: Claro.
3: Isto no futebol ou em qualquer outra atividade. Em qualquer outra atividade. Sim.
1: Sendo que os clubes compradores também estão a par neste momento, claro. À partida que Sheldrup é um dos jogadores mais mal pagos do Benfica. Já,
0: é
1: já mudámos aqui um pouco o tema, estávamos a falar sobre João Palhinha, são duas situações completamente diferentes, mas estávamos a falar de valores e de salários, e no caso de João Palhinha são valores que, do ponto de vista do Campeonato Português, João, impressionam, assustam até.
0: 9 milhões, né?
1: Mas
0: época,
1: o Benfica.
0: Né?
1: Sim, mas o Benfica mantém-se na corrida. Se o Benfica continua na corrida, quer dizer que acredita que tem condições para fechar em algum...
4: Sim, mas
1: claro,
4: mantém...
1: Claro que não em todos os modos de negócio, mas se não acreditasse que era possível fechar o jogador, tinha desistido.
0: E o Bayern tem que assumir
1: alguma coisa. E não desistiu. Sim. Achas que devia ter ainda assim um plano B para a posição, ou centrar, pôr as fichas todas em João Palhinha, que é o jogador que marca o Silva quer?
4: Bem, se não tiver é de um amadorismo completo. Todos os clubes, qualquer estrutura profissional, então em Portugal os 3 grandes que lutam pelo título têm que ter uma base com um plano A, B, C. Evidentemente que o jogador preferido pelo treinador, até porque já trabalhou com ele, é João Palhinha, mas o Bayern de Munique vai ter que baixar o valor que pretende, e o João Palhinha vai ter que baixar muito as suas condições salariais, porque são incomportáveis mesmo para um clube com a dimensão do Benfica, para um campeonato como o português. O Benfica ainda para mais não tem Liga dos Campeões, e portanto, não tendo Liga dos Campeões, vai ter que suportar um ordenado, eu diria, na base daquilo que é metade do que ele ganha atualmente. não poderá ir muito mais além. E portanto, ou se prolonga o vínculo, como o Vítor dizia, ou então tem que haver aqui uma negociação com o Bayern a, não sei, pagar algum pela saída do jogador, não sei como é que se transacionam essas coisas, mas a solução só poderá passar por aí.
1: Fernando, entre contratar um jogador como o João Palhinha, que pode significar e significa necessariamente um grande investimento financeiro sem qualquer retorno desse ponto de vista, mas com a hipótese de dar o retorno a nível desportivo, e apostar num jogador mais barato, mais jovem, com potencial, o que é que seria
0: jogadores,
1: o que é,
0: às vezes
1: que é a
0: melhor
1: estratégia da parte
0: dos jogadores clubes? Às vezes são como os melões, são grandes jogadores e chegam a certos demais clubes e aquilo não anda. Aqui sabe-se o que é que o João Palhinha traz à equipa, para onde vai. Não conseguiu, infelizmente, para ele no Bayern Munique, mas onde tem passado marca sempre uma posição em termos de qualidade e do trabalho que ele faz nas equipas. Agora, o Benfica está disparado, entre aspas, tem que ganhar. E tem apostado em jogadores que chegam, jogadores caros que chegam e não, aquilo não anda. Ao ter que ganhar, tem que ter a certeza, mesmo sendo, acho eu, sendo um investimento alto, que vai ser, se conseguirem trazer o João Palhinha, que é para ter um jogador de rendimento imediato. E o Benfica, se João Palhinha vier, tem esse rendimento imediato. Agora, isso depende também dos gestores do clube, o que é que querem. Eu acho que o Benfica tem que ser, vai-se tentar tudo para tentar ser campeão. O Benfica não pode estar mais tempo sem ganhar nada. Portanto, tem que vir jogadores que venham para fazer a diferença. Jogadores que vêm, como o Benfica tem feito, e o António há pouco falou nisso, não é? É aos 10 de cada vez, e aos 11, e aos 12, e depois chegam e aquilo não anda, por isso é que andam sendo no segundo, terceiro.
5: Acho que neste caso,
0: só por aí. Aqui é uma certeza, traz um jogador com qualidade.
5: Acho que o Benfica tem uma engenharia financeira para este caso. E ou se resolve.
0: Mas é muito dinheiro.
5: Essa possibilidade, e acho bem que o Benfica tente, ou não se resolve.
1: Neste momento ainda é uma hipótese em aberto. João Palhinha pode ainda reforçar o Benfica neste verão. É com este tema que vamos também fechar a Ligador de hoje. Obrigada a todos, obrigada a si por nos ter acompanhado. Continuo desse lado. Boa noite.
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6: Para daqui a pouco vamos trazer-lhe esse compacto fim de semana das músicas da nossa vida. Há ainda muito para si na Correio da Manhã Rádio.

0: É a banda sonora do seu fim de semana. Esta é a sua Correio da Manhã Rádio. Além do mais, já se gravamos Falar Global, mais um podcast também disponível para si em cmradio.pt. A Sueli Costa na Correio da Manhã Rádio. Ainda temos o compacto As Músicas da Nossa Vida. Uma edição bem especial para este seu fim de semana. Noitada já de transição de sábado para domingo. Depois ainda vem aí DJ The Fox para a sua pista de dança com a bola de espelhos. Há muito para si, sempre ao fim de semana com a Correio da Manhã Rádio. Para já, Falar Global. Bom fim de semana.
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2: 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Mas no Melmarés há espaço para novas formas de sentir, de estar e de participar com experiências que quebram barreiras. E aqui a música chega mesmo a toda a gente.
4: Nós, quando pensamos num festival, não é só sobre música e sobre as ativações de marca que nós temos aqui. Foi muito importante para nós perceber todo este processo e as barreiras que as pessoas encontravam quando chegavam aos nossos recintos. E por isso o propósito da Fundação Mel era esse mesmo, ou seja, perceber como é que conseguimos levantar essas barreiras e fazer com que toda a gente se sentisse bem-vindo aqui. E por isso, há 3 anos atrás que fizemos então esta iniciativa de Música com Sentido.
2: Esta iniciativa está a transformar a forma como as pessoas podem viver um festival de música. Há soluções para todos e para a comunidade surda. A tecnologia é decisiva e está a fazer toda a diferença.
3: Tecnológico permite que os surdos possam sentir a música. Está ligada à mesa de mistura do festival, através deste receptor que recebe a música e transforma em vibração. Em conjunto com a língua gestual portuguesa, consegue dar às pessoas que não ouvem uma sessão completamente inclusiva neste festival.
4: Eu sinto ao vestir o colete pela primeira vez. Quando a música começa, eu sinto as batidas, dá-me vontade de me movimentar, também a vibração. É importante porque para mim, por exemplo, os ouvintes, em comparação aos ouvintes, nós temos muitas barreiras. E então aqui é como se as portas se abrissem para nós. Então, espero que acham ideias novas e que continuem a avançar.
2: Este é um complemento à língua gestual portuguesa que num festival de música tem um trabalho de interpretação ainda mais rigoroso.
5: Estudar a letra, preparar o ritmo, ver concertos, ouvir muito as músicas, pensar na tradução, na interpretação, na passagem cultural de uma língua para a outra.
4: Sinto muito bem, principalmente se tiver público à frente a usufruir e a cantar ao mesmo tempo. Isso é uma sensação muito boa, quer dizer que o trabalho está a ser bem feito e que eles podem cantar ao mesmo tempo que os artistas que gostam.
6: Nós temos este espaço reservado às pessoas surdas para elas poderem ver as intérpretes aqui na primeira pessoa e também poderem estar a olhar para o palco ao mesmo tempo. E depois, além disso, como os coletes também são portáteis e podem estar em qualquer lado no recinto a experimentar os coletes, também há agora esta possibilidade de verem no telemóvel e, portanto, também podem ver em qualquer lado a língua gestual através desse sistema com as câmaras que está a transmitir para o telemóvel de cada um.
2: Além das pessoas poderem estar na plataforma acessível, a sentirem o concerto, há também, através da aplicação, a possibilidade de andar pelo recinto todo e ter acesso à língua gestual portuguesa. Na mesma aplicação, há ainda a possibilidade, para quem não vê, de ter audiodescrição e perceber tudo o que está a passar à sua volta. A plataforma acessível foi também pensada para todos os que se desloquem de forma diferente possam ter uma base segura para poderem viver a música em pleno.
7: Todos os festivais deviam ser acessíveis a toda a gente, inclusivos, e acho que este está bastante bom e acho que tem tudo para melhorar e acho que todos os festivais devem ser assim.
2: A mobilidade no festival é importante e por isso há cadeiras e scooters de empréstimo para quem precise e uma oficina para reparar ou até para preparar os equipamentos para o terreno do festival.
7: Já trocamos um pneu, já fizemos várias afinações porque os utilizadores nem sempre têm o melhor cuidado com as cadeiras e realmente havia algumas que tinham folgas severas e podia às vezes até causar algum tipo de acidente. Por vezes, o próprio produto de apoio que elas utilizam no dia-a-dia não é o mais indicado aqui para o festival, por questões de terreno, por outras questões, e então nós temos aqui desde uma scooter, desde uma cadeira de elétrica com bastante critério de posicionamento, para quadros muito severos, a cadeiras manuais e cadeiras ativas com o propulsor.
2: Para provar que este evento é mesmo pensado para todos, foi ainda criado um espaço para pessoas com neurodivergências.
8: Quando o ambiente do festival se torna demasiado intenso, há uma sala de pausa especialmente pensada para regular as nossas emoções.
9: Nós sabemos que o recinto de música tem muitos estímulos e muita coisa a acontecer e aquilo no fundo acaba por ser um local mais calmo e mais sossegado, onde alguém se pode dirigir e ter acesso a uns fones abafadores de som e alguns acessórios que vão permitir que a pessoa se autorregule e depois volte para o espetáculo junto dos seus amigos e familiares.
2: O Mel Marés mudou-se para Matosinhos nesta edição e promete ser o festival onde todos, mesmo que tenham alguma deficiência visual, auditiva, mobilidade condicionada ou necessidades sensoriais específicas, podem viver um festival de música em pleno numa estratégia que se vai tornar na marca deste festival.
10: Sem dúvida, tem que ser uma marca permanente da sociedade, no fundo. E nós, os festivais com esta obrigação social que também temos de estar à frente nesse... Também acreditamos que os festivais são um potenciador de exemplo, quer para as pessoas que nos visitam, quer para toda a sociedade, porque são eventos que em 3 dias trazem muita gente e no fundo nós temos que ser esta âncora e estar preparados para tudo. Quando isto for um tema que deixe de se falar, aí sim podemos estar descansados, porque é sinal que as coisas fluem naturalmente.
2: Para além de garantir a inclusão, a Mel assegurou também a conectividade que mantém tudo isto a funcionar. Em 3 dias, mais de 29 terabytes de partilhas circularam pelo recinto. E é essa rede, sempre ativa, que permite que a App Sentido chegue em tempo real ao telemóvel de quem precisar.
8: O Mel Marés é a prova de como a tecnologia pode ser uma aliada de peso para tornar os festivais de música verdadeiramente acessíveis para todos. Catarina Costa Pereira, Sueli Costa e António Nolasco, Falar Global.
11: Gonçalo Oliveira, a Mel tem uma forte participação neste festival, não só em conectividade, como também em soluções tecnológicas, mas de que forma é que a tecnologia está a ajudar a transformar este festival acessível para todos, ou mais acessível para todos?
12: De facto, é um privilégio poder estar aqui neste festival. O Mel Marés está num local novo e estamos muito contentes
11: por
12: poder,
11: é?
12: Na praia. Estamos muito contentes por estar aqui neste local. Foi um desafio estabelecer, é um desafio que estamos habituados a fazer, mas é sempre um desafio, mas do ponto de vista da inclusão, queremos que este festival, com a nossa ajuda, possa também ser representativo disso, possa ser um exemplo. E procurámos, com muita atenção, garantir que tínhamos um conjunto de condições particulares. Estivemos muito atentos com a Fundação Mel, a garantir que há hoje a capacidade da Mel garantir que quando estamos presentes para todos.
11: Mas que principais tecnologias é que são mais inovadoras e que ajudam realmente a fazer isso?
12: De facto, nós procurámos desenvolver os seguintes aspectos. Uma app que é dedicada a sentimento, que é uma app dedicada a garantir que pessoas com algum tipo de limitação podem experienciar o som, podem sentir a vibração, podem entender através de um colete aquilo que está a passar, aquilo que todos nós gostamos tanto de experimentar quando estamos no festival. Também tivemos o cuidado de garantir que através da tecnologia estamos habilitados, com a conectividade, habilitados a poder fazer a comunicação, seja em 5G, seja através do Wi-Fi, seja através da rede de fibra, em qualquer situação. E quando eu digo qualquer situação, há muitas situações que merecem inclusão. Muitas vezes não somos atentos para elas.
11: Sim, só quem está lá é que percebe, não é? O que é que falta?
12: E aqui, nos 3 dias, pode chegar a estar em 100 mil pessoas. 100 mil pessoas, não só é muita gente, mas é muita gente diferente. É muita gente com particularidades para os quais queremos estar capacitados para ajudar.
11: E que desafios é que enfrentaram em alargar, porque isto é para qualquer tipo de pessoas, para toda a gente que tenha qualquer tipo de dificuldade motora, física, psicológica, como é que foi adaptar então estas tecnologias, estas acessibilidades, para realmente caber toda a gente?
13: Olha, senhora, temos feito um trabalho muito importante na Fundação Mel e temos um conjunto de exemplos que normalmente são até conhecidos para aquelas pessoas, por aquela comunidade, não? Desta vez achámos que era uma chance para mostrar a todo um público, não é? Todo um. E por isso houve um trabalho muito grande da Fundação Mel com a organização do festival, com o Mel Marés, para encontrar não só os exemplos, mas encontrar os exemplos que possam ser divulgados ao longo do festival. Há também uma preocupação nossa de não fazer isso de uma forma que não seja respeitadora para as próprias pessoas. Temos aqui áreas planeadas e pensadas para esse tipo de situações, né? Físicas, motoras, como estávamos a dizer há bocadinho, mas também de fazer disso sem que as pessoas sintam que estão a ser expostas nessa realidade. E esse é o trabalho que sintam bem, precisamente, que possam beneficiar, mesmo como todos, como as famílias, como os mais novos, como os mais velhos, que possam beneficiar todos.
11: Terem uma experiência fluida, conectada e inclusiva.
12: A conectividade, desse ponto de vista, tem sido, felizmente, uma forma de dar acesso. Desde há muito tempo, nós temos trabalhado para garantir que aquilo que nós usamos, os telefones, permitem a utilização por todas as pessoas, não é? Há até obrigações legais para o fazer bem feito, mas queremos dar passos em cima disso. Hoje em dia, quando falamos de telefones, já estamos a falar de algo que...
11: Exato.
12: Evoluímos para além
11: disso.
12: Até dá
11: disso, para, não é? Fazer chamadas, não é? Para fazer chamadas.
12: Evoluímos para além disso. E essa é uma das nossas apostas. Porque não é só para pessoas com algum tipo de necessidade. Aquilo que temos descoberto é que muita da tecnologia que está subjacente a isto é também uma tecnologia que é utilizada em outros contextos, em outros meios. Portanto, é uma aprendizagem também para nós. É uma aprendizagem a servir as pessoas, mas também é uma aprendizagem técnica de como é que podemos fazer bem feito.
11: E olhando para o futuro, como é que acha que isto vai transformar os espetáculos futuros de música e olha, eventos desta natureza?
12: O que nós temos sentido é que cada vez mais o consumo de dados é exigido neste espaço. Por isso é que temos quilómetros de fibra neste espaço, mais de 30 quilómetros de fibra, temos Wi-Fi espalhado, temos 5G, e aquilo que nós achamos é que cada vez mais vai ser possível uma inclusão diferente, que é imersiva, que é a personalização. Ou seja, através da tecnologia, nós podemos ter acesso ao que está aqui passado, neste espaço ou fora deste espaço, com condições de sentir a realidade, experienciar a realidade, personalizando a mim próprio, de uma forma muito imersiva. Isto se passa, algumas pessoas perguntam, então vais poder ter óculos de realidade virtual e saber coisas sobre artistas, o que é que está a passar? Sim, e muito mais. Vamos poder ter as vantagens da tecnologia para cada um de nós, a pensar em cada um de nós.
11: E vamos estar aqui presentes para acompanhar esse futuro. Marcelo Oliveira, foi um prazer tê-lo no Falar Global. Obrigada.
12: Obrigado.
2: Ainda para ver neste Falar Global, uma liquidificadora portátil. E mais à frente, saiba quantas cirurgias e consultas são feitas nos hospitais de Portugal.
14: Gadget, e hoje vamos falar de uma liquidificadora portátil. Bruno, o que é que tem de especial?
15: Olha, antes de mais, existem duas cores. Tanto podem ser utilizadas com esta bateria que aqui está com 6 lâminas, como com esta tampa para depois consumir e servir de copo. Parece-me muito útil porque as pessoas hoje em dia cada vez mais pretendem consumir bebidas, batidos que sejam saudáveis e nada processados. E, portanto, a melhor forma de o fazer é sair de casa com algumas frutas aqui dentro, um pouco de líquido, quente ou frio, e no momento certo, antes do consumo, carregar durante breves segundos e acionar a lâmina.
14: Pode também ser feito aqui.
15: Exatamente. Este processo que está aqui a ser exemplificado no copo para ser consumido e de transporte deve acontecer aqui e, de preferência, virado ao contrário. Portanto, basta colocares essa lâmina, virar ao contrário, carregares para breves segundos e aí tens o teu batido ou o teu sumo altamente saudável e acabar de ser produzido no momento.
14: Parece uma ótima sugestão para o dia-a-dia. Estamos a falar de que preço?
15: Olha, estamos a falar de 39€ para o conjunto de duas peças. E, portanto, seja no trabalho, seja no ginásio, tens aqui uma forma saudável de beberes sumo ou batidos.
14: Obrigada, Bruno. Já sabe, pode consultar mais informações no site da iServices e para a semana estamos de volta com mais novidades tecnológicas no Google Gadget.

0: número de cirurgias nos hospitais tem aumentado desde 2015, à exceção de 2020, ano de pandemia. Em 2024, foram efetuadas 3.443 cirurgias por dia, o equivalente a 143 cirurgias por hora. Também os registros de pacientes observados em consultas, internados ou tratados nas urgências dos hospitais têm vindo a aumentar desde a pandemia. Em 2024, houve quase 24 milhões de pacientes atendidos em consultas, mais de 1 milhão de internados e mais de 8 milhões de pessoas tratadas com urgência. Entre as consultas externas com mais doentes observados, destacam-se as especialidades de ortopedia, oftalmologia e ginecologia.
1: E com a tecnologia inclusiva em destaque, chega ao fim mais um Falar Global. Obrigada pela sua preferência e até para a semana.

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2: Ora bem, estava prometido o compacto fim de semana, as músicas da nossa vida, contributos da CMTV. Primeiro Patrícia Marques Rodrigues, depois a Diana Cardoso.
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4: Olá, o meu nome é Patrícia Marques Rodrigues, sou jornalista da CMTV. É difícil eleger duas músicas da minha vida, mas posso destacar Rehab, da Amy Winehouse. Comecei a ouvir bastante esta música por influências familiares e também me relembra um certo período da minha vida. E também posso destacar uma outra música, neste caso, devido a uma série juvenil, Os Morangos com Açúcar. Acredito que seja uma série que muita gente da minha geração também chegou a acompanhar. Neste caso, o destaque que vai para Begin, do Madcon, e espero que tenham gostado destas, que são apenas algumas das músicas da minha vida, e continuem a acompanhar desse lado a Correio da Manhã Rádio e também a CMTV.

0: Espero que tenham gostado das músicas da minha vida. Continuem a acompanhar a CMTV e a Correio da Manhã Rádio.
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2: Olá, eu sou a Diana Cardoso, sou jornalista do Correio da Manhã e da CMTV e venho-vos apresentar as músicas da minha vida. Escolhi uma em inglês e uma em português. Vamos começar com a inglesa, dos USA for Africa, We Are the World. É uma música de 1985. Eu, apesar de ser uma jovem de 33 anos, gosto muito de clássicos e esta, sem dúvida alguma, que é uma das músicas da minha vida. Vamos ouvir. 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

0: Esta é uma música muito especial. Na altura, em 1985, funcionou para angariar fundos para combater a fome na Etiópia e é, sem dúvida alguma, uma das músicas que nos recorda a solidariedade, para além de juntar tantos nomes icónicos na música, pelo menos naquela década. Agora vamos ouvir a música em português, que é do António Variações, mais um clássico, Estou Além.
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0: Esta é outra das minhas escolhas, do inquietante António Variações, que esteve sempre aqui em busca de algo mais, e é o que eu também acho que acabamos por fazer todos. Estamos sempre um pouco em permanente movimento e sempre em busca de mais. O meu nome é Diana Cardoso, sou jornalista do Correio da Manhã e da CMTV. Espero que tenham gostado. Continuem com a Correio da Manhã Rádio.